0: mantém a sua concentração nos Estados Unidos e que agora vai descobrir amanhã quem ele vai enfrentar em Houston, no Texas, na primeira mata-mata, primeiro mata-mata da Copa do Mundo, na fase 16 avos. Ô João Vitor, Cirilo, eu avisei a Escócia, hoje não, Escócia, Brasil ganhou, grande vitória aqui em Miami, João Vitor, Cirilo.
1: Fala, Thiago, abraço a você, boa noite a todos, vamos nessa com o pós-jogo da Itatiaia. A partir de agora, repercussão completaça de uma grande vitória da seleção do Brasil, mais um grande resultado, caminhada de evolução, aos pouquinhos vamos chegar lá, hein? Já estamos no mata-mata, Brasil classificado como líder, objetivo da primeira fase está cumprido. Segunda-feira, torcedor, já pode marcar o churrasco, hein? Segundona, 2 da tarde, o Brasil em Houston, de boa, aguardando o adversário. Ale Oliveira, seu primeiro comentário aqui no pós-jogo, Ale.
2: Gostei demais, viu? Gostei demais da seleção brasileira. Hoje foi a seleção que a gente esperava do Carlo Ancelotti, por aquilo que a gente sabe da montagem de times do treinador italiano, absolutamente vitorioso. Um time que marca muito, um time que recompõe com muita velocidade e que quando sai, quando tem a bola, é agudo, né? Isso aconteceu várias vezes com o Rayan, aconteceu com o Vinícius.
1: Ale.
2: Por isso o Brasil conquistou o resultado.
1: Vamos ouvir o Ancelotti agora na Itatiaia.
3: O objetivo era perder o jogo contra ele, foi um partido mais completo, estamos satisfeitos. Agora, chega o bonito.
4: A torcida pedia tanto Neymar e Endrick, que os dois puderam jogar um pouquinho.
3: Sim, eu acho que a atuação de todos, atuamos como coletivo, isso é uma boa coisa. Hemos encajado gol, no, hay muchas cosas positivas, como la entrada de Neymar, que nos puede ayudar.
4: ¿Cómo definir en pocas palabras o Vinícius Júnior nessa Copa até agora?
3: Muy fuerte.
1: Aí o Carlo Ancelotti se dizendo satisfeito, né? Com a atuação do Brasil, elogiando bastante o Vini Júnior. Em duas palavras só, muito forte. Realmente uma Copa espetacular de Vinícius Júnior. Nós vamos seguir registrando personagens, hein? Ao longo desse pós-jogo vão ouvir todo mundo. Cláudio Rezende já tá lá na zona de entrevistas com a equipe da Itatiaia mobilizada também no estádio. Já já mais entrevistas desse comecinho do pós-jogo. Tem coletiva também já já do Ancelotti para ele falar mais e vamos juntos. No rádio, no site, no aplicativo e também no YouTube. Brasil líder da chave, Brasil classificado. Pode concluir seu raciocínio, Ale Oliveira.
2: Ah, eu gostei demais da seleção, aquela evolução que a gente torcia muito, esperava, ela aconteceu. Um time que jogou coletivamente, individualmente, com várias peças de destaque, não teve ninguém que jogou mal. O Casemiro, que não fez um grande primeiro tempo, na segunda etapa se superou, conseguiu se recuperar. Então a gente teve um Brasil muito forte no jogo todo. Então é um Brasil que pode dar certo, Cirilo. A gente se enche de esperança, porque o que a gente viu aqui foi significativo. Uma defesa sólida, laterais que não inventam, que sabem das suas limitações, ou físicas ou técnicas, mas não se arriscam. Um meio campo saboroso, com o Bruno Guimarães jogando fino da bola. O Casemiro é muito bom, mas fez uma primeira partida horrorosa, segunda mais ou menos, hoje já voltou a jogar bem. Paquetá ajudando demais. O Rayan, se realmente for um escolhido, que personalidade, que força, que técnica, né? O Matheus Cunha é um facilitador de jogo, como ajuda o time em todos os sentidos, em todas as partes do campo. E o Vinícius, ele olha nos olhos de qualquer um que você escolher aí dessa Copa do Mundo, viu, Cirilo?
1: E quem foi o melhor em campo, Ale?
2: Eu queria muito ter coragem de voltar no Bruno Guimarães, eu queria ter coragem, sabe? Fazendo uma menção pro Alisson, que foi muito bem, mas queria ter coragem de votar no Bruno Guimarães, só que o Vinícius não me permite. Vinícius Júnior.
1: Grande Copa do Vini Júnior, grande Copa do Mundo do Vini Júnior, daqui a pouquinho o Simões vai trazer números impressionantes também do Vinícius Júnior, o cara da Copa do Mundo do Brasil. Você falou bem demais o Bruno Guimarães, que jogador.

0: Que jogador é o Bruno Guimarães? Cláudio Rezende, seu voto, Cláudio.
1: Menções para Alisson, Rayan, Bruno Guimarães. Mas o voto é no Vini.
0: Vini, voto do Cláudio também por Rayan. Que lembrança, cara. Que Copa do Mundo, 19 anos, hein? Parece estar sempre no quintal de casa. Jogando brasileiro, Premier League, jogando Copa do Mundo. Tá batendo pelada no quintal de casa. É o Rayan. Impressionante esse moleque. Vini Júnior, voto do Cláudio. Seu voto, Thiago Reis.
2: Eu tenho coragem e personalidade pra votar nele. Bruno Guimarães, credo. Joga muito. Ô, Cirilo, é porque pela TV talvez o torcedor não tenha noção, Ale, da mexida, do jeito que ele percorre o campo. Ele abre espaço o tempo inteiro, Cirilo.
0: É verdade. Vamos ouvir o Matheus Cunha já completando
3: Cunha,
0: a votação.
3: Mais um gol em Copa do Mundo, Cunha. Acho que teus sonhos estão se realizando. E é alegria também, não só pelo gol, claro, mas por uma atuação muito convincente da seleção nesse terceiro jogo, passando em primeiro, né?
4: Sem dúvida. É, como você falou, acho que é o sonho se realizando. Tá na Copa do Mundo, conseguir convencer que é aquilo que a gente mais quis, mais trabalhou. Primeiro jogo difícil, todo mundo sabe. Segundo jogo a gente melhor e hoje acredito que melhor que o segundo. Então, se Deus quiser, se continuar assim, a gente vai chegar no...
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0: Está no ar a Voz do Brasil. As notícias do governo federal que movimentaram o país no dia de hoje.
1: Olá, boa noite.
2: Boa noite para você que nos acompanha em todo o país.
1: Quarta-feira, 24 de junho de 2026.
2: Vamos ao destaque do dia: emprego.
1: Dados do Ministério do Trabalho apontam que em fevereiro o Brasil ultrapassou a marca de 62 milhões de empregos formais ativos.
2: O número representa mais de 2 milhões de postos de trabalho com carteira assinada a mais que no mesmo mês do ano passado.
1: Participação feminina no mercado de trabalho cresceu 4,74%. Pablo Mundim.
3: Entre os jovens de 18 a 24 anos, o aumento foi ainda mais expressivo, quase 19% em relação ao mesmo mês do ano anterior.
2: E ainda, recorde no turismo doméstico.
1: De janeiro a maio desse ano, o número de passageiros voando dentro do país chegou a 42 milhões, um recorde. Graziela Mendonça.
4: O número de passageiros internacionais voando no Brasil também aumentou no período de janeiro a maio. Foram 12 milhões e 800 mil estrangeiros viajando aqui no país, 10% a mais que o registrado no mesmo período do ano passado.
2: Você vai ouvir também saúde.
1: O programa Agora Tem Especialistas vai levar atendimento médico a indígenas em comunidades de difícil acesso.
2: E profissionais do SUS vão ensinar pais e cuidadores a estimularem o desenvolvimento de crianças de até 6 anos. Cleide Lopes.
5: A ideia é fortalecer o vínculo familiar, contribuindo assim para o desenvolvimento saudável das crianças.
1: Hoje na apresentação da Voz do Brasil, Mariana Jungmann e Luciano Seixas.
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1: O mercado de trabalho brasileiro continua em expansão.
2: Em fevereiro, o crescimento foi de 3,6% em relação ao mesmo mês de 2025.
1: Os dados revelam ainda um crescimento na participação feminina. Mais da metade das vagas criadas no mês foram ocupadas por mulheres.
2: Os números são da RAIS, a Relação Anual de Informações Sociais do Ministério do Trabalho e Emprego, que agora passa a ser divulgada mensalmente.
1: Os dados complementam as informações do Cadastro Geral de Empregados e Desempregados, o CAGED.
3: O mercado de trabalho brasileiro segue em expansão. Dados divulgados nesta quarta-feira da Relação Anual de Informações Sociais, a RAIS mensalizada, que complementam as informações do novo CAGED, mostram crescimento na geração de empregos. O país alcançou em fevereiro deste ano a marca de 62 milhões e 200 mil vínculos formais ativos entre trabalhadores da iniciativa privada e do serviço público. O número representa crescimento de 2 milhões e 170 mil empregos formais na comparação com fevereiro do ano passado. O avanço foi registrado em todas as regiões do país, com destaque para o Norte e o Nordeste. Os dados também mostram o crescimento da participação feminina no mercado formal, que chegou a quase 29 milhões de vínculos, como destaca o ministro do Trabalho e Emprego, Luiz Marinho.
6: Ampliando a parcela de mulheres do mercado formal, ou seja, enquanto cresceu mulher 1 milhão 990, homens cresceu 879 mil novos vínculos, um crescimento de 2,7 para homens, 4,7 para mulheres. As mulheres ocupando mais o mercado de trabalho. Mas ainda há espaço aqui para crescer. Aumento de creche, por exemplo, os municípios favorece para que as mulheres ocupem mais posições no mercado de trabalho.
3: Entre os jovens de 18 a 24 anos, o aumento foi ainda mais expressivo, quase 19% em relação ao mesmo mês do ano anterior. Os números também apontam avanço na inclusão de diferentes

0: grupos sociais. Os maiores crescimentos proporcionais foram registrados entre trabalhadores indígenas, pretos e pardos, demonstrando uma ampliação do acesso ao emprego formal no país. Reportagem Pablo Mundim.
1: O brasileiro está viajando mais pelo país.
2: Pela primeira vez na história, o número de passageiros domésticos passou de 42 milhões, um recorde.
1: O turismo de negócios também está crescendo e teve faturamento histórico de 6 bilhões de reais.
3: A analista corporativa Verônica Brito mora em Brasília e costuma viajar bastante pelo Brasil. Do ano passado para cá, já foram 9 viagens para diferentes roteiros, mas ela tem um destino preferido.
4: Eu costumo viajar mais pelo Nordeste. Minha preferência é pelas praias e para mim as praias do Nordeste são as melhores. A comida, a receptividade, as pessoas do Nordeste são calorosas, né?
3: E como Verônica, cada vez mais brasileiros decidem viajar dentro do país. Foram 42 milhões de passageiros voando de norte a sul entre janeiro e maio deste ano. Um recorde no volume de passageiros domésticos, segundo o Ministério do Turismo. O número é 6% maior que os 39 milhões e 800 mil passageiros registrados no mesmo período do ano passado. Analisando somente o mês de maio, o volume também foi recorde, com 8 milhões e 300 mil passageiros domésticos, a maior movimentação para o mês da série histórica. O ministro do Turismo, Gustavo Feliciano, disse que os bons resultados do setor têm movimentado a economia do país.
5: Estamos registrando recordes atrás de recordes. Graças ao desenvolvimento do Brasil e às políticas adotadas pelo governo federal, estamos conseguindo manter os bons resultados. Isso tudo reflete na geração de emprego e renda para a população. Estamos com o maior saldo de empregos da história no setor do turismo, com mais de 2,4 milhões de empregos com carteira assinada. Continuaremos trabalhando para promover ainda mais o turismo interno e também a atração de turistas estrangeiros, gerando dignidade para a nossa população.
3: O número de passageiros internacionais voando no Brasil também aumentou no período de janeiro a maio. Foram 12 milhões e 800 mil estrangeiros viajando aqui no país, 10% a mais que o registrado no mesmo período do ano passado. Outro resultado positivo foi observado no turismo corporativo, que envolve eventos empresariais e negócios. Entre janeiro e maio, o faturamento nesse segmento foi recorde, 6 bilhões de reais, maior valor da série histórica iniciada em 2022. Reportagem Graziela Mendonça.
2: Um novo aporte de 140 bilhões de reais foi anunciado esta semana para a Nova Indústria Brasil, a política de modernização industrial do governo federal.
1: Os recursos vão ser direcionados para as 6 missões que fazem parte dessa política. São elas: agroindústria, saúde, infraestrutura, transformação digital, bioeconomia e tecnologias para soberania e defesa nacionais.
2: Lançada em 2024, a NIB tem como objetivo impulsionar a indústria nacional até 2030. A partir da modernização do parque industrial e da adaptação às novas tecnologias.
1: A NIB também tem como meta aumentar a exportação de produtos brasileiros utilizando práticas de produção sustentáveis e menos poluentes.
2: Hoje, durante o programa Bom Dia Ministro, o titular do Ministério do Desenvolvimento, Indústria, Comércio e Serviços, Márcio Elias Rosa, afirmou que o investimento no setor contribui para o desenvolvimento social do país.
6: Quer promover, desde inovação, sobretudo inovação, a incorporação de novas tecnologias, promover a transição digital, né, para que nós tenhamos a chamada indústria 4.0, como também aumentar a nossa capacidade exportadora, para que o Brasil possa estar na cena internacional, não apenas com commodities, o que é muito bom e funciona muito bem, mas também com produtos com valor agregado. Não há desenvolvimento social se não tiver desenvolvimento econômico. É preciso que um esteja ligado ao outro.
1: E ainda falando de desenvolvimento, taxistas e motoristas de aplicativos que tiveram o cadastro aprovado pelo programa Move Brasil já podem procurar as concessionárias de automóveis indicadas para financiar novos veículos.
2: A linha de crédito de até 30 bilhões de reais é voltada para a renovação da frota desses profissionais.
1: O Move Brasil garante juros mais baixos, prazo de financiamento de até 72 meses e mais 6 meses de carência.
2: E abrange também compra de equipamentos equipamentos de segurança, no caso das mulheres.
1: Podem participar profissionais com pelo menos 12 meses de atuação que tenham realizado, no mínimo, 100 corridas e também taxistas registrados.
2: Os interessados em aderir ao programa podem realizar o cadastro na página gov.br/movebrasil.
1: Saúde para a população indígena.
2: O programa agora tem especialistas do Ministério da Saúde e espera realizar mais de 13 mil atendimentos até o fim de junho em territórios do Ceará, Pernambuco, Amapá e Pará.
1: A iniciativa leva consultas, exames e cirurgias para áreas de difícil acesso, garantindo assistência médica diretamente para as comunidades.
2: Somente nos mutirões oftalmológicos, a expectativa é realizar cerca de 1.600 consultas especializadas, 8 mil exames e mais de 340 cirurgias.
7: A indígena Creuza Nunes, do Amapá, aprovou o atendimento oferecido pelos profissionais do Sistema Único de Saúde no mutirão realizado na comunidade.
8: Gostei muito que eles vieram, eles fizeram todas as consultas, conversaram bem com a gente. Todos os indígenas que queriam fazer consulta, ultrassom, todo tipo de exames fizeram aqui.
7: Até o final de junho, indígenas de territórios localizados no Ceará, Pernambuco, Amapá e Pará vão receber cuidados médicos por meio do programa Agora Tem Especialistas. A expectativa é de que sejam realizados mais de 13 mil atendimentos, entre consultas, exames e procedimentos. A secretária de Saúde Indígena do Ministério da Saúde, Lucinha Tremembé, destacou os serviços oferecidos.
9: Nossa meta é superar 15 mil procedimentos, ofertando consultas, exames, avaliações cirúrgicas e procedimentos especializados. Também estamos levando equipes especializadas para regiões de difícil acesso, incluindo a terra indígena Tumucumac e a terra indígena Zoé.
7: A enfermeira Raquel Lira Pinheiro, coordenadora da Casa de Apoio à Saúde Indígena do Amapá, afirma que ficou surpresa com a procura por atendimentos durante o mutirão.
10: Nunca tivemos uma ação com tanta procura, né, com tanto número de atendimentos e com tantas altas, né, dos indígenas para seus territórios. No segundo dia nós já tivemos um número muito elevado, com esses indígenas voltando para o seu território com essas demandas reprimidas sanadas.
7: Desde o início da estratégia, em agosto de 2025, já foram realizados 14 mutirões em diferentes regiões do país, contemplando territórios do Alto Rio Solimões, Médio Rio Solimões, Vale do Javari, Chavante, Yanomami e Ecauana, Alto Rio Negro, Guamá Tocantins, Altamira e Rio Tapajós. Em 2025, foram registrados mais de 9.500 procedimentos especializados. Em 2026, o número já ultrapassa 17 mil atendimentos, entre consultas, exames e procedimentos. Reportagem Luana Karen.
1: E pais e responsáveis por crianças de até 4 anos devem ficar atentos ao calendário de vacinação.
2: O Ministério da Saúde inclui hoje uma segunda dose de reforço contra a poliomielite para ampliar a proteção contra a paralisia infantil.
1: A segunda dose é recomendada para crianças que já completaram o esquema primário e receberam o primeiro reforço.
2: Com a atualização, o esquema completo passa a ter 5 doses. A vacina está disponível gratuitamente em todas as unidades básicas de saúde do país.
1: O Brasil não registra casos do vírus desde 1989. Com o reforço, o Ministério da Saúde espera prolongar o tempo de imunidade e garantir a erradicação da doença.
2: Para mais informações, acesse saúde.gov.br ou procure a unidade de saúde mais próxima.
1: E para estimular ainda mais o desenvolvimento saudável das crianças, profissionais do SUS estão recebendo uma capacitação especial.
2: Eles estão sendo formados para ensinar os pais e responsáveis a estimular os filhos na primeira infância.
1: A ideia é que eles estejam aptos a oferecer orientações sobre brincadeiras, jogos e estímulos que ajudem a fortalecer o vínculo familiar.
11: Mais de 2.500 profissionais do Sistema Único de Saúde já estão preparados para apoiar o desenvolvimento infantil na atenção primária. Eles foram capacitados na abordagem Cuidados para o Desenvolvimento da Criança, que tem como meta habilitar os profissionais a desenvolver atividades com cuidadores para fortalecer o vínculo com crianças e assim promover o desenvolvimento nos primeiros anos de vida. A enfermeira Sheila Los Vernesti foi uma das profissionais capacitadas. Ela trabalha em uma unidade básica de saúde em Ponta Grossa, no Rio Grande do Sul. Ela fala sobre como essa capacitação tem ajudado no atendimento mais humanizado às crianças.
12: Eu consigo sim ver pelos meus atendimentos antes do curso e depois do curso, como eu consigo

0: consegui dar muito mais informação e parece que até o vínculo com essas mães melhoraram muito, assim. Eu sempre procurei ser mais acolhedora, assim, tudo, mas acho que algumas ideias, incentivar mais essas mães, assim, eu era meio muito técnico. E depois, assim, no curso, assim, me abriu um leque de mais possibilidades, de ideias, situações simples, como ensinar a brincar com a criança, incentivar a brincar, como isso ajuda no desenvolvimento dessa criança, né, no futuro.
1: O curso qualifica profissionais de saúde que atuam no cuidado às crianças e famílias. A formação habilita equipes das unidades básicas de saúde para orientar famílias sobre brincadeiras e estímulos às crianças nos primeiros anos de vida. A ideia é fortalecer o vínculo familiar, contribuindo assim para o desenvolvimento saudável das crianças, como explica a coordenadora geral de atenção à saúde das crianças, adolescentes e jovens do Ministério da Saúde, Sônia Venâncio.
2: A gente sabe que o desenvolvimento ele é fortemente influenciado por essas interações nos primeiros anos de vida. Essas interações, elas são responsáveis pelo desenvolvimento do cérebro, pelo estabelecimento das sinapses, né, no cérebro. E quanto mais então, né, o cuidador pratica atividades muito simples, como por exemplo, conversar com a criança, cantar, contar histórias, brincar, todas essas atividades, né, têm um papel fundamental no desenvolvimento dessas habilidades, do desenvolvimento infantil.
1: O curso Cuidados para o Desenvolvimento da Criança na Atenção Primária à Saúde é de graça e está disponível para profissionais do SUS, como médicos, enfermeiros, psicólogos e fisioterapeutas. A capacitação é oferecida na modalidade online com carga horária de 30 horas e está disponível no site unasus.gov.br. Reportagem Cleide Lopes.
3: O ministro da Saúde, Alexandre Padilha, inaugurou hoje em Cubatão, São Paulo, a 10ª unidade móvel de saúde do programa Agora Tem Especialistas, Caminhoneiro e Caminhoneira.
4: A iniciativa leva serviços do SUS diretamente a pontos de parada e descanso nas estradas.
3: A estrutura oferece consultas médicas e de enfermagem, vacinação, testes rápidos, exames laboratoriais básicos, eletrocardiograma e teleconsultas.
4: O ministro Alexandre Padilha destacou que as unidades móveis de saúde como esta ajudam os caminhoneiros a fazerem um acompanhamento de saúde que eles não costumam fazer em suas cidades de origem.
5: A gente tem quase 400 mil caminhoneiros cadastrados nas unidades básicas de saúde de origem, pelas equipes de saúde da família, mas de cada 10, 4 nunca sequer foram uma vez nas unidades básicas de saúde de origem. A gente está aproveitando que no meio do trabalho, nesse momento de descanso, faz a vacinação, faz os exames, está vendo muita gente que estava com a medicação incorreta, então ajusta a medicação para doenças crônicas, como hipertensão, diabetes, problemas relacionados à obesidade, muitos problemas no campo da saúde mental.
3: Na tarde de hoje, o ministro também lançou a Política Nacional de Atenção Integral à Saúde da População em Situação de Rua.
4: Ela também prevê a criação de unidades móveis de rua.
3: Serão 400 veículos que ampliarão a capacidade de atuação nas cidades e devem contemplar todas as equipes cofinanciadas pelo Ministério da Saúde.
4: 300 milhões de reais para estimular o desenvolvimento científico e a inovação no Brasil.
3: Está aberta mais uma chamada universal do CNPq, que tem o objetivo de apoiar pesquisas em todas as áreas do conhecimento.
4: As inscrições vão até 3 de agosto.
6: Na Universidade de Brasília, o professor Fábio Pitella lidera uma equipe de pesquisadores em busca de novas formas de tratamento contra o câncer. A pesquisa consiste em editar o genoma de células cancerígenas para bloquear o avanço da doença. O trabalho da equipe foi contemplado por um edital do CNPq de 2024, que destinou cerca de R$140 mil para a pesquisa. O professor explica que o dinheiro é essencial para a continuidade do trabalho.
7: As pesquisas são relativamente caras, nós usamos insumos que não são tão triviais, então sem o fomento do CNPq é praticamente impossível a gente conduzir uma pesquisa dentro de uma instituição pública. O edital universal, ele nos ajuda a manter o laboratório funcionando, mas também a

0: formar pessoas e capacitar recursos humanos, né?
1: Agora em 2026, uma nova chance está disponível para pesquisadores que buscam apoio financeiro para seus trabalhos. A chamada universal deste ano vai investir 300 milhões de reais em inovação científica. Este é o terceiro edital lançado nos últimos 4 anos. De acordo com o presidente do CNPq, Conselho Nacional de Desenvolvimento Científico e Tecnológico, Olival Freire, a iniciativa garante previsibilidade para as pesquisas.
2: Elas têm que ser como desfile de escola de samba, jogo de Copa do Mundo. Você tem que saber que ela vai acontecer em qual época do ano, porque a ciência é uma atividade que depende de previsibilidade. Você tem que preparar projetos de pesquisa, você tem que mobilizar colegas, mobilizar alunos.
1: A chamada é dividida em 3 grupos. Faixa A, voltada para jovens doutores com projetos de até 24 meses. Faixa B, destinada a pesquisadores com vínculo formal na instituição de pesquisa e projetos de até 36 meses. E faixa C, que compreende pesquisadores mais experientes, com equipes maiores e cooperação entre instituições. Pelo menos 90 milhões de reais serão destinados para fomentar projetos desenvolvidos nas regiões Norte, Nordeste ou Centro-Oeste. As inscrições vão até 3 de agosto e o edital completo está disponível em gov.br/CNPq. Reportagem Graziele Bezerra.
3: Também esta semana foram anunciados outros 300 milhões de reais pelo Ministério da Ciência, Tecnologia e Inovação para iniciativas de popularização da ciência no país.
4: Nesse caso, os recursos serão destinados a apoiar projetos como Olimpíadas Científicas, Feiras de Ciências e programas de formação de jovens cientistas.
3: O programa também contempla investimentos em museus, centros de ciência, planetários e outras estruturas dedicadas à difusão do conhecimento científico.
4: A Nacional Docente foi criada pelo Ministério da Educação para apoiar a seleção de professores da educação básica pública em todo o país.
3: Ela testa se os candidatos possuem as competências essenciais para a docência.
4: Os resultados de cada exame têm validade de 3 anos e podem ser utilizados em múltiplos processos seletivos ao longo desse período.
3: Além disso, a prova também corresponde à avaliação teórica do ENAD, o Exame Nacional de Desempenho de Estudantes para os cursos de licenciatura.
4: No ano passado, mais de 500 mil professores alcançaram o padrão de proficiência na prova. E esse ano, as inscrições para ela já estão abertas.
5: O Ministério da Educação abriu as inscrições para a Prova Nacional Docente, a PND. Os professores interessados têm até o dia 3 de julho para se inscrever no exame por meio do endereço pnd.inep.gov.br. Os participantes que tiveram o pedido de isenção da taxa de inscrição aprovado devem acompanhar as próximas etapas do cronograma e efetivar a inscrição dentro do prazo estabelecido. Já aqueles que tiveram a solicitação negada precisam pagar a taxa de R$ 85. A PND vai ser aplicada no dia 20 de setembro. O resultado final está previsto para ser divulgado no dia 15 de dezembro. O ministro da Educação, Leonardo Barchini, destacou que a prova é uma grande oportunidade para os professores do país.
6: Mais de 2.000 redes vão utilizar a sua nota. A nota da prova que você faz hoje vale para os 3 anos seguintes. No ano passado, mais de 10 mil professores ingressaram, ou na rede estadual ou na rede municipal, com a nota da PND.
5: A Prova Nacional Docente faz parte do programa Mais Professores para o Brasil, que reúne ações de reconhecimento e qualificação do Magistério da Educação Básica e de incentivo à docência no país. Neste ano, a PND registrou adesão de 2.031 entes federativos. O número representa a participação de 96% das capitais e de 85% dos estados brasileiros, um crescimento superior a 30% em relação a 2025. Para mais informações, acesse as redes sociais do Ministério da Educação ou portalgov.br/MEC. Reportagem Júlio César de Oliveira.
3: E essas foram as notícias do Governo do Brasil.
4: Uma realização da Secretaria de Comunicação Social da Presidência da República.
3: Com produção da empresa Brasil de Comunicação.
4: Fique agora com o Minuto do TCU. Em seguida, as notícias do Poder Judiciário e do Congresso Nacional. Boa noite.
3: Boa noite para você. Até amanhã.
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8: Minuto do TCU.
9: O Tribunal de Contas da

0: A União avaliou o Compromisso Nacional Criança Alfabetizada, programa do governo federal voltado a garantir a alfabetização de todas as crianças até o segundo ano do ensino fundamental. A auditoria teve foco na formação continuada de professores, coordenadores pedagógicos, diretores e outros profissionais da educação. O programa prevê apoio técnico e financeiro a estados e municípios, além do acompanhamento dos resultados. A fiscalização apontou avanços na política, mas identificou desafios que podem comprometer o alcance das metas. Um exemplo é a dificuldade de coordenação entre estados e municípios. O tribunal também destacou que o monitoramento das ações é frágil e determinou ao Ministério da Educação que crie plano de ação para corrigir os erros. Saiba mais em tcu.gov.br.
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2: STF valida a criação de feriado de Corpus Christi no estado do Rio de Janeiro.
3: CNJ aprova novas regras para o sepultamento de corpos não identificados e para a emissão das certidões de óbito.
2: Empresa de segurança deve incluir todos os carros no cálculo de cota de aprendiz.
3: Boa noite, eu sou Marcela Luiz.
2: E eu sou Walter Lima.
3: Supremo Tribunal Federal mantém validade de lei do Rio de Janeiro que transformou o dia de Corpus Christi em feriado estadual.
2: A decisão unânime foi tomada em sessão plenária virtual. Marcelo Della Libera.
4: A ação foi apresentada pela Confederação Nacional do Comércio de Bens, Serviços e Turismo, a CNC, que alegava invasão da competência privativa da União para legislar sobre direito do trabalho. Mas a relatora do caso no Supremo Tribunal Federal, ministra Carmen Lúcia, entendeu que a lei estadual questionada protege um patrimônio cultural e material, sendo de competência legislativa concorrente da União, dos estados e dos municípios, conforme prevê a Constituição Federal. Ainda segundo a ministra, o processo destaca que a celebração de Corpus Christi, em diversos municípios fluminenses, assume característica de festividade popular, com eventos musicais, feiras e atividades que movimentam significativamente a economia local e o turismo.
3: Conselho Nacional de Justiça aprova novas regras para o sepultamento de corpos não identificados e para a emissão das certidões de óbito.
2: A medida fortalece a busca por desaparecidos e evita a perda de informações importantes para as famílias. Judite Aragão.
5: Pela resolução, o enterro e o registro de óbito só poderão ser autorizados após a apresentação de um laudo da Polícia Científica que comprove a coleta de dados biométricos e biológicos necessários para uma futura identificação. A norma também prevê a integração de informações entre os cadastros nacionais de corpos não identificados e de pessoas desaparecidas.
3: STJ admite recurso extraordinário sobre relativização da vulnerabilidade de vítima de estupro menor de 14 anos de idade.
2: O pedido de admissibilidade foi feito pelo Ministério Público de Santa Catarina. Fátima Uchoa.
6: Um acórdão da sexta turma do STJ, questionado pelo MP, considerou por maioria dos votos que o relacionamento amoroso entre o réu e a vítima e o aval dos responsáveis por ela afastariam de forma excepcional a aplicação da súmula 593 do STJ e da previsão legal sobre estupro de vulnerável. O ministro Luiz Felipe Salomão lembrou que o STF tem jurisprudência pacífica no mesmo sentido do entendimento firmado pelo STJ, reconhecendo que é absoluta a presunção de violência nos crimes de estupro contra menor de 14 anos, sendo irrelevante o eventual consentimento da vítima. Para Salomão, ficou nítida a divergência do acórdão. Assim, admitiu o recurso extraordinário e determinou a remessa dos autos à Suprema Corte.
3: O número de vagas de aprendiz deve considerar todos os cargos de uma empresa.
2: A CLT determina um número equivalente a 5% dos postos de trabalho. Marla Lacerda.
7: Uma empresa de segurança foi condenada a pagar uma indenização de R$50 mil porque excluiu o cargo de vigilante do cálculo de vagas para aprendizes. A seguradora possuía mais de 2.700 empregados e apenas 4 aprendizes. Para os ministros do TST, o fato da atividade de vigilante ser considerada de risco, exigir idade mínima de 21 anos e porte de arma, não dispensa a inclusão do posto de trabalho nos cálculos para definir a cota. Isso porque a função também exige período

0: de experiência para conseguir vaga no mercado de trabalho.
1: Justiça condena mais 6 envolvidos em esquema de tráfico internacional de drogas no Porto de Salvador, na Bahia.
2: A ação foi proposta pelo Ministério Público Federal, Vanessa Pereira.
3: Segundo a denúncia, o grupo criminoso inseria cocaína em containers de cargas lícitas com destino à Europa, especialmente para a Holanda, Bélgica e Espanha, utilizando a estrutura portuária de Salvador, na Bahia. Os réus foram condenados pelos crimes de tráfico internacional de drogas, organização criminosa, associação para o tráfico, lavagem de dinheiro e falsificação de documento público.
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1: Uma boa noite.
2: E até amanhã.
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1: Eu sou Paula Groba.
2: E eu sou Humberto Pinheiro.
1: E estes são os destaques de hoje do Jornal do Senado, que começa agora.
2: Ação policial poderá ser mais rápida em casos de abuso infantil na internet.
1: Avança projeto que garante no SUS exames para detectar risco hereditário de câncer de mama.
2: Senador comemora a decisão do STF que derruba idade mínima na aposentadoria especial.
1: Boa noite.
2: Boa noite.
1: Na internet, um crime pode acontecer em segundos. Para acelerar o resgate de vítimas e a identificação de criminosos, avançou no Senado um projeto que autoriza a chamada ronda virtual.
2: A ideia é agilizar o acesso da polícia a dados de suspeitos na internet sem a necessidade de autorização judicial em situações de urgência. O repórter Bruno Lourenço traz os detalhes.
3: O projeto de lei legaliza expressamente a chamada ronda virtual, varredura policial automatizada em ambientes digitais para coletar arquivos de abuso. Outra inovação é que em casos de transmissão ao vivo, o risco iminente à vida da vítima, as autoridades policiais poderão requisitar dados cadastrais e de conexão diretamente aos provedores de internet e aplicativos, sem a necessidade de esperar por uma ordem judicial prévia, como explicou a relatora, senadora Damaris Alves, do Republicanos do Distrito Federal.
4: Nós vamos dar com esse projeto poder aos policiais de retirar imediatamente essa live do ar. Nós vamos dar poder com esse projeto que o agente policial, o delegado, imediatamente haja na hora de identificar uma imagem no mundo online de abuso de violência sexual contra criança e adolescente.
3: O projeto cria ainda o crime de simulação de abuso por meio de inteligência artificial, punindo de 3 a 5 anos de reclusão quem criar imagens ou deepfakes realistas usando o rosto ou a voz de menores.
1: A violência contra crianças e adolescentes segue sendo um dos maiores desafios do país. Só nos primeiros meses de 2026, mais de 115 mil denúncias foram registradas, a maioria dentro da própria casa das vítimas.
2: O tema foi debatido em audiência pública no Senado. Repórter Lana Dias.
5: Os participantes citaram desafios como orçamento insuficiente e dificuldade de acompanhamento da vítima após o crime. Para a presidente da comissão, senadora Damaris Alves, do Republicanos do Distrito Federal, o investimento em ações voltadas à proteção desse público é escasso.
4: Quando a gente pega o orçamento da União, a gente pega LDO dos estados e dos municípios e a gente procura a criança no orçamento de forma absoluta, a gente não encontra.
5: O Plano Nacional foi criado com o objetivo de desenvolver ações em eixos como prevenção, atendimento, responsabilização, mobilização social, estudos e pesquisas. A representante do Ministério dos Direitos Humanos e da Cidadania, Célia Carvalho Narras, explicou que o documento está em fase de revisão para abordar os diferentes contextos da infância no país. Mas além de atuar na prevenção, participantes ressaltaram a importância de promover acolhimento integral das vítimas depois das ocorrências.
1: E a violência contra mulheres trans acontece de forma tão frequente no cotidiano que muitas vezes deixa de ser reconhecida como violência.
2: Esse é um dos alertas de uma pesquisa do Instituto Data Senado que pela primeira vez traz dados específicos sobre essa população. A reportagem é de Marcela Diniz.
6: A violência contra mulheres transgênero é cotidiana e acontece em casa, na rua, nos espaços privados e nos órgãos públicos.

0: É o que mostra a edição de número 11 da Pesquisa Nacional de Violência contra a Mulher, do Instituto Data Senado e da empresa Nexus. Pela primeira vez desde 2005, o levantamento traz dados específicos sobre a experiência de trans e travestis. Muitas das 43 entrevistadas ao serem questionadas se sofriam violência, responderam a princípio que não. Mas as mesmas, quando perguntadas se já foram xingadas, mal atendidas ou hostilizadas pelo fato de serem quem são, aí a resposta era que sim, que sempre. O psicólogo do Data Senado, Rolf Hegger, comenta que esse resultado é preocupante porque aponta como agressões cotidianas acabam normalizadas no caso das mulheres trans.
1: Tem uma diferença entre o que a pessoa percebe como violência, que ela diz não, sofri violência, mas quando a gente mostra as situações de violência, ela diz que sim. Então, o que a gente levantou como hipótese para isso é que a violência que ela sofre são constantes, são em todos os lugares e isso acaba sendo normalizado.
0: 40% das mulheres trans e travestis sofreram agressões verbais, 17% físicas e 12% violência sexual. Os dados da pesquisa passarão a fazer parte do Mapa Nacional da Violência de Gênero, plataforma interativa do Observatório da Mulher contra a Violência do Senado, desenvolvido em parceria com a organização Gênero e Número e com o Instituto Natura.
2: E avançou no Senado o projeto que garante às mulheres exames no SUS para detectar risco de câncer de mama hereditário.
3: Até 10% dos casos de câncer de mama são herdados da mãe, segundo a relatora da proposta, senadora Ivete da Silveira, do MDB de Santa Catarina, repórter Márcio Maturana.
4: Está prevista, por exemplo, a análise do histórico familiar e a realização de exames genéticos específicos para identificar variantes associadas ao câncer hereditário. Até 10% dos casos de câncer de mama são herdados da mãe, segundo a relatora da proposta, senadora Ivete da Silveira, do MDB de Santa Catarina. Ela disse que a proposta combate desigualdades sociais.
5: Evidências indicam que o acesso a testes genéticos e ao aconselhamento especializado permanece condicionado a fatores socioeconômicos, como renda e escolaridade, o que limita, sem efetivação, e aprofunda a inequidade.
4: O projeto, que já foi aprovado pela Câmara e agora segue para a votação na Comissão de Assuntos Sociais do Senado, também determina medidas para ampliar a oferta de exames preventivos e reduzir o tempo de espera. Além dos exames, o SUS deverá oferecer aconselhamento genético em unidades próprias, conveniadas ou contratadas.
2: O senador Paulo Paim, do PT do Rio Grande do Sul, comemorou a decisão do STF que derrubou a idade mínima para aposentadoria especial em atividades insalubres. A corte considerou inconstitucional o dispositivo da reforma da Previdência de 2019, que fixava idades de 55, 58 e 60 anos, dependendo do tempo de exposição a agentes nocivos.
3: Paim afirma que a medida não é privilégio, mas uma forma de proteção à saúde dos trabalhadores.
2: Já a senadora Leila Barros, do PDT do Distrito Federal, destacou a expectativa positiva para a Copa do Mundo Feminina de 2027 no Brasil, afirmando que o torneio deve dar mais visibilidade ao esporte feminino e valorizar as atletas ainda frente a desafios e preconceitos.
3: Segundo ela, a competição também pode fortalecer o futebol feminino e incentivar outras modalidades praticadas por mulheres no país. O Mundial será entre 24 de junho e 25 de julho em Belo Horizonte, Brasília, Fortaleza, Porto Alegre, Recife, Rio de Janeiro, Salvador e São Paulo.
2: E por falar em Copa do Mundo, o esporte que mobiliza torcidas e une países também transforma vidas fora dos estádios. Praticado desde a infância, ele ajuda a prevenir doenças, melhora a qualidade de vida e contribui para manter crianças e jovens na escola.
3: Esses benefícios foram destacados em uma audiência pública da Comissão de Esporte do Senado. A reportagem é de Rodrigo Rezende.
6: A senadora Leila Barros, do PDT do Distrito Federal, presidente da comissão, afirmou que esse tema é fundamental para a melhora da qualidade de vida da população.
7: E quando falamos de esporte para toda a vida, falamos também de saúde pública. Estimular a atividade desde a infância até a terceira idade significa prevenir doenças, melhorar a qualidade de vida da população e contribuir para a sustentabilidade do sistema de saúde.
6: Stephanie Risk, doutora em cardiologia pela USP, mostrou pesquisas que apontam que a inatividade física é responsável por 9% de mortes prematuras em todo o mundo. Robson Aguiar, presidente da Confederação Brasileira do Desporto Escolar, ressaltou a importância do esporte no combate à evasão escolar.
8: 40% dos nossos alunos, eles repetem de ano, saem da escola por não ter algum incentivo. E o esporte faz exatamente o contrário. Você vai ver que mais de 80% permanece na escola devido ao esporte. Então, o esporte escolar é uma ferramenta fundamental para a educação.
6: O ministro do esporte, Paulo Henrique Cordeiro, destacou o papel social do esporte.
9: Porque o esporte é muito mais do que essa prática. O esporte é uma mudança fática de realidade socioeconômica. É uma mudança de vida.
6: De maneira geral, a OMS recomenda a prática para adultos de pelo menos 150 minutos semanais de atividades físicas. Para crianças e adolescentes, o ideal é a prática de 60 minutos de atividades por dia.
3: Com edição de Paula Groba e trabalhos técnicos de João Lira, o Jornal do Senado fica por aqui. Acompanhe agora as notícias da Câmara dos Deputados. Boa noite.
2: Boa noite e até amanhã.
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11: Comissão autoriza a venda fracionada de medicamentos pelas farmácias.
12: Avança a proposta que pune quem expuser crianças à violência doméstica.
11: Parlamentares aprovam inclusão de deficiências ocultas em documentos.
12: Boa noite. Projeto que institui documento com QR Code para identificar deficiências ocultas pode seguir para o Senado. A repórter Maria Neves tem os detalhes dessa nova identidade.
13: A Comissão de Constituição e Justiça da Câmara aprovou o projeto do deputado capitão Alberto Neto, do PL do Amazonas, que institui a identificação civil nacional da pessoa com deficiência. O novo documento deverá adotar tecnologia de QR Code dinâmico com informações atualizadas sobre deficiências, inclusive as ocultas. Com a aprovação, o texto pode seguir para o Senado. De acordo com a proposta, o sistema permitirá que o beneficiário ou responsável atualize os dados sobre a condição de saúde da pessoa em tempo real. O objetivo da medida é garantir prioridade e segurança às pessoas com deficiência em atendimentos e situações de emergência. Na opinião da relatora na Comissão de Defesa dos Direitos das Pessoas com Deficiência, deputada Andréia Siqueira, do PSB do Pará, a utilização do QR Code dinâmico representa um instrumento eficaz para combater a invisibilidade social enfrentada por pessoas com deficiências ocultas.
14: Ao contrário de deficiências físicas evidentes, essas condições muitas das vezes não são reconhecidas ou compreendidas pela sociedade. Isso resulta em uma série de obstáculos no acesso a direitos e serviços. Em situações que exigem comprovação de condição especial, atendimento prioritário ou simples empatia no trato do cotidiano.
13: Deficiências ocultas ou invisíveis são condições de saúde que não são percebidas visualmente, como transtorno do espectro autista, deficiências intelectuais, doenças renais crônicas ou surdez parcial. A falta de sinais físicos óbvios frequentemente gera barreiras no acesso a atendimentos prioritários já garantidos por lei. Pelo texto aprovado, a identificação civil nacional da pessoa com deficiência não substitui a carteira de identificação nacional. A função do novo documento é facilitar o acesso a direitos e serviços específicos sem a necessidade de emissão de novos cartões físicos a cada mudança no quadro clínico do paciente. Da Rádio Câmara de Brasília, Maria Neves.
10: Saúde.
11: Comissão aprova a venda fracionada de remédios por farmácias e drogarias. A repórter Sofia Peçanha nos traz o debate sobre o tema.
15: A Comissão de Defesa do Consumidor aprovou o projeto que determina a venda de forma fracionada de medicamentos por farmácias e drogarias. O texto aprovado é resultado de 5 propostas analisadas em conjunto. A mais antiga delas, apresentada pelo deputado Jorge Sola, do PT da Bahia, em 2015. Elas alteram a legislação sobre o comércio de medicamentos. Atualmente, a fração de remédio já é permitida, mas não é obrigatória, o que faz com que a maioria dos consumidores ainda precise comprar caixas completas,

0: mesmo quando utiliza apenas parte do conteúdo. O texto aprovado estabelece o fracionamento como uma exigência legal para medicamentos como antibióticos, analgésicos, anti-inflamatórios e antieméticos, que são remédios para náuseas e vômitos. O relator da proposta na comissão, o deputado Celso Russomano, do Republicanos de São Paulo, destacou que a medida visa reduzir o desperdício, evitar a automedicação e diminuir os custos para os pacientes.
1: A medida contribui para proteger a saúde e segurança da coletividade. A automedicação, o consumo de remédios fora da validade e ainda a potencial intoxicação de crianças no ambiente doméstico.
0: Além disso, o projeto prevê que o preço dos medicamentos fracionados siga regras específicas da Câmara de Regulação do Mercado de Medicamentos, para garantir que o consumidor não pague mais caro proporcionalmente por quantidades menores.
1: Entendemos que essa medida também beneficia sobremaneira os consumidores, pois evita que as farmácias aumentem indevidamente seus lucros na subdivisão de medicamentos.
0: Em caso de descumprimento, o infrator estará sujeito à penalidade de suspensão de vendas ou fabricação de produto, cancelamento de registro do produto ou cancelamento de autorização para funcionamento da empresa. O projeto gerou debate entre os parlamentares, principalmente sobre os desafios na adaptação das embalagens, no controle sanitário e nos custos operacionais para viabilizar a venda fracionada em larga escala. O deputado Gilson Marques, do Novo de Santa Catarina, chegou a apresentar um parecer alternativo para evitar o fracionamento.
2: Assim, acreditamos que a melhor solução para o referido problema seria adequar a posologia ao tempo de tratamento, sendo função das indústrias farmacêuticas produzir as embalagens e dispensá-las com a quantidade correta.
0: Mas a proposta que estabelece a venda fracionada de medicamentos foi aprovada pela Comissão de Defesa do Consumidor e seguiu para análise na Comissão de Saúde. Da Rádio Câmara de Brasília, Sofia Peçanha.
3: Segurança Pública.
4: Comissão de Constituição e Justiça aprova penas para quem expor crianças à violência doméstica. A repórter Paula Bittar acompanhou a votação.
5: Uma proposta aprovada pela Comissão de Constituição e Justiça da Câmara prevê penas para quem expuser crianças e adolescentes a atos de violência doméstica. De acordo com o texto aprovado, o crime de violência doméstica praticada na frente de criança ou adolescente tem punição de 6 meses a 2 anos de detenção. E essa penalidade é aumentada em mais metade se o crime é praticado de forma reiterada ou se a criança ou adolescente estiver sob autoridade, guarda ou vigilância do agente ou da vítima. A relatora na comissão, deputada Cris Tonietto, do PL do Rio de Janeiro, ressaltou que a proposta reconhece que a violência doméstica tem um impacto grande sobre a criança, mesmo quando ela não é a vítima direta.
6: Ao conviverem com situações constantes de agressões físicas, verbais ou psicológicas, as crianças não apenas testemunham o sofrimento dos envolvidos, mas também internalizam esses comportamentos como modelos de relação interpessoal. Essa vivência traumática compromete o bem-estar emocional, afeta o desempenho escolar e pode desencadear transtornos psicológicos de longo prazo.
5: A proposta que prevê penas para quem expuser crianças e adolescentes a atos de violência doméstica ainda precisa ser analisada pelo plenário da Câmara antes de seguir ao Senado. Da Rádio Câmara de Brasília, Paula Bittar.
3: Justiça.
7: Comissão aprova a proposta que aumenta penas de crimes financeiros contra fundos de pensão. A repórter Silvia Munhato tem os detalhes.
8: A Comissão de Finanças e Tributação da Câmara aprovou o projeto que aumenta as punições para crimes financeiros que causem prejuízo a fundos previdenciários ou de pensão. As investigações da Polícia Federal relativas ao Banco Master têm apontado investimentos de fundos de servidores públicos estaduais em aplicações do Master em períodos em que elas já eram consideradas de alto risco pelo mercado. O autor da proposta, deputado Wellington Prado, do PSD de Minas Gerais, batizou a proposta de Lei Faria Lima, em uma referência à Avenida de São Paulo, onde estão sediadas várias instituições financeiras. Pelo texto, quem cometer esses crimes estará sujeito apenas de reclusão de 20 a 40 anos. A proposta também define que os crimes serão insuscetíveis de fiança, livramento condicional, anistia, graça e indulto. O relator, deputado Kim Kataguiri, do Missão de São Paulo, recomendou a aprovação do texto, lembrando que a legislação atual prevê penas de 2 a 12 anos para crimes contra o sistema financeiro.
9: O crime cometido por um agente público, aí que deixa de cumprir a sua obrigação para preservar o sistema financeiro e também a ordem econômico-financeira, né? E aí a gente está endurecendo bastante as

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1: Transportes.
2: O relator das mudanças no Código de Trânsito Brasileiro apresentou o projeto reunindo sugestões de mais de 270 propostas sobre o tema.
3: Entre as alterações, o deputado Áureo Ribeiro sugeriu que adolescentes tenham permissão para dirigir a partir dos 16 anos. Confira os detalhes com o repórter Murilo Souza.
4: A Comissão Especial da Câmara dos Deputados, que analisa mudanças no Código de Trânsito Brasileiro, poderá votar no próximo dia 7 de julho o parecer do relator, deputado Áureo Ribeiro, do Solidariedade do Rio de Janeiro. O texto consolida mais de 270 projetos de lei em um substitutivo. Entre os pontos mais relevantes do novo texto está a permissão para que jovens a partir de 16 anos possam dirigir. Pela proposta, os menores de 18 anos poderão obter habilitação na categoria B para dirigir carros em perímetros urbanos, das 5 horas da manhã até a meia-noite, desde que acompanhados por um adulto habilitado há pelo menos 2 anos. Para motos pequenas, de até 150 cilindradas, o jovem pode dirigir desacompanhado, mantendo as mesmas restrições de horário e local. A idade mínima para habilitação nas categorias profissionais D e E também cai de 21 para 20 anos. Segundo o relator, a medida busca reduzir a falta de motoristas no transporte de cargas e passageiros.
5: A medida visa ampliar o acesso dos jovens à habilitação, proporcionar maior autonomia para deslocamentos relacionados ao estudo e ao trabalho e permitir a formação gradual de condutores, inspirando-se em modelos adotados em outros países que admitem a condução por menores de idade mediante as restrições e acompanhamento.
4: A CNH definitiva aos 18 anos será emitida de forma automática e gratuita, caso o condutor não tenha cometido infrações graves ou gravíssimas ou não seja reincidente em infração média. O texto cria um teto nacional para as taxas cobradas no processo de habilitação. R$ 30,00 para abertura e emissão da permissão para dirigir, em qualquer categoria, e R$ 50,00 para cada exame realizado, seja escrito ou de direção. Outra inovação é a possibilidade de o candidato optar por realizar o exame em veículos com câmbio automático. O projeto também estabelece regras para outros temas, como pedágios free flow, registro e autorização para patinetes e bicicletas elétricas, normas para veículos autônomos e proibição de radares ocultos sem sinalização ou estudos técnicos. A Comissão Especial da Câmara sobre Mudanças no Código de Trânsito Brasileiro retoma a análise da matéria no dia 7 de julho, às 2 horas da tarde. A expectativa é que a votação no plenário da Câmara seja no dia 8 de julho. Da Rádio Câmara de Brasília, Murilo Souza.
1: Trabalho.
2: A Câmara aprovou o projeto que estabelece piso salarial para biólogos. A repórter Maria Neves tem mais informações sobre o tema.
6: Em análise na Câmara desde 2013, o projeto que institui um piso salarial e condições de trabalho para biólogos do setor privado foi aprovado pela Comissão de Constituição e Justiça e pode seguir para o Senado. Pela proposta, o salário base da categoria será de R$ 4.685 para uma jornada de 40 horas semanais. O piso será corrigido pela inflação desde setembro de 2016 até a publicação da lei. Depois disso, o valor continuará sendo reajustado anualmente pela inflação. Segundo o relator, deputado José Rocha, do União da Bahia, com a correção, esse valor chegaria a R$ 6.749 em 2024. Na opinião do relator, a medida vai melhorar as condições de trabalho e conferir mais dignidade à profissão de biólogo.
7: Eu, como médico, sei

0: bem avaliar o que representa o biólogo nas suas atividades, precisando de melhores condições de trabalho, precisando de melhores salários, e chegou a oportunidade. O PL deu a oportunidade para que essa classe tão importante na nossa vida possa realmente resgatar essa dignidade com um piso, com boas condições de trabalho e sempre está prestando esses grandes e relevantes serviços à ciência brasileira.
1: O texto original do deputado Danley Hinterholz, do PSD do Rio Grande do Sul, abrangia também os biólogos que atuam no setor público. No entanto, o relator na Comissão de Finanças e Tributação, deputado Duarte Júnior, do Avante do Maranhão, alterou a proposta. Ele argumentou que um projeto de lei do Congresso não pode estabelecer regras para servidores públicos. Pela Constituição, essa atribuição é do chefe do Executivo, seja federal, estadual ou municipal. Assim, a medida aprovada vai valer apenas para biólogos de empresas privadas ou públicas contratados por meio do regime da consolidação das leis do trabalho, com carteira assinada. Quanto às condições gerais de trabalho, o projeto aprovado determina que o regime de plantão da categoria será de, no máximo, 12 horas diárias. Desse período, uma hora será destinada ao repouso e à alimentação. O trabalho noturno será a jornada realizada entre 22 horas e as 5 horas do dia seguinte. A remuneração nesse período será pelo menos 20% maior. A proposta estabelece ainda que as horas extras terão 50% de acréscimo e o adicional de insalubridade será gradual. O grau mínimo terá um aumento de 10% sobre o piso, o médio de 20% e o grau máximo de 40%. Já o adicional de periculosidade será de 30%. No entanto, o texto prevê que os adicionais de insalubridade e de periculosidade não podem ser pagos simultaneamente. O biólogo terá de fazer a opção por um dos dois. Da Rádio Câmara de Brasília, Maria Neves.
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3: Meio Ambiente.
4: Câmara analisa a proposta que amplia incentivos fiscais e tributários para a cadeia de reciclagem. Saiba mais com o repórter José Carlos Oliveira.
5: O setor de reciclagem poderá ganhar incentivos fiscais não contemplados na reforma tributária de 2023. O tema é analisado na Câmara dos Deputados por meio de proposta de emenda à Constituição já aprovada na Comissão de Constituição e Justiça e com futura análise em comissão especial. O relator, deputado Alex Manente, do Cidadania de São Paulo, explica que a intenção é estabelecer um regime fiscal que beneficie operações com resíduos e materiais destinados à reciclagem, reutilização e logística reversa.
6: O efeito da reforma tributária no material reciclado é muito perverso. São 300% de aumento, o que inviabiliza a reciclagem no país. E o governo, o poder público, tem obrigação de estimular com que a sustentabilidade, a reciclagem seja uma realidade para poder minimizarmos os efeitos ambientais tão danosos para toda a população. Por isso, estamos trabalhando essa PEC para que o imposto seja revisto do material reciclável e, consequentemente, teremos sustentabilidade no nosso país.
5: Na prática, a proposta busca garantir que a tributação sobre material reciclado seja menor do que a aplicada ao material original, dando assim um diferencial competitivo para o setor. O texto tem o apoio da Associação Brasileira de Resíduos e Meio Ambiente. Dados da ABREMA mostram que em 2024, cerca de 7 milhões de toneladas de resíduos secos foram destinados à reciclagem no Brasil, equivalentes a 8,7% dos resíduos gerados no período, um percentual ainda bem abaixo baixo em relação às metas da Política Nacional de Resíduos Sólidos. O texto original da proposta é do deputado Arnaldo Jardim, do Cidadania de São Paulo, que prevê benefícios para toda a cadeia da economia circular, incluindo catadores de materiais recicláveis e empresas recicladoras e de logística reversa, responsáveis pelo retorno dos materiais ao consumo da população.

0: votação. Da Rádio Câmara de Brasília, José Carlos Oliveira.
1: Termina agora o Jornal Câmara dos Deputados, produzido pela Rádio Câmara, com trabalhos técnicos de Alan de Souza e apresentação de Val Monteiro e Márcio Aquilissardi. Uma boa noite para você.
2: A Voz do Brasil volta amanhã. Boa noite.
3: 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Boa noite.

julgar os vivos e os mortos. Creio no Espírito Santo, na Santa Igreja Católica, na comunhão dos santos, na remissão dos pecados, na ressurreição da carne, na vida eterna. Amém. Um Pai Nosso e três Ave Marias, honrando e glorificando a Santíssima Trindade. Pai nosso que estais nos céus, santificado seja o vosso nome. Venha a nós o vosso reino, seja feita a vossa vontade assim na terra como no céu. O pão nosso de cada dia nos dai hoje, perdoai-nos as nossas ofensas, assim como nós perdoamos a quem nos tenha ofendido. E não nos deixeis cair em tentação, mas livrai-nos do mal. Amém. A primeira Ave Maria, a Deus Pai Criador. Ave Maria, cheia de graça, o Senhor é convosco. Bendita sois vós entre as mulheres, e bendito é o fruto de vosso ventre, Jesus. Santa Maria, Mãe de Deus, rogai por nós, pecadores, agora e na hora de nossa morte. Amém. A segunda Ave Maria, a Jesus Cristo, o nosso Deus Salvador. Ave Maria, cheia de graça, o Senhor é convosco. Bendita sois vós entre as mulheres, e bendito é o fruto de vosso ventre, Jesus. Santa Maria, Mãe de Deus, rogai por nós, pecadores, agora e na hora de nossa morte. Amém. A terceira Ave Maria, ao Deus Espírito Santo, nosso santificador. Ave Maria, cheia de graça, o Senhor é convosco. Bendita sois vós entre as mulheres, e bendito é o fruto de vosso ventre, Jesus. Santa Maria, Mãe de Deus, rogai por nós, pecadores, agora e na hora de nossa morte. Amém. Glória ao Pai, ao Filho e ao Espírito Santo, como era no princípio, agora e sempre. Amém. Vamos colocar as primeiras intenções para o Santo Terço de hoje. Vamos lá para o WhatsApp da Rádio Aparecida. Para quem está rezando com a gente, eu acolho. Quem está lá em Castro, no estado do Paraná, rezando com a gente. Muito boa noite. Colocando aqui suas intenções particulares, sua vida e toda a família diante do coração da Mãe Aparecida. É a Suzana Alves. Suzana, boa noite para você. Seja bem-vinda. Muito obrigado pela sua presença aqui conosco, viu? Que Deus abençoe sua vida e a sua família. Estamos em oração por você. A Marília Moreira, do Rio de Janeiro, capital, também reza com a gente. Obrigado, Marília. Uma excelente noite. Deus te abençoe. Paulo Brito, da cidade de São Sebastião do Passé, lá na Bahia, também está com a gente. Obrigado, Paulo Brito. Que Nossa Senhora continue protegendo você, sua vida e toda a família, tá bom, meu amigo? Deus te ilumine e proteja sempre. Conosco também aqui, ó, na sintonia do programa Com a Mãe Aparecida, quem está lá em Araras, aqui no estado de São Paulo. Muito boa noite para o Silvio Carvalho. Boa noite, Silvio. Seja bem-vindo, viu? Obrigado, amigo, pela sua presença e também pela sua participação. Que Deus continue te abençoando, protegendo, iluminando sua vida e o seu coração. Com alegria também, eu acolho aqui, ó, quem está conosco e reza com a gente neste momento especial de fé e devoção, Wilson Marques, lá de Itabuna, no sul da Bahia. Rezamos por você, viu? E por suas intenções também. Que Nossa Senhora Aparecida abençoe você, abençoe sua vida, abençoe as suas intenções. Rezo ainda e peço a Deus que acolha as intenções de quem está conosco. Boa noite, Evandro, muito boa noite. O José Francisco, ele é de União da Vitória, lá no Paraná, também está com a gente. Obrigado, Zé, um abraço, viu? Nossa Senhora te proteja, Nossa Senhora te abençoe, que a Mãe de Deus ilumine a todos. Com muita alegria, rezo por você e com você que reza conosco este Santo Terço, viu? Que a presença e o amor de Deus nos alcance nesta hora e neste momento. Rezando juntos, né? Por suas intenções, eu quero acolher agora quem mandou a sua foto, né? Para poder estar conosco neste dia de São João Batista, nesse primeiro mistério, a gente acolhe. Vamos lá, Ana, a primeira foto de hoje. Vamos lá, quem que a gente vai contemplar nesse momento do nosso oratório. Ah, quem mandou a foto? Vamos lá. Quem mandou a foto foi a Ana Lúcia, o Edson e a Mariana, lá de São José dos Campos. Olha, estão rezando conosco. Belíssimo oratório. Obrigado, viu, família? Deus abençoe.

abençoe vocês, Ana Lúcia, Edson e também a Mariana de São José dos Campos, aonde eles acompanham o Santo Terço. Deus abençoe. Tem até uma Bíblia ali, ó. É, maravilha, né? E assim a gente vai rezando por você e acolhendo você com muito carinho. Agora vamos juntos contemplar o primeiro mistério. Hoje contemplaremos os mistérios gloriosos, os mistérios da ressurreição de Cristo. Contemplemos juntos o primeiro mistério.

0: rezar conosco este primeiro mistério, convido lá de Ponta Grossa, no Paraná, o Luiz Ricardo. Luiz, boa noite, bem-vindo, irmão, tudo bem?
1: Boa noite, Padre Jesus, Mãe de Maria, graças a Deus, vocês aí da rádio, tudo
0: tá
1: bem?
0: Tudo ótimo, graças a Deus, seja bem-vindo, que Deus abençoe você, ilumine sua família, viu? Que Nossa Senhora Aparecida lhe conduza neste momento de fé e devoção. Querido, pode colocar suas intenções, por favor?
1: Eu rezo por todos os funcionários e pacientes de todos os hospitais de todo o mundo, pelo emprego da minha esposa Daniela, que amanhã ela vai tirar o gesso, provavelmente segunda-feira ela já retorna ao trabalho, pelo meu trabalho também, que graças a Deus estamos firme e forte, e por todo mundo da, por todo o mundo inteiro.
0: Amém, que assim seja. Rezamos juntos então por essas suas intenções. Sua esposa está aí perto de você?
1: Tá do ladinho, quer que eu chame ela?
0: Que maravilha, chama ela pra ela colocar as intenções e pra rezar junto com a gente. E assim a gente vai acolhendo as famílias pra rezarem conosco o Santo Terço, viu? É o amor de Deus que vai acolhendo cada coração e cada família que reza conosco. É a presença de Nossa Senhora nos lares do Brasil inteiro, para que juntos possamos celebrar com alegria os momentos de fé e devoção. Deus abençoe as famílias. Daniele, boa noite, tudo bem?
2: Boa noite, tudo bem?
0: Tudo jóia, graças a Deus. Deus abençoe você, ilumine sua vida e também te proteja na sua saúde, viu?
2: Obrigada, apesar de que tô deitada porque eu tô com gesso ainda na mão, mas se Deus quiser amanhã já tiro.
0: Se Deus quiser, louvado seja Deus. Você quer colocar alguma intenção para esse mistério?
2: Eu quero colocar pela minha família, pela minha netinha, que ela não tá muito de acordo também, então não tá boazinha, né? E pela minha filha também, pela minha recuperação e por todos os pacientes do hospital, né? Por vocês aí da rádio, que a gente sempre tá rezando, né?
0: Amém.
2: E principalmente pela minha saúde, né?
0: Amém. Amém, que Deus abençoe e que Nossa Senhora ilumine vocês aí, viu? Então vamos fazer assim, como vocês estão em família, vocês podem rezar esse mistério juntos, pode ser? Vocês, um faz a primeira parte, o outro responde, pode ser assim?
2: Pode, pode.
0: Então tá bom. Então tá jóia, Luiz Ricardo, pode começar rezando aí conosco e celebre com a gente, eu vou acompanhando vocês aqui.

tudo bem. Pai nosso que está aí no céu, santificado seja o vosso nome. Venha a nós vosso reino, seja feita a vossa vontade, assim na terra como no céu.

0: Não, amém.
1: Ave Maria, cheia de graça, Senhor é convosco, bendita sois vós entre as mulheres, e bendito é o fruto do vosso ventre, Jesus.
0: Santa Maria, Mãe de Deus, rogai por nós, pecadores, agora e na hora de nossa morte. Amém.
1: Ave Maria, cheia de graça, Senhor é convosco, bendita sois vós entre as mulheres, e bendito é o fruto do vosso ventre, Jesus.
0: Santa Maria, Mãe de Deus, rogai por nós, pecadores, agora e na hora de nossa morte. Amém.
1: Ave Maria, cheia de graça, Senhor é convosco. Bendita sois vós entre as mulheres, e bendito é o fruto do vosso ventre, Jesus.
0: Santa Maria, Mãe de Deus, rogai por nós, pecadores, agora e na hora de nossa morte. Amém.
1: Ave Maria, cheia de graça, Senhor é convosco. Bendita sois vós entre as mulheres, e bendito é o fruto do vosso ventre, Jesus.
0: Santa Maria, Mãe de Deus, rogai por nós, pecadores, agora e na hora de nossa morte. Amém.
1: Ave Maria, cheia de graça, Senhor é convosco. Bendita sois vós entre as mulheres, e bendito é o fruto do vosso ventre, Jesus.
0: Santa Maria, Mãe de Deus, rogai por nós, pecadores, agora e na hora de nossa morte. Amém.
1: Ave Maria, cheia de graça, Senhor é convosco. Bendita sois vós entre as mulheres, e bendito é o fruto do vosso ventre, Jesus.
0: Santa Maria, Mãe de Deus, rogai por nós, pecadores, agora e na hora de nossa morte. Amém.
1: Ave Maria, cheia de graça, Senhor é convosco. Bendita sois vós entre as mulheres, e bendito é o fruto do vosso ventre, Jesus.
0: Santa Maria, Mãe de Deus, rogai por nós, pecadores, agora e na hora de nossa morte. Amém.
1: Ave Maria, cheia de graça, Senhor é convosco. Bendita sois vós entre as mulheres, e bendito é o fruto do vosso ventre, Jesus.
0: Santa Maria, Mãe de Deus, rogai por nós, pecadores, agora e na hora de nossa morte. Amém.
1: Ó meu bom Jesus,
0: perdoai-me, guarda o fogo do inferno, levar as almas todas para o céu, e socorrei as almas que mais precisarem.
1: Nossa Senhora Aparecida,
0: rogai por nós.
1: São José,
0: rogai por nós que recorremos a vós.
1: Santa Rita de Cássia,
0: rogai por nós.
2: Amém. Obrigado, Luiz Ricardo, obrigado, Daniele, Deus abençoe vocês, a família e a saúde, tá bom?
0: Obrigada, Deus abençoe você.
2: Amém. Fiquem com Deus.
3: Amém. Amém. Vocês também.
2: Amém. Louvado seja Deus pela presença e o amor de Deus pela vida e do coração de cada irmão, cada irmã que reza conosco. Agora vamos colocar as intenções que estão chegando pra gente lá no Facebook da rádio. A Sinhá Baldin, boa noite, Sinhá, bem-vinda. Deus abençoe você e toda a família. Obrigado pela presença, que Nossa Senhora Aparecida lhe conduza, viu? A Ivonete Santos também está com a gente. Obrigado, Ivonete. Um grande abraço para você. Ela é da cidade de Muzambinho, lá em Minas. Bem-vinda. Obrigado, viu? Ana Maria de Lorena está com a gente. Obrigado, Ana. Um abraço para você, viu? Deus te proteja. A Luzia Assis também está conosco. Obrigado, Luzia. Uma noite abençoada para você. Noite abençoada também para o Zitro Zanella, lá de Santa Rosa, no estado Santa Rosa, lá no Paraguai. Deus abençoe, viu, Zitro? Um grande abraço para você, louvado seja Deus pela sua presença. Conosco também a Helena Pedroso, boa noite, Helena, seja bem-vinda, viu? Obrigado pela presença. A Helena é de Guarulhos, aqui no estado de São Paulo. Obrigado, viu, Helena? Um grande abraço, louvado seja Deus pela sua presença. Conosco também a Maria De Bastiani, tá com a gente. Obrigado, Maria De Bastiani, boa noite. Ela é da cidade de Abidão Batista, lá em Santa Catarina. Deus te proteja, que Nossa Senhora ilumine a sua vida. Também a Rosa Aleixo, tudo bem, Rosa? Boa noite para você, viu? Seja bem-vinda, que Nossa Senhora Aparecida ilumine a sua vida e o seu coração. Estamos juntos, ela é da cidade de Ponte Nova, em Minas Gerais. Que Nossa Senhora Aparecida abençoe a sua vida, viu? E a sua família também. Louvado seja Deus. Bendito seja Deus pela vida da Francisca Silva, que reza com a gente. Obrigado, Francisca. Uma noite abençoada para você e para todos da tua família, tá bom? Deus te proteja e que Nossa Senhora abençoe você. E a Maria Inácia de Passos, reza com a gente também. Obrigado, Maria Inácia. Uma noite abençoada para você, que Nossa Senhora Aparecida continue cuidando da sua vida. E você que está conosco, fique à vontade para participar e colocar as suas intenções. Agora vamos para a segunda foto do nosso, da nossa, do presépio, né? Olha lá, quem mandou essa foto foi o Antônio Ricardo Lopes, de Belo Horizonte, Minas Gerais. Antônio, boa noite para você, obrigado, viu? Deus abençoe, que Nossa Senhora Aparecida ilumine a sua vida, que bom, louvado seja Deus aí, ó, pela sua presença aqui conosco através do seu oratório. Você que está aí também pode mandar sua foto do oratório que a gente está rezando por você também e com você. Muito obrigado a todos pela participação e pela presença. Agora vamos contemplar juntos o segundo mistério glorioso.

0: agora eu acolho o Regis lá de Campina Grande, na Paraíba, que reza com a gente. Ô Regis, boa noite, meu irmão, tudo bem?
1: Boa noite, graças a Deus, tudo na paz.
0: Louvado seja Deus, que assim seja e que assim continue. Meu querido, pode colocar as suas intenções, por favor?
1: Pronto, desde já agradeço. Estou falando aqui da Diocese Campina Grande, na Paraíba, da paróquia Nossa Senhora do Perpétuo Socorro. E a intenção é pelos grupos do Terço dos Homens, né, do mundo inteiro, para que abra novos terços, reabra os terços que foram fechados e fortaleça todos os terços marianos que rezam todo dia. Que a graça de Deus os abençoe.
0: Amém. Que assim seja. Louvado seja Deus pelas suas intenções. Então vamos fazer assim. Você começa e eu respondo, tá bom?
1: Tudo certo. Pai nosso que estais nos céus, santificado seja o vosso nome. Venha a nós o vosso reino, seja feita a vossa vontade, assim na terra como no céu.
0: O pão nosso de cada dia nos dai hoje, perdoai-nos as nossas ofensas, assim como nós perdoamos a quem nos tenha ofendido. E não nos deixeis cair em tentação, mas livrai-nos do mal. Amém.
1: Ave Maria, cheia de graças, o Senhor é convosco. Bendita sois vós entre as mulheres. Bendito é o fruto do vosso ventre, Jesus.
0: Santa Maria, Mãe de Deus, rogai por nós, pecadores, agora e na hora de nossa morte. Amém.
1: Ave Maria, cheia de graças, o Senhor é convosco. Bendita sois vós entre todas as mulheres e bendito é o fruto do vosso ventre, Jesus.
0: Santa Maria, Mãe de Deus, rogai por nós, pecadores, agora e na hora de nossa morte. Amém.
1: Ave Maria, cheia de graças, o Senhor é convosco, bendita sois vós entre as mulheres, bendito é o fruto do vosso ventre, Jesus.
0: Santa Maria, Mãe de Deus, rogai por nós pecadores, agora e na hora de nossa morte. Amém.
1: Ave Maria, cheia de graças, o Senhor é convosco, bendita sois vós entre as mulheres, bendito é o fruto do vosso ventre, Jesus.
0: Santa Maria, Mãe de Deus, rogai por nós pecadores, agora e na hora de nossa morte. Amém.
1: Ave Maria, cheia de graças, o Senhor é convosco, bendita sois vós entre as mulheres, bendito é o fruto do vosso ventre, Jesus.
0: Santa Maria, Mãe de Deus, rogai por nós pecadores, agora e na hora de nossa morte. Amém.
1: Ave Maria, cheia de graças, o Senhor é convosco, bendita sois vós entre as mulheres, bendito é o fruto do vosso ventre, Jesus.
0: Santa Maria, Mãe de Deus, rogai por nós pecadores, agora e na hora de nossa morte. Amém.
1: Ave Maria, cheia de graças, o Senhor é convosco, bendita sois vós entre as mulheres, bendito é o fruto do vosso ventre, Jesus.
0: Santa Maria, Mãe de Deus, rogai por nós pecadores, agora e na hora de nossa morte. Amém.
1: Ave Maria, cheia de graças, o Senhor é convosco, bendita sois vós entre as mulheres, bendito é o fruto do vosso ventre, Jesus.
0: Santa Maria, Mãe de Deus, rogai por nós pecadores, agora e na hora de nossa morte. Amém.
1: Ave Maria, cheia de graças, o Senhor é convosco. Bendita

0: bendita sois vós de todas as mulheres, e bendito é o fruto do vosso ventre, Jesus.
1: Santa Maria, Mãe de Deus, rogai por nós, pecadores, agora e na hora de nossa morte. Amém.
0: Ave Maria, cheia de graças, o Senhor é convosco, bendita sois vós entre as mulheres, bendito é o fruto do vosso ventre, Jesus.
1: Santa Maria, Mãe de Deus, rogai por nós, pecadores, agora e na hora de nossa morte. Amém.
0: Glória ao Pai, ao Filho e ao Espírito Santo.
1: Assim como era no princípio, agora e sempre. Amém.
0: Ó meu Jesus, perdoai-nos e livrai-nos do fogo do inferno, levai as almas todas para o céu e socorri principalmente as que mais precisarem da vossa infinita misericórdia. Amém.
1: Nossa Senhora da Conceição Aparecida,
0: rogai por nós.
1: São José,
0: rogai por nós.
1: São João Batista,
0: intercedeis e rogai por todos nós.
1: Amém. Regis, obrigado, viu, irmão?
0: Graças a Deus. Quero pedir também a intercessão de São Francisco de Assis, São Padre Pio, que interceda por toda a Rádio Aparecida e pela missão de todos nós.
1: Amém, que assim seja. Um grande abraço, meu querido. Fica com Deus.
0: Amém. Estamos em oração. Amém. A paz.
1: A paz. E assim continuamos rezando, né? Pelos irmãos que rezam conosco. Agora, a gente vai fazer o seguinte, a gente vai lá no YouTube da rádio para poder colocar algumas intenções. Uma boa noite para quem está conosco, a dona Nenê Barreiro. Boa noite, dona Nenê. Seja bem-vinda. Obrigado pela sua presença aqui conosco. Que Nossa Senhora Aparecida ilumine, viu? A Elia Evangelista também está com a gente. Obrigado, Elia. Ótima noite. Noite abençoada também para Maria Lúcia. Boa noite, Maria Lúcia. Tudo bem? Bem-vinda, viu? Deus te abençoe, paz e bem. A Maria Lúcia lá de Areias, aqui no estado de São Paulo. Conosco também a Maria Imaculada, que Nossa Senhora acolha a sua vida e as suas intenções. Muito boa noite. Boa noite também para Lúcia Santos. Boa noite, Lúcia. Seja bem-vinda, obrigado, viu? Maria Lúcia, Maria Lúcia Barbosa dos Santos, que reza com a gente. Muito obrigado também pela sua presença. Também a Maria Eliana da Silva. Boa noite, Maria Eliana. Tudo bem? Bem-vinda, viu? Ela reza com a gente da cidade de Jaguaribe, lá no Ceará. Bem-vinda. Nossa Senhora te abençoe e te proteja. Também colocamos aqui, ó, as intenções. Deixa eu ver aqui quem mandou pra gente. Colocou sua vida e a sua família, pedindo orações pela alma do seu pai, o Geraldo, e também todos os fiéis defuntos. Que Deus abençoe a todos. Conosco também aqui, ó, a Eva Maria. Boa noite, Eva. Deus te proteja, que Nossa Senhora Aparecida abençoe a todos na sua casa, no seu lar. Conosco ainda o Edmilson Barbosa, que reza com a gente. Deus te proteja. A Nancy Eliane também está conosco. Boa noite, Nancy. Seja bem-vinda. Que Deus seja louvado pela sua vida e pela sua família também. E agora vamos acolher mais algumas, mais uma foto, né? Lá para nossa galeria do nosso galeria dos nossos oratórios, né? Quem mandou esse oratório pra gente foi a Isa Rego. Ela é da cidade de Taubaté, aqui no estado de São Paulo, voltando para casa, rezando o terço ali, o terço pendurado no retrovisor do carro, e ela rezando com a gente. Isso aí. Obrigado, Isa. Um abraço para você, viu? Deus seja louvado pela sua presença, Deus seja louvado pela sua participação aqui conosco também. Obrigado pelo carinho e pela sintonia. Agora vamos juntos contemplar o terceiro mistério da glória.

contato com o Elias Edmar, lá de Juiz de Fora, Minas Gerais, mas ele não atendeu as nossas ligações. Elias, tentei ligar para você, mas infelizmente não obtivemos sucesso. Bom, Deus abençoe. Vou rezar por suas intenções e por sua família também. Rezemos juntos esse terceiro mistério. Pai nosso, que estais nos céus, santificado seja o vosso nome, venha a nós o vosso reino, seja feita a vossa vontade assim na terra como no céu. O pão nosso de cada dia nos dai hoje, perdoai-nos as nossas ofensas, assim como nós perdoamos a quem nos tenha ofendido. E não nos deixeis cair em tentação, mas livrai-nos do mal. Amém. Ave Maria, cheia de graça, o Senhor é convosco. Bendita sois vós entre as mulheres, e bendito é o fruto de vosso ventre, Jesus. Santa Maria, Mãe de Deus, rogai por nós, pecadores, agora e na hora de nossa morte. Amém. Ave Maria, cheia de graça, o Senhor é convosco. Bendita sois vós entre as mulheres, e bendito é o fruto de vosso ventre, Jesus. Santa Maria, Mãe de Deus, rogai por nós, pecadores, agora e na hora de nossa morte. Amém. Ave Maria, cheia de graça, o Senhor é convosco. Bendita sois vós entre as mulheres, e bendito é o fruto de vosso ventre, Jesus. Santa Maria, Mãe de Deus, rogai por nós, pecadores, agora e na hora de nossa morte. Amém. Ave Maria, cheia de graça, o Senhor é convosco. Bendita sois vós entre as mulheres, e bendito é o fruto de vosso ventre, Jesus. Santa Maria, Mãe de Deus, rogai por nós, pecadores, agora e na hora de nossa morte. Amém. Ave Maria, cheia de graça, o Senhor é convosco. Bendita sois vós entre as mulheres, e bendito é o fruto de vosso ventre, Jesus. Santa Maria, Mãe de Deus, rogai por nós, pecadores, agora e na hora de nossa morte. Amém. Ave Maria, cheia de graça, o Senhor é convosco. Bendita sois vós entre as mulheres, e bendito é o fruto de vosso ventre, Jesus. Santa Maria, Mãe de Deus, rogai por nós, pecadores, agora e na hora de nossa morte. Amém. Ave Maria, cheia de graça, o Senhor é convosco. Bendita sois vós entre as mulheres, e bendito é o fruto de vosso ventre, Jesus. Santa Maria, Mãe de Deus, rogai por nós, pecadores, agora e na hora de nossa morte. Amém. Ave Maria, cheia de graça, o Senhor é convosco. Bendita sois vós entre as mulheres, e bendito é o fruto de vosso ventre, Jesus. Santa Maria, Mãe de Deus, rogai por nós, pecadores, agora e na hora de nossa morte. Amém. Ave Maria, cheia de graça, o Senhor é convosco. Bendita sois vós entre as mulheres. Bendito é o fruto de vosso ventre, Jesus. Santa Maria, Mãe de Deus, rogai por nós, pecadores, agora e na hora de nossa morte. Amém. Ave Maria, cheia de graça, o Senhor é convosco. Bendita sois vós entre as mulheres, e bendito é o fruto de vosso ventre, Jesus. Santa Maria, Mãe de Deus, rogai por nós, pecadores, agora e na hora de nossa morte. Amém. Glória ao Pai, ao Filho e ao Espírito Santo, assim como era no princípio, agora e sempre. Amém. Ó, meu bom e amado Jesus, perdoai-nos, livrai-nos do fogo do inferno, levai as almas todas para o céu e socorrei principalmente aquelas que mais precisarem da vossa infinita misericórdia. Nossa Senhora da Conceição Aparecida, rogai por nós. São José, rogai por nós. São Jorge, rogai por nós. São João Batista, rogai por nós. Agora vamos novamente para o WhatsApp da Rádio Aparecida, aos irmãos que rezam conosco. Louvado seja Deus pela presença e pela participação de quem está com a gente, colocando aqui suas intenções particulares. É o Marcelo Almeida, de Ponta Grossa, no Paraná. Boa noite, Marcelo, seja bem-vindo, Deus abençoe. A Maria Isabel Kschmeier, de Juiz de Fora, Minas Gerais. Boa noite, Evandro. Boa noite, Maria Isabel. Bem-vinda, viu? Obrigado, querida, pela sua presença e pela sua participação. Deus seja louvado por suas orações, viu? O Edson Valmor, de Joinville, Santa Catarina, também está com a gente. Obrigado, Edson. Ótima noite. Deus te proteja, abençoe, meu irmão. Com alegria eu acolho também os meus queridos amigos Gisele e Paulo, da cidade de Mafra, Santa Catarina. Meus amigos, boa noite para vocês, viu?

Sejam bem-vindos à rádio, que Nossa Senhora Aparecida abençoe com muito carinho. Rezo por vocês e pelas intenções que estão no coração de cada um, viu? Deus abençoe. Deus abençoe também aqui quem está na sintonia do programa Com a Mãe Aparecida, a minha querida amiga Marina, lá de São Paulo, capital. Tudo bem, Marina? Boa noite, viu? Bem-vinda à rádio, muito obrigado pela presença, muito obrigado pela participação e pelo carinho. Que Deus te proteja, Deus ilumine você, e rezamos sim pela alma do seu esposo Mário, com muito carinho. A Socorro do Rio Claro, aqui no estado de São Paulo, também está com a gente. Obrigado, Socorro. Deus abençoe, que Nossa Senhora Aparecida abençoe sempre e ilumine sua vida, viu? Também rezo, peço a benção de Deus para a vida da Flor, lá do Potim. Boa noite, Flor, tudo bem? Bem-vinda, que Deus abençoe você e sua família, viu? Com alegria eu acolho a Simone de São Paulo, capital. Boa noite, Deus te proteja, estamos rezando por suas intenções. Boa noite também para quem acompanha o nosso programa, a Beatriz e o Anderson de São Lourenço, Minas Gerais. Deus abençoe a família, que Nossa Senhora ilumine a todos. E eu rezo e peço a Nossa Senhora que acolha as intenções de quem reza conosco, a Gilraneide Pereira. Ela reza conosco da cidade de Antônio Martins, lá no Rio Grande do Norte. Que Nossa Senhora Aparecida abençoe você. E amanhã é o aniversário dela e ela já está colocando aqui as suas intenções, pedindo a bênção de Deus para todos os familiares também. Agora vamos para o quarto mistério. Quem mandou a foto do oratório foi a Nevinha Alves, da cidade de Jucurutu, no Rio Grande do Norte. Boa noite, Nevinha. Bem-vinda, obrigado, viu? Nossa Senhora Aparecida abençoe sua vida e o seu oratório também. Estou rezando por você e por suas intenções junto contigo, nesse local tão especial aonde você expressa a sua fé. Obrigado, Nevinha. Nossa Mãe de Deus acolha você e as suas intenções também. Agora juntos vamos contemplar o quarto mistério.

0: reza conosco este mistério, o Márcio, lá de São Paulo, capital. Márcio, boa noite, irmão, tudo bem?
1: Tudo bem, irmão, boa noite, Evandro, como você está?
0: Tudo ótimo, graças a Deus. Bem-vindo à Rádio Aparecida. Louvado seja Deus pela sua presença aqui conosco, e pode colocar as suas intenções, por favor.
1: Evandro, a intenção do Santo Terço de hoje é por São João Batista, agradecer a Deus pelo dom da vida. Nós somos aqui da paróquia São Joaquim, da cidade Dutra, da diocese de Santo Amaro. Estamos aqui todas as quinta-feiras, às 19 horas, no Santo Terço, no grupo dos homens. Quero pedir pelo dom da vida, agradecer a Deus por mais um dia. E a todos os irmãos e a Nossa Senhora Aparecida que estão aqui ouvindo a rádio e as suas santas intenções. Amém?
0: Amém. Louvado seja Deus. Rezamos juntos, então, por suas intenções. Deus te abençoe, viu, meu irmão? Muito bem. Então vamos lá, você começa e eu respondo, tudo bem?
1: Tudo bom. Pai nosso que estais no céu, santificado seja o vosso nome, venha a nós o vosso reino, seja feita a vossa vontade, assim na terra como no céu.
0: O pão nosso de cada dia nos dai hoje, perdoai-nos as nossas ofensas, assim como nós perdoamos a quem nos tenha ofendido. E não nos deixeis cair em tentação, mas livrai-nos do mal. Amém.
1: Ave Maria, cheia de graça, o Senhor é convosco. Bendita as suas vozes entre as mulheres e bendito é o fruto do vosso ventre, Jesus.
0: Santa Maria, Mãe de Deus, rogai por nós, pecadores, agora e na hora de nossa morte. Amém.
1: Ave Maria.

0: Maria, cheia de graça, o Senhor é convosco, bendita sois vós entre as mulheres e bendito é o fruto do vosso ventre, Jesus.
1: Santa Maria, Mãe de Deus, rogai por nós, pecadores, agora e na hora de nossa morte. Amém.
0: Ave Maria, cheia de graça, o Senhor é convosco, bendita sois vós entre as mulheres e bendito é o fruto do vosso ventre, Jesus.
1: Santa Maria, Mãe de Deus, rogai por nós, pecadores, agora e na hora de nossa morte. Amém.
0: Ave Maria, cheia de graça, o Senhor é convosco, bendita sois vós entre as mulheres e bendito é o fruto do vosso ventre, Jesus.
1: Santa Maria, Mãe de Deus, rogai por nós, pecadores, agora e na hora de nossa morte. Amém.
0: Ave Maria, cheia de graça, o Senhor é convosco, bendita sois vós entre as mulheres e bendito é o fruto do vosso ventre, Jesus.
1: Santa Maria, Mãe de Deus, rogai por nós, pecadores, agora e na hora de nossa morte. Amém.
0: Ave Maria, cheia de graça, o Senhor é convosco, bendita sois vós entre as mulheres e bendito é o fruto do vosso ventre, Jesus.
1: Santa Maria, Mãe de Deus, rogai por nós, pecadores, agora e na hora de nossa morte. Amém.
0: Ave Maria, cheia de graça, o Senhor é convosco, bendita sois vós entre as mulheres e bendito é o fruto do vosso ventre, Jesus.
1: Santa Maria, Mãe de Deus, rogai por nós, pecadores, agora e na hora de nossa morte. Amém.
0: Ave Maria, cheia de graça, o Senhor é convosco, bendita sois vós entre as mulheres e bendito é o fruto do vosso ventre, Jesus.
1: Santa Maria, Mãe de Deus, rogai por nós, pecadores, agora e na hora de nossa morte. Amém.
0: Ave Maria, cheia de graça, o Senhor é convosco, bendita sois vós entre as mulheres e bendito é o fruto do vosso ventre, Jesus.
1: Santa Maria, Mãe de Deus, rogai por nós, pecadores, agora e na hora de nossa morte. Amém.
0: Ave Maria, cheia de graça, o Senhor é convosco, bendita sois vós entre as mulheres e bendito é o fruto do vosso ventre, Jesus.
1: Santa Maria, Mãe de Deus, rogai por nós, pecadores, agora e na hora de nossa morte. Amém.
0: Glória ao Pai, ao Filho e ao Espírito Santo.
1: Assim como era no princípio, agora e sempre. Amém.
0: Ó meu bom Jesus,
1: perdoai-nos, livrai-nos do fogo do inferno, levai as almas todas para o céu e socorrei principalmente aquelas que mais precisarem da vossa infinita misericórdia.
0: Ó Maria concebida sem pecado,
1: rogai por nós que recorremos a vós.
0: São João Batista,
1: rogai por nós.
0: Santo Amaro,
1: rogai por nós.
0: São Joaquim,
1: rogai por nós. Tudo bem. Márcio, obrigado, irmão.
0: Eu que agradeço, Evandro, uma boa noite, um bom Santo Terço a todos.
1: Amém. Fica com Deus.
0: Amém. Amém.
1: E assim continuamos a nossa caminhada e mergulhamos no último mistério, no quinto mistério. E aqui, nesse quinto mistério, eu coloco algumas outras intenções. Primeiro, deixa eu rezar aqui, ó, pelos queridos irmãos que estão comigo lá no meu Instagram. A Regiane dos Santos, boa noite, Regiane, tudo bem? Bem-vinda, querida. Ela é da cidade de Vitória, lá no Espírito Santo. Tá rezando com a gente, muito obrigado pela presença, muito obrigado pelo carinho e pelo acolhimento, viu? Deus te abençoe. A Valdirene Paula, da cidade de Pindamonhangaba, tudo bem, Valdirene? Obrigado, viu, pelas suas orações, que Deus continue te abençoando, te protegendo e iluminando sua família. Com alegria, eu acolho aqui, ó, as intenções da Flávia. Boa noite, Flávia. Flávia de Luca, olha, ela mandou aqui no meu Instagram um testemunho, né, de cura através do Santo Terço. Obrigado, viu, Flávia, por você partilhar este momento tão sublime e, claro, partilhar essa alegria conosco. Deus continue abençoando você, sua família, todos aqueles que rezam com a gente também aí no seu lar, viu? Louvado seja Deus pela sua presença, bendito seja Deus pela sua participação aqui conosco. Deus abençoe também quem está na sintonia e reza com a gente o Santo Terço, celebrando este momento de fé e devoção. Rezo pelo... rezamos aqui, ó, pela Eliane Fernandes, né, que coloca suas intenções. Reza também aqui pelo Ronaldo Bueno, né, rezando conosco. Lili, oi Lili, tudo bem? Boa noite, viu? É a Lúcia e a Laureni. Lili, Lúcia e Laurene rezam conosco pedindo a restauração da saúde. Louvado seja Deus pela família. Conosco também aqui, ó, a Geralda Maria. Boa noite, Geralda, seja bem-vinda à rádio, muito obrigado pela sua presença aqui também conosco e pela participação. Tá rezando com a gente também, colocando suas intenções particulares, o Luiz Martins, que pede a bênção de Deus lá da cidade de Guaxupé, nas Minas Gerais. Deus abençoe. O Ivanildo Souza também está conosco, lá de Teresina, no Piauí, Deus ilumine sempre a Maria Aparecida Botelho, a nossa Cida Botelho lá de Maringá, no Paraná, tá rezando com a gente. E ainda eu rezo pelas intenções da Aninha de Ponta Grossa, no Paraná, que também reza com a gente. Obrigado, um abraço carinhoso, Deus abençoe. E Deus abençoe o Desi e a Rosane Neves, os meus queridos lá de Imbituva, no Paraná. Obrigado, Desi, obrigado, Rosane. Um abraço, Deus abençoe e proteja. Agora vamos acompanhar mais um oratório. Na nossa galeria de oratórios, quem mandou a sua foto? Vamos lá? Ah, é o nosso querido Padre Francisco, lá de Cariacica, no Espírito Santo. Ele é pároco lá na paróquia Santa Maria Gorete, lá em Cariacica, no Espírito Santo. Ele é missionário passionista e reza com a gente. Obrigado, Padre Francisco. Deus abençoe o senhor, viu? Louvado seja Deus pela sua presença aqui conosco. E eu peço também a sua bênção para esta noite, para todos nós aqui do Santo Terço. Louvado seja o Deus Todo-Poderoso pela sua vida, pela sua missão e pela sua paróquia também. Deus lhe abençoe. E você que está aí na sintonia, quer mandar sua foto do oratório? Manda pra gente, 12DDD, número 3104-1043. Se tiver muitas fotos, a gente vai colocar duas fotos por mistério ou até três por mistério, tá bom? Mas é preciso que você mande a sua foto daí, da onde você reza e acompanha o texto conosco. Combinado? Então tá bom. Deus continue abençoando a todos. Agora vamos contemplar juntos o quinto mistério.

0: e para rezar conosco este mistério. Eu convido o José Antônio, lá de São Paulo, capital, que reza com a gente. José Antônio, tudo bem? Boa noite.
1: Boa noite, Evandro.
0: Deus abençoe você.
1: Tudo bem, graças a Deus.
0: Graças a Deus, seja bem-vindo aqui à rádio.
1: Obrigado.
0: Muito bem, meu querido. Pode colocar as suas intenções, por gentileza.
1: Eu gostaria de pedir pela paz no mundo, pela saúde de todos os enfermos, pela intenção aí do Márcio, da saúde do Márcio e da família dele, que me convidou, fez o convite para que eu participasse. Uhum. E em especial eu gostaria de pedir a intercessão de São João Batista e de Nossa Senhora Aparecida para minha esposa, que irá se internar amanhã para fazer um processo de infusão de medicamento, e para o meu filho Tiago, que irá passar por um processo cirúrgico amanhã. Que Nossa Senhora Aparecida e São João Batista interceda a Deus para que seja abençoado todos os procedimentos e que tudo transcorra da melhor forma possível. E para todos da Rádio Aparecida, que está nos ouvindo nesse momento.
0: Amém, meu irmão, amém. Louvado seja Deus pela sua família, e com certeza Nossa Senhora já está intercedendo por tudo isso, tá bom? Rezamos juntos.
1: Amém.
0: Amém, meu querido. Então, a gente faz assim, você faz a primeira parte e eu respondo, tá bom?
1: Ok.
0: Fique à vontade.
1: Pai nosso que estais no céu, santificado seja o vosso nome, venha a nós o vosso reino, seja feita a vossa vontade, assim na terra como no céu.
0: O pão nosso de cada dia nos dai hoje, perdoai-nos as nossas ofensas, assim como nós perdoamos a quem nos tem ofendido. E não nos deixeis cair em tentação, mas livrai-nos do mal. Amém.
1: Ave Maria, cheia de graça, o Senhor é convosco, bendita sois vós entre as mulheres, bendito é o fruto do vosso ventre, Jesus.
0: Santa Maria, Mãe de Deus, rogai por nós, pecadores, agora e na hora de nossa morte. Amém.
1: Ave Maria, cheia de graça, o Senhor é convosco, bendita sois vós entre as mulheres, bendito é o fruto do vosso ventre, Jesus.
0: Santa Maria, Mãe de Deus, rogai por nós, pecadores, agora e na hora de nossa morte. Amém.
1: Ave Maria, cheia de graça, o Senhor é convosco. Bendita sois vós entre as mulheres, bendito é o fruto do vosso ventre, Jesus.
0: Santa Maria, Mãe de Deus, rogai por nós, pecadores, agora e na hora de nossa morte. Amém.
1: Ave Maria, cheia de graça.

0: Senhor é convosco. Bendita sois vós entre as mulheres, bendito é o fruto do vosso ventre, Jesus.
1: Santa Maria, Mãe de Deus, rogai por nós, pecadores, agora e na hora de nossa morte. Amém.
0: Ave Maria, cheia de graça, o Senhor é convosco. Bendita sois vós entre as mulheres, bendito é o fruto do vosso ventre, Jesus.
1: Santa Maria, Mãe de Deus, rogai por nós, pecadores, agora e na hora de nossa morte. Amém.
0: Ave Maria, cheia de graça, o Senhor é convosco. Bendita sois vós entre as mulheres, bendito é o fruto do vosso ventre, Jesus.
1: Santa Maria, Mãe de Deus, rogai por nós, pecadores, agora e na hora de nossa morte. Amém.
0: Ave Maria, cheia de graça, o Senhor é convosco. Bendita sois vós entre as mulheres, bendito é o fruto do vosso ventre, Jesus.
1: Santa Maria, Mãe de Deus, rogai por nós, pecadores, agora e na hora de nossa morte. Amém.
0: Ave Maria, cheia de graça, o Senhor é convosco. Bendita sois vós entre as mulheres, bendito é o fruto do vosso ventre, Jesus.
1: Santa Maria, Mãe de Deus, rogai por nós, pecadores, agora e na hora de nossa morte. Amém.
0: Ave Maria, cheia de graça, o Senhor é convosco. Bendita sois vós entre as mulheres, bendito é o fruto do vosso ventre, Jesus.
1: Santa Maria, Mãe de Deus, rogai por nós, pecadores, agora e na hora de nossa morte. Amém.
0: Ave Maria, cheia de graça, o Senhor é convosco. Bendita sois vós entre as mulheres, bendito é o fruto do vosso ventre, Jesus.
1: Santa Maria, Mãe de Deus, rogai por nós, pecadores, agora e na hora de nossa morte. Amém.
0: Glória ao Pai, ao Filho e ao Espírito Santo.
1: Assim como era no princípio, agora e sempre. Amém.
0: Ó meu Jesus, perdoai-nos, livrai-nos do corpo do fogo do inferno, levai as almas todas para o céu e socorrei principalmente as que mais precisarem da vossa misericórdia. Ó Maria concebida sem pecado,
1: rogai por nós que recorremos a vós.
0: São João Batista,
1: rogai por nós.
0: Nossa Senhora Aparecida,
1: rogai por nós.
0: E São José,
1: rogai por nós. Muito bem. Obrigado, José Antônio. Obrigado pela sua presença, meu irmão. Deus seja louvado, viu?
0: Amém, Evandro. Eu que agradeço. Parabéns e que Deus abençoe muito todos da Rádio Aparecida. Amém. E aqui da nossa paróquia São Joaquim, para que o nosso Terço dos Homens fortaleça a cada semana.
1: Amém, que assim seja. Fica com Deus.
0: Amém, fica com Deus também. Um abraço.
1: Um abraço. E você que continua com a gente, continue rezando. Chegamos aos agradecimentos. Aquele momento em que a gente reza e agradece a Nossa Senhora pela intercessão dela junto ao seu filho Jesus. Por isso, vamos rezar os agradecimentos. Infinitas graças vos damos, soberana rainha, pelos benefícios que todos os dias recebemos de vossas mãos liberais. Dignai-vos agora e para sempre tomar-nos debaixo de vosso poderoso amparo. E para mais vos obrigar, vos saudamos com uma salve rainha. Salve rainha, Mãe de misericórdia, vida, doçura e esperança nossa, salve. A vós bradamos os degredados filhos de Eva, a vós suspiramos, gemendo e chorando neste vale de lágrimas. Eia, pois, advogada nossa, esses vossos olhos misericordiosos a nós volvei. E depois desse desterro, mostrai-nos Jesus, bendito fruto de vosso ventre. Ó clemente, ó piedosa, ó doce sempre Virgem Maria, rogai por nós, Santa Mãe de Deus, para que sejamos dignos das promessas de Cristo.

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2: Consagremos o nosso coração à Virgem Mãe Aparecida. Ó Maria Santíssima, pelos méritos de nosso Senhor Jesus Cristo, em vossa querida imagem de Aparecida, espalhais inúmeros benefícios sobre todo o Brasil. Eu, embora indigno de pertencer ao número de vossos filhos e filhas, mas cheio do desejo de participar dos benefícios de vossa misericórdia, prostrado

minhas necessidades espirituais e temporais, sobretudo na hora de minha morte. Abençoai-me, ó celestial cooperadora, e com vossa poderosa intercessão, fortalecei-me em minha fraqueza, a fim de que, servindo-vos fielmente nesta vida, possa louvar-vos, amar-vos e dar-vos graças no céu por toda a eternidade. Que assim seja. Amém. Que Deus ilumine você, proteja o seu coração, sua vida e a sua história. Que bom foi rezar o terço contigo, viu? Missão cumprida. Pois bem, mas a nossa missão continua. Continuamos juntos em oração, sempre intercedendo uns pelos outros. Eu rezo por você e você reza por mim, tá bom? Fique à vontade para você colocar também suas intenções através do meu Instagram, e você pode colocar a hora que você quiser. Fique à vontade, estou rezando por você lá também, por sua vida, por sua família e por suas intenções. Deus nos abençoe e nos guarde, santifique nossa vida, transforme o nosso coração e restaure a nossa história. Abençoe-nos, Deus Todo-Poderoso, em nome do Pai, do Filho e do Espírito Santo. Amém. Louvado seja nosso Senhor Jesus Cristo, para sempre seja louvado. Com as imagens de Ana Gabriela, fiquem com Deus e com as bênçãos da Mãe Aparecida.

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10: 11:09, horário de Brasília.

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1: De volta aqui na programação com a Mãe Aparecida, de volta na Rede Aparecida de Rádio. Bem-vindo, bem-vinda. Muito obrigado a todos que continuam conosco aqui no programa com a Mãe Aparecida. Muito obrigado, viu? Que Deus continue abençoando você, protegendo sua vida, seu coração e sua história. Muito prazer, eu sou Evandro Brum, continuo rezando por você. Como eu disse, o texto terminou, mas a nossa missão continua. E a gente continua juntos, a gente continua celebrando esse amor precioso do Deus vivo e verdadeiro. Cada irmão, cada irmã que rezam conosco. Deixa eu mandar um abraço para o Regis, da cidade de Campina Grande, na Paraíba. Ele rezou o texto conosco e continua junto com a gente. Obrigado, Regis. Um grande abraço. Deus abençoe e proteja todos da família, viu? O Renan lá da cidade de Ponta Grossa, no Paraná, junto com a esposa, continua junto com a gente. Obrigado, família. Um abraço. Deus abençoe a todos, viu? Nossa Senhora Aparecida, ilumine e abençoe a sua vida. Muito bem, rezo por você e com você, viu? Ah, o Elias Edmar, ele lá de Juiz de Fora, Minas Gerais, ele mandou mensagem pra gente, ele ia rezar o terceiro mistério, mas eu não consegui ligar pra ele. E ele falou que faltou energia lá em Juiz de Fora, em algumas partes, né? E o sinal ficou muito fraco, e a gente não conseguiu contato, é por isso, né? Ô Elias, rezei por você, viu, meu querido? Continuo rezando por suas intenções, continuo rezando por sua família e por sua vida. Muito bem, louvado seja Deus pela sua presença. Deus te abençoe, viu? Deixa eu também abraçar aqui, ó, o Alberto. O Alberto também continua conosco, de Porto Velho, Rondônia. Tudo bem, Alberto? Bem-vindo, amigo. Obrigado, viu? Louvado seja Deus pela sua presença e pela sua participação também. Olha, tá conosco aqui também no programa com a Mãe Aparecida, Cláudia da Silva, de Conselheiro Lafaiete, em Minas Gerais. Boa noite, Cláudia. Seja bem-vinda. Continuamos em oração por você. Louvado seja Deus pela sua presença, viu? Deus te abençoe sempre. Deus abençoe também, ó, as intenções e a vida da Marina, lá de São Paulo, capital, que continua com a gente. Obrigado, Marina. Deus te proteja e abençoe você, sua família e sua vida. Louvado seja Deus, viu? A Iracema Pisani, de Guaratinguetá, também continua conosco. Obrigado, Iracema. Deus seja louvado, viu? Bendito seja Deus pela sua presença aqui conosco. Louvado seja Deus pela sua participação. Continuamos em oração. O Renato Medeiros, de Divinópolis, Minas Gerais, também continua com a gente em oração. Ô Renato, tudo bem? Olha, o seu oratório, a gente coloca ele amanhã, tá bom? Olha só que bênção, lindíssimo. Deus abençoe. Valeu, Renato. Um grande abraço para você, irmão. O Paulo Roberto Oliveira, da cidade de Santa Rita de Jacutinga, Minas Gerais, também continua rezando conosco. Muito obrigado. Que Deus abençoe a todos. E você que tá aí, continue com a gente. 12DDD do nosso WhatsApp, o número 3104-1043. A Nancy lá de São Manuel também continua com a gente. Ô Nancy, tudo bem? Boa noite, viu? Bem-vinda, louvado seja nosso Senhor Jesus Cristo, para sempre seja louvado. A Nancy tá lá em São Manuel, no seu trabalho e acompanhando o nosso programa também. Obrigado, Nancy, um grande abraço para você. Deus te abençoe, louvado seja Deus por tudo e louvado seja Deus, bendito seja Deus pela sua vida e pelo seu coração também. E você que tá aí, quer participar, manda aqui sua mensagem 12DDD e o número 3104-1043. 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
3: Nossa humanidade às vezes se torna o adjetivo para nossas fragilidades mais profundas, como se o fato

sermos humanos nos permitisse errar e errar feio. Ah, sabe como é? Sou humano. Sim, o fato de sermos humanos e, portanto, passíveis de erro, pode ser usado como justificativa de muitas fragilidades e, no caso da espiritualidade, pode ser a explicação para o pecado, devido à nossa fraqueza, à nossa natureza pecadora e frágil, sujeita à tentação e assim por diante. Mas dar a permissão da justificativa não nos dá a concessão do comodismo ou da estagnação no pecado. Isso não é nada cristão e muito menos humano. Não há estagnação no ser humano vivo, ou ele não estará vivo. Se estamos vivos, temos oportunidade de conversão, de mudança de vida e de sermos mais felizes. E lutaremos por isso.

0: abençoe você.
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11: 11:17, horário de Brasília.
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13: Hoje, dia 24 de junho, nós vamos conhecer a história de João Batista, profeta que apontou o Messias. Isabel, a mãe de João, era estéril, não podia ter filhos, e o anjo disse a Zacarias, que era o marido dela: a sua prece foi ouvida, Isabel. Você terá um filho e você lhe dará o nome de João. O nome João significa consolo.

Salvador, ou Deus é propício. E depois que cresceu, João foi viver no deserto. Começou a anunciar a chegada do dia do Senhor, a realização dos profetas, das profecias. Ele se apresentava ao povo dizendo: eu sou a voz que clama no deserto, preparem o caminho do Senhor. Depois de mim vem alguém do qual não sou digno de desamarrar as sandálias. Muita gente aceitava as mensagens de João e se fazia batizar por ele. Jesus era um deles. João não queria, dizia: eu é que deveria ser batizado por você. Mas Jesus insistiu e foi então batizado. E na hora do batismo, o céu se abriu. O Espírito apareceu em forma de pomba e uma voz disse: tu és o meu filho amado e em ti encontro o agrado. Por isso, João o apontava: eis o Cordeiro de Deus que tira o pecado do mundo. E mandava que seus discípulos seguissem a Jesus. Quando informaram a João que Jesus também estava batizando e que muita gente ia atrás dele, João deu essa resposta que é tão bonita: sou como um amigo do noivo que vive à espera da chegada do noivo. Quando ouve a voz do noivo, ele sente de alegria. Esta é a minha alegria e ela é muito grande. Eu preciso que ela cresça e eu diminua. O rei Herodes tinha mandado prender João, amarrar, colocar na prisão. Fez isso por causa de Herodíades, com a qual ele tinha se casado, apesar dela ser mulher do seu irmão Felipe. João dizia a Herodes: não é permitido você se casar com a mulher do seu irmão. Herodíades ficou com raiva de João e quis até matá-lo. Na festa do aniversário de Herodes, a filha de Herodíades dançou e agradou tanto a Herodes que ele disse à moça: peça o que quiser e eu te darei. A mãe disse à filha: peça ao rei a cabeça de João Batista. E foi o que aconteceu. O rei mandou cortar a cabeça de João e dar à menina.

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1: Olá, boa noite. É sempre bom estarmos juntos aqui no programa Com a Mãe Aparecida, no quadro Igreja em Comunhão. Junho é o mês das tradicionais festas juninas e para os católicos o mês também tem um significado espiritual especial. Nesse período a igreja celebra três grandes santos: Santo Antônio em 13 de junho, São Pedro em 29 de junho e hoje, dia 24, São João Batista. Em algumas cidades do Nordeste, região onde as festas juninas têm maior destaque cultural, é feriado. É o caso de Salvador, Aracaju e Maceió. Contudo, não é só nessas capitais nordestinas que tem feriado. Em São Paulo, por exemplo, o mesmo acontece em Caçapava, onde a programação hoje teve início às 10 horas da manhã, com a missa solene na Igreja Matriz de São João, da paróquia Nossa Senhora da Ajuda. A festa desse ano em Caçapava tem como tema preparar o caminho, perseverar na fé, e tem como objetivo recordar a missão de São João Batista, como destaca o pároco padre Leandro dos Santos.
2: São João Batista, ele é muito atual, né? A sua mensagem, o seu ministério, podemos assim dizer, é muito atual. Ele foi quem preparou o caminho para Jesus. De que forma? Pregando um evangelho de conversão, pregando a conversão, a penitência, para que as pessoas pudessem de fato professar a sua fé em Jesus Cristo. Então a perseverança na fé se dá na preparação, né, do caminho. Por exemplo, alguém que foi preparado no tempo da catequese, ele vai perseverar na fé na medida em que essa preparação foi ideal, foi necessária, né? Aquele que depois participou, por exemplo, de um retiro de conversão, ele vai perseverar na medida que esse retiro, que essas palestras, de fato, marcaram a vida dele, fizeram ele refletir da importância de professar a fé em Jesus Cristo. Então, preparar o caminho, né? É a missão que São João Batista teve, que todos nós temos, que toda a igreja tem. E a fim de que

0: as pessoas possam de fato, a partir da nossa pregação, do nosso serviço, as pessoas também possam perseverar na fé e professar a sua fé em Jesus Cristo.
1: São João Batista é considerado o primeiro mártir da igreja. João Batista é descrito como aquele que prepara os caminhos para a chegada de Jesus Cristo. Padre Leandro dos Santos destaca ainda os ensinamentos deixados pelo santo.
0: Sim, São João Batista, ele é mais do que simplesmente uma cultura, uma religiosidade, né, popular do nosso povo do mês de junho. São João Batista é de fato um modelo para a igreja. Na verdade, a missão da igreja hoje é a missão de João Batista. Ele é o precursor, ou seja, aquele que vem antes para preparar o curso, né? O andamento, a estrada por onde Jesus vai passar. Ou seja, o curso de Jesus na terra se dá pela pregação de João Batista. Ele preparou o povo por meio de uma pregação de conversão, para que as pessoas pudessem reconhecer Jesus Cristo. E a missão da igreja hoje não é outra senão essa: quem salva é Jesus. E a igreja tem essa grande missão, como São João Batista, de preparar o caminho da salvação para as pessoas, para que as pessoas cheguem à salvação. E as pessoas chegarão à salvação através da verdade, através da fidelidade, através da observância dos mandamentos, que é exatamente isso que São João Batista fez, né? São João Batista, pregador da verdade, defensor da família, do matrimônio, da honestidade, e por isso então as virtudes de São João Batista, elas são as virtudes e a missão hoje da própria igreja.
1: Além das celebrações e procissão, o dia de São João em Caçapava foi marcado pela venda dos bolinhos dedicados ao santo, que é uma tradição das festividades na cidade.
0: Esses bolinhos são muito tradicionais em Caçapava, sobretudo porque eles iniciaram com o padre Monteiro, então pároco dessa paróquia, em vista de arrecadar fundos para construir esta igreja centenária, que hoje é a sede da igreja matriz da paróquia, né? Então isso também é algo bastante tradicional aqui do dia 24, mas também já durante toda a novena já está acontecendo.
1: Nós ouvimos o pároco da paróquia Nossa Senhora da Ajuda, padre Leandro Santos, em Caçapava, no interior de São Paulo. Bom, em outra cidade paulista, onde a festa de São João é uma tradição, é Queluz. A cidade, localizada na divisa entre os estados de São Paulo e Rio de Janeiro, tem uma relação de carinho com o santo, como destaca o pároco, padre Valdeci Ferraz.
2: Queridos radiovintes da Rádio Aparecida, é uma alegria grande. A nossa paróquia, ela nasceu aos pés de São João em 1803. E de lá para cá, então, a nossa cidade cresce e todos têm uma relação muito próxima com o nosso querido São João, mesmo porque primo de Jesus, aquele que prepara os caminhos do Senhor. E a nossa comunidade a cada ano se prepara para celebrar bem esse acontecimento. Nós procuramos a cada ano fazer desse momento um momento especial. A gente diz que é o nosso retiro espiritual. Então a gente procura cuidar dos detalhes para que aquele que chega, né, seja bem acolhido e possa celebrar bem conosco, né, esse momento tão importante da nossa comunidade de fé. Deus abençoe você, rádio ouvinte. E se você puder, venha conhecer Queluz, uma cidade pequenina, mas cheia de encanto. Será uma alegria recebê-lo, recebê-la.
1: Nós ouvimos o pároco da paróquia São João em Queluz, interior de São Paulo, padre Valdeci Ferraz. E com as bênçãos de São João, o quadro Igreja em Comunhão fica por aqui. Fernanda Prado, para a Rede Aparecida de Rádio e Signes Brasil.
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5: 11h30, horário de Brasília.
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1: A paz esteja com você. Um dos grandes desafios da vida é a educação, no sentido pleno da palavra. Educação não é transmissão, informação, conhecimento apenas. A gente pode ter assim tantos conhecimentos e não ter a educação. E educação não é só gentileza, simpatia, cuidado com algumas regras. A educação, no sentido pleno, significa desenvolver integralmente o ser humano que nós somos, em todas as dimensões, bio, psico, sócio e espiritual. Se eu só cresço no tamanho, mas não cresço, não amadureço, não me torno mais adulto à medida que o tempo vai passando, enxergando a vida com mais profundidade, então eu não me eduquei. A educação é um trabalho pessoal. A gente pode receber ajuda de outras pessoas, os pais, professores, os amigos, enfim, mas eu tenho que tomar a decisão. Não basta repetir conhecimentos de uma maneira teórica, é preciso vivenciar. Cada um de nós nasce com um potencial muito maior do que desenvolvemos habitualmente. Nós nascemos, somos que nem uma semente. Aquela semente, por exemplo, uma laranja, ela tem o potencial de virar uma árvore e dar muitos frutos, mas pode permanecer semente, pode virar um broto e morrer, pode chegar a crescer um pouco como árvore e não dar fruto, dependendo de uma série de fatores. Nós, seres humanos, somos assim. A gente é uma semente que pode virar realmente um ser humano pleno de graça e de vida. Assim como Maria. Ela é o modelo de como se educa, ou seja, como se cresce como pessoa. Mas isso exige o empenho de cada um. Não dá para um substituir o outro. Os pais podem educar no sentido de orientar, ajudar, mas nós temos que assumir. Se queremos realmente ser educados no sentido pleno da palavra, acolhamos o Evangelho. Mas não como uma teoria, mas como uma experiência de vida. Colocar em prática o Evangelho. É como se assim, vamos escrever o Evangelho com a própria vida. Olhemos para Maria e aprendamos com ela que tudo é possível quando a gente assume fazer a vontade de Deus. Ele dá tudo o que precisamos para segui-lo, mas nós temos que assumir para poder viver. Que Deus nos abençoe pela intercessão de Maria e que a gente cresça como Jesus em idade, sabedoria e graça diante de Deus e de todos.
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2: Deus abençoe quem está conosco, a Maria Aparecida Francisco de Campinas, aqui no estado de São Paulo, mandou mensagem, muito boa noite, seja bem-vinda à Rádio Aparecida, que Deus abençoe, que Nossa Senhora Aparecida ilumine e proteja a sua vida. E você que está aí, quer participar, fique à vontade, DDD 12 3104 1043, que Nossa Senhora acolha você e o seu coração também. Deixa eu mandar um abraço aqui, ó, para quem está conosco lá no meu Instagram, Silvio Carvalho. Ô Silvio, boa noite, irmão. Bem-vindo aqui ao programa, viu? Muito obrigado aí pela presença, que Deus continue te abençoando, meu querido. Louvado seja Deus pela sua participação. Deus seja louvado, que Nossa Senhora te acolha com carinho. Agora são 11 horas e 39 minutos, horário de Brasília. Que Nossa Senhora continue cuidando de você e nos ajudando a reconhecer esse Deus vivo e verdadeiro.

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11: 11:48, horário de Brasília.
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11: De volta aqui na programação Com a Mãe Aparecida, de volta na Rede Aparecida de Rádio. Bem-vindo, bem-vinda ao nosso programa. Que Deus continue abençoando você, sua vida e a sua família, viu? Participe com a gente, 12DDD do nosso WhatsApp, o número 3104-1043. Que o amor precioso de Deus nos alcance nesta hora. Estamos juntos, tô rezando por você e tô rezando com você. 12 minutos faltando para meia-noite, né? Para você que está na sintonia, Deus abençoe, sempre proteja seu coração e a sua vida. Estamos juntos na programação Com a Mãe Aparecida, aqui na Rede Aparecida de Rádio. 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

Editora Santuário. Jesus chama para si e convida todos os que se acham oprimidos por algum pesar, os que sofrem qualquer dor e miséria. E a todos promete consolo e alívio. Em sua companhia e em seu convívio, acharão a paz para a alma e o alívio para todos os seus pesares. Às vezes, a carga da vida, com suas variadas circunstâncias, pode se tornar difícil e pesada. Um cumprimento do dever, com não pouca frequência, mostra-se duro e árduo. Também permite o Senhor, com alguma frequência, que aqueles que nos rodeiam, mesmo que involuntariamente e com a melhor boa vontade, nos façam sofrer. Produzam um vazio ao nosso derredor. Esqueçam nosso atuar. Suspeitem em nós intenções que nunca passaram sequer por nossa mente. Em circunstâncias tais ou semelhantes, o recurso ao coração de Cristo é o lenitivo mais eficaz e seguro. Ali encontraremos paz e alívio, suavidade e calor de compreensão e afeto.

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1: E missão cumprida. Ponto final na primeira parte do programa com a Mãe Aparecida. Eu, Evandro Brum, tô ficando por aqui, mas vou deixar você agora na companhia dele, Eduardo José. Boa noite, Eduardo.
2: Boa noite, Brum. Boa noite aos nossos ouvintes do Com a Mãe Aparecida. Chegando para mais uma madrugada. Madrugada de quinta-feira, quinta-feira eucarística. E você, meu irmão, nessa caminhada junto com a gente. Você, nosso irmão, nossa irmã, caminhada de fé, de esperança, com a Mãe Aparecida até às 5 da matina.
1: Muito bem, até às 5 horas estamos juntos aqui então.
2: É isso
1: aí. Na programação com a Mãe Aparecida e o terço às 4, né?
2: O terço, 4 horas da manhã, o nosso terço mariano. Você que rezou às 22 horas com Evandro Brum, reze conosco também às 4 da manhã. Estaremos aqui te esperando para rezarmos juntos.
1: Maravilha, então. Bom trabalho.
2: Ótimo. Obrigado, meu querido. Para nós.
1: E vamos que vamos.
2: Bom descanso para você. E até amanhã.
1: Amanhã tem mais, se Deus quiser.
2: Você ainda vai festejar São João hoje ainda, né?
1: Ah, não vou.
2: Vai não?
1: Ah, não vou.
2: Tomar um cantãozinho.
1: Ah, não vou.
2: Uma canjiquinha.
1: Eu prefiro dormir.
2: É?
1: Ah, é melhor.
2: Então tá bom.
1: Rende mais.
2: É?
1: Valeu, Du. Um abraço.
2: Valeu, irmão.
1: Um grande abraço com Deus. Para você que fica aí na companhia de Eduardo José, fiquem com Deus e com as bênçãos da Mãe Aparecida.

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4: Meia-noite, bom dia.
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dia! Estamos chegando com a segunda parte do programa Com a Mãe Aparecida. Que bom poder estar novamente juntinho de você, junto à sua família. Obrigado, viu, pelo carinho, obrigado pela companhia. Estamos chegando, eu sou Eduardo José e fico com vocês até às 5 da manhã, na segunda parte do programa Com a Mãe Aparecida. Nessa caminhada de fé, de amor, paz e esperança. Obrigado a você que nos acolhe no seu trabalho, a você, meu irmão, minha irmã, que está rezando conosco, aí já cumprindo a sua missão, louvando e agradecendo a Deus por tudo na sua vida. Aos irmãos que estão pelas estradas do Brasil, da mesma forma, agradecendo e louvando ao nosso bom Deus por mais um dia de jornada, por mais um dia de trabalho, louvando e agradecendo também as bênçãos através de nossa mãezinha querida, sob a intercessão dela, a Senhora Aparecida. Obrigado a você, meu irmão, que reza conosco, na sua casa, aí no seu trabalho, onde quer que você esteja nesse momento, pedindo por você, pela sua família, por todos aqueles que precisam de nossas orações. Obrigado a você que nos acolhe pelas nossas rádios parceiras, rádios que integram a Rede Aparecida de Rádio, rádios espalhadas por todo o Brasil. Você que está rezando conosco também pelo aplicativo Aparecida e pelo a12.com/Rádio Aparecida. Como é bom poder estar juntinho de você aqui na casa da Mãe Aparecida. Com a Mãe Aparecida tem a produção de Marcos Tiago, a coordenação de Paula Castro, a direção do missionário redentorista Padre Vanderlei Souza. Hoje nós já estamos vivendo o dia 25, isso mesmo, o dia 25 de junho 2026, quinta-feira eucarística, louvando e agradecendo a Deus por tudo em nossa vida. E hoje a Santa Mãe Igreja celebra, faz memória a São Próspero e Adalberto, a quem nós pedimos a intercessão. 12:04, você participa conosco pelo 3104-1043, é o nosso WhatsApp, para você enviar a sua mensagem de fé, de amor, paz e esperança.

0: concebeu do Espírito Santo. Ave Maria, cheia de graça, o Senhor é convosco. Bendita sois vós entre as mulheres, e bendito é o fruto do vosso ventre, Jesus. Santa Maria, Mãe de Deus, rogai por nós, pecadores, agora e na hora da nossa morte. Amém. Rogai por nós, Santa Mãe de Deus, para que sejamos dignos das promessas de Cristo. Oremos e fundi, Senhor, vos rogamos a vossa graça em nossos corações, para que nós que conhecemos pela anunciação do anjo a encarnação de Jesus Cristo, vosso Filho, cheguemos por sua paixão e morte de cruz a glória da ressurreição. Pelo mesmo Cristo nosso Senhor. Amém.
1: Olá, meu querido irmão, querida irmã, estamos no tempo comum na liturgia da igreja, nesse momento especial que vai da Páscoa até a festa de Cristo Rei. Um tempo longo na liturgia, na qual nós somos convidados a incorporar em nosso dia a dia a palavra de Jesus, a mensagem da comunidade de fé e a experiência daqueles que vieram antes de nós. Então a liturgia vai nos oferecer a oportunidade de fazer uma grande reflexão, um grande retiro na nossa vida, trazendo para o hoje a riqueza que a palavra nos traz. Temos um trecho belíssimo das catequeses de São Cirilo. São Cirilo foi bispo de Jerusalém no século IV, bem nos primeiros anos. E ele nos fala sobre a questão da cruz, ainda está sobre aquela, a sombra da cruz, como a gente fala, está muito recente ali na história dos cristãos, essa compreensão ou essa busca de compreensão do mistério da cruz. Então São Cirilo fala sobre a cruz para nós sermos um gozo. Veja que interessante, né? De um instrumento de tortura, de morte, que de fato era, mas de vergonha, com o tempo, com a dinâmica da fé, com a experiência do Espírito, principalmente com os cristãos indo a outras regiões e deparando-se com novos desafios, eles começam a compreender a riqueza que a espiritualidade da cruz nos traz. Então, por isso, esse trecho de São Cirilo fala isso: seja-te a cruz um gozo, mesmo em tempo de perseguição. Diz o santo: toda a ação de Cristo é glória da Igreja Católica. Contudo, a glória das glórias é a cruz. Paulo, muito bem instruído, disse: longe de mim gloriar-me a não ser na cruz de Cristo. Foi uma coisa digna de admiração que ele tenha recuperado a vista àquele cego de nascença em Siloé. Mas o que é isto em vista dos cegos do mundo inteiro? Foi estupendo e acima das forças da natureza ressuscitar Lázaro após 4 dias de morto. Mas a um só foi dada essa graça. E os outros todos em toda a terra, mortos pelo pecado. Foi maravilhoso alimentar com 5 pães, qual fonte a 5.000 homens. Mas e aqueles que em toda a parte sofrem a fome da ignorância? Foi magnífico libertar a mulher ligada há 18 anos por Satanás. Mas que é isto se considerarmos a todos nós presos pelas cadeias de nossos pecados? Pois bem, a glória da cruz encheu de luz os que estavam cegos pela ignorância, libertou os cativos do pecado, remiu o universo inteiro. Não nos envergonhemos da cruz do Salvador, muito pelo contrário, dela tiremos glória. Pois a palavra da cruz é escândalo para os judeus e loucura para os gentios, diz Paulo. Mas nós, no entanto, é para nós salvação. Para aqueles que se perdem é loucura. Para nós que somos salvos é força de Deus. Não era um simples homem quem por nós morria, era o Filho de Deus feito homem. Outrora o cordeiro morto, segundo a instituição mosaica, afastava para longe o devastador. Porém, o cordeiro de Deus que tira o pecado do mundo não poderá muito mais libertar-nos dos pecados? O sangue de um cordeiro irracional manifestava a salvação. Sendo assim, não trará

0: muito maior salvação o sangue do unigênito? O cordeiro não entregou a vida coagido, nem foi imolado à força, mas por sua plena vontade, ouve o que ele diz, o cordeiro de Deus: tenho o poder de entregar minha vida e tenho o poder de retomá-la. Chegou, portanto, com toda a liberdade à paixão, alegre com a excelente obra, jubiloso pela coroa, felicitando-se com a salvação do homem. Não se envergonhou da cruz, pois trazia a salvação para o mundo. Não era um homem qualquer aquele que padecia, era o Deus encarnado a combater pelo prêmio da obediência. Por conseguinte, não te seja a cruz um gozo apenas em tempos de paz. Também em tempo de perseguição, guarda a mesma fidelidade. Não aconteça seres tu amigo de Jesus durante a paz e inimigo durante a guerra. Agora recebes a remissão dos pecados e és enriquecido com os generosos dons espirituais de teu rei. Rebentando a guerra, luta por ele valorosamente. Jesus foi crucificado em teu favor, ele não tinha pecado. Tu, por tua vez, não te deixarás crucificar por aquele que em teu benefício foi pregado na cruz? Não estarás fazendo nenhum favor porque primeiro recebeste. Entretanto, mostras tua gratidão pagando a dívida a quem por ti foi crucificado no Gólgota.
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Meia-noite, 14 minutos, com a mãe Aparecida, Rede Aparecida de Rádio. Adriana Melo, em sintonia.

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O nosso momento é de oração. E você, meu irmão, rezando conosco, louvando e agradecendo ao nosso bom Pai. Senhor Jesus, Tu nos convidas a construir nossa vida sobre a rocha firme da Tua palavra. Muitas vezes, porém, permitimos que nossos projetos se apoiem apenas em nossas forças humanas e acabamos experimentando a fragilidade de nossas escolhas. Ajuda-nos a ouvir Tua voz e a colocá-la em prática todos os dias. Que a oração, os sacramentos e a vivência da caridade sejam o fundamento sólido da nossa caminhada cristã. Quando vierem as tempestades da vida, sustenta-nos com tua graça, que nenhuma dificuldade seja capaz de nos afastar do teu amor e da confiança em tua providência. Permanece conosco, Senhor, e faze de nossa existência uma casa edificada sobre a fé. Tu que vives e reinas pelos séculos dos séculos.

0: como casa sobre a rocha, Padre Zezinho. 12:20, bom dia.
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0: Celina Borges, meu coração está pronto. 00:23.
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1: 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Rede Aparecida de Rádio e a hora certa.
2: Meia-noite e meia.
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2: Com a Mãe Aparecida, Rede Aparecida de Rádio, juntinho de você, aí na sua casa, no seu trabalho, na estrada, onde quer que estejas, viu, meu irmão? Mandando um abraço para o Júnior, lá em Santos Dumont, nosso grande amigo das madrugadas, né, Júnior? Um abraço, meu querido. E ele hoje rezando, pedindo oração por ele, pelos familiares, pelos doentes, pelas almas do purgatório, e agradecer também por graças alcançadas e por mais uma noite no trabalho e sintonizado na Rádio Aparecida. Amém, meu irmão. Obrigado, mãezinha Aparecida. Júnior Santos Dumont, rezando conosco. Bom trabalho para você, viu, Júnior? Que Deus lhe abençoe, meu irmão. A você e a todos os seus colegas aí de trabalho. A nossa querida Ana Reis também rezando conosco. Bom dia, mais um dia e mais uma noite louvando e agradecendo por tudo. E o Jonathan de cima rezando conosco. Tava sumido o Jonathan, mas sempre na sintonia, né? Não tá mandando recadinho, mas tá lá sempre ligado conosco pela Rádio Arca da Aliança em Blumenau, Santa Catarina. Rezando com a dona Graciela, os filhos a Heloísio, Gabriel, Alice, principalmente para a Heloísio, que está de aniversário hoje. Ô, Heloísio, parabéns, viu? Que Deus lhe abençoe, que a Mãe Aparecida lhe cubra com o seu manto sagrado, que você continue aí firme e forte com o papai, com a mamãe, com os irmãos, em oração sempre, né, Heloísio? Parabéns, viu? Aproveite bem o dia de hoje. Jonathan, meu irmão, beijo no coração, viu? Seu e da dona Graciela aí também, rezando conosco, louvando e agradecendo pela vida hoje da Heloíse. Coisa linda. O José Carlos em Itajubá, nosso irmão querido, vigilante, tá lá trabalhando e rezando conosco. O homem das caminhadas. É, o José Carlos sempre aqui de Itajubá, Minas Gerais, está vindo para a casa da mãe, ele e os companheiros sempre a pé, louvando e agradecendo, né, Zé Carlos? Um beijo no coração, meu irmão, continue aí firme e forte trabalhando e rezando conosco, rezando por toda a família.
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2: Salmo 78. Por vosso nome e vossa glória, libertai-nos, ó Senhor.
3: Por vosso nome e vossa glória, libertai-nos, ó Senhor.
2: Invadiram vossa herança os infiéis, profanaram, ó Senhor, o vosso templo. Jerusalém foi reduzida a ruínas. Lançaram aos abutres como pasto os cadáveres dos vossos servidores, e as feras da floresta entregaram os corpos dos fiéis, vossos eleitos.
3: Por vosso nome e vossa glória, libertai-nos, ó Senhor.
2: Derramaram o seu sangue como água em torno das mulheres de Sião, e não houve quem lhe desse sepultura. Nós nos tornamos o opróbrio dos vizinhos, um objeto de desprezo e zombaria para os povos, aqueles que nos cercam. Mas até quando, ó Senhor, veremos isto? 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
1: Jesus ressuscitado vem para nos doar sua paz e nos abençoar. O faz na medida em que eu e você, cada um de nós, se converte de nossas maldades. Rezemos demonstrando sincero desejo de conversão. Lembro de maneira especial nesta oração os aniversariantes de hoje: a minha tia Marta de Lins, o Eduardo e o Alexandre de Cruzeiro. Iniciemos esta oração invocando a Santíssima Trindade. Em nome do Pai, do Filho e do Espírito Santo. Amém. Senhor nosso Deus, nosso Pai, nós cremos em vós, nós esperamos em vós, nós vos amamos, nós vos agradecemos este dia e vos damos graças porque estamos com vida. Oferecemos este dia ao Senhor com todas as nossas alegrias e sofrimentos, com todos os nossos trabalhos e divertimentos. Guardai-nos do pecado e fazei de nós instrumentos de vossa paz e do vosso amor. Ajudai-nos a observar vossos santos mandamentos. Amém. Quinta-feira, dia 25 de junho. O trecho do Evangelho de hoje é escrito por Mateus, capítulo 7, versículos de 21 a 29. Anúncio do Evangelho de Jesus Cristo segundo Mateus.

Deus. Naquele tempo disse Jesus aos seus discípulos: nem todo aquele que me diz, Senhor, Senhor, entrará no reino dos céus, mas o que põe em prática a vontade de meu Pai que está nos céus. Naquele dia muitos vão me dizer: Senhor, Senhor, não foi em teu nome que profetizamos? Não foi em teu nome que expulsamos demônios? E não foi em teu nome que fizemos muitos milagres? Então eu lhes direi publicamente: jamais vos conheci. Afastai-vos de mim, vós que praticais o mal. Portanto, quem ouve estas minhas palavras e as põe em prática é como um homem prudente que construiu sua casa sobre a rocha. Caiu a chuva, vieram as enchentes, os ventos deram contra a casa, mas a casa não caiu, porque estava construída sobre a rocha. Por outro lado, quem ouve estas minhas palavras e não as põe em prática é como um homem sem juízo, que construiu sua casa sobre a areia. Caiu a chuva, vieram as enchentes, os ventos sopraram e deram contra a casa, e a casa caiu e sua ruína foi completa. Quando Jesus acabou de dizer essas palavras, as multidões ficaram admiradas com seu ensinamento. De fato, ele as ensinava como quem tem autoridade, e não como os mestres da lei. Palavra da salvação. A decisão pelo Evangelho e pelo seguimento de Cristo não pode ser apenas da boca para fora, ou seja, uma decisão superficial, abstrata, apenas com palavras. Jesus nos diz que julgará seus seguidores pelo modo como aplicaram na vida concreta todo o ensinamento que ele deixou, como viveram o Evangelho no cotidiano, em todas as suas relações e ações. No dia do juízo, nossas palavras não bastarão. Precisaremos mostrar coerência entre o que professamos e o que fazemos. O longo discurso de Jesus no Sermão da Montanha nos apresenta o ensinamento de Jesus, que deve ser colocado em prática para edificarmos uma vida, ou seja, uma casa, bem fundamentada sobre a rocha. Peçamos juntos a vinda do Espírito Santo sobre você e sobre suas necessidades. Vinde, Espírito Santo, enchei os corações dos vossos fiéis e acendei neles o fogo do vosso amor. Enviai o vosso Espírito e tudo será criado, e renovareis a face da terra. Oremos. Ó Deus, que instruístes os corações dos vossos fiéis com a luz do Espírito Santo, fazei que apreciemos retamente todas as coisas segundo o mesmo Espírito e gozemos da sua consolação. Por Cristo nosso Senhor. Amém. Jesus Cristo passou a vida inteira fazendo o bem e curando cada pessoa de suas enfermidades, tanto as físicas quanto as psíquicas. Por isso vamos, nesta quinta-feira, abençoar, pedir a bênção para a água, por intercessão da Mãe do Perpétuo Socorro. Nesse momento, convido você a pegar um copo com água, colocar aí pertinho de você, do seu lado, e com fé acompanhar e rezar junto a esta oração. Senhor, Pai Santo, voltai vosso olhar sobre nós, remidos pelo vosso corpo e pelo vosso sangue, e renascidos pelo Espírito Santo nas águas do batismo. Abençoai esta água que vossos filhos e filhas vos apresentam neste momento. Concedei aos que usarem desta água renovar-se no corpo e no espírito, e vos servirem de todo o coração. Em nome do Pai, e do Filho, e do Espírito Santo. Amém. Deus, que anunciou aos pastores pelo anjo a grande alegria do nascimento do Salvador, derrame no seu coração agora a sua alegria e torne você mensageiro também do seu Evangelho. A nossa proteção está no nome do Senhor, que fez o céu e a terra. Pela intercessão de São João Batista, desça sobre você, sobre a sua família, sobre o seu trabalho, a bênção.

0: Deus Todo-Poderoso, Pai, Filho e Espírito Santo. Amém. Hoje o abraço vai para o Ari, que mora nos Estados Unidos, para o João de São Carlos, para a Isabela, a Wanda, a Ana Cristina, todas da idade ativa aqui do São José de Campinas. Sou o padre Edmilson Moraes, salesiano de Dom Bosco, e moro atualmente em Campinas, no estado de São Paulo, no Colégio Liceu Salesiano Nossa Senhora Auxiliadora. Que Deus continue abençoando seus projetos e suas decisões. Abraço e até mais.
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0: 6:53, Anjos de Resgate, a voz que te chama, com a Mãe Aparecida, Rede Aparecida de Rádio, Música, Fé e Missão. Bom dia!
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2: Ouvintes queridos, que bom estarmos juntos uma vez mais, eu, Padre Rubens, e vocês, para o nosso encontro catequético sobre o sacramento da Crisma ou Confirmação. O sacramento da Crisma é o sacramento da maturidade do cristão, quando aquele que foi batizado, ainda criança, e não tinha consciência da sua missão e significado desse gesto de ser cristão pelo batismo, agora, já mais maduro e melhor catequizado, se predispõe a ser ungido com o Espírito Santo e confirmar que se dispõe a testemunhar conscientemente Jesus Cristo. Amadurecido, se deixa ungir com o óleo consagrado, misturado ao bálsamo, para exalar o perfume, o odor, a marca característica de Cristo no mundo, na sociedade, no agir, para colaborar com Cristo em sua missão de redenção, transformação da sociedade. E assim se torna testemunho de Cristo. Crisma ou confirmação é a corroboração, a consolidação do significado do batismo, confirmar e consolidar o que já se começou pelo batismo e no batismo. Esse Espírito Santo de Jesus infunde os 7 dons que agem no cristão, preparando o cristão, fortalecendo-o e inspirando-lhe as graças necessárias para o testemunho. Esse Espírito Santo com o qual Jesus recebeu no dia de seu batismo, Jesus explicou seu significado e por que e para que com ele foi ungido no Evangelho de Lucas, capítulo 4, versículos 16 e 17, quando, no início de sua ação missionária, da sua pregação, Jesus foi à cidade de Nazaré, onde se havia criado. Conforme o seu costume, no sábado, entrou Jesus na sinagoga, na igreja dos judeus, e levantou-se para fazer a leitura. Deram a Jesus o livro do profeta Isaías, e abrindo o livro, Jesus encontrou a seguinte passagem, onde está escrito: "O Espírito do Senhor está sobre mim, porque ele me ungiu e consagrou com a unção para anunciar a boa notícia, o evangelho aos pobres, enviou-me para proclamar a libertação aos presos e aos cegos a recuperação da vista, para libertar os oprimidos e para proclamar um ano de graça do Senhor." Então Jesus começou a dizer-lhes, fechando o livro: "Hoje se cumpriu essa passagem da Escritura que vocês acabam de ouvir." Eis, meus irmãos queridos, eis o programa de toda a atividade de Jesus que o profeta Isaías, em 61, versículo 1 a 2, já anunciara, dizendo: "O Espírito do Senhor está sobre mim, porque Javé, o Senhor Deus, me ungiu. Ele me enviou para dar a boa notícia aos pobres, para curar os corações feridos, para proclamar a libertação dos escravos e pôr em liberdade os prisioneiros, para promulgar o ano da graça de Javé, do Senhor nosso Deus." Esse Espírito Santo, ouvintes queridos, com os seus 7 dons que o profeta Isaías em 11:1-6 colocou, também anunciara, como já vimos, essa missão de Jesus, ele passou para nós: "Ide e anunciai." E pelo Espírito Santo nós temos a fortaleza, a força, o discernimento para testemunharmos esse Jesus, porque temos o mesmo Espírito Santo de Jesus para realizarmos a missão de Jesus depois que ele foi para o céu na sua ascensão. Entremos agora refletindo os 7 dons específicos do Espírito Santo que recebemos no nosso batismo e confirmamos na nossa crisma. Até o próximo encontro, se Deus quiser. Fique na paz do Senhor.
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5: 1:02, bom dia.
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5: Com a Mãe Aparecida, Rede Aparecida de Rádio, juntinho de você, na sua casa, no seu trabalho, na estrada e também pelas nossas rádios parceiras, rádios que integram a Rede Aparecida de Rádio. Aqui pertinho de nós, no sul de Minas, a Rádio São Lourenço FM, a 91.1, e a Rádio Estância FM, também em São Lourenço, a 94.3. Um abraço fraterno também aos nossos irmãos queridos em Tucano, na Bahia, pela Rádio Tucano FM, em Ponta Grossa, no Paraná, pela Rádio Santana FM, rezando conosco, louvando e agradecendo ao nosso bom Deus. 1:03, 3104-1043 é o nosso WhatsApp. Quem já está marcando presença por aqui é o Dito Delário. Benedito Delário, lá em Poços de Caldas, rezando conosco, louvando e agradecendo a Deus por tudo na vida dele e da família. E o nosso querido José Carlos, lá em Itajubá, ele manda um recadinho aqui para nós. A imagem peregrina de Nossa Senhora Aparecida está lá na paróquia dele, paróquia Santo Antônio, e na sexta-feira estará também na comunidade Santa Luzia. Só alegria. Salve Maria, salve Maria. Nosso amigo Zé Carlos, obrigado, meu irmão, pela informação, viu? Então, ó, você que está nos ouvindo aí em Itajubá, a nossa mãezinha querida, a mãe do belo amor, a imagem peregrina está na paróquia Santo Antônio e na sexta-feira vai lá para a comunidade de Santa Luzia, tá bom? Para você ir lá trocar olhares com a Mãe Aparecida, com a imagem peregrina, né, Zé Carlos? Um beijo no coração, meu irmão. O Miguel e o Ayrton, lá em São José do Rio Preto, rezando com a gente, a Sirlene de Guaratinguetá, também na

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0: banda Em Nome do Pai. Agora 1:12, 1:13 batendo agora. Obrigado a você que nos faz companhia. Logo mais às 4 da manhã, o Santo Terço Mariano e você, meu irmão, rezando conosco, viu? Rezando por você, pela sua família, por aqueles irmãos nossos que pedem nossas orações, sempre louvando e agradecendo ao nosso bom Pai por tudo que temos, por tudo que somos. Rezando pelo nosso irmão Ângelo Antônio, aqui no bairro Perpétuo Socorro, rezando por ele, pela família, louvando e agradecendo sempre ao nosso bom Deus por tudo em nossa vida, na vida de nossa família.
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0: Quem está chegando é Gabi Pedroso com a nossa crônica de hoje.
2: Francisco, irmão de todas as criaturas. O desejo de poder e a agressividade que o homem moderno manifesta contra a natureza se voltam, afinal, contra ele mesmo, contra sua dignidade humana, causando-lhe subitamente um frenesi de violência contra os seus semelhantes, com que ele fica estupefato. É um fato dolorosamente constatável que, apesar da alta ideia que o homem moderno faz de si mesmo e dos seus semelhantes, e apesar de todas as profissões de fé na dignidade transcendente da pessoa humana, nós vivemos em um universo humano incessantemente ameaçado por imprevisíveis explosões de violência, nas quais se desencadeiam, de uma forma descontrolada, todas as forças arcaicas da alma, forças que o homem não quis ou não conseguiu integrar no seu elevado ideal de humanidade. Totalmente diverso é o universo de Francisco de Assis. Não se encontra aí essa separação radical entre o mundo dos homens e o resto das criaturas. Nesse universo, os homens são objeto de um amor de predileção, é certo. Mas este amor se insere numa imensa piedade cósmica que faz com que se tornem amigas todas as criaturas. Francisco não fraterniza somente com seus semelhantes, mas com todas as criaturas. E quando dá o nome de irmão ou irmã aos próprios elementos materiais, não se deve ver nisso uma maneira meramente alegórica de falar. É que, na verdade, Francisco experimenta sentimentos fraternos para com essas humildes realidades. Existe entre elas e ele uma real comunhão afetiva. Face a Deus, Francisco se coloca entre as criaturas, reconhece com grande humildade que é irmão delas, mas também com ação de graças e com encantamento. O Cântico das Criaturas. Eloy Leclerc, editora Vozes.
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0: Ave Mãe de Misericórdia, Irmã Miriam Collin, 1:20, bom dia, com a Mãe da Misericórdia, a Senhora Aparecida.
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0: Padre Reginaldo Carreira chegando com a sua mensagem.
2: Se está acontecendo em nós um processo de conversão autêntico e não apenas uma casca superficial, uma máscara de vida cristã, é perfeitamente normal que aconteça um crescimento humano, real e integral, que pode ser chamado de crescimento interior, mas que jamais estará limitado a uma vivência solitária e individualista da fé. Essa vivência

fé será levada sem grandes esforços ou planejamento prévio para uma vida comunitária e social. Que se comprometa com quem está perto ou longe e que se sensibilize com a dor do outro. Jesus, quando viu a multidão sofrendo e meio perdida, sentiu grande compaixão, pois entendeu que as pessoas estavam aflitas, desamparadas, como ovelhas sem pastor. Aquele jovem pregador olhou além das aparências, compreendeu além das palavras e sentiu além dos julgamentos. Precisamos aprender a olhar assim, com compaixão e com disposição.

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4: 1:30, bom dia. 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
4: Onde quer que você esteja rezando conosco nesta madrugada de quinta-feira, quinta-feira eucarística. Logo mais às 4 da manhã, o Santo Terço, e você, meu irmão, rezando conosco, rezando com a gente, o Luiz Fernando, lá em Taubaté, lá não, aqui em Taubaté, né? Pertinho da gente, pedindo por ele, pela família. A Lúcia Roriz, lá em Muriaé, aí já é um pouquinho mais longe, né, Lucinha? Rezando, pedindo as bênçãos da Mãe Aparecida por ela, pela família, mandando uma foto aqui pra gente aqui, festejando São João, a fogueira linda lá, rezando também, muita fé, rezando e pedindo as bênçãos da Mãe Aparecida. E o povo lá pulando fogueira de São João, viu? Eita coisa boa. Agora 1:31.
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0: Caetano e Antônio Cardoso.
1: Onde mora?
0: Aconchego. 1:35, madrugada de quinta-feira. Quinta-feira eucarística. E você, meu irmão, minha irmã, rezando conosco, louvando e agradecendo ao bom Deus por tudo na sua vida e pedindo sempre a intercessão da Mãe Aparecida. E olha, Santa Teresa de Calcutá, ela nos ensina: seja qual for a tua dificuldade, recorre a Maria e ela te conduzirá a Jesus. Seja qual for a tua dificuldade, o seu problema, recorra sempre a Maria e ela vai lhe conduzir ao nosso bom Jesus.
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0: Elô Silvério chegando, trazendo pra gente esse momento com a mãe.
3: Estamos começando o Momento com Maria de hoje e vamos juntos refletir o tema Maria e o amor ao próximo. Maria nos ensina que o verdadeiro amor ao próximo nasce de um coração humilde e disponível à vontade de Deus. Em toda a sua vida, ela demonstrou carinho, cuidado e serviço, especialmente ao visitar sua prima Isabel e ao permanecer ao lado de Jesus nos momentos mais difíceis. Seu exemplo mostra que amar o próximo é acolher, ajudar e consolar sem esperar nada em troca. Como mãe amorosa, Maria intercede por todos os seus filhos e nos convida a viver a caridade, a paciência e o perdão. Seguindo seus passos, aprendemos que servir ao irmão é também servir ao próprio Cristo. Que Maria nos ajude a ter um coração cheio de compaixão, fé e amor verdadeiro.

0: te criou. 1:43. Às 4 nós rezamos o Santo Terço Mariano e você, meu irmão, rezando conosco. Seja qual for a tua dificuldade, recorra sempre a Maria e ela te conduzirá a Jesus.
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3: Irmão, irmã, façamos e continuemos a falar de nossa catequese. A escolha entre o bem e o mal. Alguns indivíduos vivem viajando de felicidade passageira para felicidade passageira, porque não acreditam na duradoura. Por isso, não fazem amigos para sempre. E seja intenso por um tempo, mas nunca aprisionador, como cantou Vinícius de Moraes, eterno enquanto durar. Um dia aproximam-se e apaixonam-se tanto por si mesmos que, não suportando mais as leis e cobranças dos outros e incapazes de doar-se, preferem morrer do que dar a maravilha do seu lindo eu a quem quer que seja, senão a si mesmos. É a auto-idolatria, é aonde leva a era do indivíduo. O outro se torna cada dia mais descartável. Vale o sucesso pessoal, porque ele

traz mais bens na vida, Narciso e Náusea caminham juntos, costumam rimar, porque naquele coração tudo está ótimo, mas nada está bem e nada está bom. Tudo está como ele queria, mas nada é como ele quer. Cantem comigo.

0: Tiago Brado, agora 1:57. Teu colo, mãe.
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0: 2:00, horário de Brasília.
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0: Onde quer que você esteja, viu, meu irmão? Louvando e agradecendo ao nosso bom Deus por tudo que temos, por tudo que somos. Logo mais às 4 da manhã, o nosso Santo Terço Mariano e você rezando conosco, pedindo sempre a proteção e as bênçãos da Mãe Aparecida por você, pela sua família, por aqueles irmãos nossos em situação de rua, com esse tempo frio que está fazendo, rezando por esse povo, pelos nossos enfermos e também por todos aqueles que precisam. 3104-1043 é o nosso WhatsApp para você rezar com a gente, por você, pelos seus. Tá bom? Combinado? Às 4 da manhã, nós rezamos o nosso Santo Terço Mariano. Reze conosco.
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0: 2:04, rezando com os nossos irmãos que rezam conosco pela Rádio Arca da Aliança em Blumenau, Santa Catarina, cheiro de rosas, Amanda Almeida. Quem está chegando, participando conosco mais uma vez, Padre Vanderlei Souza, com o nosso momento de oração.
1: Nesta última semana, rezamos pela intercessão de São Pedro e São Paulo, as duas colunas da Igreja. Oremos, santos apóstolos Pedro e Paulo, eu vos rogo que me alcanceis viva fé, firme esperança e perfeita caridade, um total desapego de mim mesmo, desprezo pelo mundo, paciência nas adversidades. Ajudai-me para que eu tenha humildade na prosperidade, atenção na oração,

0: eterno pastor das almas, como vós sois. Jesus, que com o Pai e o Espírito Santo vive e reina por todos os séculos dos séculos, por intercessão de São Pedro e São Paulo, abençoai-me e protegei-me. Amém. São Pedro e São Paulo, colunas da Igreja, rogai por nós.
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0: 2:09, oração do abandono. Comunidade Recado cantando pra gente aqui no Com a Mãe Aparecida, madrugada de quinta-feira eucarística. 2:09 nesta quinta-feira, 25 de junho. Obrigado a você que nos acolhe na sua casa, no seu trabalho, onde quer que você esteja nesse momento. A você, meu irmão, na estrada, rezando com a gente. Agora, 2:10, quem está chegando é o nosso querido...
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0: Padre José Allen, trazendo para nós o seu momento de reflexão, de evangelização.
2: A paz esteja com você. Me impressiona muito ouvir o que diz o Evangelho de Lucas, capítulo 2, versículo 51. Maria guardava todas essas coisas, meditando-as em seu coração. Sempre me chama atenção essa atitude orante de Maria. Guardar as coisas, meditando-as no coração, supõe ir enriquecendo gradativamente o nosso interior com o mundo que nos rodeia, sem permitir que os aspectos negativos, as situações alienantes influenciem a nossa vida. E ao mesmo tempo, fazer de cada acontecimento um motivo de oração, para que a oração não fique desligada da vida. Maria, mulher simples de Nazaré, viveu momentos, acontecimentos simples da vida, e grandes fatos também

0: ela viveu. Uns e outros passaram pelo fundo da sua alma, do seu coração, onde ela meditava, guardava e fez de tudo isso oportunidade de oração. E a grandeza humana e sobrenatural de Maria foi crescendo no percorrer da sua vida. Portanto, guardar todas as coisas no coração, meditando-as. O nosso coração é a nossa sede, vamos dizer, a nossa arca onde nós guardamos. Tudo que eu penso, que eu sinto, que eu faço, expressa o meu coração. Então a gente tem que tomar cuidado, o que eu guardo dentro do meu coração. Se eu guardo coisa ruim, vou ter maus comportamentos. Se eu guardo coisas boas, verdade revelada por Deus, isso vai trazer luz, sabedoria para viver o amor. E Maria é o nosso modelo. Maria, a Virgem Mãe de Deus, mais do que nunca nos ensina a atitude que devemos ter. Quantas e quantas vezes ao longo da história da Igreja, Maria falou do seu próprio coração, pedindo, inclusive, o triunfo do seu coração através do nosso coração. Que nós tenhamos um coração semelhante ao coração do seu filho Jesus, do qual ela é o maior modelo. Portanto, cuidemos do nosso coração. Guardemos no coração a palavra de Deus. Guardemos no nosso coração tudo o que Maria vive, viveu e nos ensina ao longo da história da salvação, para que a oração nos torne cada vez mais capazes de entender a vontade de Deus e cumpri-la fielmente.
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a você, meu irmão, no seu trabalho, na sua casa, onde quer que você esteja, por essas estradas Brasil afora, rezando conosco. Augusta Rainha.

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2: Os milagres do homem Deus. Estamos em São Mateus, capítulo 15, versículo 29. Jesus cura doentes. Saindo daquela região de Tiro e Sidônia, Jesus voltou para perto do mar da Galileia, ao norte do lago. Ali subiu a uma colina e sentou-se. Grande multidão vinha ao seu encontro e traziam mancos, aleijados, mudos e muitos outros doentes. Todos foram colocados ali diante de Jesus e ele curou a todos. O povo estava admirado. Assim Jesus ia mostrando o que nele se escondia. Por detrás da sua realidade humana, ele é Deus. Fizera-se semelhante a nós em tudo, menos no pecado. Ele era um homem como nós e o mais autêntico dos seres humanos. No entanto, por detrás desse véu, ele tinha o infinito, a pessoa divina, a divindade. A divindade e a humanidade em Cristo são estanques. Quer dizer, uma não penetra a outra para fazer que a humanidade seja Deus ou que a divindade de Jesus seja a natureza humana passível. Mas na pessoa de Jesus estavam as duas naturezas. E ele queria provar que sua pessoa era divina, mas possuidora de natureza humana. Nisso, não era um homem como os outros. Um homem normal não cura miraculosamente doentes. E Jesus curava. Um homem normal não conhece todos os pensamentos ocultos dos outros. E Jesus conhecia. Um homem normal nunca apareceu naquele esplendor de quem impera. Vento, cala-te. Tempestade, acalma-te. E os ventos e as tempestades obedeciam àquele homem que andou sobre as ondas. Homem que ressuscitou dos mortos. Um homem comum? Não. Jesus é o homem Deus. O Verbo que se fez homem, semelhante a nós em tudo, menos no pecado. Aos poucos, ia revelando a divindade da sua pessoa eterna, curando os doentes, ressuscitando mortos e imperando os ventos. Ele mostrava quem era, o verdadeiro Deus, embora verdadeiro homem. Jesus, homem, Deus, Salvador. É um mistério acima da nossa compreensão. Quando a natureza divina do Cristo se servia da natureza humana, do mesmo Jesus, para realizar atos como, por exemplo, com voz humana mandar o morto Lázaro ressuscitar e sair da sepultura, então a pessoa do Filho de Deus, Jesus, se servia da voz humana, da natureza humana, como sinal para os homens. Mas era só

0: natureza divina de Jesus que ressuscitava o morto.
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4: 2:30. 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
4: Com a Mãe Aparecida, Rede Aparecida de Rádio, juntinho de você, meu irmão, minha irmã, onde quer que você esteja, viu? Rezando conosco. Quem está rezando com a gente? A Elaine em São Paulo, capital, pedindo por ela, pelos amigos, pelos familiares, pelos vivos e falecidos, e também rezando por todos nós que estamos em sintonia. Obrigado, Elaine, sempre muito rezando conosco, muito carinhosa com todos nós, rezando com a gente, rezando por ela, pela família e por todos

0: nós também, louvando e agradecendo ao bom Deus por tudo e por todos, né, minha querida Helena? Obrigado, viu? Pelo carinho de sempre.
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2:35, madrugada de quinta-feira, coral do Menino Jesus, tu és a vida, conheço um coração. Com a Mãe Aparecida, Rede Aparecida de Rádio, Música, Fé e Missão. Obrigado a você que está aí, viu? Rezando conosco nesta madrugada, abençoada.

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0: Maria do Rosário canta pra gente: meu Senhor e meu Deus.

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1: O José Antônio.
2: Todo aquele, pois, que der testemunho de mim diante dos outros, também eu darei testemunho dele diante de meu Pai que está nos céus. Mateus 10:32. Dar testemunho, agir, pensar, fazer tudo de acordo com aquele de quem nosso testemunho queremos dar. Há muita gente que admira a obra de Cristo, louvam os seus atos, adoram seus sermões, admiram seus milagres e curas. Esse tipo de pessoa acha que ficando em silêncio, de boca fechada, é o seu melhor testemunho, o mais eloquente. Claro que fechar a boca pode ser um testemunho eloquente. De fato, quando alguém nos acusa de algo vergonhoso diante dos outros, sabendo ele mesmo que nenhuma verdade existe nessa acusação. Nesse caso, às vezes, o melhor é ficar em silêncio, que é uma maneira de se defender. Mas aqui a questão muda. É quando os acusadores desejam destruir a obra de Cristo, falam mal dele, negam seu valor salvífico e, se possível, negam toda a sua transcendência, induzindo-o a um simples fanático. Não é hora de calar, não é hora de fechar a boca, é hora de falar, de gritar, é hora de

0: anunciar que Jesus é o Filho de Deus e falar ao mundo o que ele fez, o que ele sofreu, morrendo numa cruz para perdoar os nossos pecados, que ressuscitou depois de 3 dias, vive com o Pai e preparou a nossa salvação. Por vergonha e segurança, por falta de fé ou qualquer outro motivo, muitos se calam deixando Cristo sozinho na sua obra, perdendo a oportunidade de testemunhar e trazer pessoas para dar continuidade a esse trabalho de evangelização. Vamos trabalhar pela obra de Cristo, não vamos nos calar, vamos testemunhar. Senhor Jesus, perdoa-me todas as vezes em que elegi o silêncio como a coisa mais apropriada no momento. Perdoa-me e ajuda-me a testemunhar com toda a convicção e poder, não só para minha salvação, mas para levar outros aos teus pés. Amém.
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2: Santos nos ensinam hoje, dia 25 de junho. Eu, Padre André, daqui da Arquidiocese de Aparecida, estou com você, amigo e amigo ouvinte, para conhecermos hoje a história de São Guilherme. São Guilherme, abade, nasceu numa família nobre em Vercelli, Itália, no ano de 1085. Ficando órfão, ainda criança, foi educado por parentes. Aos 15 anos já estava decidido a seguir a vida religiosa. E com essa idade fez inúmeras peregrinações pelos santuários mais famosos da Europa. Voltando de uma de suas peregrinações à Itália, procurou lugares desertos e montanhosos para se entregar à oração e à penitência. Acabou se fixando no Monte Partênio, onde foi construído o Santuário de Nossa Senhora do Monte Vergine. Procurado por muitos penitentes, Guilherme fundou a Congregação dos Monges do Monte Vergine, adotando a regra de São Bento. Essa congregação se espalhou rapidamente pelo sul da Itália, obrigando Guilherme a fundar outros mosteiros que acolhiam religiosos, leigos e sacerdotes. São Guilherme morreu num mosteiro nas proximidades de Nápoles, no ano de 1142. São Guilherme nos inspira hoje a refletir sobre a nossa caminhada cristã, sobretudo a nossa vida de oração, de penitência, de contemplação de Deus. Que tempo temos dedicado à oração? Que sentido encontramos nos sacrifícios diários? Precisamos dedicar mais tempo à contemplação de Deus, pois Ele é quem nos dá pleno sentido para viver. São Guilherme, rogai por nós.
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0: Espírito Santo, Fernando Vinhote, 2:56.
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0: 3 horas, horário de Brasília.
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0: Com a Mãe Aparecida, Rede Aparecida de Rádio, juntinho de você, aí na sua casa, no seu trabalho, onde quer que você esteja. O Marcílio Ferreira está lá em Araxá, Minas Gerais, rezando por ele, pela família, louvando e agradecendo a Deus por tudo e também agradecendo a intercessão da Mãe Aparecida na vida dele e na vida da família, né, Marcílio? Nosso irmão querido, Marcílio Ferreira,

0: Rezando conosco também o Rufino de São Pedro, do Alagadiço, Minas Novas, Minas Gerais, rezando conosco, pedindo oração por ele, pela família, por ele, pela Rosilene, o Reginaldo, a Jane, a Diana e o Gilvan. O Rafael Cunha, Itabaiana, no Sergipe, por ele e pela Verinha. A nossa irmã querida Marta, rezando conosco em Valinhos, pedindo por ela e por toda a família. Já já, daqui a 59 minutos, o nosso Santo Terço Mariano. E você continue enviando as suas intenções pelo 3104-1043, para que nós possamos rezar por você, pela sua família, por aquelas pessoas que pedem nossas orações. 3:02 agora.
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1: Olá, meu irmão, minha irmã. Graça e paz para você e sua família. No evangelho da liturgia de hoje, Jesus fala da diferença entre o homem prudente e o homem sem juízo. O primeiro acolhe a palavra de Deus e deposita no Senhor a sua confiança. O outro não ouve a palavra de Deus e vive de aparências, construindo a própria casa sobre um fundamento fraco como a areia. Invoquemos a luz do Espírito Santo para que abra as nossas mentes e corações ao acolhimento da palavra do Senhor.

Espírito Santo, tu que habitas, tu que falas, rezas e ages em mim, abra-me à palavra, que a minha mente e o meu coração sejam o terreno bom onde a semente da palavra possa germinar, crescer e frutificar, para que a minha vida seja transformada. Amém. Hoje, 25 de junho, a liturgia nos oferece o Evangelho de Mateus, capítulo 7, versículos 21 a 29. Nem todo aquele que me diz Senhor, Senhor, entrará no reino dos céus, mas aquele que faz a vontade de meu Pai que está nos céus. Assim, todo aquele que ouve as minhas palavras e as põe em prática é semelhante a um homem prudente que edificou sua casa sobre a rocha. Caiu a chuva, vieram as enxurradas, sopraram os ventos e arremessaram-se contra aquela casa, mas ela não caiu, pois havia sido alicerçada sobre a rocha. A denúncia sobre a hipocrisia continua. Jesus, em tom escatológico e encerrando o Sermão da Montanha, contrapõe o dizer ao fazer do fiel. A invocação litúrgica Senhor, Senhor, da comunidade cristã reunida em oração não pode estar dissociada de uma fé comprometida, marcada por fazer a vontade do Pai. Não são as várias ações extraordinárias que levarão à salvação, mas o voltar-se para o Senhor, sobretudo na prática da justiça. A frase final revela um rompimento radical com aqueles que não a vivenciam. Para exemplificar uma fé autêntica, caracterizada pela escuta e pela prática da palavra, Jesus se utiliza da imagem da casa construída sobre a rocha e sobre a areia. Israel e agora os discípulos devem edificar sua casa na rocha, que é o Senhor, para enfrentar as intempéries da vida, sendo assim prudentes. Edificar a casa sem alicerce em um terreno arenoso é sinal de insensatez, como aquele que não faz a vontade de Deus e encontra sua ruína, porque não o escutou verdadeiramente. Jesus fala com autoridade e deixa a multidão admirada, porque vive o que ensina.

Todo aquele que ouve as minhas palavras e as põe em prática é semelhante a um homem prudente que edificou sua casa sobre a rocha. O Senhor nos convida a sermos praticantes da palavra. Neste momento, vamos dispor o nosso coração para

3:16, Eliana Ribeiro. Sempre caminhar, sempre, sempre. 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
1: Hoje, 25 de junho, nós vamos conhecer a história do carcereiro que converteu-se diante do testemunho de Paulo e de Silas. Paulo e Silas estavam na prisão da cidade de Filipos, na Macedônia, e os magistrados tinham dado ordem ao carcereiro de guardá-los com toda a segurança. Por isso, ele os levou para o fundo da prisão e prendeu os pés deles no tronco. Paulo e Silas foram presos porque tinham curado uma moça com o espírito da adivinhação, que dava muito lucro para os patrões. Por terem perdido a fonte do seu lucro, os patrões conseguiram que Paulo e Silas fossem açoitados, presos. E durante a noite, lá na prisão, Paulo e Silas rezavam e cantavam. De repente, um terremoto sacudiu os alicerces da prisão, as portas se abriram e as correntes dos presos se soltaram. E quando viu isso, o carcereiro pensou que os prisioneiros tivessem fugido. Ele já ia até se suicidar, pois a lei dizia: se o preso escapa, quem morre é o carcereiro. E Paulo gritou: não, não faça isso, estamos todos aqui. E o carcereiro pegou uma tocha, entrou na prisão, ficou impressionado com o testemunho de Paulo e de Silas, os levou para fora, lavou as suas feridas e perguntou: o que eu devo fazer para ser salvo? E Paulo respondeu: crê no Senhor Jesus e serás salvo, tu e a tua casa. Paulo falou sobre Jesus para o carcereiro, para os seus familiares. Em seguida, o carcereiro foi batizado com toda a família. Ele levou Paulo e Silas para sua casa e preparou, então, um jantar para eles.

Grupo Eterna Aliança, 3:23, Sacrário Teu, quinta-feira, Eucarística, com a Mãe Aparecida, Rede Aparecida de Rádio, Música, Fé e Missão. 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
1: Bem-vindo, bem-vinda à Escola de Maria, a melhor e mais perfeita discípula da palavra. Que alegria e que honra acolher você, querido irmão, querida irmã, aos pés da Virgem Aparecida, nossa mãe querida, mãe de Deus e nossa. Hoje na Escola de Maria nós vamos falar um pouco mais sobre este livro tão especial, A Missão de Maria, onde nós aprendemos a caminhar com Nossa Senhora e a vermos nela os reflexos do amor de Deus. Deus realizou na Missão de Maria prodígios e graças. Por isso o nosso tema de hoje é o Magnífica. Também revela para nós a oração do Magnífica, a missão de Maria em nossa sociedade. Certamente a Virgem Maria estava ciente e conhecia as desigualdades de seu tempo. No Magnífica, Maria exalta a graça de Deus em sua vida, ao dizer: o Poderoso fez em mim maravilhas e santo é seu nome. Mas também nos alerta, dizendo que o Senhor Deus poderoso

poderoso. É aquele que derruba os poderosos de seus tronos e eleva os humildes. Parece que nas palavras de Maria, Deus nos mostra sua predileção pela humildade, pelo serviço, pelo acolhimento ao próximo. De fato, os simples são movidos à esperança. Só os humildes são capazes de entender a graça de Deus em suas vidas. E Maria nos deixa este exemplo. Maria também diz que Deus despede os ricos sem nada e sacia de bens aqueles que estão famintos. A oração do Magnífica de Nossa Senhora nos inspira também no serviço de doação ao próximo. Se temos, devemos partilhar. Este é o pedido de Maria para nós. Lembrando a você que é na partilha que os nossos bens irão se multiplicar. É quando nós nos doamos que a nossa vida se torna mais agradável a Deus e certamente mais agradável a Nossa Senhora. Ela que foi a mulher da partilha, partilhou sua vida sempre em favor de quem necessitava. Maria é a mãe da escuta da palavra e da palavra posta em prática. No Magnífica, na casa de Isabel, Maria glorifica ao Senhor. E nós queremos também aprender dela a glorificar a Deus em nossas ações mais simples, principalmente em nossos atos de caridade, servindo a quem necessita. Que a missão de Maria seja inspiração para a nossa própria missão, para que nós possamos realizar nossa vida segundo o coração e a vontade de nosso Senhor Jesus Cristo, o Mestre da doação. Jesus é para nós também a escola da vida e da partilha. Meu irmão, minha irmã, como passa rápido o nosso tempo aqui na Escola de Maria. Eu agradeço a sua presença, a sua participação e peço para você continuar conosco nesta bonita missão. Vamos aprender sempre de Nossa Senhora. Até o nosso próximo encontro. Fiquem com Deus e com as bênçãos da Mãe Aparecida.

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1: 3h36. 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
1: Com a Mãe Aparecida, Rede Aparecida de Rádio, juntinho de você, na sua casa, no seu trabalho, onde quer que você esteja, meu irmão. Louvando e agradecendo a Deus por isso. Como é bom poder estar juntinho de você, viu? Aí na sua casa, pedindo sempre a proteção e as bênçãos de nossa mãezinha querida, a Senhora Aparecida. Daqui a 23 minutinhos, o nosso Santo Terço Mariano e você rezando conosco, pedindo por você, pela sua família, pedindo pelos nossos irmãos enfermos, desabrigados, em situação de rua, por todos aqueles que precisam.
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Valença cantando pra gente Canção da Família. 3:41 com a Mãe Aparecida, Rede Aparecida de Rádio, juntinho de você.

0: Mamãe Aparecida, Rede Aparecida de Rádio, juntinho de você. Agora 3:45, é hora do nosso quadro.
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0: Elô Silvério chegando novamente para o nosso momento de reflexão.
2: Nossas almas e nossas vidas acham-se hoje fortemente tensas pelas circunstâncias ambientais, sejam elas pessoais ou sociais. Tudo isso nos está obrigando a viver em uma vida de atribulações, de temor e de angústia. Somente recorrendo ao coração amantíssimo do Salvador, do qual certamente acharemos paz e tranquilidade, poderemos compensar essas tensões. Nossas mesmas inquietudes pessoais, nossos desmedidos desejos e ambições, que frequentemente são os principais causadores da inquietação da nossa vida, vão serenando, suavizando-se, orientando, ordenando, enquanto permitimos que a vontade do Senhor governe nossa vida.

3:46. Obrigado a você que está rezando conosco, pedindo as bênçãos da Mãe Aparecida por você, pela sua família, louvando e agradecendo. Agora 3:46, o nosso momento de mandar aquele abraço muito fraterno aos nossos irmãos que rezam conosco.

0: A dona Creuza, lá em Americana, São Paulo, rezando por ela e pela família. Os nossos amigos, a Márcia, o Sérgio, Lucas, seu Paulo e dona Lúcia, lá em Indaial, Santa Catarina, rezando conosco também, louvando e agradecendo por tudo, tudo, tudo. O Valdir reza com a gente. O Valdir, ele é da família dos devotos e está pedindo oração por ele e pela família, né, meu querido Valdir, rezando conosco. O Sebastião Silva, lá de no bairro dos Campos, rezando conosco. De Dom Viçoso, rezando pelos irmãos do Terço, a Gorete, Simone, a Cláudia e o Tião do ônibus também, o Tiãozinho do ônibus, rezando conosco, louvando e agradecendo a Deus por tudo na vida dele e na vida da família. Quem reza conosco também pedindo as bênçãos da Mãe Aparecida é o Marcos Rocha, no bairro Suíça, lá em Aracaju, no Sergipe, pedindo por ele, pela família, por todos os nossos irmãos e irmãs que estejam em oração conosco nesta madrugada.
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1: Bom dia, meu amigo, minha amiga. Os seus objetivos de vida estão alinhados? Em outros encontros, já conversamos sobre a importância de termos um objetivo em nossas vidas. Aliás, mais de um objetivo, metas em várias áreas e dimensões do nosso ser. Podemos formar uma imagem assim. Você está em um ponto, aqui, hoje, e o seu objetivo está à sua frente, no futuro. Para alcançá-lo, assim como o ponto de chegada em uma caminhada, é preciso fazer o caminho. Portanto, é preciso andar. A vida tem muitas estradas que levam a objetivos diferentes. Cada escolha que fazemos pode nos levar a uma vida completamente diversa de outras. Escolhas decisivas como casar, ter filhos, estudar, mudar de cidade, de país, seguir uma vocação religiosa, por exemplo, são decisões que contêm muitas diferenças entre elas. E cada uma delas nos conduzirá aos nossos objetivos com maior ou menor dificuldade. Isso quer dizer que os nossos objetivos devem estar alinhados com a vida que levamos. O que acontece quando um carro está com os pneus

0: pneus desalinhados. Os pneus da esquerda podem estar voltados para uma direção contrária aos pneus da direita. Dessa forma, todos os pneus vão se desgastar muito ou o carro não vai nem funcionar. Ou seja, seus sonhos irão morrer pelo caminho e você não vai atingir o seu objetivo. É preciso resolver os conflitos entre os objetivos. A pergunta que sempre ajuda é: como você se imagina daqui a 5, 10 anos? Onde e como você gostaria de estar em 5 ou 10 anos? Lembre-se, sonhar não custa nada, mas realizar os sonhos demanda coragem e iniciativa. Então, a resposta não é onde você gostaria de estar em 10 anos, mas o que você está fazendo hoje para chegar lá em 10 anos. E assim, vá seguindo adiante, um dia de cada vez, e com os pneus alinhados na mesma direção. Um grande abraço e até o nosso próximo encontro.
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3: 4 horas, horário de Brasília.
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3: Com a Mãe Aparecida, Rede Aparecida de Rádio, rezando, meu irmão, minha irmã, com você e por você. Pelos nossos irmãos espalhados pelo Brasil, que nos ouvem através das nossas rádios parceiras, rádios que integram a Rede Aparecida de Rádio. A você na sua casa, no seu trabalho, na estrada, onde quer que você esteja, meu irmão, louvando e agradecendo ao nosso bom Deus. Divino Jesus, nós vos oferecemos sempre, com muito amor, com muita alegria, o nosso Santo Terço. A vós, Senhor. Senhor Jesus, tu que nos convidas a construir nossa vida sobre a rocha firme da tua palavra. Muitas vezes, porém, permitimos que nossos projetos se apoiem apenas em nossas forças humanas e acabamos experimentando a fragilidade de nossas escolhas. Ajuda-nos a ouvir tua voz e a colocá-la em prática todos os dias. Que a oração, os sacramentos e a vivência da caridade sejam o fundamento sólido da nossa caminhada cristã. Quando vierem as tempestades da vida, sustenta-nos com tua graça, que nenhuma dificuldade seja capaz de nos afastar do teu amor e da confiança em tua providência. Permanece conosco, Senhor, e faze de nossa existência uma casa edificada

fundada sobre a fé, tu que vives e reinas pelos séculos dos séculos, e que vossa mãe, Maria Santíssima, nos ajude nessa caminhada de permanecer convosco, Senhor. Obrigado. Iniciemos o nosso Santo Terço invocando a Santíssima Trindade.

Divino Jesus, nós vos oferecemos este terço que vamos rezar, meditando nos mistérios da vossa redenção. Concedei-nos, por intercessão da Virgem Maria, Mãe de Deus e Nossa Mãe, as virtudes que nos são necessárias para bem rezá-lo e a graça de ganharmos as indulgências desta santa devoção. Oferecemos particularmente em desagravo dos pecados cometidos contra o Santíssimo Coração de Jesus e o Imaculado Coração de Maria. Pela paz do mundo, pela conversão dos pecadores e pelas almas do purgatório. Pelas intenções do Santo Padre, o Papa Leão, pelo aumento e santificação do clero, pela santificação das famílias, pelas missões, pelas vocações, pelos doentes e por todo o povo brasileiro. Creio em Deus Pai Todo-Poderoso, Criador do céu e da terra, e em Jesus Cristo, seu único Filho, nosso Senhor, que foi concebido pelo poder do Espírito Santo, nasceu da Virgem Maria, padeceu sob Pôncio Pilatos, foi crucificado, morto e sepultado, desceu à mansão dos mortos, ressuscitou ao terceiro dia, subiu aos céus, está sentado à direita de Deus Pai Todo-Poderoso, onde há de vir a julgar os vivos e mortos. Creio no Espírito Santo, na Santa Igreja Católica, na comunhão dos santos, na remissão dos pecados, na ressurreição da carne, na vida eterna. Amém. Rezemos com amor e confiança a oração que o próprio Jesus nos ensinou. Pai nosso que estais nos céus, santificado seja o vosso nome, venha a nós o vosso reino, seja feita a vossa vontade, assim na terra como no céu.

0: tribulação, mas livrai-nos do mal. Amém.
1: Ave Maria, cheia de graça, o Senhor é convosco. Bendita sois vós entre as mulheres, e bendito é o fruto do vosso ventre, Jesus.
2: Santa Maria, Mãe de Deus, rogai por nós, pecadores, agora e na hora de nossa morte. Amém.
1: Ave Maria, cheia de graça, o Senhor é convosco. Bendita sois vós entre as mulheres, e bendito é o fruto do vosso ventre, Jesus.
2: Santa Maria, Mãe de Deus, rogai por nós, pecadores, agora e na hora de nossa morte. Amém.
1: Ave Maria, cheia de graça, o Senhor é convosco. Bendita sois vós entre as mulheres, e bendito é o fruto do vosso ventre, Jesus.
2: Santa Maria, Mãe de Deus, rogai por nós, pecadores, agora e na hora de nossa morte. Amém.
1: Glória ao Pai, ao Filho e ao Espírito Santo, como era no princípio, agora e sempre. Amém. Ó meu bom e amado Jesus, perdoai-nos, livrai-nos do fogo do inferno, levai as almas todas para o céu e socorrei principalmente aquelas que mais precisarem da vossa infinita misericórdia. E nós acolhemos a você, nossos irmãos e irmãs em Cristo, que rezam conosco, louvando e agradecendo ao bom Deus por tudo que temos, por tudo que somos, pedindo por vocês, pelas suas famílias, rezando, pedindo e agradecendo. A dona Cleusa em Curvelo, rezando por ela e por toda a família, pelos filhos, netos e pelo Valdir também, nesse momento rezando conosco. O Tiãozinho do ônibus em Dom Viçoso, rezando por ele e por todos os irmãos do Santo Terço. A Tânia rezando conosco,

0: reza conosco também, louvando e agradecendo ao bom Deus por tudo na vida dela, na vida da família. A Thelma, lá de Itabuna, na Bahia, rezando por ela, pela mãezinha dela, pela alma do pai e também pelo irmão Gilvan, pela sogra Desuíta, que descansou no último sábado, voltou à casa do pai. Rezando conosco, pedindo e agradecendo Toninho Santiago e a dona Luciana lá de Jales, agradecendo por tudo, rezando pelos falecidos das famílias Santiago, Canaza, Brusadim, Pires, Bortolucci e Quaresima, rezando e agradecendo por todas as famílias. E quem reza conosco, louvando e agradecendo ao bom Deus, o nosso primeiro mistério é a nossa irmã querida, a Conceição, lá em Aracaju. Conceição, bom dia.
1: Bom dia, Eduardo, como você está?
0: Alô, bem? Conceição?
1: Alô, bom dia.
0: Conceição, bom dia.
1: Bom dia.
0: Tudo bem, graças a Deus?
1: Tudo bem, graças a Deus, como você está?
0: Tudo bem também, minha irmã. E nós vamos rezar hoje na intenção de quem, Conceição?
1: Nós vamos rezar hoje para agradecer ao Senhor Deus por mais um dia, pela oportunidade de estar rezando com você, com o Brasil, nosso Santo Terço, e rezar por todas as pessoas que se fazem presente em oração nesse momento, nessa corrente de oração, rezar por minha família, por meu filho João Paulo Tavares, na cidade do Rio de Janeiro, que Maria passe à frente da vida dele, do trabalho dele, de tudo que fizer parte da vida dele, por minha irmã Carmen Tavares, por Andressa Moraes, namorada de meu filho, por nós, pelo São João, né, que está passando, festa bonita, o dia de São João ontem, e hoje também, lembrando, é o aniversário do batismo de meu filho, 31 anos hoje.
0: Que maravilha!
1: É, que Nossa Senhora esteja sempre presente.
0: Amém.
1: Em tudo das nossas vidas, e salve Maria.
0: Salve Maria, vamos rezar contemplando o nosso primeiro mistério da luz.

0: Pai nosso que estais nos céus, santificado seja o vosso nome, venha a nós o vosso reino, seja feita a vossa vontade, assim na terra como no céu.
1: Pão nosso de cada dia nos dai hoje, perdoai as nossas ofensas, assim como nós perdoamos a quem nos tem ofendido, e não nos deixeis cair em tentação, mas livrai-nos do mal. Amém.
0: Ave Maria, cheia de graça, o Senhor é convosco, bendita sois vós entre as mulheres, e bendito é o fruto do vosso ventre, Jesus.
1: Santa Maria, Mãe de Deus, rogai por nós, os pecadores, agora e na hora de nossa morte. Amém.
0: Ave Maria, cheia de graça, o Senhor é convosco. Bendita sois vós entre as mulheres, e bendito é o fruto do vosso ventre, Jesus.
1: Santa Maria, Mãe de Deus, rogai por nós, os pecadores, agora e na hora de nossa morte. Amém.
0: Ave Maria, cheia de graça, o Senhor é convosco, bendita sois vós entre as mulheres, e bendito é o fruto do vosso ventre, Jesus.
1: Santa Maria, Mãe de Deus, rogai por nós, os pecadores, agora e na hora de nossa morte. Amém.
0: Ave Maria, cheia de graça, o Senhor é convosco, bendita sois vós.

0: vós entre as mulheres, e bendito é o fruto do vosso ventre, Jesus.
1: Santa Maria, Mãe de Deus, rogai por nós, pecadores, agora e na hora de nossa morte. Amém.
0: Ave Maria, cheia de graça, o Senhor é convosco. Bendita sois vós entre as mulheres, e bendito é o fruto do vosso ventre, Jesus.
1: Santa Maria, Mãe de Deus, rogai por nós, os pecadores, agora e na hora de nossa morte. Amém.
0: Ave Maria, cheia de graça, o Senhor é convosco. Bendita sois vós entre as mulheres, e bendito é o fruto do vosso ventre, Jesus.
1: Santa Maria, Mãe de Deus, rogai por nós, os pecadores, agora e na hora de nossa morte. Amém.
0: Ave Maria, cheia de graça, o Senhor é convosco. Bendita sois vós entre as mulheres, e bendito é o fruto do vosso ventre, Jesus.
1: Santa Maria, Mãe de Deus, rogai por nós, os pecadores, agora e na hora de nossa morte. Amém.
0: Ave Maria, cheia de graça, o Senhor é convosco. Bendita sois vós entre as mulheres, e bendito é o fruto do vosso ventre, Jesus.
1: Santa Maria, Mãe de Deus, rogai por nós, os pecadores, agora e na hora de nossa morte. Amém.
0: Ave Maria, cheia de graça, o Senhor é convosco. Bendita sois vós entre as mulheres, e bendito é o fruto do vosso ventre, Jesus.
1: Santa Maria, Mãe de Deus, rogai por nós, os pecadores, agora e na hora de nossa morte. Amém.
0: Ave Maria, cheia de graça, o Senhor é convosco. Bendita sois vós entre as mulheres, e bendito é o fruto do vosso ventre, Jesus.
1: Santa Maria, Mãe de Deus, rogai por nós, os pecadores, agora e na hora de nossa morte. Amém.
0: Glória ao Pai, ao Filho e ao Espírito Santo.
1: Como era no princípio, agora e sempre. Amém. Ó meu Jesus, perdoai-nos os vagens do fogo do inferno, levai as almas todas para o céu e socorrei principalmente aquelas que mais precisarem da vossa infinita misericórdia.
0: Nossa Senhora do Perpétuo Socorro,
1: rogai por nós.
0: São Sebastião,
1: rogai por nós.
0: São João,
1: rogai por nós.
0: São Pedro e São Paulo,
1: rogai por nós.
0: Senhora Aparecida, Mãe, Rainha e Padroeira do Brasil,
1: rogai por nós que recorremos a vós. São José,
0: rogai por nós. Valei-me, São José. Conceição, muito obrigado, viu? Rezando conosco aí direto de Aracaju. Um dia abençoado a você, a toda a família. Fique com Deus.
1: Tá bom, Eduardo, você também. Que Deus abençoe o seu retorno, sua Amém. Casa, sua família. Que Deus nos abençoe.
0: Amém. A todos
1: todas
0: nós.
1: As pessoas do mundo inteiro.
0: Isso mesmo. Salve Maria.
1: Salve Maria, bom dia Brasil, um abraço bem

acolhendo a você, meu irmão, a você, minha irmã, que reza conosco, rezando, louvando e agradecendo ao bom Deus por tudo. Os nossos irmãos, seu João Reis, lá em Brasília, rezando por ele e pela família. O nosso irmão Alexandre, lá de Barbacena, Minas Gerais, rezando por ele e pela família. Por todos, todos, todos que estejam em oração. Hoje ele nos acompanha e reza conosco da estrada, está no caminhão. Louvando e agradecendo a Deus por isso, por mais um dia de trabalho, mais uma jornada, pedindo a proteção e a intercessão da Mãe Aparecida. O Alexandre, lá de Barbacena, Minas Gerais, boa viagem a você, meu irmão. Rezando conosco a Nilva Militão em Juiz de Fora, por ela e pela família, o Jorge Pimenta.

0: Em Águia Branca, no Espírito Santo, por ele e pela família. O Carlão em Campinas, rezando conosco por ele e pela família, a todos da família dos devotos. A Lazarina em Pindamonhangaba, rezando por ela e pela família. O Antônio em São Paulo, se preparando para sair para o trabalho, rezando por ele e pela família, lá no Sergipe, por todos aqueles que precisam. Louvando e agradecendo a Deus também em Santa Terezinha, Itapurã, o nosso querido Rubão está lá rezando com a gente, pedindo por ele, pela esposa Dona Marileide, por toda a família. Louvando e agradecendo conosco o José João, ele e a esposa em Palhoça, em Santa Catarina, rezando conosco, pedindo as bênçãos da mãezinha querida, por ele e por todos. A Sueli Maria em Paraisópolis, Minas Gerais, a Maria Elza lá em Ananindeua, no Pará, a Sueli e a Maria Elza rezando pelas suas famílias, pelos filhos, netos, por todos os familiares. O Leleu em Pedregulho, da mesma forma, rezando pelos filhos, pela irmã dele, por todos os irmãos do Santo Terço. Rezando conosco também, pedindo a proteção da Mãe Aparecida, em Pontalina, Goiás, o João Batista, rezando por ele, pelas intenções que ele traz no coração. O Marcial de Pindamonhangaba, rezando pela mãezinha dele, a Dona Isaura, pela aposentadoria dele, pelos filhos, filhas, netos e netas, louvando e agradecendo ao bom Deus. O Pedro Damião de Guimarães, Minas Gerais, rezando conosco também. O Mauro Batista, lá em Barretos, São Paulo, rezando pela família. O Jaurim Matinhos, da mesma forma, rezando por ele e pela família. O Amarildo em Ponta Grossa, no Paraná, 4 graus lá em Ponta Grossa. O Amarildo coloca aqui pra gente, rezando conosco por toda a família dele, pedindo as bênçãos da Mãe Aparecida pela Dona Ângela, pelo Murilo, a Paola e pelos netos, a Isabela e o Joaquim, estão lá rezando conosco também. E o Vozão na estrada, trabalhando, louvando e agradecendo a Deus por isso. E quem reza conosco é outro vozão também, Zé Carlos, lá em Dourados, no Mato Grosso, rezando conosco. Bom dia, Zé Carlos.
1: Bom dia, Eduardo, graças a Deus.
0: Tudo bem, meu irmão. Dona Neuza também, bom dia.
2: Bom dia, seu Eduardo, tudo bem?
0: Graças a Deus, tudo certinho. Zé, e hoje nós rezamos por quem, meu irmão?
1: Primeiramente, agradecer a Deus por mais um dia, agradecer a Deus pela nossa santinha estar na nossa casa, Nossa Senhora Aparecida está aqui. Ai, ela vem todo dia, vai na casa rezar e volta aqui. Nós estamos fazendo a semana da peregrinação da capelinha do Santuário da Aparecida do Terço dos Homens. Ontem à noite foi em casa, graças a Deus, estamos no nosso altarzinho aqui.
0: Amém.
1: Então, agradecer a Deus por isso, rezar também pela nossa família, especialmente pelos meus filhos, pelas minhas noras, que a minha nora perdeu o pai dela esses dias, está muito abatida, estamos rezando muito por isso, né? Vamos rezar por ela também, pela Sabrina, pela Caena, rezar pelos nossos filhos, pelos nossos netinhos, por todos que rezam conosco, por você e por toda a sua família, pelo Jauri, pelo pessoal do Paraná, pessoal do Sergipe, a Neuza é lá do Sergipe, a Nossa Senhora da Glória, daquela região lá. Pai dela, mãe dela, tudo de lá, né?
0: Amém.
1: Então, esse pessoal do Sergipe está rezando bastante. Quero agradecer a Deus por esse pessoal estar rezando, né? Lembrando da Nossa Senhora Aparecida sempre, né? Rezar sempre pelo Fiola também. Pela nossa Romaria, sábado agora, aqui no Santuário da Aparecida, na Vila São Pedro, né? Nós temos uma Romaria também lá agora, lá, a Romaria do Sagrado Coração de Jesus, né?
0: Amém.
1: Vamos ter lá agora.
0: Vamos rezar e agradecer a Deus por tudo isso, louvando sempre ao nosso bom Deus.
1: E as pastorais também, pelo movimento de Curtir, pelo Terço dos Homens e pelos Vicentinos.
0: Sim. Vamos rezar. Pai nosso que estás nos céus, santificado seja o vosso nome, venha a nós o vosso reino, seja feita a vossa vontade, assim na terra como no céu.
1: O pão nosso de cada dia nos dai hoje, perdoai as nossas ofensas, assim como nós perdoamos a quem nos tem ofendido, e não deixei-nos cair em tentação, mas livrai do mal. Amém.
0: Ave Maria, cheia de graça, o Senhor é convosco. Bendita sois vós entre as mulheres, e bendito é o fruto do vosso ventre, Jesus.
1: Santa Maria, Mãe de Deus, rogai por nós, pecadores, agora e na hora de nossa morte. Amém.
0: Ave Maria, cheia de graça, o Senhor é convosco.

0: Bosco. Bendita sois vós entre as mulheres, e bendito é o fruto do vosso ventre, Jesus.
1: Santa Maria, Mãe de Deus, rogai por nós, pecadores, agora e na hora de nossa morte. Amém.
0: Ave Maria, cheia de graça, o Senhor é convosco. Bendita sois vós entre as mulheres, e bendito é o fruto do vosso ventre, Jesus.
1: Santa Maria, Mãe de Deus, rogai por nós, pecadores, agora e na hora de nossa morte. Amém.
0: Ave Maria, cheia de graça, o Senhor é convosco. Bendita sois vós entre as mulheres, e bendito é o fruto do vosso ventre, Jesus.
1: Santa Maria, Mãe de Deus, rogai por nós, pecadores, agora e na hora de nossa morte. Amém.
0: Ave Maria, cheia de graça, o Senhor é convosco. Bendita sois vós entre as mulheres, e bendito é o fruto do vosso ventre, Jesus.
1: Santa Maria, Mãe de Deus, rogai por nós, pecadores, agora e na hora de nossa morte. Amém.
0: Ave Maria, cheia de graça, o Senhor é convosco. Bendita sois vós entre as mulheres, e bendito é o fruto do vosso ventre, Jesus.
1: Santa Maria, Mãe de Deus, rogai por nós, pecadores, agora e na hora de nossa morte. Amém.
0: Ave Maria, cheia de graça, o Senhor é convosco. Bendita sois vós entre as mulheres, e bendito é o fruto do vosso ventre, Jesus.
1: Santa Maria, Mãe de Deus, rogai por nós, pecadores, agora e na hora de nossa morte. Amém.
0: Ave Maria, cheia de graça, o Senhor é convosco. Bendita sois vós entre as mulheres, e bendito é o fruto do vosso ventre, Jesus.
1: Santa Maria, Mãe de Deus, rogai por nós, pecadores, agora e na hora de nossa morte. Amém.
0: Ave Maria, cheia de graça, o Senhor é convosco. Bendita sois vós entre as mulheres, e bendito é o fruto do vosso ventre, Jesus.
1: Santa Maria, Mãe de Deus, rogai por nós, pecadores, agora e na hora de nossa morte. Amém.
0: Ave Maria, cheia de graça, o Senhor é convosco. Bendita sois vós entre as mulheres, e bendito é o fruto do vosso ventre, Jesus.
1: Santa Maria, Mãe de Deus, rogai por nós, pecadores, agora e na hora de nossa morte. Amém.
0: Glória ao Pai, ao Filho e ao Espírito Santo.
1: Como era no princípio, agora e sempre. Amém.
0: Ó meu bom e amado Jesus,
1: perdoai de vai do fogo do inferno, levai as almas todas para o céu e socorrei principalmente o que mais precisar da vossa misericórdia.
0: Nossa Senhora do Perpétuo Socorro,
1: rogai por nós. São Nossa Senhora de Fátima,
0: rogai por nós. São Pedro,
1: rogai por nós.
0: São João,
1: São Pedro e São Paulo, rogai por nós.
0: São João,
1: rogai por nós.
0: Senhora Aparecida, Mãe, Rainha e Padroeira do Brasil,
1: rogai por nós que recorremos a vós.
0: Meu querido irmão Zé Carlos, Dona Neus, obrigado por terem rezado conosco. Um dia abençoado a vocês, a toda a família. Fiquem com Deus, meus irmãos.
1: Amém. Amém. Senhor também, para você também. Nossa Senhora Aparecida que lhe acompanhe.
0: Amém. A todos nós. Salve Maria.
1: Salve Maria.

louvando, rezando e agradecendo por tudo que temos, por tudo que somos. A Gorete rezando conosco, pedindo por ela, pela família, lá em Baipendi, rezando pelo filho, Tiago, pelo Cláudio, pelo Pedro em Lagoinha, pela Elza e pelo Pedrinho.

0: caminho também. O Wallace rezando conosco, louvando e agradecendo a Deus, lá em Cachoeiro de Itapemirim, rezando por ele e por toda a família Monteiro. A Mariluce rezando conosco em Araucária, no Paraná, por ela, pelo filho Leonardo, por toda a família. O Paulo Corretor rezando conosco, pedindo por ele e pela família, também em Lagoa Santa, Minas Gerais, louvando e agradecendo a Deus. A Maria Márcia rezando com a gente por ela, pela família. Senhor bom Jesus, nós temos confiança em vós. Amém, Maria Márcia. Rezando por todos os irmãos do Santo Terço também. A Luzia Cândida em Brumadinho, rezando por ela e pela família. A Yara Dias em Joinville, Santa Catarina, reza conosco por ela e pela família. Rezando com a gente também, pedindo as bênçãos da Mãe Aparecida. A nossa irmã Leda, ela, a Leda que reza daqui a pouquinho com a gente o mistério do Santo Terço, né, Leda? Ela mesma vai colocar as intenções dela. A Rosa Inimutaba rezando conosco por ela e pela família. Inimutaba, Minas Gerais, louvando e agradecendo ao bom Deus. Reza conosco a nossa Maria de Fátima, pedindo por ela e pela família. O Rafael Cunha, Itabaiana, no Sergipe, por ele e pela Verinha. A Eliete em Curvelo, rezando por todos os nossos irmãos e irmãs, pelos nossos irmãos em situação de rua, pedindo também por todos aqueles que precisam. O nosso Osmair, lá em Santa Bárbara do Oeste, rezando por ele e pela família. E também rezando conosco o nosso irmão Rosevaldo Soares. O Rosevaldo está lá em Aracaju, no Sergipe, rezando pelo Jusa, lá no Matadouro, pela dona Yara na Veneza, por Mônica e família, por ele e pela família, por todos os nossos irmãos, né, Rosevaldo, que rezam conosco pela Rádio Cultura de Aracaju, lá no Sergipe, e pelos familiares da dona Neuza também, que acabou de rezar conosco, estão todos lá no Sergipe, rezando conosco, pedindo as bênçãos da Mãe Aparecida. E dona Raimunda, que reza com a gente este terceiro mistério. Bom dia, dona Raimunda.
1: Bom dia, seu Eduardo.
0: Tudo bem?
1: Graças a Deus.
0: Que maravilha. Que bom, graças a Deus.
1: Nossa Senhora, que eu vou conseguir rezar hoje, com fé em Deus.
0: Amém. E hoje nós rezamos por quem, dona Raimunda?
1: Vou ser bem rápido. Pro meu filho Rodrigo, pela minha nora Amanda, a Sofia, a Maitê, o José, o Paulo Brito, a Creuza de Bom Jesus, a dona Marita, que paralisamos ela com a tataravó, que essa criança venha com saúde e alegria para a família. E pela bisneta dela,
0: Ana Gabriela.
1: E Nossa Senhora ponha o manto sagrado na cabeça dela, que ela procura tratamento, que ela procura o tratamento, que estamos no medicamento certo. E põe fé em Deus, e põe Deus na frente, Nossa Senhora.
0: Amém.
1: Por todos os irmãos, todos os que sempre visão, Maria Márcia, para todo o Dario, só que a coisa que está meio difícil de pegar, difícil. Para todo mundo.
0: Tá certo. Vamos rezar então.
1: Ai, pela alma do domingo, quando pode ser.
0: Vamos rezar e agradecer. Pai nosso que estais nos céus, santificado seja o vosso nome, venha a nós o vosso reino, seja feita a vossa vontade, assim na terra como no céu.
1: O pão nosso de cada dia nos dai hoje, perdoai as nossas ofensas, assim como nós perdoamos quem nos tem ofendido, não deixei cair tentação, mas livrai-me, Senhor, de todos os maus. Amém.
0: Ave Maria, cheia de graça, o Senhor é convosco, bendita sois vós entre as mulheres, e bendito é o fruto do vosso ventre, Jesus.
1: Santa Maria, Mãe de Deus, rogai por nós pecadores, agora e na hora de nossa morte. Amém.
0: Ave Maria, cheia de graça, o Senhor é convosco, bendita sois vós entre as mulheres, e bendito é o fruto do vosso ventre, Jesus.
1: A Luzia Cândida e a Cecília daqui de Juntilina, Santa Maria, Mãe de Deus, rogai por nós pecadores, agora e na hora de nossa morte. Amém.
0: Ave Maria, cheia de graça, o Senhor é convosco. Bendita sois vós entre as mulheres, e bendito é o fruto do vosso ventre, Jesus.
1: Santa Maria, Mãe de Deus, rogai por nós pecadores, agora e na hora de nossa morte. Amém.
0: Ave Maria, cheia de graça, o Senhor é convosco. Bendita sois vós entre as mulheres, e bendito é o fruto do vosso ventre, Jesus.
1: Sua minha sobrinha Lussara, que dia 12 ela faz aniversário, e a minha irmã Maria Trindade, dia 4. Santa Maria, Mãe de Deus, rogai por nós pecadores, agora e na hora de nossa morte. Amém.
0: Ave Maria, cheia de graça, o Senhor é convosco. Bendita sois vós entre as mulheres, e bendito é o fruto do vosso ventre, Jesus.
1: Santa Maria, Mãe de Deus, rogai por nós pecadores, agora e na hora de nossa morte. Amém.
0: Ave Maria, cheia de graça, o Senhor é convosco. Bendita sois vós entre as mulheres, e bendito é o fruto do vosso ventre, Jesus.
1: Santa Maria, Mãe de Deus, rogai por nós pecadores, agora e na hora de nossa morte. Amém.
0: Ave Maria, cheia de graça, o Senhor é convosco. Bendita sois vós entre as mulheres, e bendito é o fruto do vosso ventre, Jesus.
1: A Dona Amélia Célia de Roseira. Santa Maria, Mãe de Deus, rogai por nós pecadores, agora e na hora de nossa morte. Amém.
0: Ave Maria, cheia de graça, o Senhor é convosco. Bendita sois vós entre as mulheres, e bendito é o fruto do vosso ventre, Jesus.
1: Santa Maria, Mãe de Deus, rogai por nós pecadores, agora e na hora de nossa morte. Amém.
0: Ave Maria, cheia de graça, o Senhor é convosco. Bendita sois vós entre as mulheres, e bendito é o fruto do vosso ventre, Jesus.
1: Santa Maria, Mãe de Deus, rogai por nós pecadores, agora e na hora de nossa morte. Amém.
0: Ave Maria, cheia de graça, o Senhor é convosco. Bendita sois vós entre as mulheres, e bendito é o fruto do vosso ventre, Jesus.
1: Santa Maria, Mãe de Deus, rogai por nós pecadores, agora e na hora de nossa morte. Amém.
0: Glória ao Pai, ao Filho e ao Espírito Santo.
1: Assim como era no caim, sempre, agora e sempre. Amém. Ó meu Jesus, perdoai, livrai do fogo do inferno, levai as almas todas para o céu, socorrei aquelas que mais precisar da vossa misericórdia, do vosso amor, e descanse em paz.
0: Santa Luzia,
1: rogai por nós.
0: São José,
1: valei-me São José.
0: Senhora Aparecida, Mãe, Rainha e Padroeira do Brasil,
1: rogai por nós e recorremos a vós.
0: Dona Raimunda, minha querida, muito obrigado por ter rezado conosco, viu? Com essa alegria toda, graças a Deus. Fique...
1: Graças a Deus, que Deus está rezando, beijo a Deus.
0: Amém. Salve Maria.
1: Salve Maria, Eduardo. Ô, Eduardo, que eu tiver vaga aí, você liga pra mim agora.
0: Tá bom, tá bom. Combinado, fique com Deus.
1: Amém, você também. Eu também, faço.

acolhendo meu irmão, minha irmã, a você que reza conosco. Quem está rezando com a gente, pedindo as bênçãos da Mãe Aparecida, o Luiz Antônio Marques, ele está em Jales, ouvindo pela Rádio Assunção, rezando por ele e pela família, louvando e agradecendo ao bom Deus. Ah, o José Arantes rezando conosco também, pedindo por ele e pela família. O nosso irmão Matias de Resende Costa, louvando e agradecendo por tudo. O Paulo Brito em São Sebastião do Passé, rezando por ele e pela família. O Manuel Batista em Blumenau, Santa Catarina,

0: rezando também pela família, louvando e agradecendo a Deus o Evânio, nosso irmão querido, lá em Capela, na Vila Pedras Capela Sergipe, rezando por ele, pelas almas do purgatório e por todos aqueles que recomendaram as nossas orações. Amém, meu irmão. A Fátima em Cruzeiro, rezando pela alma do Edson, esposo dela, rezando pelas filhas, netos e neta, genro, por todos aqueles que precisam. Rezando conosco em Juiz de Fora, o Evandro Soares Cruz, ele, a esposa, rezando conosco também, a dona Marilze, rezando pela neta Gabriela, por todos aqueles que precisam de nossas orações, louvando e agradecendo por tudo. A Maria Augusta em Salvador, na Bahia, seu Geraldo Madeira em Coronel Fabriciano, rezando por ele, pela família, pela dona Raimunda, também pela alma do Vaguinho, eles que estão no Rio de Janeiro, passeando, aproveitando, né, seu Geraldo Madeira e dona Raimunda, louvando e agradecendo a Deus por isso. O nosso irmão querido, o Arlindo Canal, lá em Cachoeiro de Itapemirim, rezando por ele, pela família, ele e dona Lucineide, firmes lá na oração, sempre rezando, agradecendo a Deus por tudo. Dona Madalena, em Juiz de Fora, Minas Gerais, lá rezando conosco, pedindo a proteção e as bênçãos da Mãe Aparecida, lá no Bosque do Imperador, rezando e agradecendo por tudo, o nosso irmão Inácio Miguel Rosda, lá em Pato Branco, Paraná, rezando por ele e pela família. E quem reza conosco é a nossa querida irmã Aleda, em Campinas, São Paulo, nos ouvindo pela Rádio Brasil, AM Ondas Tropicais. Leda, bom dia, minha irmã.
1: Bom dia, meu irmão.
0: Tudo bem, graças a Deus?
1: Tudo bem, graças a Deus.
0: Que maravilha. E hoje nós rezamos por quem, minha irmã?
1: Vou rezar para toda a minha família, minhas filhas, meu genro, minha neta, para todo o pessoal aí do grupo do terço, os meus vizinhos, o condomínio todo, para Campinas.
0: Amém.
1: E pro pessoal aqui que liga sempre aí também, que já faz um tempinho que nem eu, né?
0: Sim.
1: Mas a gente tá na sintonia.
0: Graças a Deus. Quando não manda o recadinho, mas está rezando com a gente, eu sei disso.
1: A meio atrasadinho, mas vai, acorda meio atrasado.
0: Vai estar rezando, isso que é importante.
1: Vai estar rezando, não pode parar, né?
0: De jeito nenhum. Tá bom, Leda, vamos rezar então, aproveitando, colocando também todos os nossos irmãos aí de Campinas, a Maria isso. Aparecida Francisco, a Cida, a Neia, Edneia reza conosco também. Todos os irmãos pela Rádio Brasil, AM e Ondas Tropicais. Pai nosso que estais nos céus, santificado seja o vosso nome, venha a nós o vosso reino, seja feita a vossa vontade, assim na terra como no céu.
1: O pão nosso de cada dia nos dai hoje, perdoai as nossas ofensas, assim como nós perdoamos a quem nos tem ofendido, e não nos deixeis cair em tentação, mas livrai-nos de todo mal. Amém.
0: Ave Maria, cheia de graça, o Senhor é convosco. Bendita sois vós entre as mulheres, e bendito é o fruto do vosso ventre, Jesus.
1: Santa Maria, Mãe de Deus, rogai por nós, pecadores, agora e na hora de nossa morte. Amém.
0: Ave Maria, cheia de graça, o Senhor é convosco. Bendita sois vós entre as mulheres, e bendito é o fruto do vosso ventre, Jesus.
1: Santa Maria, Mãe de Deus, rogai por nós, pecadores, agora e na hora de nossa morte. Amém.
0: Ave Maria, cheia de graça, o Senhor é convosco. Bendita sois vós entre as mulheres, e bendito é o fruto do vosso ventre, Jesus.
1: Santa Maria, Mãe de Deus, rogai por nós, pecadores, agora e na hora de nossa morte. Amém.
0: Ave Maria, cheia de graça, o Senhor é convosco. Bendita sois vós entre as mulheres, e bendito é o fruto do vosso ventre, Jesus.
1: Santa Maria, Mãe de Deus, rogai por nós, pecadores, agora e na hora de nossa morte. Amém.
0: Ave Maria, cheia de graça, o Senhor é convosco. Bendita sois vós entre as mulheres, e bendito é o fruto do vosso ventre, Jesus.
1: Santa Maria, Mãe de Deus, rogai por nós, pecadores, agora.

0: e na hora de nossa morte. Amém.
1: Ave Maria, cheia de graça, o Senhor é convosco. Bendita sois vós entre as mulheres, e bendito é o fruto do vosso ventre, Jesus.
0: Santa Maria, Mãe de Deus, rogai por nós, pecadores, agora e na hora de nossa morte. Amém.
1: Ave Maria, cheia de graça, o Senhor é convosco. Bendita sois vós entre as mulheres, e bendito é o fruto do vosso ventre, Jesus.
0: Santa Maria, Mãe de Deus, rogai por nós, pecadores, agora e na hora de nossa morte. Amém.
1: Ave Maria, cheia de graça, o Senhor é convosco. Bendita sois vós entre as mulheres, e bendito é o fruto do vosso ventre, Jesus.
0: Santa Maria, Mãe de Deus, rogai por nós, pecadores, agora e na hora de nossa morte. Amém.
1: Ave Maria, cheia de graça, o Senhor é convosco. Bendita sois vós entre as mulheres, e bendito é o fruto do vosso ventre, Jesus.
0: Santa Maria, Mãe de Deus, rogai por nós, pecadores, agora e na hora de nossa morte. Amém.
1: Ave Maria, cheia de graça, o Senhor é convosco. Bendita sois vós entre as mulheres, e bendito é o fruto do vosso ventre, Jesus.
0: Santa Maria, Mãe de Deus, rogai por nós, pecadores, agora e na hora de nossas vitórias. Amém.
1: Glória ao Pai, ao Filho e ao Espírito Santo.
0: Assim como era no princípio, agora e sempre. Amém.
1: Ó meu bom e amado Jesus,
0: perdoai-nos, livrai-nos do fogo do inferno, levai as almas todas para o céu e socorrei principalmente a que mais precisamos.
1: Da vossa infinita misericórdia.
0: Infinita misericórdia.
1: Qual é a sua paróquia, Ilêda, em Campinas?
0: Aqui é a Santa de Virge.
1: Santa de Virges, rogai por nós.
0: São Antônio.
1: Santo Antônio, rogai por nós. São João, rogai por nós. Senhora Aparecida.
0: São Paulo,
1: rogai por nós. Senhora Aparecida, Mãe, Rainha e Padroeira do Brasil,
0: rogai por nós que recorremos a vós.
1: Leda, muito obrigado por ter rezado conosco, minha irmã. Deus abençoe você e a sua família. Fique com Deus, viu?
0: Amém, a vossa também.
1: Amém. Salve Maria.
0: Salve Maria.

O José Ribeiro, em Sete Lagoas, Minas Gerais, rezando conosco por ele e pela família. A Dilma em Joinville, Santa Catarina, também rezando por ela, pela família. O José dos Santos rezando conosco, pedindo as bênçãos da Mãe Aparecida, louvando e agradecendo a Deus. O nosso irmão Dário, lá de Manhuaçu, Minas Gerais, pedindo oração por ele, pela família, pela mãe Dona Maria Azevedo, o sogro seu José Amaro, a sogra Dona Maria e por todos que precisam. Rezando conosco, Dona Benedita Lopes em Oeiras, pedindo as bênçãos da Mãe Aparecida por ela e pela família. O Sandrinho, lá de Tucano, na Bahia, ele e a família rezando conosco, também louvando e agradecendo ao nosso bom Deus. O nosso querido rezando com a gente, o Robinho, tá lá pedindo por ele, pela família, lá no, na Gameleira, zona rural de Luisburgo, pedindo por ele e pela família, louvando e agradecendo o nosso irmão, o Ronaldinho, rezando e agradecendo. Pedindo também a proteção e as bênçãos da Mãe Aparecida, o Manuel Neri, estou rezando em Pirapora, Minas Gerais, por ele e pela família. A Gisele em Capela no Sergipe.

0: Rádio Anderson em Franca, São Paulo, rezando conosco. Adriana em Franco da Rocha, São Paulo. Ao Paulo Sérgio e a Márcia em Franca também rezando conosco, louvando e agradecendo ao bom Deus. E quem reza conosco está de aniversário, isso mesmo. Festa lá em Franca, 53 anos de união matrimonial. Seu Joaquim, bom dia.
1: Oi, Eduardo, bom dia. Paz de Jesus e Maria esteja com vocês.
0: Amém. Parabéns, viu, para o senhor, para Dona Maria Divina. 53 anos de vida matrimonial. Que Deus abençoe. Que a mãe apareça. 55, né?
1: Isso.
0: Ah, cinco, eu já tô querendo pegar dois aí, ó. É, 55 anos. Que Deus abençoe o senhor, Dona Maria Divina. Muita saúde, muita paz, viu? E hoje nós rezamos por quem, seu Joaquim?
1: Eduardo, primeiramente eu quero agradecer a Deus, né, por esses 55 anos que vivemos juntos em união, abençoando os nossos filhos, né, os nossos netos, abençoando aquele filho que já voltou para a casa do pai também.
0: Sim.
1: E que Jesus tenha compaixão e misericórdia de todos nós. E pedir a Jesus que nos abençoe a todos os casais neste mundo tão difícil, complicado que estamos vivendo, né? Que esses jovens que estão indo para o casamento, que tenham mais consciência do matrimônio, para que possa fazer uma família perfeita. É isso que Jesus manda para cada um de nós, né? E pedir para todos vocês, casais, né? Que Jesus abençoe a todos os nossos irmãos, irmãos devotos da Mãe Aparecida, todos aqueles que rezam por mim, e todos o nosso Brasil, pela paz do Brasil e do mundo. Amém.
0: Amém. Vamos rezar. Pai nosso que estais nos céus, santificado seja o vosso nome, venha a nós o vosso reino, seja feita a vossa vontade, assim na terra como no céu.
1: O pão nosso de cada dia nos dai hoje, perdoai as nossas ofensas, assim como nós perdoamos aquele que tem nos ofendido, e não nos deixeis cair em tentação, mas livrai-nos do mal. Amém.
0: Ave Maria, cheia de graça, o Senhor é convosco, bendita sois vós entre as mulheres, e bendito é o fruto do vosso ventre, Jesus.
1: Santa Maria, Mãe de Deus, rogai por nós, pecadores, agora e na hora de nossa morte. Amém.
0: Ave Maria, cheia de graça, o Senhor é convosco. Bendita sois vós entre as mulheres, e bendito é o fruto do vosso ventre, Jesus.
1: Santa Maria, Mãe de Deus, rogai por nós, pecadores, agora e na hora de nossa morte. Amém.
0: Ave Maria, cheia de graça, o Senhor é convosco. Bendita sois vós entre as mulheres, e bendito é o fruto do vosso ventre, Jesus.
1: Santa Maria, Mãe de Deus, rogai por nós, pecadores, agora e na hora de nossa morte. Amém.
0: Ave Maria, cheia de graça, o Senhor é convosco. Bendita sois vós entre as mulheres, e bendito é o fruto do vosso ventre, Jesus.
1: Santa Maria, Mãe de Deus, rogai por nós, pecadores, agora e na hora de nossa morte. Amém.
0: Ave Maria, cheia de graça, o Senhor é convosco. Bendita sois vós entre as mulheres, e bendito é o fruto do vosso ventre, Jesus.
1: Santa Maria, Mãe de Deus, rogai por nós, pecadores, agora e na hora de nossa morte. Amém.
0: Ave Maria, cheia de graça, o Senhor é convosco. Bendita sois vós entre as mulheres, e bendito é o fruto do vosso ventre, Jesus.
1: Santa Maria, Mãe de Deus, rogai por nós, pecadores, agora e na hora de nossa morte. Amém.
0: Ave Maria, cheia de graça, o Senhor é convosco. Bendita sois vós entre as mulheres, e bendito é o fruto do vosso ventre, Jesus.
1: Santa Maria, Mãe de Deus, rogai por nós, pecadores, agora e na hora de nossa morte. Amém.
0: Ave Maria, cheia de graça, o Senhor é convosco. Bendita sois vós entre as mulheres, e bendito é o fruto do vosso ventre, Jesus.
1: Santa Maria, Mãe de Deus, rogai por nós, pecadores, agora e na hora de nossa morte. Amém.
0: Ave Maria, cheia de graça, o Senhor é convosco. Bendita sois vós entre as mulheres, e bendito é o fruto do vosso ventre, Jesus.
1: Santa Maria.

0: A Mãe de Deus, rogai por nós, pecadores, agora e na hora de nossa morte. Amém.
1: Ave Maria, cheia de graça, o Senhor é convosco. Bendita sois vós entre as mulheres, e bendito é o fruto do vosso ventre, Jesus.
0: Essa última Santa Maria, Eduardo, quero agradecer por todos vocês que rezaram por mim, pela Maria. Que Jesus nos abençoe, nos continue nos abençoando, que São João desça sobre nós todas as vossas bênçãos. Santa Maria, Mãe de Deus, rogai por nós, pecadores, agora e na hora de nossa morte. Amém.
1: Glória ao Pai, ao Filho e ao Espírito Santo.
0: Assim como era no princípio, agora e sempre. Amém. Ó meu bom Jesus, perdoai-nos, livrai-nos do fogo do inferno. Levai as almas todas para o céu e socorrei principalmente aquelas que mais precisaram da vossa divina misericórdia. São João Batista,
1: rogai por todos nós.
0: Nossa Senhora Imaculada Conceição, a nossa padroeira da nossa diocese,
1: rogai por nós. Senhora Aparecida, Mãe Rainha e Padroeira do Brasil,
0: rogai por nós que recorremos a vós.
1: Seu Joaquim, muito obrigado por ter rezado conosco. Dê um abraço, um beijo na Dona Maria Divina. Deus abençoe muito vocês, a família de vocês, viu? Fique com Deus.
0: Amém, Eduardo. Muito obrigado a você também por ter lembrado de mim nessa manhã.
1: Amém. Salve Maria.
0: Salve Maria.
1: E nós, Mãe querida, queremos agradecer a vós. Infinitas graças vos damos, soberana rainha, pelos benefícios que todos os dias recebemos de vossas mãos maternais. Dignai-vos agora e para sempre tomar-nos debaixo de vosso poderoso amparo, e para mais vos alegrar, vos saudamos com uma salve rainha. Salve rainha, mãe de misericórdia, vida, doçura e esperança nossa salve. A vós bradamos os degredados filhos de Eva, a vós suspiramos gemendo e chorando neste vale de lágrimas. Eia, pois, advogada nossa, esses vossos olhos misericordiosos a nós volvei, e depois deste desterro, mostrai-nos Jesus, bendito fruto do vosso ventre. Ó clemente, ó piedosa, ó doce e sempre Virgem Maria, rogai por nós, Santa Mãe de Deus, para que sejamos dignos das promessas de Cristo. Assim seja. Amém. Que nós possamos nos consagrar a Maria neste momento. Entregar a nossa mãe o nosso dia de hoje. Vamos consagrar a ela todo o suor do nosso trabalho, a nossa família, nossos amigos, tudo aquilo que nos pertence. Que a Mãe Aparecida acolha a nossa oração e interceda a seu Filho Jesus por todos nós. Ó Maria Santíssima, pelos méritos de nosso Senhor Jesus Cristo, em vossa querida imagem de Aparecida, espalhais inúmeros benefícios sobre todo o Brasil. Eu, embora indigno de pertencer ao número de vossos filhos e filhas, mas cheio do desejo de participar dos benefícios de vossa misericórdia, prostrado a vossos pés, consagro-vos o meu entendimento, para que sempre pense no amor que mereceis. Consagro-vos a minha língua, para que sempre vos louve e propague a vossa devoção. Consagro-vos o meu coração, para que depois de Deus vos ame sobre todas as coisas. Recebei-me, ó Rainha incomparável, vós que o Cristo crucificado deu-nos por mãe, no ditoso número de vossos filhos e filhas. Acolhei-me debaixo de vossa proteção, socorrei-me em todas as minhas necessidades espirituais e temporais, sobretudo na hora de minha morte. Abençoai-me, ó celestial cooperadora, e com vossa poderosa intercessão, fortalecei-me em minha fraqueza, a fim de que, servindo-vos fielmente nesta vida, possa louvar-vos, amar-vos e dar-vos graças no céu por toda a eternidade. Assim seja. Obrigado a você, meu irmão, a você, minha irmã, que rezou conosco. Nós estivemos e continuaremos sempre unidos. Em nome do Pai, do Filho e do Espírito Santo. Amém. Fiquem todos com as bênçãos do Senhor Jesus, a proteção e a intercessão de nossa mãe, a Senhora Aparecida. Nos encontramos na próxima madrugada, se Deus quiser.
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5: Bom dia, caro ouvinte. Em nome do Pai, do Filho e do Espírito Santo. Amém. Eu vos adoro, meu Deus, e vos amo de todo o coração. Dou-vos graças por me terdes criado, feito cristão e conservado nesta noite. Humildemente vos agradeço todos os benefícios que me concedestes. Estou pronto para ajudar-vos na construção de uma humanidade mais feliz, na construção do vosso reino de amor e de paz. As pessoas estão me esperando. Ofereço-vos todas as ações desse dia. Fazei que sejam todas segundo a vossa santa vontade, para a vossa maior glória. E seja sempre comigo a vossa graça e com toda a minha família. Defendei-me do pecado e de todo o mal. Senhor Deus, Rei do céu e da terra, dirigi, santificai e governai neste dia os nossos corações e os nossos corpos, sentidos, palavras e ações, a fim de que mereçamos ser salvos e libertos aqui e na terra, por nosso Senhor Jesus Cristo, vosso Filho, na unidade do Espírito Santo. Amém. Que este dia seja um dia abençoado para cada um de vocês, caro ouvinte. Abençoe-vos o Deus Todo-Poderoso, Pai, Filho e Espírito Santo. Amém.
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6: Olá, muito bom dia para você ouvindo o nosso Desperta Brasil. Bom dia para você. Bora mexer o doce, menino parado no vento picolé. 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

0: 5:55.
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6: Ouvintes da Rádio Vida Nova FM, bom dia. Vamos fazer junto a nossa oração da manhã. Senhor Deus e Pai, a Ti a minha gratidão pela vida que desperta, pelo calor que cria vida, pela luz que abre meus olhos. Eu Te agradeço por tudo que forma minha vida, pela terra, pela água, pelo

pelas pessoas. Inspira-me com teu Espírito Santo, os pensamentos que vão me alimentar, as palavras que eu vou dizer, os gestos que vou dirigir, a comunicação que vou realizar. Abençoa as pessoas que eu vou encontrar, os alimentos que vou ingerir. Abençoa os passos que eu der, o trabalho que devo fazer. Abençoa, Senhor, as decisões que eu vou tomar, a esperança que eu vou promover, a paz que vou semear, a fé que eu vou viver, o amor que eu vou partilhar. Ajuda-me, Senhor, a não fugir diante das dificuldades, mas abraçar com amor as pequenas cruzes desse dia. Quero estar contigo, Senhor, no início, durante e o fim desse dia. Amém.

0: 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Bom estarmos juntos nessa manhã de quinta-feira, 25 de junho de 2026. Pedimos a Deus que abençoe todos os nossos amigos e amigas aqui da Vida Nova FM. Palavra de Deus, um texto do Evangelho de Mateus. Caiu a chuva, vieram as enchentes, sopraram os ventos, deram contra a casa, mas ela não desabou. Estava fundada na rocha. Jesus estava terminando o seu sermão da montanha. Todo o povo, o ensino tinha um objetivo de revelar a realidade do reino de Deus. Uma vida que tem como marca principal a fé e a confiança em Deus acima de todas as coisas. Por isso Jesus conta a parábola dos dois fundamentos, onde ele apresenta dois tipos de ouvinte e duas formas diferentes de ouvir a sua palavra. De um lado, aquele que ouve as palavras de Jesus coloca em prática. Esse constrói a vida e sua fé sobre um alicerce forte e resistente. Do outro lado está aquele que ouve as palavras de Deus e não as coloca em prática. É aquele que constrói a sua casa sobre a areia. É interessante observar que ambos os ouvintes têm coisas em comum, mas resultados diferentes. Os dois ouvem a palavra de Jesus, constroem suas casas, são afligidos pelas chuvas, enxurradas e ventos fortes. A diferença entre eles está no alicerce, no fundamento de sua casa. A casa, que está fundada sobre a rocha, foi construída levando em consideração a palavra de Jesus. E justamente aquela que pode faltar tudo, só não pode faltar Deus. Mesmo que caia a chuva, venha enxurradas, sopre ventos contra essa casa, ela não irá desabar, porque está fundamentada na rocha. Jesus é a nossa rocha, é o sustento da nossa fé. Senhor, que a nossa fé esteja sempre alicerçada em Tua palavra, a fim de que possamos encontrar em Ti a graça. Ouvinte da Rádio Vida Nova FM, que o Senhor te abençoe e te guarde. Que Ele mostre a sua face e você seja favorável. Que Ele volva para você seu olhar e sua paz. Que você sinta a presença amorosa de Deus em sua vida. Que uma chuva de bênção seja derramada sobre você e sua família. E que o Senhor te guarde na palma da sua mão e o livre de todo mal. E até que nos encontremos de novo. Que Deus te abençoe, em nome do Pai, do Filho e do Espírito Santo. Então, bom dia e até amanhã, se Deus quiser.
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ai de mim se não anunciar o Evangelho. Primeira carta de Paulo aos Coríntios, capítulo 9, versículo 16. Celebremos jubilosos 40 anos da nossa Diocese de Guanhães. Rezemos com nosso bispo diocesano, Dom Otacílio Ferreira de Lacerda.

diz a palavra do Senhor. Quem ouve estas minhas palavras e as põe em prática é como um homem prudente que construiu sua casa sobre a rocha. Passagem do Evangelho de São Mateus, capítulo

e da oração. Sonhos, utopias, desejos, metas, conquistas, novos horizontes. O reino de Deus presente já em nosso meio e ainda não plenamente. Um novo céu e nova terra, a Jerusalém Celeste. Sempre haverão de nos acompanhar e se renovar. É preciso pensar no juízo de Deus, que será como uma tempestade violenta, que só deixará em pé as construções sólidas, as que estiverem fundadas de Jesus, sobre a sua palavra, sobre os valores por ele propostos, sobre as suas bem-aventuranças, um projeto de vida e de felicidade. Não ficar submerso num verbalismo religioso, individual, comunitário ou até mesmo litúrgico, profundamente lamentável e abominável pelo Senhor, porque seria uma piedosa ilusão, sem visibilidade e concretização numa vida operosa e comprometida com a boa nova. Urge construir nossa vida sobre a rocha consistente, que jamais será abalada, a palavra de Deus que ouvimos, lemos, meditamos, palavra que se faz pão, vida, luz, libertação, ser vivida, garantia de salvação. Ele é a rocha consistente, nós, uma pedra viva e preciosa aos seus olhos. Venham os ventos, as adversidades, as provações, as inquietações, as seduções, que aparentemente nos roubam forças e nos aniquilam, mas se com fé enfrentadas, com o esplendor e o vigor da palavra e da Eucaristia, nada ruirá, nada sucumbirá, porque Deus fala, promete e cumpre. Somente nele, uma vida solidificada, as tramas da existência entrelaçadas, páginas do cotidiano, com a tinta do amor do Santo Espírito escrita, é que alcançaremos o desejo universal, inerente a todo ser humano, a felicidade que somente encontramos na divina fonte da felicidade, Jesus, se ouvirmos e pusermos em prática a sua palavra. Ouvintes e praticantes da palavra do Senhor.

0: alegrai-vos sempre, orai sem cessar. 1 Tessalonicenses capítulo 5, versículos do 16 ao 17. 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

Bacana, bacana, muito bom dia pra você ligado na Vida Nova. Hoje é quinta-feira, 25 de junho de 2026. É o nosso Desperta Brasil, WJ, seu amigão de todas as manhãs com você no Desperta Brasil, no oferecimento Casa Monza. 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

0: Bom demais o nosso Desperta Brasil. Obrigado você em casa, você no trabalho, a turma da estrada, né? Pela carona desde já por aqui, 6:20, Vida Nova sempre com você.
1: Bom dia!
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0: Seu amigão de todas as manhãs, abraçando já o Afonso Batista no Vista Alegre, né, Afonso? Tá deixando um abraço aqui na manhã pra Anne, abraçando Laysa também com a gente, Larissa, Tamara, abraçando Jennifer, Tatiana também, a Ana Laura e abraçando a Carla. Obrigado toda essa turminha aí, né, pela companhia sempre aqui no Desperta Brasil, a Igrejinha Azul.
3: Vitor Mijek, Mato Grosso e Matias.

0: bom demais, hein? Desperta Brasil. WJ, seu amigão de todas as manhãs, o Simval já tá por aqui, né, Simval? Tá ligado também no nosso Desperta Brasil. Já tá na lida por aí, né? Bom dia pra você, diz aí.
1: Bom dia, aqui é o Simval da Fazenda Gaiola.
0: Bacana, Simval.
1: Já tô arrancando leite há muito tempo.
0: Bom demais, hein?
1: Como é que tá a coisa, vem?
0: Tamo aí, no Desperta Brasil.
1: Tá tudo bem, graças a Deus.
0: Bom demais.
1: Toca pra nós aí o frio da madrugada, fazendo um favor.
0: Manda aí, Simval.
1: Agradecer pra todos os ouvintes que estão curtindo a rádio aí, pra vocês também, hein?
0: Bacana, obrigado. Valeu, Simval, pela participação, ótima quinta, abraço a todos aí da Fazenda Gaiola. Gaiola, toda a região. Alô, Correntinho, um abraço pra todos aí, né? Da sintonia na frequência 91,5. Abraçando lá em Sabinópolis também com a gente já nesta manhã, tá ligadinha? A Rosineia Pereira. Abraço, Sabinópolis e toda a região. Desperta, Brasil!

0: bom demais, hein? Desperta Brasil, Zé Celso já ligado também no Desperta, né, Zé? Bom dia.
1: Eu, galera, bom dia.
0: Bacana, Zé Celso.
1: Eu, mano, eu queria ouvir aquela música de nós aí, 20 anos, desde minha esposa Maria Aparecida, com prazer, família, sonho mundialista, desde família, ano correntinho, Rafael, família, ano corrente canoa, Cláudio Pimenta, família, ano corrente canoa, o Nélio, família, ano Barbosa, o Osmar, família, ano São Domingo, o Renilson, família, ano Borja Paulista, o Dilson, família, ano Bom Jesus, que não é bravo, Francisco, família, ano Bom Jesus, que não é bravo, todos os amigos gostando da música.
0: Bom demais, hein, Zé? Valeu. Obrigado pela participação, pela companhia. Grandes excelsos com a gente, né? Tá na sintonia, tá conferindo também o nosso Desperta Brasil. 20 anos, milionário José Rico. Uma ótima manhã pra você que tá aí, bem juntinho na frequência 91,5. Boa quinta.

0: Playboy demais.
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1: Bom demais em Desperta Brasil, no oferecimento Panela Gás, Gás e Água Mineral, e agora com a venda de registro Aliança lá, tá? 3421-5257, Miranda Agropecuária, 99708-8761, e também lojas Pague Menos, mania de vender barato. 91. Abraçando lá em Materlândia, quem tá ligado com a gente, tá curtindo por aqui a nossa programação, Jeová com a gente lá em Materlândia, tá ligado? Vai curtir por aqui o Amado Batista. Abraço pra turma aí, né? Materlândia, toda a região com a gente. O Zé Afonso também tá ligado, né, Zé? Tá plugadão aqui no nosso Desperta Brasil. Ótima manhã também pra você, tá na sintonia. Obrigado pela companhia por aí, tá? Oi, Eva, bom dia!
2: Bom dia,
1: aqui é a Eva. A Eva tá ligadinha, né? Tá curtindo por aqui a nossa programação. Tá mandando abraço pra quem, Eva?
2: E para todos os ouvintes da rádio.
1: Bacana, obrigado, tá? Pela participação. Ótima quinta-feira aí pra você. Tá ligadinha no Desperta Brasil. Juntos até as 8 horas da manhã. Bom dia!

0: Bom demais, Amado Batista, Simone Simaria, tá aí, você curtiu aqui no Desperta Brasil, o oferecimento de móveis é pra você que ela existe, também com você, Casa Moza, gente, betoneira, Menegote, profissional, 400 litros com motor velho, tá saindo lá 5.200, tá? 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Depois do intervalo eu volto logo após o Santo do Dia com muito mais aqui no Desperta Brasil.
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1: Bom dia para você que nos ouve através das ondas da Rádio Vida Nova FM e através das redes sociais. Você que nos acompanha pelas redes, deixe o seu like, comente, siga o perfil da rádio e se inscreva no nosso canal. Eu sou Kênia Maria. É uma imensa alegria ter a sua companhia.

O programa Santo do Dia é um programa para nos aproximar de Deus, nos inspirando com o exemplo daqueles que santificaram suas vidas, dedicando-as a Deus. Hoje é quinta-feira, 25 de junho de 2026. Celebramos hoje São Guilherme de Vercelli ou de Vercellas. São Guilherme de Vercelli foi um nobre italiano que renunciou à riqueza na adolescência para viver como eremita peregrino. Ele é amplamente reconhecido por fundar a Congregação dos Monges de Montevirginio e por sua vida radical de oração, penitência e devoção mariana. Ele nasceu em Vercelli, ou Vercellas, na região da Lombardia, Itália, em uma família nobre e rica. Órfão, ainda muito jovem, Guilherme foi criado por parentes que o incentivaram na fé. Aos 14 anos, abriu mão de sua herança e títulos, vestiu uma túnica simples e partiu descalço em peregrinação. Caminhou até o famoso Santuário Santiago de Compostela, na Espanha, onde viveu por anos em extrema pobreza, alimentando-se apenas de pão e água. Segundo a tradição católica, para escapar de uma grande cilada do pecado, Guilherme chegou a atirar-se em uma fogueira em chamas, saindo ileso milagrosamente. Ele desejava seguir em peregrinação para a Terra Santa, mas foi aconselhado a desistir por São João de Matera e após sofrer um violento assalto por ladrões. Buscando um isolamento total, retirou-se para a inóspita região de Monte Partenio, hoje conhecida como Monte Vergine. Lá viveu em uma área habitada apenas por animais selvagens, onde a lenda diz que ele domesticou uma matilha de lobos que antes ameaçava sua segurança. O estilo de vida austero de Guilherme atraiu diversos discípulos. Para organizá-los, em 1128, ele fundou o famoso mosteiro de Montevergine, seguindo a regra de São Bento e dedicação à Virgem Maria. Posteriormente, fundou outros mosteiros, como o de São Salvador em Goleto. São Guilherme faleceu pacificamente em 25 de junho de 1142. Em 1942, o Papa Pio XII o proclamou padroeiro principal da Irpínia, província italiana onde passou seus últimos anos. São Guilherme de Vercellas ou de Vercelli, rogai a Deus por nós. Agora, quero convidar você, ouvinte, a rezar comigo a oração que o Senhor nos ensinou. Pai nosso que estais nos céus, santificado seja o vosso nome. Venha a nós o vosso reino. Seja feita a vossa vontade, assim na terra como no céu. O pão nosso de cada dia nos dai hoje. Perdoai-nos as nossas ofensas, assim como nós perdoamos a quem nos tem ofendido. E não nos deixeis cair em tentação, mas livrai-nos do mal. Amém. Ave Maria, cheia de graça, o Senhor é convosco. Bendita sois vós entre as mulheres, e bendito é o fruto do vosso ventre, Jesus. Santa Maria, Mãe de Deus, rogai por nós, pecadores, agora e na hora da nossa morte. Amém. Meu irmão, minha irmã, santificado seja o seu e o nosso dia.
Até o próximo encontro, onde traremos mais exemplos de fé e coragem para

0: santificar a sua vida. Fique com Deus e até lá.
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0: demais, hein? Desperta Brasil, ótima manhã pra você, faltando um minuto só pra 7, né? Você ligado aqui na nossa programação, olha só, vou falar pra você a respeito da pomada Raízes da Amazônia. 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
4: Bom demais, é o Desperta Brasil. Excelente manhã para você que tá na sintonia, conferindo por aqui a nossa programação, juntinhos até as 8 horas da manhã com o nosso Desperta Brasil 7:05. 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Demais, abraçando a Ivan Cunha com a gente, a Lobiá também, né? Da Fazenda Cachoeira, obrigado pela companhia, pela sintonia, conferindo por aqui o nosso Desperta Brasil, você deixando seu recado, seu abraço aqui no nosso WhatsApp, né? Nesta super manhã de quinta, pós-vitória do Brasil, né? 3-0 diante da Escócia. Pois é, a galera ontem desfilou aí, né? Deu aquele famoso cartão de visita, pois é, e hoje teremos o sorteio entre os acertadores aqui da nossa programação do palpite, placar premiado, Vida Nova e Canadá Outlet, bombando essa promoção, né? Nessa parceria bacana, placar premiado, Vida Nova e Canadá Outlet. Bacana? Dentro do nosso bate-papo do dia, fique atento, fique ligado. Daniel e Zé Camilo, bom dia.
5: Bom

0: Bernardinho e família, para das Neves e família, Ritinha e família, Lourdinha e família, para o Misael, Ederson, Nayara, Graciane na mercearia Milô, o Ronaldinho, a esposa dele, Filho das Pombas, o Anderson, Laminho, Luzia, o Cleidione, o Ederson e para todos que estão ligados.
1: Bom demais, hein, Sirleia?
0: Esperta Brasil, tenha um ótimo dia. Que Deus abençoe você hoje e sempre. Tchau, tchau.
1: Valeu, Sirleia. Abraço pra turma aí do Village. Abraçando lá no Jardins 2, né? Com a gente na sintonia. Tô abraçando o Ramiro também com a gente. Tá ligadinha, tá curtindo a Sirlene, né, Sirlene? Abraça você, o Ramiro, a todos aí, né, da sintonia. Obrigado pela audiência, pelo carinho, tá? Quinta, com aquela positividade sempre. Trio Parada Dura com a blusa vermelha é o Desperta Brasil.

bom demais, é o Desperta Brasil, domingo de manhã, Marcos e Belucci, é linda essa, hein? Ótima manhã pra você em casa, pra turma do trabalho, você na estrada, é o Desperta Brasil WJ, seu amigão de todas as manhãs, 7:17. A paróquia São Miguel e Almas informa que hoje quinta, na Vera Terço das Mulheres, às 7 da noite, na capela Nossa Senhora do Carmo. Já já eu volto com muito mais por aqui. Se bater ou se pipar, é só ligar 33-3421-1944, 98828-1944, 99908-1944 e 99112-1944. 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
1: Bom demais, é Desperta Brasil, excelente manhã para você que tá na sintonia, abraçando por aqui o Geraldo da Rodoviária com a gente, né, Geraldo? Bom dia aí para você, tá ligado, tá curtindo por aqui a nossa programação. Obrigado pela companhia, né? Tá sempre por aqui, 7:24. Abraçando o Paulinho também no sítio Alicanga com a gente. Boa quinta aí, né, Paulinho? Diz aí, rapaz. Bom dia,
2: Vaguinho. É o Paulinho aqui do sítio Alicanga, ligão.
1: Fala, Paulinho.
2: Desperta Brasil, Vaguinho.
1: Bom demais, hein?
2: Roda.

0: faz uma bonita e boa aí com o Guilherme Silva aí, Vaguinho.
1: Vamos esquentar essa quinta, hein?
0: Esse pessoal aí que tá ligado na Vida Nova FM, o Desperta Brasil. Programa Nota Mil.
1: Que o Galo canta, né, Paulinho?
0: Guilherme Silva, Regina, Geimara, Biá, Rosanja, Zé Biscoito, o Ivan Casquete, o Luiz Corrêa, Elane, o Lúcio, a Maria Borges, o Deco, no Cruzeiro da Icanga, Dona Wanda, Luiz Arquinha, Ronaldinho, Demar, da Carroça, Compadre Dedeva na Compilhação, a Diva no Canasta, Tia Socorra na Fábrica de Mamia, Tijuão, pra Fátima no Alvorada, Ana Frada, Isaac, Moisés, Cadeiroso, vai no Arto do Amazônia, consertando a mota e ligado na sua programação, Antônio Cachorro das Pumba, Regina, esposa dele, Feliz Anjo, meu amigo Neco, a Júlia, esposa dele, meu amigo Daniel, esposa dele, a Roseli, todos estiver ligado no Desperta Brasil, põe o carro pra cantar, fica com Deus, tamo junto, amigão.
1: Valeu, Paulinho, obrigado pela participação, excelente manhã pra você. Tem Meu Cavalo Sabe com Guilherme Silva agitando pra esquentar sua quinta. Bom dia, é o Desperta Brasil.

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6: 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Bom demais, é o Desperta Brasil. Ótima manhã aí, né? Pra você que tá ligado, tá curtindo por aqui a nossa programação. 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Desperta Brasil, 7:33. Bom dia. Bom demais, abraçando por aqui o Leandro Pereira com a gente. Oi, Leandro, bom dia pra você. Tá nos Estados Unidos, tá ligado? Trabalhando pesado aí, curtindo a vida nova quando pode, né? Com certeza. Diz aí, bom dia.
7: E aí, Wagner Júnior, bom dia.
6: Bacana.
7: A Vida Nova FM.
6: Bom demais, Leandro.
7: Vídeo com o Leandro Pereira, falando da Pensilvânia. Pra nós ir até lá, a Taíde Alexandre. Doces palavras.
6: Roda boa, manda, Leandro.
7: Vou dizer pra minha mãe, Maria da Neve, um Correntinho, todos os meus irmãos, meu filho lá na

0: né? Valeu, Wagner Júnior. Aquele abraço.
1: Bom demais, valeu Leandro, obrigado pela companhia, tá lá na terra do tio Sam, curtindo também o nosso Desperta Brasil, né? Abraçando lá em Peçanha, quem tá ligado também, né? Tá curtindo por aqui o nosso Desperta Brasil, é o Adeilson Ferreira com a gente, né Adeilson? Desejando aí um feliz dia pra todos da Vida Nova FM, feliz dia aí, né? Super produtivo, bom trabalho pra toda essa galera, tamo junto. Abraçando a Vanilda lá no Grêmio, né Vanilda? Tá ligadinha, tá curtindo por aqui a nossa programação, bacana. Abraçando também a Angelina com a gente lá no Córrego Doce, né Angelina? Bom dia também pra você, ligadinha, conferindo por aqui o nosso Desperta Brasil. Abraçando lá no João Miranda, quem tá ligadinha com a gente, oi, bom dia.
2: Bom dia, que é Luzia.
1: Oi, Luzia.
2: Quero oferecer mais um caminho pra você, pra todos os ouvintes.
1: Bom demais, hein, Luzia?
2: O Brasil, você viu ontem?
1: É.
2: Graças a Deus.
1: É, 3-0 na conta, hein, Luzia? Foi tranquilo, né? Pois é, agora passando de fase é que a coisa complica, né? Vamos que vamos, tem que pensar positivo, vai dar tudo certo. Abraço, viu, Luzia? Abração, João Miranda, toda a turma aí, tá? Abraçando o Ronaldo também com a gente por aqui, né, Ronaldo? Tá ligado também, tá curtindo por aqui o nosso Desperta Brasil. Ótima manhã, galera deixando o seu recado e também o seu abraço aqui no nosso WhatsApp. 12 palavras tem a Thaíde Alexandre. Bora mexer o doce, hein, menino parado no vento picolé. Hoje a temperatura tá boa, né? Tá agradável. Dá pra tomar aquele cafezinho de boa. Agora tá na hora, 7:35.

0: Bom demais o Desperta Brasil, bom demais estar com você. Grace Mara com a gente, tá ligadinha lá no Córrego Barbosa. Deixou um recado aqui na nossa programação, né, Grace Mara? Fala comigo aqui, menina. Manda. Mandando para os pais. Para toda a família e toda a equipe Vida Nova. Valeu, tá, Grace Mara? Obrigado, viu? Por ter deixado seu recado aqui no nosso WhatsApp, ter mandado seu abraço. Obrigado, viu, pela companhia sempre. Tá ligadinha, né? Na frequência 91,5.
1: Bom dia, Valdeir
0: Júnior. Bom dia. Tá aí Aparecida com a gente, lá do bairro Nova União. Tá deixando abraço pra quem, Aparecida?
1: Meus cinco netos, pra todos meus irmãos e irmãs, pra todos que gostaram da música, pra vocês da rádio. Fique com Deus, que você tenha um bom dia. Tchau.
0: Bacana. Obrigado, tá, pela participação. Excelente manhã pra você. Tá ligadinha, né? Tá curtindo lá a nossa programação. Bacana, tamo junto.
2: Bom dia, Vaguinho.
0: Bom dia, galerinha com a gente aí, deixando seu recado, deixando seu abraço. É a Vida Nova, né? Sempre com você. Oi, Célio.
3: Vaguinho Júnior, bom dia.
0: Bom dia.
3: Faça a música com a Luciane, vai dar tudo certo. Célio Reis.
0: Bom demais, hein? Já deu tudo certo, Celão. Obrigado pela companhia, viu? Grande Célio Reis com a gente. Alô, Zé Dalice. Bom dia, viu, Zé? Abraçando a Vânia também. Oi, Vânia, tá no Moura, né? Tá ligadinha, tá curtindo a Vida Nova, tamo junto. Excelente manhã, abraçando você em toda a nossa região com a gente. Serra Azul de Minas tá na sintonia, você também, na cidade Rio Vermelho, toda a região, né? Abraço a você também, tá com a gente em Conceição do Mato Dentro, Dom Joaquim, Santo Antônio de Itambé, tá na sintonia também. Abraço pra nossa região.

bom demais, hein? Vai dar tudo certo. Zezé de Camargo e Luciano abraçando a Mirissan Ribeiro com a gente. Oi, Mirissan, bom dia também pra você, né? Tá ligadinha, tá conferindo por aqui o nosso Desperta Brasil, turma lá do Adriano Barão, abraçando Zé Roberto, né? Toda a turma aí com a gente, abraçando aqui também, tá ligado, tá curtindo, é o Vanderlei Francisco, né? Vanderlei, ótima manhã também pra você, tá ligado, tá curtindo, abraçando a região também, tá o Rosinei Felipe com a gente, né, Rosinei? Deixando um abraço para toda a turma aqui de Goiânia, Alvorada de Minas, Dom Joaquim, São José do Quilombo e toda a região. Legal, tamo junto, viu? Abraçando também o Adilson. Oi, Adilson, boa quinta. Tá deixando um abraço para todos curtindo a nossa programação lá em Milho Verde. É o Adilson Pedreiro. Abraço para a turma aí da Construção Civil, né? Deixando um abraço para o seu grande amor, né? A Rivânia, lá no bairro Alto do Cruzeiro, em Goiânia. Obrigado, viu, pela companhia. Excelente manhã. Tá aí ligado, tá curtindo a nossa programação. Tamo junto. Abraçando também. Tá por aqui, tá curtindo, é o Clemilson Batista. Oi, Clemilson. Bom dia também pra você, rapaz. Tá ligadão aqui no nosso Desperta Brasil. Galera com a gente, deixando seu recado, deixando seu abraço.

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4: Bom demais, hein? WJ, seu amigão de todas as manhãs. Gente, meu tempo tá esgotado, né? 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Daqui a pouquinho tem a Cláudia Rocha já por aqui no bate-papo comigo nessa manhã, né, Paulinho? Bom dia!
5: Um abraço! Olá, meu querido, bom dia!
4: Bom demais, Paulinho!
5: Wagner Júnior, que Deus abençoe a nossa quinta-feira, quinta eucarística.
4: Bacana, obrigado, Paulinho, um abraço pra você, tá na sintonia lá em Sabinópolis. Oi, bom dia, tá ligadinha, né?
6: Bom dia,
4: Wagner. Bom dia.
6: Cecília do Cotentinho.
4: Tudo bem, Cecília?
6: Manda pra...
4: Tá ligadinha por aí, né?
6: Pra toda a minha família. Meu sobrinho daí do Guanhães. Meus irmãos daqui do Cotentinho. Meus amigos daqui de Guanhães,
4: bacana.
6: Todos
4: eles, valeu, Cecília. Abraço pra você, a todos aí do Correntinho e toda a região com a gente. A Sônia Domingos com a gente, né, Sônia? Bom dia, minha querida. Diz aí.
7: E muito obrigado, e Deus sempre nos
4: ilumina. Amém.
7: Obrigada.
4: Tamo junto. Amém. Obrigado, viu, Sônia? Abraço pra você, querida. Obrigado pela companhia sempre, gente. Tempo esgotado no Desperta, pena que acabou. Mas amanhã, nossa, já é sexta amanhã, que coisa, hein? Voou nu. E junho também tá indo praticamente, né? Semana que vem já entraremos em julho. Poxa, que coisa. Você faz falta aqui. Maiara e Maraíza, fecha o Desperta e eu volto já já com a Cláudia no bate-papo do dia. Te espero. Fica aí, viu?

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8: Pois é, muito bom dia aí pra você que tá na sintonia, tá conferindo por aqui o nosso Desperta Brasil. Agora sim, tô enquadradinho, bonitinho nessa cam. Close. Agora sim.
9: Bom dia.
8: Muito bem, programa ao vivo é assim mesmo.
9: Bugou o negócio todo, menino.
8: Pois é, ué, o Leal estava bonitinho.
9: Você tá doido.
8: Do negócio e depois foi pro outro. Ai, ai,
9: peraí, peraí, deixa eu ver se dá pra corrigir.
8: Vamos corrigir.
9: Isso
8: sim.
9: Só acontece com a gente também, né? É. Vou te falar, ué, mas por que o lado de cá tá bonitinho e do lado de lá não tá? Olha, peraí que nós vamos corrigir o negócio aqui. Pra quem tá acompanhando pelo YouTube. É, mas aí passa pra lá e buga, quer ver, ó?
8: É mesmo? Será possível?
9: Bugou.
8: E bugou mesmo.
9: Tinha que ser com nós, Aguinho. Deixa assim mesmo, não tem importância não. Tudo é motivo a gente dar risada.
8: Ah, meu
9: aqui,
8: Deus do céu.
9: E risada aliviada hoje, tá?
8: Pois é, menina,
9: nossa,
8: você viu?
9: Nossa senhora, eu sofro demais, gente. Eu acho que da agora pra frente, eu não sei se eu vou assistir não, porque...
8: Ai, ai, ai.
9: Os jogos estão me deixando tensa. E vou te falar, viu, menino? Fiquei com uma raiva daquele juiz. Ah, não. Ali pelo menos mais dois gols ali. Eu acho que teve duas questões ali que pra mim foi polêmica. Pra mim teve um escanteio que era pra ter sido

0: Mas o brasileiro é incrível. É. O povo brasileiro é incrível. Que pena que a gente não tem tudo que a gente merece, que a gente precisa, né? Infelizmente, o país não consegue dar pro brasileiro o que ele merece. Mas o brasileiro é incrível. Eu amo o nosso povo. Nosso povo é maravilhoso. Não é à toa que é admirado o mundo afora. Uhum. A alegria do brasileiro. Essa coisa de poder brincar até com as próprias dificuldades. E você sabe o que é que o povo brasileiro fez?
1: Ah, é? Me conta aí.
0: Achou o Instagram do juiz. Oh. E tem mais de 2.000 mensagens. Foi gol, sim! Você não é bem-vindo aqui!
1: Nossa, aí!
0: Gente, choveu de mensagens.
1: O povo caça tudo, né? O povo caça tudo.
0: Eles acharam o Instagram do árbitro. Gente, meu Deus, gente do céu. Não sei se é mexicano, né, que ele é. Muito legal, esse povo nosso é maravilhoso. E mostraram também a torcida, acho que é uma torcida organizada da Holanda.
1: Uhum.
0: Que pegou uma música brasileira e fez ela em ritmo de Olodum.
1: Oh.
0: E cantou, assim, aquele grupo grande de pessoas. Eu achei muito legal, quer dizer, se inspirou na gente, né?
1: Isso,
0: o Brasil é muito visto dessa forma,
1: dessa
0: forma. A nossa alegria,
1: cultura,
0: a nossa mania boa de levar a vida da melhor maneira possível, né? A gente sofre certas coisas, a gente passa por algumas dificuldades, mas a gente tá sempre tentando levar numa boa. Eu acho que é a melhor maneira. Às vezes você tá enfrentando a dificuldades, se você enfrenta ela brigando, xingando, com raiva, triste, o peso é dobrado.
1: Sim.
0: É dobrado. Mas quando você leva na brincadeira, aí deu tilt ali, a gente tá rindo.
1: Tudo fica leve, tudo fica leve. Pois é.
0: Deu tilt, a gente tá dando risada.
1: É assim, as tecnologias aí, né? Na prévia tava tudo certinho.
0: Pois é,
1: não ouviu, não bugou.
0: Aí bugou, não tem importância não. Eu tô aparecendo no cantinho ali, tá ótimo. Eu sou pequenininha, eu caibo em qualquer cantinho.
1: Ficou legal, ficou legal ficou, ali.
0: Ficou. Aqui, pergunta que não quer calar. Jogo ontem, 3-0.
1: Uhum.
0: Tivemos acertadores dos palpites aqui da promoção Placar Premiado?
1: Será? Se alguém acertou?
0: Será?
1: Eu acho que não.
0: Vamos dar uma olhada?
1: Vamos dar uma conferida?
0: Ver se o pessoal acertou.
1: Olha aí. Ó, menino,
0: botar
1: teve
0: na busca.
1: Teve,
0: quatro
1: gente
0: pessoas só acertaram?
1: É, quatro pessoas.
0: Gente,
1: aí,
0: são muito pé quente essas pessoas.
1: É.
0: Vamos falar o nome de quem acertou?
1: Pois é,
0: ó,
1: menino.
0: Quem acertou esse placar de 3-0? O José Coelho da Silva de Correntinho. Acertou também a Simone Alves Gonçalves da Alcindo Pereira, aqui de Goiânia. Acertou também a Maria Aparecida Pimenta Rodrigues, da Conquista. E acertou também Jânio Pinto Machado, do Novo Cruzeiro.
1: Pois é, tá aí, ó, galera. Palpitando legal!
0: Palpitado no 3-0 e olha, acertaram, hein? Aí, como são quatro, qual que é a regra, Wagner?
1: Tem que sortear aí, né?
0: Sortear a camiseta, apresentão da Rádio Vida Nova na parceria com a Canadá Outlet. A gente vai sortear entre os quatro acertadores, então, a camiseta do Brasil.
1: Bora lá!
0: Brasil!
1: Vai, Brasil!
0: Vamos deixando aqui, ó, o computador girando. Olha eu lá no cantinho.
1: Aí, ó.
0: Ó, oh, vamos deixar girando aí pra gente saber quem vai levar o presentão.
1: Pois
0: e
1: é.
0: Aqui, só pra te lembrar, que eu tenho pergunta de ouvinte pra você.
1: Ah, é? Eu também tenho pergunta aqui, bacana.
0: Prepare-se. Eu espero que não seja a mesma que eu tenho.
1: Será possível?
0: Olha, o computador terminou aqui, viu?
1: Quem será?
0: Quem será? Quem
1: a próxima
0: será?
1: Ganhadora agora.
0: Olha aí, é de Goiânia. É de Goiânia, Minas Gerais.
1: Qual bairro?
0: É da rua Alcindo Pereira.
1: Alcindo Pereira?
0: É ela, Simone Alves Gonçalves.
1: Alô, Simone. Parabéns aí, Simone. Show
0: Simone,
1: de bola.
0: Sortuda, acertou o placar e agora foi a ganhadora de mais uma camiseta sorteada aqui na promoção Placar Premiado, Rádio Vida Nova FM e Canadá Outlet.
1: Da Outlet bombando essa aí, ó.
0: Muito bem. E como o Brasil ganhou, a promoção continua.
1: Pois é, e aí o tempo fica mais curto, né? Porque segunda é 2 da tarde,
0: segunda,
1: pessoal.
0: Segunda já tem jogo.
1: Uhum.
0: Tá bom, gente? Então, agora, depois do sorteio, já tá valendo.
1: Já tá valendo, exatamente. Já começa aí uma outra corrida.
0: Isso.
1: Né?
0: E o Brasil vai jogar contra quem? É Japão?
1: Pois é, menina.
0: Já tá definido?
1: Vamos aí.
0: Se não
1: tem
0: definido,
1: essa questão ainda,
0: nós
1: né?
0: Vamos só aguardar definir pra gente lançar aí a promoção
1: pois
0: e você poder dar
1: menina
0: o seu palpite aí, certo?
1: Isso, vamos aguardar essas definições.
0: Isso.
1: E aí?
0: Até mais tarde
1: quem
0: a gente consegue
1: será
0: falar aí.
1: Quem será
0: que o Brasil.

0: Brasil vai pegar. Eu acho que agora não tem jeito, não. A coisa vai só ficando cada vez mais apertada.
1: Exatamente.
0: Né?
1: Agora a giripoca, como diz aí o ditado da galera, pia, né? Porque aí só tem.
0: Só vai pegando os que realmente estão conseguindo bons resultados. E se estão conseguindo bons resultados, eles tendem a dar mais trabalho pra
1: com
0: gente,
1: certeza,
0: né?
1: Porque ali só fica o fino.
0: Isso,
1: da Copa.
0: É verdade, é verdade. Aqui, o que você achou da equipe ontem, hein? Ontem tivemos a entrada do Neymar lá no finalzinho, né?
1: Eu achei bacana, eu achei o Vini Júnior assim, chamando a responsabilidade pra si, jogando com alegria. Aquele futebol envolvente que a gente gosta de ver, né? Aquele futebol alegre.
0: É, bem brasileiro, né?
1: Então, eu acho que é o espírito aí. Terceiro jogo já deu pra ver que foi um primeiro tempo bem. Por mais que o Brasil tenha ganhado o segundo, o penúltimo jogo, né? Bem e tal. Mas ontem foi um jogo assim, a primeira etapa, a segunda etapa, o time bem, bem compacto em campo, bem
0: senti
1: tranquilo.
0: Isso também.
1: Bem,
0: senti.
1: Passou tá bem, confiança, né?
0: Tá bem entrosado, não tá?
1: Exatamente.
0: Muito bem.
1: Pois é.
0: Que vem os próximos.
1: Que vem. O Brasil vai jogar então na próxima, a nossa a próxima partida, né? Segunda-feira, dia 29, 14h, no horário de Brasília. Segunda fase da competição, disputado lá no estádio de Robson, nos Estados Unidos. Seleção avançou então, Cláudia, para o mata-mata como líder do grupo C. O adversário vai sair do segundo colocado do grupo F, que está sendo definido hoje.
0: Ah, então
1: olha só.
0: Será definido.
1: Será definido hoje, quinta-feira, entre Holanda, Japão ou Suécia.
0: Ah, então será um dos três adversários aí.
1: Japão já,
0: então
1: é
0: hoje sai, né?
1: Sapato.
0: O próximo adversário do Brasil sai hoje.
1: Problema que menino, aqui não tem como escolher não, viu?
0: Tá apertado, não tá?
1: Holanda é pedra no sapato. O Japão aprendeu a jogar bola é pedra no sapato. A Suécia.
0: Suécia também tem tradição aí no futebol, né?
1: Pois
0: Nossa.
1: E aí, quem que você quer que enfrente o Brasil? Holanda, Japão ou Suécia?
0: Sei lá, eu acho que eu vou no Japão.
1: Japão?
0: Acho que eu vou. Japan.
2: Arigato.
0: Japan. Vamos de Japan. Japonese, né? Se puder escolher, eu acho que eu vou no Japão.
1: Japão? Eu
0: você?
1: Acho que iria de Suécia.
0: Suécia? Mas Suécia é pesado.
1: Eu gostaria de.
0: Você gosta de ver a giripoca piar?
1: Eu gosto, eu gosto. Eu gosto de ver o fogo no parquinho.
0: Ai, meu Deus. Haja coração, como já diz aí o nosso Galvão Bueno. Agora narrando lá no SBT, né?
1: SBT,
0: né?
1: O bom
0: legal
1: que,
0: demais.
1: Tá super democrático essas transmissões aí, né? Pode curtir pela Vida Nova, né?
0: Não,
1: em parceria com a Itatiaia.
0: Verdade,
1: bacana.
0: Muito legal, muito legal. E a emoção no rádio é outra, né?
1: Outra. Ontem foi o Piquitito, né? Que narrou.
0: Aí.
1: E aí você coloca lá no canal que você quiser, coloca no mudo.
0: No mute.
1: E coloca na Vida Nova aí.
0: E eu não vou falar não qual, mas eu estava acompanhando o jogo numa das transmissões, que eu não vou falar qual, na TV, né? E, sinceramente, eu coloquei no mudo e coloquei no rádio, porque eu não tava muito. Pra mim, não tava muito legal aquela narração lá. Então, eu preferi acompanhar a narração pelo rádio e só visualizar pela TV. Segui a sua dica.
1: Eu assisti pelo streaming. Eu não fui nem pra TV ontem, não. Até que eu gostei também. Gostei, tá bem.
0: Agora, lá de casa, eu tava observando. Que é muito engraçado, e parece que tá havendo um delay aí, né, de uma transmissão e outra.
1: Tem.
0: E é muito legal, você vê uma galera gritando gol, daí alguns segundos a outra galera grita gol.
1: Tem um delayzinho aí, tem uns que tá dando 14 segundos, 15 segundos.
0: É muita coisa, né?
1: Já é uma diferença.
0: É muita coisa.
1: Diferença boa.
0: Muito bem, então só pra fechar, gente, a ganhadora da camiseta hoje foi a Simone Alves Gonçalves, da Alcindo Pereira. Então, Simone, procure a Rádio da Nova FM, traga um documento de identificação em horário comercial de 8 da manhã às 11h30 da manhã e de 1 da tarde às 5 da tarde. Procure aqui na recepção da Vida Nova que você vai estar levando seu presentão.
1: Isso, de preferência passe hoje, menina, que você já vai, ó, curtindo aí, pelo Goiânia com a sua camisa do Brasil. Segunda-feira tá logo aí, ó, tá batendo a porta.
0: Tá. Olha, hoje já é quinta.
1: 14h.
0: Misericórdia.
1: Pois é, 14h, vamos ter aí esse jogo entre, pode ser Brasil, Holanda ou Suécia? Pode ver os três que a gente ganha dos três.
0: Ai,
1: hein?
0: ai, meu Deus, você tá confiante. Olha lá o que a nossa ouvinte mandou pra gente. É o Samuel, né? Samuel, doguinho, pretinho.

0: cartinha aí,
1: olha, ó. Olha que lindinho.
0: É
1: o cachorrinho. É aquele cachorrinho assim, dócil, né?
0: Dócil.
1: Você chega lá, você brinca com ele, ele vem. Todo charmosinho.
0: É aquele que não pega nem angu, será? A minha avó gostava de falar, vai nessa.
1: Vai nessa.
0: Cachorro aqui no late é mais perigoso que tem.
1: Morte
0: você
1: calado.
0: Dá as costas pra ele e vai lá no seu calcanhar e creu.
1: Esses são os piores.
0: E dói.
1: Ô, Mirissan, bom dia. A Mirissan já mandou aqui, ó. Adivinha o que é que eu vou fazer com
0: Deus
1: esse galo?
0: Oh,
1: o galo já tá no jeito lá. Depenado, com esse frio, tadinho, tá depenado, olha.
0: Essa canela desse frango com essa coxa junto aí, ó.
1: Tá o Wagner de olho na canela do frango. Nossa, menino, o que será que ela vai fazer? Chuta aí, Wagner.
0: É, um galopé.
1: Um galopé?
0: É um galopé. Convida nós aí, Mirissan.
1: Eu acho que vai ser com quiabo.
0: Com quiabo?
1: É, você falou do cachorro comer angu, eu lembrei
0: do
1: quiabo.
0: Nossa, aí tá.
1: Com quiabo.
0: Aí tá o almoço de hoje.
1: Né?
0: Frango caipira com quiabo e angu.
1: É bom demais dar conta.
0: E uma aquela mostardinha verdinha.
1: É muito bom.
0: Aquele feijão batido.
1: Nossa. Ah, não, rodador de feijão, né? Que você falou, né? Aquele triturador de feijão.
0: Triturador
1: que é a mão,
0: feijão.
1: Assim, ó. É verdade, muito legal.
0: Aquela pimenta malaguita,
1: olha,
0: que você coloca só duas gotinhas.
1: Olha. Fechou.
0: Nossa.
1: Fechou, tá perfeito.
0: Perfeito.
1: Ó, um bom dia pra Estelina.
0: Bom
1: Oi,
0: dia, Estelina.
1: Bom dia.
0: Tá com a gente?
1: Ah lá, o nosso ouvinte, ó. O Magno colocou assim: vocês podiam me dar a camiseta, porque eu acertei. O ladrão é o juiz que anulou,
0: né?
1: O gol.
0: Pois é, rapaz, eu também acertei. Falei 4-0.
1: Ah, mas não deu, né? O pessoal não deixou, valeu. Uai. Aí fazer o quê,
0: tadinha,
1: né?
0: Tadinha, da mãe do juiz não dormiu ontem.
1: Dormiu, não. Oi, Luzia. Bom dia, Luzia. Deixa eu ver quem mais. Ronaldo, bom dia pra você.
0: Galerinha,
1: quem mais?
0: Com a gente.
1: Bom dia pro Geraldo da Rodoviária.
0: Geraldo com a gente.
1: Bom dia também pra Cida do Campo de Aviação.
0: Aí,
1: alô,
0: Cida.
1: Ela falou assim: o Vini foi maravilhoso, jogo muito bom. Também gostei. Ele tá fazendo bonito, não tá? Tá dando gosto de assistir.
0: Será que o Vini voltou a namorar? Porque o homem tá inspirado,
1: Tá inspirado, não tá?
0: Será? Não sei se a Virgínia tava lá.
1: Eu acho que ele não tava namorando, é por isso que ele tava focado.
0: Ele não tá namorando, né?
1: Eu acho que
0: eu
1: não.
0: Também, eu tô achando que não, eles não reataram.
1: Por isso que ele
0: não.
1: Tava focado, menino, entendeu? Entendeu a jogada?
0: Pois é.
1: Alô, Juliano, bom dia. Alô, Regina, bom dia pra você também. Lá do João Miranda, ligadinho, ouvindo a gente. Ela tá dizendo que espera que seja a Holanda, viu?
0: A Holanda?
1: Ela disse que o Japão, não, porque ela disse que o Japão ainda não perdeu nada, que
0: o Japão, o Japão não brinca com o Japão, não.
1: Eu confesso que eu não vi nenhum jogo do Japão, chutei Japão aqui, porque eu acho que não tem tanta tradição no futebol, mas costuma dar uma zebra, né?
0: Pois é.
1: Uma zebra conseguir fazer alguma coisinha. Bom dia pra Maria José, também
0: brinca
1: tá nos
0: com
1: ouvindo.
0: O Japão, não, que os meninos que zoem meio fechado, não acerta o globo. Brinca não.
1: Você não vê pra que lado que tá olhando, né?
0: Aí
1: acha que vai chutar num canto, chuta no outro.
0: Chuta no outro.
1: Alô, José Afonso.
0: José Afonso no café?
1: Que é isso? Não. Que tal um vinho pra comemorar a vitória do Brasil?
0: Ó, menino, tá bom.
1: Eu vou no vinho agora. Mas sabe qual vinho? O vinho de codorna.
0: Aí, ó. O David Beckham ontem tava assistindo o Brasil lá. Você viu que cepa
1: verdade,
0: de taça?
1: Verdade, ele tava mesmo.
0: A taça dele pega um litro de vinho.
1: Pega. Tranquilo, tranquilo. Ele deve ter gostado de ver o espetáculo.
0: Mas como é que pode?
1: Você viu? Ele tava chique, não tava?
0: Mas aquela taça daquele tamanho, que não é falta de educação tremenda.
1: Não, mas você não pode encher, não, ai. Ali a taça é só o charme.
0: Ah, o problema.
1: Você coloca os 2, 3 dedinhos de vinho só.
0: Ah, mas uma taça daquela pra você assistir um jogo, você tem que estar com a cheia até na tampa, porque.
1: Ah, mas com certeza. Você
0: fica levantando.
1: A garrafa tava do ladinho.
0: Tava do ladinho.
1: Provavelmente.
0: É. Coloca um pouquinho só pra falar que é educado.
1: E. Bom dia,
0: Tamires.
1: Ela colocou assim: agora o trem vai apertar pro lado do Brasil.
0: Pois é.
1: É, menina, vamos aguardar. Oi, Terezinha, bom dia pra você. Bom dia pra Vânia do Moura. Oi, Vânia, bom dia. Quem mais? Dona Rosa.
0: Dona Rosa aí,
1: bom
0: ó.
1: Bom dia. Deixa eu ver quem mais.
0: Muito
1: o Zé
0: bem.
1: Dalice. Oi, Zé Dalice, bom dia pra você. Obrigada por estar aí ouvindo também. Ó. O Paulo César, alô Paulo César.
0: Grande Paulo César com a gente.
1: Gostei, o Paulo César fez um comentário muito interessante.
0: Ah, é?
1: Ninguém me tira da cabeça que o Japão troca todos os jogadores no intervalo do jogo. É verdade, como é que a gente vai saber?
0: Pois é, são todos iguais.
1: Né? É difícil,
0: é
1: né?
0: É que nem a seleção croata, né? Os nomes são super parecidos.
1: Aí.
0: Nossa.
1: Fico admirado com aqueles narradores, tá?

0: conseguem falar todos aqueles nomes lá durante o jogo.
1: Tem que ensaiar muito, palmas tem que decorar.
0: Ele. Palmas pra ele, viu?
1: Não é fácil não, viu?
0: É, deixa eu ver quem passou aqui. Deixa eu ver se deixou o nome. É Neilma? Acho que é Neilma que tá passando aqui. Deixa eu ver se é ela. Claudiana, é a Claudiana.
1: Claudiana com Claudiana. A gente.
0: Ela falou que o Vini Júnior é show e joga demais.
1: Aí, ó, tá vendo?
0: É, tomara que continue assim, né? Para o bem de todos e felicidade geral da nação, que continue assim.
1: Muito bem.
0: Aqui, pode fazer pergunta?
1: Pode.
0: Deixa eu achar aqui que eu tô com a pergunta do nosso ouvinte.
1: Aí, ó, a galera com a gente.
0: Ó, vou te fazer a primeira pergunta do Paulo Salles. Vamos fazer no papum, que o nosso tempo tá meio
1: corrido.
0: Corrido. Qual que é a diferença entre o café corajoso e o café medroso? Já que agora é hora do café.
1: Hora do café? Abraço, Paulo Salles. Sensacional, Paulo Salles aí com a gente. Isso. Qual a diferença do café
0: corajoso e o café medroso?
1: Café medroso pro corajoso? Uai. O café medroso ele é frio, o café corajoso ele é quente.
0: Não!
1: Não!
0: Errou!
1: É, papum, essa já foi.
0: Qual a diferença entre o café corajoso e o café medroso?
1: Café medroso. Gente, é difícil.
0: Essa é difícil, eu também acho. Achei super interessante.
1: Café corajoso? É. Pois é, que a minha ideia era essa. O café quente é um café corajoso, cheio de vigor, solta até fumaça ali, porque ele é brabo.
0: É um bom raciocínio.
1: Né? E o café medroso é aquele que tá lá, frio, largado no canto.
0: Triste.
1: Da vida.
0: Não é, sabe qual que é a resposta? O café medroso tá sempre acompanhado.
1: O medroso?
0: O corajoso vai sozinho.
1: Ah, muito bem, boa, gostei.
0: Mas não é isso mesmo, a pessoa conta medroso, que barulho é aquele lá fora?
1: Pois é,
0: vai
1: menina.
0: Lá ver, não vão comigo, sozinho eu não
1: é
0: vou não.
1: É verdade, é menina, fez sentido, viu, gostei
0: boa,
1: dessa
0: Paulinho,
1: aí.
0: Boa, Paulinho, boa.
1: Bacana, bacana. Deixa eu ver uma boa aqui também. Cadê? O que que o milho disse pra pipoca? Essa eu tô voltando a Skype, porque ontem foi dia de São João, né? O dia 24. Ontem foi o dia mais frio, né? Da noite, mas ontem não achei muito frio, não. Porque ontem era o dia do pessoal passar na brasa quente, né?
0: É mesmo.
1: Pois
0: é. Era dia, né?
1: É, o dia de São João. Meia-noite.
0: Como é que é o negócio aí?
1: O que que o milho falou pra pipoca?
0: O que que o milho falou pra... Você é muito estourada.
1: Você é muito estourada, pipoca!
0: Acertei?
1: Acertou, ué.
0: Ah, mentira!
1: Boa!
0: Então vou aqui com a da Regina, ó. Qual que é a diferença do tatu pro navio?
1: Como é que é?
0: Do tatu pro navio.
1: Uai, o tatu entra o tatu fuça pra terra e o navio fuça pra...
0: Vai
1: que dá o Titanic.
0: Ele sai ali.
1: É, ué. Vai que...
0: Rasgando o mar.
1: Vai que dá um mergulho ali, né?
0: Mas não é.
1: Pois é, a diferença do...
0: O tatu e o navio.
1: Tatu e o navio? Gente, vocês estão...
0: Ei, Regina, hoje nós colocamos um pra pensar,
1: né?
0: Ó.
1: Qual a diferença do tatu? O tatu anda na terra, o navio anda na água.
0: Não.
1: Não? É, não tenho mais... Tenho mais munição pra isso, não.
0: Tem não?
1: Não.
0: Então vamos lá. Qual a diferença do tatu pro navio? O tatu tem o casco em cima e o navio tem o casco embaixo.
1: Muito
0: valeu.
1: Boa.
0: Regina, valeu demais, hein? Foi top.
1: É, menina, aí vocês estão realmente...
0: Deu certinho.
1: Realmente, viu?
0: Tem mais aí, não?
1: Tchananana, qual... Ah, tá, que era a pergunta pros ouvintes, mas como a gente não tem
0: Cê
1: tempo, vou deixar pra depois.
0: Porque hoje eu tô que nem o Brasil, por
1: pois
0: enquanto,
1: é, menina.
0: 3-0, tá?
1: Pois é, menina. É, menina.
0: Só pra te situar.
1: O problema é que eu não tô achando as perguntas aqui, ué.
0: Procura aí, deixa eu ver se... Aqui, ó, mandando alô pra quem já passou de novo aqui, ó. A dona Rosa tinha acertado a resposta.
1: Ah, é?
0: Bom dia pra Vanilda. Deixa eu ver quem mais.
1: Galerinha tá aí esperta.
0: Ah, o pessoal da Retífica Pimenta participando aqui, ó.
1: Ah, é?
0: Aí ele mandou aqui, o café corajoso é forte, o café medroso é fraco. É não, é que o café corajoso vai sozinho, né? Você toma ele sozinho. E o café medroso vai acompanhado ali com leitinho, né? Aí é o medroso. Tá? E ele respondeu certinho aqui a do tatu, ó.
1: A do tatu?
0: Tatu tem um casco em cima, navio tem um casco embaixo.
1: Pois
0: acertou,
1: é.
0: Menino. Deixa eu ver quem mais. Ah, o Zé Afonso também mandou que o tatu tem um casco em cima e navio tem um casco por baixo. Acertou, menino. Ó, tem um áudio do Salvador.
1: Uhum.
0: Alô, Salvador. E a Regina batendo palminha lá. Deu certinho, viu, Regina?

0: Achei.
1: Bom demais.
0: Chegou a pergunta pro WJ nessa manhã de quinta. O que é o que é? Tem quatro pernas de manhã, duas a meio-dia e três à noite.
1: Credo?
0: Cruz, credo.
1: Não, como é que... Vamos de novo, quantidade de pernas.
0: Oh, cadê o trem? Perdi aqui.
1: Lá. Como é que pode?
0: Achei. Achei. Ah, tá. O que é o que é? Tem quatro pernas de manhã, duas ao meio-dia e três à noite. Não entendi essa, não.
1: Eu espero que tenha lógica, Vaguinho. Eu espero que tenha lógica.
0: Por quê? Eu gostaria de saber o porquê. Essa pergunta eu vou dar a resposta dela, mas a resposta que chegou pra mim não me convence. Depois eu quero fazer um bem bolado aí com a turma pra gente chegar no consenso.
1: Pode responder, não vou nem chutar.
0: Não, pode chutar.
1: Não, eu ia falar cadeira, mas cadeira não aí não. Porque de noite tem três, então não tem como.
0: Eu queria saber qual que é o fundamento dessa resposta.
1: É cadeira de manhã,
0: tem
1: seis.
0: Tem quatro pernas de manhã. Quatro pernas de manhã. Duas ao meio-dia.
1: Ah, eu sei.
0: E três à noite.
1: Eu sei. Agora eu sei. Sabe o que é? É o ser humano.
0: Mas por que é o ser humano?
1: Quatro pernas de manhã. De manhã é o início da idade, é o bebê que engatinha. Quatro pernas, anda de quatro. Duas pernas ao meio-dia, não é isso? É meio-dia?
0: Isso.
1: Porque é adulto, né? Tá no meio da idade, no meio da vida da pessoa. Aí anda de duas pernas. Quando tá idoso, usa bengalinha. Aí são três pernas.
0: Ah, meu Deus.
1: Ah, é por isso que é quatro, duas e três.
0: Acertou, é. Bacana essa. Não, eu fiquei interessado, mas por quê? Qual que seria o sentido?
1: Essa é a justificativa. É porque a resposta tem que ser explicada, né?
0: Pois é.
1: Por isso. Entendeu, menino?
0: Legal.
1: Então.
0: É, menina.
1: 4-0.
0: Pois é. Hoje eu tô meio goleada, né? Hoje eu tô que nem a.
1: E nenhum foi anulado hoje.
0: Hoje eu tô que nem a Escócia, só coçando. Tomei uma coça hoje aqui.
1: Tem que aproveitar quando dá, né? Porque tem dia que não vai mesmo. Eu não consigo nem chutar.
0: Eu vou preparar esse final de manhã, início de tarde, depois do meio-dia, pra me preparar aí. Muitas perguntas, vou estudar, vou lá pra biblioteca, vou caçar muita coisa.
1: Olha,
0: vou
1: então posso esperar que você vai vir preparado.
0: Vou me especializar, porque amanhã eu vou vir que nem um trator, passando por cima de tudo.
1: Muito bem. Então, ó, só pra lembrar aqui, ainda não foi definido
0: o adversário
1: do Brasil, viu, gente?
0: Exatamente.
1: Então não foi definido, vai ser definido hoje, aí a gente dá continuidade à promoção.
0: É. Holanda, Suécia ou Japão?
1: Ou Japão.
0: Arigatou. Muito bem.
1: Tchau, pessoal.
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1: Bom dia para você, ouvinte da Vida Nova, são 8 horas e 33 minutos no ar. A partir de agora, o nosso Bom Dia Vida.

Estamos sempre com você, são 8 horas e 34 minutos. Bom dia pra você ligadinho aí, no ar com o nosso Bom Dia Vida, até as 10h30 da manhã, no oferecimento da Casa de Carnes Prato Fino, 33342111653. 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

Tamo junto por aqui. Com você, agora 8 horas e 37 minutos.

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5: 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O que é uma tomografia computadorizada? A tomografia computadorizada é um método de exame confiável e seguro. É rápido, simples, totalmente indolor e utiliza um aparelho de raio-x que gira, fazendo radiografias transversais do corpo. Estas radiografias são convertidas por um computador nos chamados cortes tomográficos. Isso quer dizer que a tomografia computadorizada constrói imagens internas das estruturas do corpo e dos órgãos com precisão e confiança para serem posteriormente examinadas. 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

0: Negão, muito obrigado, meu irmão.
1: Respeito na pessoa. 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
12: 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Oi,
11: bom dia.
12: 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Já são 9:08. A próxima música, Eduardo Costa chegando pra gente com pedido da Neuza lá de São João Evangelista.

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2: Vida Nova FM, já são 9h44. Bom dia pra você, ligadinho aí. E atenção, porque tem surpresa pros ouvintes da Vida Nova FM. Essa Vida Nova FM é demais. Mas eu não vou falar dessa surpresa sozinha, não, porque eu tô muito bem acompanhada aqui no estúdio. Vou chamar os meus companheiros. Bom dia, turma!
3: Bom dia!
4: Bom dia!
5: Dia!
3: Dia!
2: Agora, se vocês fizerem igual...
6: Que rufem os tambores.
2: Se vocês fizerem igual...
3: Ah, Brasil!
2: Os sapinhos na lagoa. Todo mundo, bom dia. Dia, dia. Como é que é, Sidimar?
5: Vou dar...
2: É assim mesmo.
5: Vou dar aquele bom dia de locutor de rádio AM. Bom dia pra você.
2: Cid Moreira.
5: Que é isso, hein? Cláudia. Oi. Três aqui no estúdio, né? Uma moça e três homens. 1, 2, 3, 3x0 Brasil.

0: Coincidência?
1: 3-0 Brasil.
0: É. Que é isso, hein? É bom ver a seleção brasileira agora desencantando a Copa do Mundo, né? Vinícius Júnior jogando bem. E mais jogadores estão entrando dando conta do recado. A galera ficou empolvorosa ontem quando o Neymar entrou em campo, né, Cidimar?
1: É.
0: Então, bacana, Copa do Mundo tá aí, seleção brasileira agora animou o povo. E a gente vai animar a galera que tá aí do outro lado ouvindo, oh, 91,5, porque olha quem que tá segurando aqui.
2: Quem tá acompanhando pelo YouTube já tá vendo.
1: Olha os parceiros aí, ó.
0: Vaguinho tá com copo, com Stanley na mão. Dá pra ver, não, Tele? Coloca na câmera lá. Aí, ó, aí chegou.
2: Sempre
0: na
2: o Vaguinho fazer a gente rir.
0: Ele tá aqui mostrando aqui, ó. Nós estamos vendo o ouvinte aqui.
3: Eu tô te abastecendo.
0: Não, vazio. Vazio, pai.
2: Olha aqui, gente. Vou te falar, viu? Que parceira, rapaz. Show de bola, Canadá Outlet.
1: Canadá, muito bom, hein?
2: Tiveram aqui ontem batendo um papo com a gente, deixaram vários brindes e é claro que a gente fica feliz demais de poder presentear os nossos ouvintes, né?
1: E é bacana, né? Aqueles meninos são uma amizade de muito tempo, né, Rony?
0: O Gilvan, a gente conhece mais tempo,
1: né? Ele até citou, né, que no futebol, Rony, Cidmar, Fernando, sempre mandou alô pra mim, a gente sempre foi parceiro e realmente é um cara bacana e o Luan também, né? Uhum. Todo o pessoal da equipe da Canadá aí, a gente nos recebeu a nossa equipe lá com muito carinho. A gente fechou essa parceria muito top, que tá sendo um sucesso, graças a Deus.
0: Demais,
1: né?
0: Viu?
1: E assim, vamos que vamos.
2: Dá pra entender por que é o sucesso que é, né, a Canadá, né?
1: Pois é.
2: Tem tudo pra estar onde tá e merece estar onde está.
0: Merece, que os meninos são gente boa demais. Você viu o Luan explicando aqui como é que funciona a dinâmica lá dentro, né? Sim. Tudo organizadinho. Então, toda empresa que é organizada, o sucesso vem.
2: Com
0: o
2: certeza.
0: O sucesso vem. E eles se mostraram uma empresa muito bem organizada, com todos os seus...
2: Cada um tomando conta do setor,
0: do seu pedaço,
2: né?
0: Lá, tão certinho pra caramba lá. Inclusive, teve um ouvinte que ontem que mandou um elogio pra eles aqui, né? O Edinho Taxista mandou aqui um elogio falando aí do Gilvan, que ele comprou uma carretinha lá e que também ele indicou pra outras pessoas.
2: Olha,
0: e tal, a loja.
2: Bacana.
0: Então, é bom o cliente ser bem tratado assim, porque sempre volta.
2: Sem dúvida, sem dúvida. O bom atendimento também é um dos grandes carro-chefes aí das empresas, das grandes empresas.
3: Com certeza. Onde você é bem atendido, sempre você volta.
0: É isso aí. E resultado disso, tá na minha mão aqui, nas nossas mãos.
2: Olha, gente.
1: Que copo bonito.
2: Então, pessoal, os ouvintes que estão acompanhando pelo rádio, gente, ontem o pessoal da Canadá Outlet esteve com a gente aqui, trouxeram vários brindes, copo Stanley, teu copão, tudo verde e amarelo, tudo do tema do Brasil, tema da Copa, e a gente precisa presentear os nossos ouvintes.
1: Copa, copão.
2: Certinho, tudo a ver, né? Então a gente vai providenciar aí uma forma de estar presenteando os nossos ouvintes. E hoje já tem, vai ter um premiado.
1: Já tem?
2: Já
1: hoje,
2: vai ter
1: já
2: alguém
1: começa.
2: Premiado. Já começa, bacana. Já tá rolando. Vamos explicar pros ouvintes como
1: Bora.
2: É que vai ser? Ó, você que tá participando hoje desde cedinho, desde a primeira mensagem que chegou aqui na programação da Vida Nova FM, na programação de hoje, já vai estar concorrendo. Então tá valendo, vai estar valendo até o final do dia. No final da programação, com o Cidmar, vai haver o sorteio para todos que participaram hoje de um copo Stanley desse.
1: Maravilha.
3: Muito bem.
0: Senhora, viu?
2: Maravilhoso.
0: Então, não quer dizer que tenha acertado o placar não, né, Cláudia? Simplesmente
2: sim, hoje, porque também não foi definido ainda, né, o adversário do Brasil, mas a gente queria presente ao ouvinte de algum jeito. Então, a gente, enquanto não foi definido, já tá valendo o sorteio de um copo Stanley pra todos que participarem.
1: Maravilha.
0: O adversário do Brasil vai sair do grupo F, né? Tem lá Holanda, Japão
3: e Suécia.
0: Suécia. Tem outro também que eu não lembro que é a cabeça.
3: Mas o outro são só os três.
0: É, só desses três aqui tem chance.
1: Um já saiu, já.
0: É, e o outro, pra mim, o Japão.
1: Quem que vai?
0: O Japão é o vice-líder da chave, né? E
1: isso.
0: Tá jogando.
1: Hoje seria o Japão.
0: E o Japão foi que venceu o Brasil de virado no amistoso, né? Da Copa do Mundo, vocês lembram,
2: pra
0: né?
2: Pra que lembrar disso?
1: Pois é.
0: Não, eu tô falando porque o Brasil, se pegar o Japão, vai ter a chance de
1: rebroche, né?
0: É,
1: o Japão é correria.
3: Quem que você prefere? Quem você prefere enfrentar?
1: Na verdade, você não pode escolher adversário, mas como a seleção brasileira, na minha opinião, ainda está em montagem de grupo, de time, na verdade, ele tem um grupo e agora que ele tá definindo um time, o Ancelotti, inteligentíssimo, né? E conseguiu pegar a seleção que tava aí capengando para classificar nas eliminatórias, classificou e tá fazendo uma ótima Copa do Mundo. Eu preferi o Japão, porque o Japão, ele joga e deixa jogar. A Holanda já é um jogo mais amarrado, um time mais perigoso, um time mais experiente, entendeu?
0: Memphis Depay.
3: Arigatou, então.
1: Mas é correria.

0: Perigoso.
1: E tu?
2: Deus do céu.
0: É um
2: céu.
0: Bom teste.
1: Quê? E tu?
2: E tu, o que que tem? O que que vai pegar?
1: É.
2: Eu acho que pegar o Japão.
1: Japão?
2: Eu sei de uma piada
3: também,
2: do Japão.
3: Também já tem Japão hoje cedo.
2: Ô, Cláudio, eu sei de uma piada do Japão, mas eu não posso falar que não é piada.
3: Ah, meu Deus.
0: É.
3: Japão.
0: Ah,
3: por favor.
1: Pra mim, pode juntar os três, Suécia, Holanda e Japão, montar uma seleção entre eles, não vai nem cosquinha no Brasil.
3: Porque... Olha, isso é confiança.
2: A Holanda também é carrasco do Brasil, né, Sidmar?
3: Sidmar, para de ser aí agora.
2: A Holanda é carrasco do Brasil, tem até música, né, da Holanda. É, eternamente, Holanda.
1: Holanda, como é que chama a música?
2: Eternamente.
3: É Yolanda.
2: Ai, Yolanda, né? Isso aí, Ralph.
3: Ai, gente.
0: Muito
2: mas
0: bem.
2: Aqui, ô, gente, é, o foco aqui é a promoção. O pessoal que tá ligado, então, Cláudia, olha só. Ah, que copo. Então tá apaixonado com esse copo.
0: Deixa
2: aqui.
0: Eu pegar ali um pouquinho.
2: Direto, deixa a gente ficar com o copo. Não, tem que sortear. Olha, brincadeira.
3: Que barato, gente. O Rony tá apaixonado, gente, porque realmente esses prêmios
0: aqui.
3: É
0: bom,
3: a gente não pode falar que é brinde, porque isso aqui é muito mais que um brinde. Isso é um presente mesmo.
0: É.
3: Um presentão. Então, valendo, então, viu, gente? Você que tá participando hoje, juntamos a galera aqui pra avisar vocês que tem essa surpresa hoje, pra todo mundo que estiver participando da programação da Vida Nova. Mas na segunda-feira tem jogo, né?
2: Tem.
3: Então depois que a gente ficar sabendo quem vai ser definido aí como nosso adversário, aí vai estar valendo a partir de amanhã, provavelmente, ou no final da programação, né, Sidmar?
0: Final, assim a gente tiver o resultado no jogo,
3: já vai ter o
0: que
2: palpite.
0: Duas horas da tarde.
2: Então, tá rindo à toa, já começou os memes aí. Alô, professora.
0: Então, no Parada Sertaneja. Não, no jogo de hoje.
2: Ah, o jogo de hoje?
0: Do grupo da Holanda.
2: É o jogo da Holanda?
0: É 4 horas da tarde, se não me engano. 4 horas.
2: É. Vale me contar isso aqui, mas o pessoal tava torcendo demais o Brasil ganhar ontem, poder sair mais cedo do serviço segunda-feira.
0: É, duas horas da tarde, né?
2: Ah, mas você vai trabalhar, vai.
0: É, mas você sabe que tem que pagar as horas depois, né? Não adianta o pessoal ficar felizão da vida aí, não, viu?
2: Então, matéria hoje, Vida News.
0: Pagar as horas extras aí. E lembrando que esse jogo será com transmissão aí da Rádio Vida Nova FM, em parceria, super parceria com a Rádio Itatiaia, Rádio do Futebol em Minas.
2: Isso.
0: Estamos
2: e
0: aí
2: a Rádio
0: na
2: Vida
0: Nova
2: FM
0: é
2: a Rádio das promoções, né, gente?
0: A das promoções, em parceria com a Canadá, que maravilha, né?
2: Né? É o grupo F, Sidmar.
0: F.
2: Isso.
0: Nós vamos saber que
2: F de...
0: agora.
2: Aí, ó, F.
0: F de FIFA. Cadê você?
2: Ok, Holanda joga.
0: Holanda, 8 horas. É 8 horas. Então, amanhã
1: mesmo. Então amanhã que a gente começa.
3: Amanhã,
1: a
3: então,
1: a
3: vai ser lançado o placar premiado mais uma vez, né?
0: Isso.
3: E vamos lembrar aqui, ó, que a gente tem mais de um brinde aqui. Então hoje vai sair um. Na segunda-feira, aí vai valer o seguinte: a camiseta entre as pessoas que acertarem o placar. E entre. Aí uma pessoa que acertar o placar vai ganhar a camiseta. Os outros acertadores vão concorrer a outro brinde deles. Se somente uma pessoa acertar o placar, o brinde será sorteado dentre os outros lá, os outros palpites.
0: Muito bem.
3: Certo?
0: Certíssimo.
2: E aí, qual que vai ser sorteado hoje aqui? O Stanley, o copão?
3: Nós vamos sortear um copo Stanley hoje. Mostra aí, Wagner.
1: Copo Stanley com...
2: Meu nome não é Wagner, vou mostrar aqui. Wagner, fica mostrando pra câmera errada.
1: Bom, esse papagaio, esse é o papagaio do Brasil, né?
3: Olha lá, é o
1: canarinho. Ah, é um canarinho.
0: Pelo amor de Deus. Wagner, se...
2: Nossa, papagaio?
1: Papagaio da Ana Maria Braga.
3: Tinha que ser o Maguinho, gente. É demais.
2: O papagaio
1: é o Louro José,
2: ué. Papagaio é uma ave genuinamente brasileira, né? Tanto
1: exatamente.
2: É que o Walt Disney lançou o Zé Carioca.
1: Zé Carioca.
2: Aquele personagem
1: nomeado
2: no Rio de Janeiro, por causa da ave lá, justamente porque é uma ave genuinamente brasileira.
1: Exatamente.
2: O papagaio. Por isso papagaio. Que você fala igual papagaio de manhã, né?
1: Exatamente.
2: Fala sério.
1: Fala igual papagaio.
3: Nós estamos aqui pra isso.
2: Fala assim, ó. Ada, que bicho verde fala? Que passarinho verde fala?
1: Como é que é?
2: Ara, ara, ara, que passarinho verde fala?
1: Verde perto.
2: Verde perto?
3: Meu Deus.
0: Ah, não.
2: Fala, Sidmar.
0: Ô, Cláudia.
2: Ara, ara, ara, que pássaro verde fala?
0: Papagaio.
2: Então.
3: Papagaio. É porque ele achou que você ia falar arara.
0: Fala
2: aí, ó. Aí, gente.
3: Aqui não, né?
2: É verde perto.
3: Ô, galera.
2: É isso aí, então.
3: Obrigada, viu, pela companhia de vocês. Um prazer receber essa turma aqui, ó. Gente fina. Só tem gente fina aqui, ó.
0: Turma de bagunça.
2: É, essa turma mesmo, você percebeu? Tô ficando...
3: Essa turma, gente fina, vieram
1: fazer
3: aqui
1: musculação.
3: Fizeram questão de vir aqui, todo mundo, pra estar dando essa notícia pros ouvintes da Vida Nova, dessa parceria aí mais uma vez com a Canadá Outlet.
0: Beleza, mais uma vez.
2: Multimarcas.
0: Muito bem, Juan. 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
2: Um abraço, galera aí, abraço, da Canadá.
3: Movimento assim lá, tá? Tem as camisetas, todo mundo quer, então tá...
0: Mais show uma vez, bola. Eu comprei uma camiseta do Brasil lá, mas assim, fino, aí, top,
3: olha,
0: viu?
3: Você
0: tá doido. Aqui, gente, obrigado, viu?
2: Valeu.
3: Valeu.
2: Você parece que de vez em quando, com isso já tá, você vem aqui fazer um programa aqui e tal.
0: É, ó, com certeza. Quatro horas, estaria aí.
3: Você tá convidado, viu?
0: Tá bom, obrigado. Então, obrigado pela oportunidade.
3: Fiquem ligados só pra

0: reforçar, fiquem ligados. No finalzinho do Parada Sertaneja com o Sidmar, nós vamos saber qual o ouvinte que vai ser sorteado aí participando hoje da programação. Vai ser sorteado com o Copa Stanley. Sidmar vai dar essa notícia pra gente mais tarde.
1: Beleza, valeu.
0: Valeu, valeu, valeu Sidmar, valeu Wagner.
1: Valeu, Brasil, Cláudia.
2: Já Copa Stanley. Nossa, esse copo tá bonito demais, gente. Agora valeu, Cláudio Rocha.
1: Só falta a Brahma liberar 1 milhão de latinha no 0800.
2: Você que trabalha, Wax, você, né, trabalha no programa sertanejo, mas esse demais. O estilo preferido seu, você gosta de ouvir música sertaneja? Essa, Dima?
3: Eu?
2: É?
3: Eu não. Por quê?
2: Você gosta de ouvir música sertaneja?
1: Guns N' Roses, November Rain.
2: November Rain é bom.
0: Fica complicado responder.
2: Aqui, esse aqui,
0: né,
2: gosta de ouvir. Esse aqui ouve música sertaneja. Esse demais ouve música sertaneja, a Cláudia Rocha.
0: Meu Deus! Tchau, pessoal.
1: Tchau, gente.

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6: Bom dia, vida!
0: Bom dia, vida, bom dia pra você, já são 10:09, atenção, a paróquia São Miguel e Almas informa que hoje, quinta-feira, haverá terço das mulheres às 7 horas da noite na capela Nossa Senhora do Carmo. Chegando música, participação da Domingas. Oi, Domingas, um beijo pra você, ela pediu o som do Panda, Eu Te Seguro.

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10: 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Já são 10 horas e 21 minutos. Bom dia!
11: Oi, bom dia!
10: Final, viu, do nosso Bom Dia Vida? Pois é, passou voando mais uma manhã. Só reforçando aí pra quem não acompanhou o nosso bate-papo.

a turma esteve presente aqui, né? Sidmar, Rony Barroso e Wagner Júnior, todos nós aqui batendo papinho. Se quiser rever o nosso papo, tá lá no nosso canal no YouTube, tá? A gente falou dessa novidade, né? Essa super surpresa aqui da Rádio Vida Nova FM, mais uma vez na parceria da Canadá Outlet. Todos os ouvintes que estão participando hoje, durante toda a programação da Vida Nova até o final do dia, vão estar concorrendo a um copo Stanley. Então fica ligadinho no finalzinho do programa do Parada Sertaneja, o programa do Sidmar, vai estar acontecendo o sorteio, a gente vai saber quem ganhou, tá bom? Então fica ligadinho aí. Fechando o programa, deixa eu mandar bom dia pra quem ainda falta, todo mundo quer ganhar o presente, né? E tá pipocando de mensagem. Bom dia pra dona Neuza lá no Sítio Sonho Meu, ela diz que lá estão sempre acompanhando, sempre na escuta, um beijo grande. A Evita também sempre na escuta lá no Sítio Ribeirão da Mesa, em São João Evangelista. Alô Bel, bom dia pra você. Alô Selma Fátima, bom dia. Alô Nilza de Senhora do Porto, um beijo Nilza. Oi Cirleia, alô Geraldo da Rodoviária, bom dia pra você também. Cleiton, bom dia pra você, Cleiton. A Luana Madalena, oi Luana, bom dia pra você. Aparecida da Conquista, um beijo grande. A Edna lá do Córrego Barbosa e também a Maria do Amparo, lá da Fazenda Lagoa dos Paulinos. Também tem a participação aqui da Cris. Oi Cris, bom dia. A Valdineia também, oi Valdineia. Oi Luzia, beijo pra você também, obrigado por ter passado aqui. Oi Jânio, bom dia aí, obrigado por também estar ligadinho acompanhando a gente. Também tem a Ione que participou e a Maria José que é lá de São João Evangelista. E continuem participando, que todas as participações vão estar concorrendo a um copo Stanley. Daqui a pouquinho tem Vida News com muita informação importante para você. Eu termino com Henrique Castro e Menos é Mais.

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0: Zezinho Gasolina, o playboy demais.
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1: 10:33. Quinta-feira, 25 de junho de 2026. Começa agora o Vida News com reportagem de Rony Barroso e Wagner Júnior. Edição final de Rony Barroso. Eu sou Cláudia Rocha. Hoje é dia do imigrante, dia mundial do vitiligo, dia mundial do marinheiro, dia de São Próspero de Aquitânia. 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
1: Vamos aos destaques de hoje. Ministério Público obtém suspensão de aumento de subsídios de vereadores em São Sebastião do Maranhão. PM reforça combate ao uso de cerol no período de férias escolares em Minas. MG lança cartilha para combater assédio sexual nas escolas e orientar identificação de sinais. Essas e outras notícias em instantes aqui no Vida News.
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1: 10:36. O Ministério Público obteve na Justiça uma liminar suspendendo o aumento dos subsídios dos vereadores de São Sebastião do Maranhão após o ajuizamento da ação civil pública pela

0: Promotoria de Justiça de Santa Maria do Suaçuí, Wagner Júnior.
1: Segundo o MPMG, uma lei municipal de 2024, lei 1273, elevou os subsídios dos vereadores para R$10.980. Na legislatura 2025-2028, aumento superior a 80% em relação ao valor anterior, de 5.990. Para a Promotoria de Justiça, não houve justificativa adequada para tal aumento, nem demonstração suficiente do impacto financeiro no orçamento municipal. No processo, a Câmara Municipal alegou ter ajustado gradativamente os valores, primeiro para 7.900 por meio do ato da mesa número 01/2025 e depois para 9.700 por meio da resolução número 04/2025. O Ministério Público, contudo, sustentou que esses atos não poderiam corrigir a ilegalidade inicial, especialmente porque foram editados já durante a própria legislatura 2025-2028. Com base nos argumentos apresentados pelo MPMG, o Judiciário reconheceu os indícios de irregularidade e o risco de prejuízo contínuo aos cofres públicos, acolhendo o pedido de urgência formulado pelo Ministério Público. A decisão liminar determinou a suspensão imediata da Lei 1273/2024 e dos atos posteriores da Câmara Municipal, além de proibir novos pagamentos com base nessas normas e restabelecer o subsídio anterior de 5.990. Também foi fixada multa diária de 2.000 em caso de descumprimento. De acordo com a Promotoria de Justiça, a atuação tem como objetivo assegurar o cumprimento dos princípios constitucionais da legalidade, moralidade, impessoalidade, transparência e responsabilidade fiscal, sobretudo em municípios de pequeno porte, onde aumentos indevidos podem comprometer recursos destinados a áreas essenciais. O MPMG destacou ainda que segue acompanhando o caso até o julgamento definitivo, reafirmando seu compromisso com a defesa do patrimônio público e o controle da legalidade e dos atos praticados por agentes públicos.
0: 10h38. A Polícia Militar lançou na terça-feira a Operação Linha Segura com o objetivo de prevenir e evitar acidentes envolvendo linhas cortantes, em especial a linha chilena. A iniciativa acontece em todo o estado e visa, sobretudo, o período das férias escolares. Rony Barroso.
2: De acordo com o capitão Rafael Veríssimo, a combinação de clima propício, sem chuva, e a disponibilidade de tempo livre faz com que as crianças saiam mais de suas casas para empinar pipa, aumentando o risco de acidentes. As abordagens serão feitas em áreas urbanas, rurais, de preservação ambiental e estradas, assim como campanhas educativas em espaços públicos e na rede escolar, com a finalidade de orientar sobre a ilegalidade das linhas cortantes e os riscos envolvidos. A polícia também vai reforçar a fiscalização de estabelecimentos que comercializam linhas e pipas. Na edição de 2025 da operação, aproximadamente 800 estabelecimentos foram fiscalizados e cerca de 2.200 pessoas foram abordadas pelos policiais, o que resultou na apreensão de 140 materiais cortantes e, de acordo com o capitão, dezenas de prisões. A fabricação e a venda de linhas cortantes são proibidas em Minas Gerais desde 2019 pela Lei nº 23.515. Quem for flagrado vendendo as linhas terá que pagar R$ 3.590. O valor pode ser aumentado em até 50 vezes, equivalente a R$ 179 mil em casos de reincidência. Caso a linha apreendida esteja em poder de criança ou adolescente, seus pais ou responsáveis legais serão notificados pessoalmente da infração. O capitão Veríssimo reforça que é necessário que os pais e os responsáveis orientem e conscientizem as crianças e adolescentes para que o crime seja geralmente combatido.
0: 11h39. Mineiros já pagaram 145 bilhões e meio de reais em impostos, taxas e contribuições neste ano. O volume representa 7% da arrecadação nacional, que projeta ultrapassar 2 trilhões de reais ainda neste mês. Wagner Júnior.
1: Os dados são do impostômetro da Associação Comercial de São Paulo, que simula em tempo real o volume de arrecadação pela União. O valor reúne impostos, taxas e contribuições recolhidos pelos governos federal, estadual e municipal, incluindo multas, juros e correção monetária. A maior parte dos recursos provém de tributos como ICMS, Imposto de Renda, IPTU, IPVA e as contribuições previdenciárias, além da arrecadação proveniente do comércio exterior. Na comparação com o primeiro semestre do ano passado, quando foram arrecadados 141 bilhões, houve aumento de cerca de 4,5 bilhões na arrecadação de impostos em Minas. No Brasil, a marca de 2 trilhões será atingida 6 dias antes do registrado em 2025. Segundo a associação, há 10 anos, o Brasil chegou à mesma marca de 2 trilhões apenas em 9 de dezembro. Isso indica que o Brasil praticamente dobrou

0: o montante arrecadado desde então. O reflexo do crescimento contínuo da carga tributária sobre a economia.
1: 10h41. A Polícia Militar de Minas faz alerta para um novo golpe que começa de forma aparentemente inofensiva. Pelo WhatsApp, o bandido utiliza como estratégia a foto de visualização única, na tentativa de despertar a curiosidade da vítima e abrir caminho para ameaças e tentativas de extorsão. Rony Barroso.
2: Na maioria dos casos, trata-se de fotos íntimas, inclusive de crianças. É nesse momento que a vítima começa a ser chantageada. O façante informa que possui prints da conversa, provando que a pessoa viu a foto. Na sequência, mensagens insistentes, pressão psicológica, ameaças e pedidos de dinheiro. Diante desse tipo de abordagem, especialistas recomendam cautela, principalmente quando a mensagem é enviada por números desconhecidos. Algumas medidas de proteção são: não abrir fotos de visualização única enviadas por pessoas que você não conhece, evitar prolongar conversas com contatos desconhecidos, não responder mensagens insistentes ou suspeitas, bloquear imediatamente o número, utilizar a ferramenta de denúncia disponível no WhatsApp, orientar familiares e amigos, especialmente aqueles que costumam abrir mensagens por curiosidade. A recomendação é simples: se você não conhece o remetente e receber uma foto de visualização única, evite abrir o conteúdo.
1: 10h42. A Controladoria Geral do Estado de Minas Gerais e a Secretaria de Estado de Educação lançaram uma nova edição da cartilha de enfrentamento ao assédio sexual nas escolas. Wagner Júnior.
0: O material será distribuído na rede estadual e busca orientar estudantes, professores, gestores e famílias sobre como identificar sinais de alerta e agir diante das situações de risco. A iniciativa integra o plano de enfrentamento ao assédio sexual nas instituições estaduais de ensino, criado em 2023. O programa reúne ações de prevenção, acolhimento, apuração e responsabilização de casos registrados na rede estadual, que conta com mais de 3,4 mil escolas. A cartilha funciona como guia prático e apresenta orientações para reconhecer comportamentos inadequados, compreender limites nas relações dentro do ambiente escolar e adotar medidas de proteção às vítimas. O conteúdo também esclarece o que caracteriza o assédio sexual, indica quais providências devem ser tomadas em situações suspeitas ou confirmadas. Além da distribuição do material, a cartilha servirá de base para oficinas e rodas de conversa com equipes pedagógicas ao longo do ano letivo. A proposta é ampliar a disseminação das orientações e fortalecer a atuação das escolas na prevenção de casos. Embora o foco seja a prevenção, o governo reforça que a rede estadual mantém canais de denúncia para casos de assédio e irregularidades. As ocorrências podem ser registradas na Ouvidoria Geral do Estado, pelo site, pelo telefone 162 ou via assistente virtual no WhatsApp. A nova cartilha estará disponível para download nos sites da Controladoria Geral do Estado de Minas Gerais e da Secretaria de Estado de Educação.
1: 10h44. Quantos gastos milionários de prefeituras com shows e eventos festivos estão sob crescente escrutínio dos órgãos de controle? O projeto de lei 5.764 de 2020, que estabelece teto para cachês artísticos pagos por municípios e pelo Estado, recebeu parecer favorável da Comissão de Fiscalização Financeira e Orçamentária na Assembleia de Minas. Detalhes com Rony Barroso.
2: O projeto estabelece que a contratação de artistas, duplas ou grupos musicais com recursos públicos não poderá ultrapassar R$500 mil ou 1% da receita corrente líquida do município. O texto também determina que os critérios sejam aplicados às contratações realizadas pelo governo estadual e por entidades privadas que recebam verbas públicas para a promoção de eventos. Pelo texto, o limite financeiro agora não se restringe somente ao cachê pago ao artista. Também entram na conta despesas diretamente relacionadas à realização dos eventos, como transporte, alimentação e outros custos específicos para apresentações em shows, rodeios, festividades populares e eventos culturais. Já os casos com hospedagem, produção local e deslocamentos entre hotéis e locais de apresentação ficam fora do teto principal, porém, não poderão ultrapassar 10% do valor total da contratação. A proposta, no entanto, prevê flexibilizações em situações específicas. Os valores poderão ser ampliados de acordo com fatores como o porte econômico do município, o período de carnaval ou de réveillon, o

0: De desenvolvimento humano municipal e a classificação de atrações reconhecidas como de relevante interesse cultural. A redação aprovada promoveu ajustes nesses critérios. Entre eles, foi retirada a possibilidade de ampliação dos valores para eventos financiados integralmente por emendas parlamentares impositivas e para festividades classificadas apenas como de relevante interesse turístico. Em contrapartida, foi incluída a possibilidade de exceção para atrações que possuam o título de relevante interesse cultural, conforme previsto na legislação estadual, como é o caso do Carnaval. Além de estabelecer limites para as contratações, o projeto cria um conjunto de penalidades para gestores que descumprirem as regras. Dentre as sanções previstas estão a devolução integral dos recursos públicos utilizados, multa de até 20% sobre o valor do contrato e responsabilização administrativa, civil e, quando cabível, por improbidade administrativa. A proposta também abre caminho para a rejeição das contas pelos órgãos de controle externo, mecanismo considerado um dos principais instrumentos de responsabilização de agentes públicos. As punições haviam sido retiradas em uma fase anterior da tramitação na Comissão de Constituição e Justiça. Dentre as mudanças, a comissão havia eliminado o limite de 1% da receita municipal e restringido a aplicação do teto de R$500 mil apenas às contratações custeadas com recursos estaduais, permitindo que os municípios utilizassem livremente recursos próprios para pagar artistas. A CCJ também havia excluído a responsabilização administrativa e a possibilidade de rejeição de contas. Posteriormente, porém, a Comissão de Cultura apresentou o substitutivo número 2, retomando praticamente toda a essência do projeto original. Foi essa versão que recebeu o aval da comissão e seguirá agora para a análise do plenário em primeiro turno. O avanço da proposta ocorre em meio à divulgação de dados que evidenciam a expansão dos gastos públicos com entretenimento em Minas Gerais. Levantamento do Tribunal de Contas do Estado mostra que, entre 2020 e 2025, 831 prefeituras mineiras desembolsaram aproximadamente R$1,5 bilhão na contratação de artistas para eventos e festividades. Apenas 22 municípios não registraram despesas desse tipo no período. Os números apontam uma trajetória de crescimento acelerado. Em 2020, os gastos somaram R$13,6 milhões. Houve queda para R$6,6 milhões em 2021, período ainda impactado pelas restrições da pandemia de Covid-19. A partir de então, os investimentos cresceram ano após ano, alcançando R$568,04 milhões em 2025, expansão superior a 4.000% em comparação ao início da série histórica. Entre os municípios que mais gastaram em contratações artísticas no período, aparece Conceição do Mato Dentro, com R$14,7 milhões. Os dados também revelam a concentração de recursos em artistas de grande apelo popular. O cantor Eduardo Costa lidera o ranking de valores recebidos, com R$27,5 milhões pagos por apresentações em 83 municípios. Em seguida, aparecem Diego Vitor Hugo, Leonardo, César Menotti Fabiano e Guilherme Silva, todos com cifras superiores a R$22 milhões no período analisado.
1: 10h49. O Instituto Brasileiro de Geografia e Estatística abriu inscrições para a contratação temporária de profissionais para atuar no 12º Censo Agropecuário, Florestal e Aquícola. Em Minas Gerais, estão disponíveis 901 vagas. Wagner Júnior.
2: Além dos salários, os aprovados terão direito ao benefício como auxílio alimentação de R$1.192, auxílio transporte, auxílio pré-escolar, férias proporcionais e 13º salário proporcional, conforme a legislação vigente. Os contratos temporários têm duração de até 12 meses e podem ser prorrogados se houver necessidade. As oportunidades serão distribuídas em 2 processos seletivos. As vagas são destinadas a atividades administrativas operacionais, de supervisão e de suporte tecnológico relacionadas à realização do censo. Entre atribuições previstas estão acompanhamento da coleta de dados em campo, gestão de equipes de recenseadores, suporte em tecnologia da informação, além da organização administrativa dos postos de coleta. Em Minas, os cargos disponíveis são agente censitário administrativo, 118 vagas, agente censitário de informática, 119, agente operacional regional, 107, agente censitário regional, 107, agente censitário supervisor, 450 vagas. O processo seletivo prevê reserva de vagas para pessoas com deficiência, pessoas pretas ou pardas, pessoas indígenas ou pessoas quilombolas. No entanto, caso não haja aprovados entre os inscritos desses grupos, as vagas poderão ser revertidas para ampla concorrência. As inscrições devem ser feitas exclusivamente no site do Instituto Brasileiro de Formação e Capacitação, responsável pela organização do certame. O prazo

0: prazo começou às 10 horas do dia 12 de junho e segue até às 23 horas do dia 1º de julho no horário de Brasília. A taxa de inscrição é de R$ 53.
1: 10 horas e 51 minutos. Faltam poucos dias para o encerramento da primeira etapa da vacinação contra a brucelose em Minas Gerais. Até o dia 30 de junho, produtores rurais que possuem bezerras bovinas e bubalinas entre 3 e 8 meses de idade devem garantir a imunização dos animais. Confira os detalhes a seguir.
2: A declaração da vacinação ao IMA, Instituto Mineiro de Agropecuária, deve ser feita até o dia 10 de julho. A brucelose prejudica a produção pecuária, podendo causar abortos e problemas reprodutivos nos rebanhos. Além disso, a doença é uma zoonose e pode ser transmitida dos animais para as pessoas. Em 2025, mais de 2 milhões de bezerras bovinas e bubalinas foram vacinadas contra a brucelose no estado. O índice de cobertura vacinal foi de 84%, superior aos 80% registrados em 2024. A imunização contra a brucelose exige cuidados específicos. Por isso, o Instituto Mineiro de Agropecuária alerta que o procedimento deve ser realizado por médico veterinário cadastrado no IMA. Da Agência Minas, Sônia Neri.
1: 10h52. A Secretaria de Planejamento e Gestão publicou as normas para a jornada de trabalho dos servidores durante os dias de Jogos do Brasil na Copa do Mundo. As regras valem para servidores públicos civis, contratados temporários e estagiários da administração direta, autarquias e fundações. Wagner Júnior.
0: Segundo a resolução publicada no Diário Oficial do Estado, os servidores poderão alterar seus respectivos horários de término da jornada de trabalho mediante antecipação de saída, né, até 3 horas antes do horário da realização do jogo. A próxima partida da seleção brasileira será na próxima segunda-feira, às 14h. Sendo assim, os servidores poderão sair a partir de 11h. As horas não trabalhadas por saída antecipada deverão ser compensadas até o dia 30 de setembro. A compensação pode ser por horas extras ou serviço extraordinário previamente autorizado pelo secretário de Estado ou pelo dirigente do órgão ou da entidade em que o servidor estiver em exercício. Quem não compensar as horas pode ter desconto no salário. A liberação da jornada não vale para serviços de segurança pública, médico hospitalar e serviços ligados diretamente aos ciclos do doador de sangue, fornecimento e distribuição de hemocomponentes e unidades de atendimento integrado. A resolução ressalta que não há ponto facultativo, redução de jornada, abono de frequência nem dispensa de compensação de horas não trabalhadas. Além disso, o agente público que não cumprir a jornada diária mínima de 6 horas de trabalho não terá direito ao pagamento da ajuda de custo correspondente ao respectivo dia.
1: 10h54. Mais de 50 mil doses da vacina Pneumo 20 chegaram em Minas Gerais. Detalhes na reportagem.
3: O imunizante oferece proteção contra 20 sorotipos da bactéria pneumococo, responsável por doenças graves como pneumonia e meningite. Na rede privada, a vacina pode custar até R$ 500. Em comparação às formulações anteriores, a Pneumo 20 amplia a cobertura contra os sorotipos mais associados à doença pneumocócica invasiva. Além disso, a vacina também contribui para a prevenção da otite média, infecção que pode evoluir para complicações mais graves, como perda auditiva e infecção generalizada. Desde maio de 2026, o Ministério da Saúde distribuiu mais de 570 mil doses da Pneumo 20 para todos os estados, garantindo o início da vacinação. Até o fim do ano, a expectativa é que mais de 6 milhões de doses sejam enviadas às unidades da federação. Além das crianças menores de 5 anos, a Pneumo 20 será destinada a povos indígenas com mais de 5 anos sem histórico de vacinação pneumocócica conjugada, idosos com 60 anos ou mais, acamados ou institucionalizados e pessoas com condições clínicas especiais atendidas pelos Centros de Referência para Imunobiológicos Especiais. Atualmente, o SUS oferece as vacinas Pneumo 10, Pneumo 13 e Pneumocócica Polissacarídica 23. Essas formulações estão alinhadas às diretrizes internacionais e apresentam uma relação custo-benefício comprovada para as políticas de saúde pública. Com a chegada da Pneumo 20, o Ministério da Saúde dará início a uma transição gradual para ampliar a proteção. A estratégia será mantida até o esgotamento dos estoques da Pneumo 10 e depois disso o calendário passará a utilizar exclusivamente a Pneumo 20. Pais ou responsáveis poderão acompanhar

0: Acompanhar o histórico de vacinação das crianças por meio da caderneta digital de saúde da criança, disponível no aplicativo Meu SUS Digital. Reportagem Paloma Custódio.
1: 10:56, o Vida News volta em instantes.
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3: 10:58. Os carros terão que ser equipados com sistema de frenagem automática. A tecnologia de segurança será obrigatória em modelos fabricados e vendidos a partir de 2029, conforme uma determinação do Conselho Nacional de Trânsito. Ouça.
4: O sistema autônomo, como é conhecido, é capaz de detectar automaticamente e previamente uma colisão. O carro freia sozinho, caso o motorista não faça nada. A tecnologia vai funcionar com a velocidade de até 60 km por hora. Desde o início de 2026, todos os novos projetos de carros já tinham que ter frenagem automática. Carros que não oferecerem a tecnologia a partir de 2029 terão que ser modificados ou vão sair de linha. Da agência de rádio Mais News, Rodrigo Santos.
3: 10:59. O Brasil e a União Europeia discutiram oportunidades de investimento em setores como transição energética, infraestrutura digital, minerais críticos e cadeias produtivas sustentáveis durante o segundo Fórum de Investimentos Brasil-União Europeia, realizado em Brasília.
5: O encontro foi promovido pela Apex Brasil em parceria com a União Europeia e o Centro Brasileiro de Relações Internacionais, o SEBRE. A agência incluiu debates sobre economia de dados e o programa europeu Global Gateway. O presidente da Apex Brasil, Laudemir Miller, destacou o papel da instituição na atração de investimentos estrangeiros.
6: Esse é o nosso papel. Nós queremos cada vez mais facilitar e acelerar os investimentos exteriores aqui no Brasil, desmarcadamente os investimentos europeus.
5: O presidente do Conselho Curador do SEBRE, José Pio Borges, afirmou que o fórum busca aproximar as duas regiões e estimular novos projetos.
7: O fórum é parte do diálogo de investimentos Brasil e Europeia, iniciativa cujo objetivo é simples e ambicioso, fortalecer os laços econômicos entre as duas regiões, estimular investimentos produtivos e criar um ambiente favorável à inovação, à competitividade e ao desenvolvimento de longo prazo.
5: Entre os temas discutidos, esteve a cadeia de minerais críticos, com foco na possibilidade de o Brasil avançar no processamento industrial e não apenas na exportação de matérias-primas. Também foram debatidos mecanismos de financiamento e inovação tecnológica ligados à descarbonização. Durante o evento, o ministro do Desenvolvimento, Indústria, Comércio e Serviços, Márcio Elias Rosa, destacou a retomada dos investimentos e o impacto de reformas recentes na economia.
8: O Brasil tem sido destinatário de investimentos estrangeiros diretos, históricos, e assistimos de novo à retomada do crescimento da formação.

0: geração bruta de capital fixo, que é absolutamente fundamental para que o país volte a crescer. Isso só ocorre que nós somos capazes de promover reformas estruturantes.
1: O fórum também tratou de neoindustrialização, infraestrutura e do acordo entre Mercosul e União Europeia, apontado como uma possível nova fase na relação entre os blocos, mas com resultados dependentes da implementação prática dos projetos. Reportagem Marquesan Araújo.
2: 11 horas e 1 minuto. Quase 2 milhões de aposentados e pensionistas do INSS ainda podem ser ressarcidos por descontos indevidos na folha de pagamento. Ouça na reportagem.
3: A primeira etapa do acordo de devolução acabou no último sábado, dia 20. Mas alguns casos ainda estão sendo analisados, inclusive no que se refere à documentação. A devolução vale para descontos não autorizados feitos entre março de 2020 e março de 2025 em benefícios pagos pelo INSS. Para verificar se houve cobrança não autorizada, a pessoa pode consultar o site Meu INSS ou ir diretamente a uma agência dos Correios ou também por meio da Central de Atendimento 135. Algo em torno de 7,4 milhões de aposentados já foram ressarcidos. Da agência de Rádio Mais News, Rodrigo.
2: 11 horas e 2 minutos. Ganhar uma ação trabalhista é apenas parte do caminho. Depois que a justiça reconhece um direito, ainda é preciso garantir que a decisão seja cumprida e que o trabalhador receba o valor devido. O desafio é grande. Ouça na reportagem.
4: Dados do relatório Justiça em Números 2025 mostram que dos cerca de 5 milhões de processos em tramitação na Justiça do Trabalho, 69% estão na fase de execução. É justamente nessa etapa que a justiça busca localizar bens, bloquear valores e cobrar o pagamento quando a decisão não é cumprida voluntariamente. Para o coordenador da Comissão Nacional de Execução Trabalhista, ministro Cláudio Brandão, esses números mostram a complexidade dessa fase do processo.
5: Veja, esses números revelam, em primeiro lugar, obstáculos muito difíceis de serem superados. Então, o grande desafio é fazer com que esses números sejam reduzidos. E ao longo dos anos, nós temos atuado de maneira muito intensa por meio de convênios, uso de tecnologias que buscam fazer com que a decisão seja concretizada. Então, os obstáculos, repito, são muitos. Ocultação patrimonial, lavagem de dinheiro, são estratégias que buscam fazer com que a decisão não tenha a sua realização concretizada. Então, nosso desafio é superar esses obstáculos, transformar a execução em realidade num tempo cada vez menor.
4: E para concluir esse desafio, a Justiça do Trabalho prepara uma mobilização nacional que concentra audiências, tentativas de conciliação, pesquisas patrimoniais e outras medidas para acelerar o pagamento de dívidas trabalhistas reconhecidas pela Justiça. Neste ano, a Semana Nacional da Execução Trabalhista, que acontece em setembro, terá foco especial nos grandes devedores e no fortalecimento dos núcleos responsáveis por localizar patrimônio ocultado ou não informado à Justiça, esclarece o ministro Cláudio Brandão.
5: Este ano, nós escolhemos grandes devedores como estratégia exatamente maximizar as ações na semana de execução. Apesar da execução ser a fase última do processo, e repita, a fase mais difícil, mesmo na execução, a conciliação é possível. E de outro lado, também nós temos o incentivo da pesquisa patrimonial para valorizar os núcleos de pesquisa patrimonial existentes em todos os TRTs. Então, por isso mesmo, foram esses os dois grandes eixos que este ano concentrarão as nossas atividades na semana de execução.
4: Trabalhadores e empregadores que tenham processos nessa fase podem solicitar a inclusão do caso na mobilização. O pedido pode ser feito pelos advogados, junto à vara do trabalho responsável pelo processo ou aos centros judiciários de solução de conflitos. Os tribunais regionais do trabalho de cada estado vão divulgar os prazos e procedimentos para participação. Agência Rádio Web, produção e reportagem, Décio Caramigo.
2: 11 horas e 5 minutos. O INSS vai ampliar a exigência de cadastro biométrico para a concessão de aposentadorias e de alguns auxílios. Detalhes na reportagem.
3: A nova regra vale para pedidos feitos a partir de 21 de novembro de 2025. Agora, quem for solicitar benefício deverá comprovar a existência de registro biométrico. Poderão ser usados documentos como a carteira de identidade nacional, o título de eleitor ou a carteira nacional de habilitação. Essa regra é válida desde setembro de 2024 para pedidos de benefícios de prestação continuada, o BPC. Segundo o INSS, o objetivo é confirmar a identidade do beneficiário e impedir que terceiros recebam

0: valores de forma indevida. Quem tem mais de 80 anos de idade fica dispensado da biometria. Também não será necessário para pedidos de salário maternidade, benefício por incapacidade ou pensão por morte. Da Agência de Rádio Mais News, Rodrigo Santos.
1: 11:06. Os requerentes de benefícios previdenciários e assistenciais do INSS terão até 30 dias para regularizar o cadastro biométrico, caso sejam notificados pelo órgão.
2: O prazo começa a contar a partir da comunicação da exigência. Se a pendência não for resolvida nesse período, o INSS poderá considerar que houve desistência do pedido do benefício. A norma se aplica aos benefícios requeridos a partir de 21 de novembro de 2025. No caso do benefício de prestação continuada, o BPC, a exigência já vale para solicitações protocoladas desde 1º de setembro de 2024. Na prática, o requerente ou seu representante legal deverá comprovar a existência do registro biométrico em pelo menos uma das seguintes bases oficiais do governo: a carteira de identidade nacional, o título eleitoral ou a carteira nacional de habilitação. A portaria prevê exceções à obrigatoriedade do cadastro biométrico. Estão dispensados da exigência idosos com mais de 80 anos, migrantes, refugiados e apátridas, brasileiros residentes no exterior, pessoas impossibilitadas de se deslocar por mais de 30 dias em razão de doença ou deficiência, mediante apresentação de atestado médico, moradores de áreas remotas definidas na portaria e requerentes de salário maternidade, benefício por incapacidade ou pensão por morte. Reportagem Paloma Custódio.
1: 11:08. A taxa de analfabetismo do Brasil caiu ao menor nível da série histórica, segundo o Instituto Brasileiro de Geografia e Estatística, o IBGE. De acordo com os dados, 4,9% dos brasileiros ainda não sabiam ler ou escrever em 2025.
3: É a primeira vez que o percentual fica abaixo de 5%. Na prática, isso significa que cerca de 8 milhões e 400 mil pessoas com 15 anos ou mais ainda não sabem ler nem escrever. Em comparação com 2024, quase 600 mil pessoas deixaram essa condição. Apesar da melhora, o problema continua concentrado em algumas regiões. O Nordeste tem a maior taxa de analfabetismo do país, seguido pela região Norte. Os idosos são os mais afetados. Mais da metade dos brasileiros que não sabem ler e escrever tem 60 anos ou mais. A pesquisa também mostra que a desigualdade racial continua presente. Entre idosos pretos e pardos, a taxa de analfabetismo é quase 3 vezes maior do que entre idosos brancos. Por outro lado, o levantamento traz um sinal de avanço. Pela primeira vez, mais da metade dos pretos e pardos com 25 anos ou mais concluiu o ensino médio. Mesmo com a queda do analfabetismo, o Brasil ainda não alcançou a meta de erradicar o problema prevista pelo Plano Nacional de Educação. Agência Rádio Web, produção e reportagem, Felipe Medeiros.
1: 11:09. Os trabalhadores que nasceram nos meses de julho e agosto estão habilitados a receberem o pagamento do abono salarial PIS/PASEP 2026.
4: De acordo com o que informa o governo federal, tem direito ao benefício aqueles que receberam no ano base de 2024 remuneração média de até R$ 2.766. Também compõe a lista de requisitos a necessidade de o trabalhador estar cadastrado no PIS/PASEP, Programa de Integração Social ou Programa de Formação do Patrimônio do Servidor Público, há pelo menos 5 anos. É necessário ainda ter trabalhado com carteira assinada para empregadores contribuintes por pelo menos 30 dias no ano base, além de ter os dados informados corretamente pelo empregador na relação anual de informações sociais ou no E-Social. O valor pago é proporcional ao tempo de serviço. Ele equivale ao salário mínimo vigente dividido por 12 e multiplicado pela quantidade de meses trabalhados. Vale lembrar, o salário mínimo deste ano é de R$ 1.621. A consulta em relação ao benefício pode ser feita pelo aplicativo Carteira de Trabalho Digital, pelo portal gov.br, pela Central Alô Trabalho no telefone 158 ou diretamente nas instituições financeiras responsáveis pelo pagamento. Agência Rádio Web, produção e reportagem, Diego Abrião.
1: 11:11. Municípios que receberam

0: um envio para a última hora, evitando o risco de bloqueios e outras sanções dos órgãos de controle. A obrigação também vale para as chamadas emendas especiais de legado, referentes ao período de 2020 a 2024. Mesmo com mudanças que dispensaram parte da análise dos planos de trabalho, continua sendo obrigatório apresentar o relatório de gestão. Dados da CNM mostram que a situação ainda preocupa cerca de 82% dos municípios brasileiros, o que representa aproximadamente 4.590 cidades, ainda têm pendências em pelo menos uma dessas emendas, principalmente pela falta de envio do relatório. A não regularização pode levar à abertura de tomada de contas especial e outras medidas de responsabilização. O tema também está sob acompanhamento do Supremo Tribunal Federal. O STF determinou que a Controladoria Geral da União realize auditorias em estados e municípios que já receberam e executaram recursos, com o objetivo de reforçar a transparência e o controle da aplicação do dinheiro público. Em decisões recentes, a Corte também tem reforçado que o descumprimento das regras pode resultar em sanções e multas, que em alguns casos podem chegar ao valor total da emenda recebida pelo município. Reportagem Marquesan Araújo.
1: 11:13. Mais de 2.700 municípios brasileiros solicitaram adesão ao programa de atenção domiciliar à pessoa idosa. Ouça na reportagem.
2: Lançado pelo Ministério da Saúde, a iniciativa chamada PAD Brasil tem como objetivo ampliar o atendimento de idosos com limitações funcionais diretamente em suas residências, por meio de equipe multiprofissionais do SUS. Segundo o governo federal, o programa é a primeira estratégia nacional com cofinanciamento da União voltada exclusivamente ao cuidado domiciliar da população idosa na atenção primária à saúde. Estão previstos cerca de R$500 milhões em investimento até 2027. Os recursos serão usados para ampliar as equipes multiprofissionais, que poderão contar com profissionais como fisioterapeutas, nutricionistas, psicólogos, assistentes sociais e terapeutas ocupacionais. Com o reforço financeiro, os municípios também poderão contratar novos profissionais, ampliar a carga horária dos atendimentos e fornecer a assistência prestada aos pacientes. A proposta é garantir acompanhamento aos idosos que enfrentam dificuldades de locomoção ou necessitam de cuidados contínuos, reduzindo deslocamentos para unidades de saúde e ajudando a prevenir internações evitáveis. Além da assistência aos pacientes, o programa prevê orientação e apoio a familiares e cuidadores. De acordo com o Ministério da Saúde, a medida busca ampliar o acesso aos serviços da saúde e adaptar a rede pública ao envelhecimento da população brasileira. Atualmente, cerca de 80% dos idosos dependem exclusivamente do SUS.
1: 11:14, o Vida News volta em instantes.
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1: 11:16, municípios turísticos podem arrecadar mais com mudanças na reforma tributária.
0: Na prática, isso significa que cidades com forte atividade turística poderão ficar com uma parcela maior da arrecadação gerada por gastos em hotéis, restaurantes, transporte, eventos e outros serviços utilizados pelos visitantes. Segundo a Confederação Nacional de Municípios, a CNM, a mudança deve beneficiar destinos turísticos porque a tributação passará a ocorrer no

0: destino final do consumo. Além disso, o atual imposto sobre serviços será substituído gradualmente pelo Imposto sobre Bens e Serviços, o IBS. A entidade avalia que a medida corrige uma distorção do sistema tributário que muitas vezes concentrava a arrecadação em municípios onde as empresas estavam registradas, mesmo quando a atividade econômica ocorria em outras cidades. A transição para um novo modelo será gradual e contará com mecanismos para reduzir impactos sobre estados e municípios. Durante esse período, a distribuição das receitas levará em conta critérios de compensação e histórico de arrecadação. A reforma também exigirá adaptações das administrações municipais. Será necessário aprimorar cadastros, reforçar a fiscalização e ampliar o acompanhamento das atividades econômicas para garantir participação adequada na divisão dos recursos. Outra medida prevista é a devolução de tributos sobre determinadas compras feitas por turistas estrangeiros. A proposta busca aumentar a competitividade do Brasil no mercado internacional de turismo. Embora os principais efeitos devam aparecer ao longo dos próximos anos, a orientação é que os municípios iniciem desde já os preparativos para o novo sistema. Reportagem Marquesan Araújo.
1: 11:18. Cerca de 45% dos empresários industriais esperam um aumento do endividamento bancário nos próximos 3 meses. É o que mostra uma pesquisa inédita da Confederação Nacional da Indústria, CNI.
2: Segundo o levantamento, a tendência é de crescimento do passivo das empresas diante da maior necessidade de recorrer ao crédito para custear despesas operacionais e manter o fluxo de caixa. A analista de políticas e indústria da CNI, Maria Virgínia Colusso, explica que a demanda por financiamento reflete a pressão sobre o capital de giro em um ambiente de juros ainda elevados.
3: Então, mesmo com mais um corte da Selic, levando a taxa básica de juros para 14,25% ao ano, o juro real ainda está em torno de 10% ao ano. Então, isso ainda é uma política monetária bastante restritiva.
2: Segundo a pesquisa, mais da metade das empresas consultadas projeta aumento da necessidade de recorrer a financiamentos com contas a receber como garantia. O estudo também mostra que 48% dos empresários prevêem maior necessidade de financiamento para manter estoques de insumos e mercadorias. Além disso, 59% esperam aumento da procura por crédito para financiar contas a pagar nos próximos 3 meses. Em todos os cenários, grande parcela dos empresários entrevistados acredita que os juros cobrados nessas operações vão subir.
3: O endividamento mais elevado e esse encarecimento do crédito afetam a economia por diferentes canais. Então, para as empresas, isso acaba aumentando as despesas financeiras, comprimem a rentabilidade delas, reduz a capacidade de investir, de inovar, de ampliar a produção e mesmo de modernizar o parque industrial.
2: Na avaliação da analista da CNI, a manutenção de juros elevados por um período prolongado reduz o dinamismo da indústria, enfraquece a geração de emprego e renda e limita o crescimento da economia. Para Colusso, a reversão desse cenário depende de uma redução sustentável do custo do crédito para capital de giro e investimentos. Reportagem Paloma Custódio.
1: 11:20. Violência sexual contra crianças tem quase 60 mil notificações. Ouça.
4: Os números são preocupantes, mas podem ser ainda maiores, porque muitos crimes nem chegam ao conhecimento das autoridades. Por isso, reconhecer os sinais é um passo importante para ajudar os pequenos. Quem explica é a juíza titular da primeira vara de crimes contra crianças e adolescentes de Belém do Pará, Mônica Maciel.
5: A criança que começa a ficar triste dentro da escola, não quer mais interagir com coleguinhas, apresenta choro fácil, começa a ter disfunções fisiológicas, volta a fazer xixi na calça ou defecar. Aquela criança também que apresenta uma queda no rendimento escolar. Na criança também a hipersexualização. São um comportamento sexual inadequado para a idade, entre outros assim, fatores e circunstâncias que apontam que essa criança adolescente precisa de ajuda, que sofreu algum tipo de violência.
4: Essas notificações de 2025 representam um dos maiores números da série histórica iniciada em 2009. Acionar as autoridades é fundamental para proteger as crianças e adolescentes.
5: A todas as crianças e adolescentes que estejam sofrendo algum tipo de violência, seja no ambiente familiar ou fora dele, denuncie, procure ajuda, procure um adulto de sua referência, alguém próximo que possa lhe oferecer o apoio e ajuda. Pode procurar também dentro da escola esse apoio, buscar que vai chegar ao conhecimento das autoridades competentes e vai receber o acompanhamento profissional necessário, um acolhimento, um atendimento, para sair, quebrar, interromper o ciclo.

0: exemplo de violência.
1: Se você suspeita ou sabe de algum caso de abuso sexual infantil, procure uma delegacia ou ligue de forma anônima para o Disque 100. Você pode salvar uma vida. Produção e reportagem, Igor Pereira.
2: 11:21. Destaque de IBS e CBS nas notas fiscais será obrigatório a partir de agosto. Ouça.
3: Todas as notas fiscais deverão conter as novas informações, incluindo a alíquota de teste de 1%. As novas regras da reforma tributária sobre o consumo ainda não estão sendo aplicadas devido à flexibilização concedida pela Receita Federal e pelo Comitê Gestor do Imposto sobre Bens e Serviços, por meio do Ato Conjunto número 1 de 2025. A norma adia o início da aplicação de penalidades para empresas e profissionais autônomos que deixarem de destacar IBS e CBS nos documentos fiscais até o primeiro dia do quarto mês subsequente à publicação dos regulamentos do IBS e da CBS. Apesar da dispensa temporária de multas, a obrigatoriedade de preenchimento dos campos passa a ter caráter operacional. Ou seja, a partir de agosto, documentos fiscais emitidos sem as informações de IBS e CBS serão automaticamente rejeitados pelos sistemas, impedindo a emissão da nota. A reforma tributária sobre o consumo prevê a substituição gradual de 5 tributos, IPI, PIS, COFINS, ICMS e ISS, pelo modelo de IVA dual. No entanto, os tributos antigos não serão extintos de imediato e a cobrança da alíquota de teste de 1% não representa aumento da carga tributária. De acordo com a legislação, os valores recolhidos a títulos de IBS e CBS poderão ser integralmente compensados com os montantes pagos de PIS e COFINS. Na prática, o contribuinte recolhe os novos tributos, mas desconta esse valor das contribuições federais já devidas, mantendo inalterado o desembolso total. O objetivo dessa fase é testar, em ambiente real, o funcionamento do novo sistema de arrecadação e repartição de receitas entre União, estados e municípios, sem gerar impacto financeiro relevante para os contribuintes. Reportagem Paloma Custódio.
2: 11:23 termina aqui mais uma edição do Vida News com oferecimento da Ótica Olho de Oros e da Creditiva Soluções em Crédito. O Vida News volta amanhã a partir das 10:30 da manhã.
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Ai de mim se não anunciar o Evangelho. Primeira carta de Paulo aos Coríntios, capítulo 9, versículo 16. Celebremos jubilosos 40 anos da nossa Diocese de Guanhães. Rezemos com nosso bispo diocesano, Dom Otacílio Ferreira de Lacerda.

do Senhor. Quem ouve estas minhas palavras e as põe em prática é como um homem prudente que construiu sua casa sobre a rocha. Passagem do Evangelho de São Mateus, capítulo 7, versículos 21 ao 29. A vida cristã é a edificação de nossa vida sobre o fundamento que é o próprio Jesus, sua palavra e projeto do reino, do qual somos instrumentos. Refletimos sobre o modo como edificamos a nossa vida, sobre a base em que construímos nossos projetos, que alavancam sonhos cultivados no mais profundo de nós, sempre regados pela graça da vigilância ativa e da oração. Sonhos, utopias, desejos, metas, conquistas, novos horizontes. O reino de Deus presente já em nosso meio e ainda não plenamente. O novo céu e nova terra. A Jerusalém Celeste. Sempre haverão de nos acompanhar e se renovar. É preciso pensar no juízo de Deus, que será como uma tempestade violenta.

só deixará em pé as construções sólidas, as que estiverem fundadas de Jesus sobre a sua palavra, sobre os valores por ele propostos, sobre as suas bem-aventuranças, um projeto de vida e de felicidade. Não ficar submerso num verbalismo religioso, individual, comunitário ou até mesmo litúrgico, profundamente lamentável e abominável pelo Senhor, porque seria uma piedosa ilusão, sem visibilidade e concretização numa vida operosa e comprometida com a boa nova. Urge construir nossa vida sobre a rocha consistente que jamais será abalada, a palavra de Deus que ouvimos, lemos, meditamos, palavra que se faz pão, vida, luz, libertação, ser vivida, garantia de salvação. Ele é a rocha consistente, nós, uma pedra viva e preciosa aos seus olhos. Venham os ventos, as adversidades, as provações, as inquietações, as seduções, que aparentemente nos roubam forças e nos aniquilam, mas se com fé enfrentadas, com o esplendor e o vigor da palavra e da Eucaristia, nada ruirá, nada sucumbirá, porque Deus fala, promete e cumpre. Somente nele, uma vida solidificada, as tramas da existência entrelaçadas, páginas do cotidiano, com a tinta do amor do Santo Espírito escrita, é que alcançaremos o desejo universal, inerente a todo ser humano, a felicidade, que somente encontramos na divina fonte da felicidade, Jesus, se ouvirmos e pusermos em prática a sua palavra. Ouvintes e praticantes da palavra do Senhor.

0: alegrai-vos sempre, orai sem cessar. 1 Tessalonicenses capítulo 5, versículos do 16 ao 17. Você acompanhou Momento de Oração com nosso bispo diocesano, Dom Otacílio Ferreira de Lacerda.
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5: 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Tá chegando o Thiago Reis, eu vou repetir para você que não escutou ainda, hein? O Vini Júnior, novo herói nacional. Garantiu que segunda-feira tudo para medir, fica todo mundo à toa quando o Brasil reduz.
6: É isso mesmo, com a produção do Hasley Abras, vamos ficando por aqui, mas amanhã tem mais. Gratidão e alegria, até amanhã.
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são 11:33. Estamos chegando com o Rádio Esportes desta quinta-feira, 25 de junho de 2026. O Rádio Esportes ao vivo aqui de Miami, nos Estados Unidos. 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Produção do programa é de Daniele Rodrigues e Rafael Cruz, coordenação de Alexandre Simões, direção de esportes de Michel Ângelo, apresentação do Rádio Esportes aqui na Copa do Mundo é comigo. E vamos às manchetes e destaques do programa de hoje.

0: seleção brasileira. E o Brasil, hein? E o Brasil? Brasil ganhou! Brasil ganhou! O Brasil deu show e está classificado em primeiro lugar para a próxima fase da Copa do Mundo. A manchete do Brasil, o destaque da seleção brasileira com Cláudio Rezende.
1: Que tem Vinícius Júnior como protagonista e na disputa por artilharia da Copa. Ancelotti de olho, hoje à noite sai o próximo adversário.
0: É, e a Itatiaia transmite. O Pedro Abílio está de plantão acompanhando este outro grupo da seleção brasileira. Quem será o adversário do Brasil, hein? Quem o Brasil vai pegar na próxima fase da Copa do Mundo? Holanda, Suécia, Japão. A Itatiaia transmite os jogos hoje à noite. Quem acompanha e tem destaque no Rádio Esportes é o repórter Pedro Abílio.
2: Holanda enfrenta eliminada Tunísia para liderar o grupo F e fugir do Brasil. Aqui de Dallas deve sair o adversário da segunda fase entre Japão e Suécia.
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Pelo site Itatiaia Esporte, claro, você da Rede Itasat, você no interior do estado, muito obrigado pela audiência na Rede Itasat, ligando Minas de ponta a ponta e claro, na capital, região metropolitana, no AM, no FM, você no trânsito, muito obrigado pela carona, vamos juntos com o Rádio Esportes desta quinta-feira, aqui na cobertura da maior Copa do Mundo de todos os tempos, direto de Miami, nos States. Está no ar o Rádio Esportes, para você na rádio mais ouvida do Brasil.

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0: do Brasil, direto de Miami. Aqui direto de Miami, com imagens da Itatiaia no YouTube. Rodrigo Marinho, nosso Cláudio Rezende, toda a equipe da Itatiaia aqui em Miami. Transmitimos ontem a grande vitória do Brasil. O Brasil ganhou. E já os detalhes pra você da vitória do Brasil. Eu quero trazer a sua participação, eu quero te presentear no Rádio Esportes de hoje, em quinta-feira de sol. Nesse momento, 30 graus aqui em Miami, na Flórida. É a Itatiaia na maior Copa do Mundo de todos os tempos, com a maior cobertura pro rádio do Brasil. Você responde a pergunta de hoje, que é a seguinte: eu quero saber, pra quem tá ligado aqui no YouTube, pra você participar no nosso chat. Brasil fechou ontem a primeira parte da Copa do Mundo, né? A fase de grupos, vencendo a Escócia. Eu quero saber quantos gols o Brasil marcou nessa primeira fase da Copa. Na fase de grupos, foram quantos gols do Brasil? 2 vitórias, 1 empate. Quantos gols do Brasil nessa primeira fase da Copa do Mundo? Você responde com o seu nome completo no YouTube a resposta de hoje e vai concorrer ao kit Top Food, pão de queijo, broinha Top Food, pela de Minas é a melhor do mundo. Tem também ingressos pra criançada. 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E tem também par de ingressos pro Arraiá do Aras Paraíso. 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Participe também no WhatsApp, 996519657, 996519657, no WhatsApp, apenas com mensagem de texto. Quantos gols o Brasil marcou na primeira fase da Copa do Mundo? Aqui, fase de grupos, Brasil tá classificado pro mata-mata.
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0: Aqui em Miami, ontem Brasil deu show, hein? Seleção brasileira, Brasil ganhou, te avisei, Escócia, diante do Brasil, nem pensar. Grande vitória da seleção brasileira no Hard Rock Stadium, com mais de 64 mil torcedores. Brasil fez 3-0 na Escócia. Show do Vini Júnior. Brasil avançando a próxima fase como líder do grupo C. O Brasil agora espera o fechamento do grupo F para definir o adversário. Já o Pedro Apilho vai trazer informações desse grupo, tá lá em Dallas acompanhando quem será o próximo adversário do Brasil. E a Itatiaia transmite hoje, hein, os jogos de Holanda, Japão ou Suécia, lembrando que daí sai o nosso adversário na próxima fase, hoje à noite. Já detalhes pra você no Rádio Esportes. No jogo do Brasil ontem aqui em Miami, Rafinha lesionado, segue de fora. O Ancelotti escolheu o Rayan pra começar entre os titulares. No jogo, só deu o Brasil. Logo aos 6 minutos, o Brasil abriu o placar, cochilo da defesa escocesa. O Rayan ganhou a dividida, a bola sobrou pro Vini Júnior, que ainda teve tempo de tirar o goleiro. Um drible lindo, deixou o goleiro no chão e abriu o placar para o Brasil. 21 minutos, Vini de novo, mas dessa vez não valeu. O árbitro inventou uma falta na origem do lance. Mas nos acréscimos do primeiro tempo, aí sim, 48 minutos, Vini Júnior, o segundo gol dele no jogo. Bate, rebate, bola sobrou pro Bruno Guimarães, que cruzou tapinha na cabeça do Vini. Brasil 2-0. Bruno Guimarães é outro que jogou muita bola. Segundo tempo,

0: minutos, terceiro do Brasil. Bruno Guimarães, uma jogadaça, matou a zaga escocesa e o Matheus Cunha só teve o trabalho de empurrar, fazendo o Brasil 3-0. Bora reviver a emoção dos gols do jogo. Ele está aqui em Miami, a equipe completa da Itatiaia em outra transmissão, campeã de audiência na maior Copa do Mundo de todos os tempos. Osvaldo Reis, o Piquitito. Brasil ganhou e o Piquitito contou desta maneira.
1: Piquitito, Piquitito.
2: O Maguinho trabalhando a bola recuada ali com o Henry até o goleiro Gant. Na grande área, trabalhou com o Scott McKenna. Volta errado, Vinícius dominou, fintou o goleiro, fintou o gol.

defesa escocesa. Vinícius dominou, goleiro veio, ele pintou e de pé direito mandou pro fundo no gol e saiu para o abraço. É gol brasileiro aqui em Miami. Ryan na direita, vai garoto, vai para cima dele para ganhar do lateral, toca na frente, pediu de volta, recebeu, agora vai caindo. Aí brigou Vinícius Júnior na primeira, vai na segunda para ganhar, valeu. Bruno Guimarães cruzou, a chance, o gol.

de quem? Adivinha de quem? Adivinha de quem? O menino da Copa, o nome dele é Vini Júnior. De cabeça, Cuca legal. Brasil no ataque, pintou, bateu os cunhas, pintou o goleiro, pintou o goleiro.

0: de pé direito, empurra pro fundo do gol e sai para o abraço. Brasil, conte comigo, 1, 2, 3, Escócia 0, detalhe Thiago.
1: O lançamento do Casemiro pro Bruno Guimarães, coisa linda, a jogada do Bruno Guimarães foi um espetáculo, ele entortou a zaga escocesa e não foi fominha, deixou pro Matheus Cunha surfar, deixou pro nosso surfista fazer o gol, Matheus Cunha liquidando a fatura aqui em Miami, Escócia, eu te avisei, hoje não Escócia, hoje não Escócia, olha aí o Brasil na frente, olha o Brasil na próxima fase da Copa do Mundo, olha o Brasil classificado, Brasil 3, aqui em Miami, Escócia, hoje não, Escócia nada.
2: É, eu te avisei, Escócia, grande jogo do Brasil. Alê Oliveira, comentarista Tiaia, esteve conosco ontem no Hard Rock Stadium, acompanhou aquele que podemos dizer o melhor jogo do Brasil na Copa, embalamos na competição. Bom dia, Alê.
3: Bom dia, viu, Tiagão? Bom dia aos companheiros e todo mundo que nos consagra na rádio mais ouvida do Brasil. Sem dúvida, a melhor partida do Brasil nessa edição da Copa do Mundo. Parece que realmente o Ancelotti achou o time e a maneira de jogar. Achar o time não quer dizer necessariamente que são os melhores jogadores que ele tem à disposição, mas os encaixes aconteceram, uma marcação pressionada muito eficiente, que inclusive resultou no primeiro gol, em que o Ryan consegue fazer a roubada do zagueiro escocês e dá pro Vinícius Júnior se livrar do goleiro e fazer 1-0. Uma marcação, quando tinha que recompor, também era feita com eficiência, a defesa sólida, o Alisson fazendo talvez

0: a sua partida com mais defesas importantes.
1: Decisivo, né?
0: É, na história dele nas Copas do Mundo, essa é a terceira Copa dele, ele nunca tinha feito tantas defesas, até porque a Escócia é eficiente no jogo aéreo e veio para um tudo ou nada, depois de estar perdendo por 3-0. Mas atuações coletivas e individuais muito fortes, e o Brasil achou a maneira de jogar, uma maneira que a gente já imaginava que seria com o Ancelotti, pelo que a gente conhece ele nos clubes, né? Mas que ele abandonou no primeiro tempo contra Marrocos, que é uma marcação muito forte, uma transição muito rápida, tanto que dos 7 gols que o Brasil tem nessa Copa do Mundo, né? Só quem fez foi o Vinícius Júnior, que olha nos olhos dos outros artilheiros e destaques dessa Copa, e o Matheus Cunha, mas dos 7 gols, 5 foram em roubadas de bola, 3 no campo ofensivo e 2 no meio campo. Então, é assim que o Brasil vai jogar, principalmente contra os grandes clubes. Eu vou falar uma coisa pra você, viu? Eu tô me permitindo sonhar, pelo menos por enquanto eu tô me permitindo sonhar um Brasil muito forte, foi o que a gente viu ontem, aliás, uma noite repleta de emoções, o Brasil jogando bem, se classificando em primeiro, a torcida fazendo uma festa, a estreia do Neymar nessa Copa, então foi bem bacana, foi bem emocionante mesmo.
1: É uma noite muito especial aqui em Miami, ó, já se preparem, próximo compromisso, segunda-feira, 14h, lembrando o saudoso meu querido amigo Henrique Maderite, Alê, que você também conheceu, segunda-feira, 12h, quem fez, fez, né?
0: Ah, não vai ter jeito, né? O patrão que me desculpe, mas é dia do Brasil na primeira do mata-mata. A gente vai descobrir hoje contra quem, provavelmente contra Japão ou Suécia, é isso que eu acredito, que em tese são dois fregueses da seleção brasileira, né?
1: É, já já o Pedro Abílio vai chegar com as informações, com essa matemática pra gente saber quem vai ser adversário do Brasil. Lembrando, a Itatiaia transmite hoje à noite os dois jogos, né? A Holanda, a Suécia em campo, Japão também, quem será o adversário da seleção brasileira. 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Segundona, hein? 14h, horário do Brasil, 12h, aqui no Texas, meu amigo. Rio Houston vai estar um calorão. Se der os holandeses, os suecos vão cozinhar naquele calorão, hein? E aí, Itatiaia, claro, já de malas prontas pra Houston, pra também acompanharmos o Brasil, começando agora a fase de mata, né? Não é mata-mata, é um jogo só, e você vai acompanhar tudo aqui na rádio mais ouvida do país, na maior Copa do Mundo de todos os tempos. Pergunta do Rádio Esportes. O Ale Oliveira já deu uma dica, hein? O Ale já deu a senha. Eu quero saber quantos gols o Brasil marcou na primeira fase da Copa do Mundo. Você responde no WhatsApp com o seu nome completo. No WhatsApp, gente, mensagem de texto em 99651-9657. Você também responde no YouTube. Aliás, no YouTube, imagens incríveis desse dia quente, de muito sol, 30 graus em Miami. A Itatiaia ao vivo aqui nos Estados Unidos, com tudo pra você da Copa do Mundo. Rápido intervalo, na volta vamos ouvir o Neymar, hein? Tem Neymar, tem Ancelotti, tem mais do Ale Oliveira, tudo pra você aqui na Rádio Mais Ouvido do Brasil, direto.

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Você aqui direto dos Estados Unidos, com imagens direto de Miami no YouTube, tá demais, galera. Tá curtindo, tá acompanhando, tá lindo o Rádio Esportes hoje em Miami. A Itatiaia, que já esteve na Filadélfia, que já esteve em Nova Jersey, que agora está em Miami e está de malas prontas, hein? A rádio mais ouvida do Brasil, segunda-feira, vai acompanhar o Brasil lá em Houston, no Texas. A Itatiaia com Hugo Sérgio, narrador que é nosso, com todo o primeiro time do rádio, para outra grande cobertura do Brasil, e vamos vencer, hein? Com outra vitória da seleção brasileira. 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

0: Brasil ganhou, Brasil ganhou, Brasil classificado em primeiro lugar aqui nos Estados Unidos, na maior Copa do Mundo de todos os tempos. E ele voltou, o homem voltou. É verdade, foram alguns minutinhos ontem, mas já deu muita esperança. O estádio, o Hard Rock Stadium vibrou demais quando o Neymar entrou, hein? E ele conversou, o nosso Cláudio Rezende, o Wellington Campos, o time da Itatiaia, girando ontem pelo estádio, conversando com os jogadores, conversando com o Ancelotti. Vamos ouvir aqui no Rádio Esportes, Neymar, a sensação de voltar à seleção brasileira, de entrar em campo depois de quase 1000 dias, mesmo começando entre os reservas. Ele entrou ontem no jogo. Fala aí, Ney.
1: Ah, me arrepiei inteiro. É uma sensação diferente, né? É um primeiro jogo de Copa meu que eu fico no banco ali e às vezes não sei muito o que fazer, mas foi muito legal essa experiência. Estou muito feliz de estar ali, estou muito feliz de estar no grupo. Era o meu objetivo e agora é seguir trabalhando para melhorar cada vez mais.
2: Foram quase 1000 dias de ausência e a sua sensação de voltar a entrar em campo com essa camisa numa Copa do Mundo?
1: A sensação de voltar é maravilhosa. Estou muito feliz, muito contente, emocionado, na verdade. Ali no apito final, acabei olhando para minha família ali, porque todo mundo sabe que, né, que foi sofrido, eles acompanharam de perto. E nosso objetivo era estar aqui na seleção, era estar jogando mais uma Copa do Mundo e eu consegui lograr isso, então estou muito contente, muito feliz. Agradeço todo mundo que torceu, agradeço todo mundo que está de meu nome hoje. É mas completamente uma sensação diferente, mas é muito, muito gostoso ver tudo isso.
2: Ô Ney, na hora que você vai para o aquecimento, o estádio explode, a torcida começa a gritar mais

0: que o gol até. E aí quando você é chamado para entrar, o que acontece ali? O que você sente? Passa um filme na tua cabeça por todo o esforço que você fez para viver esse momento?
1: Com certeza passei um filme rápido ali. Mas eu só tava agradecendo a Deus pelo momento, por estar vivendo tudo isso novamente, por ter a oportunidade de jogar mais uma Copa do Mundo. E é isso, agora é melhorar, é seguir, né, para ajudar meus companheiros e a seleção de alguma forma.
2: Uma mais prática, você estaria pronto para sentir no próximo jogo? Como que você tá fisicamente? Como é que você se sentiu depois desse tempo em campo?
1: Não, fisicamente estou bem, trabalhei muito esses dias, mais que tenha ficado sem jogar, parado 30 dias, se não me engano, mas 25 deles eu tava trabalhando no físico, então tô bem, tô inteiro. Obviamente que eu quero jogar mais minutos, mas isso cabe ao nosso professor decidir. Tô aqui para fazer parte do grupo, independente dos minutos que eu tiver, eu vou dar meu máximo ali para ajudar.
3: Muito bem, aliás, o Ale Oliveira, ontem a Itatiaia entrevistou o Davi Luca, o filho do Neymar. Após o jogo, eu entrevistei o Davi Luca, já tá com mais de 1 milhão de visualizações no Instagram da Itatiaia, tá rodando o Brasil, menino muito educado. É óbvio, olha, que o Neymar tá visivelmente muito abaixo dos demais. A gente viu alguns lances, né? Aquela arrancada que era típica dele, que ele arrastava. Não vai fazer isso tão cedo, mas já criou uma atmosfera no estádio, né? Na torcida. E acho que aí os jogadores também, as imagens ao fim do jogo. Neymar traz um novo astral pra gente?
4: Ah, sem dúvida. A gente viu, inclusive, na arquibancada comemorando como se fosse um gol, né? O Neymar não jogava há 37 dias, né? Aliás, essas arrancadas que a gente já viu ele fazer, a gente dificilmente verá novamente. Mas é um jogador que está voltando às atividades. É normal que ele tenha um pouquinho da falta de ritmo, né? O Neymar jogou bem? Não. Ele jogou mal? Não. Inclusive deu uma assistência importante para o Vinícius Júnior, quase fazer mais um gol. Eu acho que é natural esse processo de readaptação, de tentar se entrosar. Eu acho que o mais significativo é que ele conseguiu voltar ainda na primeira fase, nessa fase de grupos, jogar os seus 15, 20 minutos e quem sabe na próxima fase e daí para frente ele consiga colaborar mais. Mas o importante é ele ter essa experiência, viver essa emoção. Ele estava claramente muito emocionado, né? E quem sabe ele pode, com esse crescimento que é natural, que ele possa ajudar o Brasil.
3: O Alisson, goleiro do Brasil, olha, Oliveira já encheu sua bola aqui no Rádio Esportes. Ele conversou com Cláudio Rezende, com Wellington Campos, goleiro Alisson, e a postura da equipe nessa vitória contra a Escócia.
5: É isso aí que a gente queria, né? Acho que a gente soube absorver as críticas no início da competição, né? Num primeiro jogo muito difícil. E depois corrigimos aquilo que tinha que corrigir. Ficamos mais sólidos ali defensivamente, mesmo os adversários tendo chance. Acho que a Copa do Mundo tem mostrado que todas as equipes têm condições, né? Então, acho que a todo tempo a gente podia ver o placar aí do Haiti e Marrocos também. Todo mundo pensava que seria uma vitória fácil aí do Marrocos, mas o mesmo trabalho que a Haiti deu pra gente, provavelmente deu pra eles também. E a gente fez um grande jogo pensando em nós, pensando no nosso trabalho, pensando em crescer como equipe, fazendo um trabalho de equipe forte. As individualidades vão acabar aparecendo inevitavelmente, né? Porque a gente foi organizado, porque a gente foi duro no jogo, uma boa atitude, mas seguimos, né? Seguimos com o pensamento de poder melhorar e sabemos que podemos melhorar.
6: Alisson, vocês chegaram agora para essa fase depois de um bom jogo e analisando toda essa fase inicial, os 3 jogos do Brasil, vocês chegam neste momento com o que vocês imaginavam, com o desempenho que vocês imaginavam?
5: Estamos no caminho certo, né? Sempre pensando que a gente pode melhorar, com muita humildade, sabendo as nossas capacidades também, né? A gente tem um time muito qualificado, um time jovem, uma mistura muito boa com experiência também. E hoje fizemos mais uma vez uma partida muito madura. Todos os jogadores, acho que se eu falar um nome só, eu seria injusto aqui. Mas a nossa linha defensiva muito sólida, porque o meio-campo também foi sólido. E os atacantes também ajudando na marcação, mais uma vez marcamos gol pressionando alto, né? Uma coisa que a gente visava melhorar bastante. Quando defendemos bloco baixo, fomos muito bem. E lógico que a Escócia foi um adversário difícil, né? Eles botavam muita bola dentro da área, com muita gente dentro da área, e acabaram tendo as chances deles, mas felizmente a gente saiu aí sem sofrer gols, que é importante também.
3: Muito bem, goleiro Alisson. Cláudio Rezende falou com o Marquinhos, hein? O Rezendão, após o jogo, nas entrevistas com a seleção brasileira, conversou com o Marquinhos. Vamos ouvir o capitão da seleção brasileira, sempre gentil com a Itatiaia. Ele falou dos objetivos da nossa seleção na Copa e as expectativas agora cumpridas nessa fase de grupos.
7: Primeiro objetivo conquistado, né? O grande objetivo que a gente tinha nessa competição, né, era de ser primeiro, que é muito importante para nossa sequência, né? A gente sabe que mesmo se não vai definir nada para o futuro dessa competição, a gente queria, né, estar entre os primeiros. Era um objetivo que a gente tinha, a gente conseguiu. Era uma chave difícil, né, com Marrocos, Escócia, que é um time muito difícil de jogar. Mesmo se a gente jogou muito bem hoje, conseguiu um resultado. O Haiti também te viu dificultando para o Marrocos ali hoje, né, e no jogo contra a Escócia também. Então era uma chave muito difícil. A gente tem os nossos méritos de ser primeiro, mas tem que continuar com muita fome ainda, que a competição está apenas começando. A gente não pode estar satisfeito do que a gente fez até agora, tem que estar sempre buscando melhorar. Nessa competição vai ser muito difícil de chegar até lá na final e ser campeão, né? Então a gente vai seguir trabalhando firme, né? A gente sabe das qualidades que a gente tem, cada vez mais a gente está entendendo os nossos companheiros, o sistema do nosso treinador. Tem um treinador que é muito experiente, que mostrou pra gente as coisas assim melhorar desde o primeiro jogo. A gente vem melhorando, né, detalhes importantes em uma competição assim de alto nível. Né? Então é seguir trabalhando, né, conseguir com fome, com desejo, sempre melhorando e buscando sempre evoluir, que o nosso time tem grandes coisas para ir buscar.
3: O capitão Marquinhos conversando com a Itatiaia após o jogo e você curtindo no Rádio Esportes. Agora, 12:00 com mais 7 minutos, já o Ancelotti, hein? Vamos ouvir o Mister, tá feliz, tá bem mais leve, tá sorridente. O Ancelotti, você vai acompanhar aqui na Itatiaia com mais análises do Ale Oliveira. 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Um rápido intervalo, daqui a pouquinho tem Galo, hein? Hoje ao vivo na Cidade do Galo, começou a intertemporada atleticana e o Paulo Azeredo tá lá na Cidade do Galo. Vamos falar do Cruzeiro, vamos falar do América, tem muito mais da Copa do Mundo pra você, aqui direto de Miami, nos Estados Unidos. Rádio Esportes volta já.

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agora meio-dia com mais 12 minutos e a Itatiaia direto da Copa do Mundo, Estados Unidos, México, Canadá, a maior Copa de todos os tempos, com a maior cobertura pro rádio do Brasil, é aqui na Itatiaia. E a pergunta do programa de hoje, tem prêmio, hein? Haja participei, participa de novo, quanto mais participar, mais chances você tem de ganhar. Eu quero saber quantos gols marcou a seleção brasileira na primeira fase da Copa do Mundo, é nessa fase de grupos, Brasil tem 2 vitórias e 1 empate. Foram quantos gols marcados, hein? O Vini Júnior arrebentou. Responde pra mim no YouTube e também no WhatsApp 99651-9657. Você participa e interage. Tô esperando você no YouTube, também no WhatsApp. É o Rádio Esportes na Copa do Mundo.

0: Ancelotti estava sorridente, né? Nas últimas entrevistas, sempre cara fechada. Vamos ouvir o técnico do Brasil falando da vitória de ontem. É, Brasil ganhou, só alegria. Fala aí, Ancelotti.
1: Agora não vamos enfrentar a França, a Argentina, vamos enfrentar outra equipe, temos que focalizar em outra equipe, vai ser, por certo, a equipe que vai jogar contra nós, vai ser um partido muito, muito difícil que temos que preparar, porque também agora é mata-mata, agora precisa coração forte.
2: O senhor escolheu o Rayan como substituto do Rafinha, o que o senhor achou dele? É um jogador jovem, mostrou personalidade, fez o que o senhor queria, ele deve seguir no time?
1: Sim, fez um trabalho completo a nível defensivo, ofensivo, jogou muito bem, estou muito satisfeito com o partido que jogou, é parte importante, também ser jovem, ele tem maturidade, trabalha muito, tem qualidade, eu acho que todavia ninguém sabe seu nível, onde ele pode chegar.
3: Havia até hoje uma desconfiança no time, o torcedor sempre achando estranho tudo que estava vendo. O clima mudou. A gente percebe pela repercussão das redes que já há um clima de empolgação no Brasil. E no Brasil existe isso. Ou é 8 ou é 8 mil. Se o senhor pudesse reunir os 200 milhões de brasileiros numa pré-eleção, o que o senhor diria para eles agora?
1: Calma, bravo. Obrigado. Calma, calma. Muita calma, muita.
4: Desde que o senhor assumiu o Brasil, a pergunta que o senhor mais ouviu era sobre o Neymar. Finalmente o senhor pode colocar o Neymar em campo. Gostaria que o senhor falasse sobre a estreia dele pela seleção.
1: Teve a oportunidade de jogar, porque eu acho que ele merecia jogar, porque trabalhou, treinou para recuperar muito bem, com muita seriedade, muita profissionalidade. Eu acho que nessa Copa do Mundo, ele, por suas qualidades, pode ajudar a equipe e eu acho que jogou bem, ou poucos minutos que jogou.
5: Muito se dizia antes desse jogo que faltava vontade para os jogadores do Brasil. Mesmo tendo intensidade, em alguns momentos falta essa vontade. Hoje foi totalmente oposto, visto o segundo gol, que foi uma bola recuperada junto do Bruno Guimarães e o Paquetá. Você concorda que faltava essa vontade e hoje foi diferente ou sempre existiu? E também se você pudesse falar sobre o Matheus Cunha, que fez um excelente jogo.
1: Eu acho que a vontade, a atitude, nunca falhou a essa equipe. Falharam outras coisas, pouca qualidade no jogo. E outras coisas, a qualidade, a atitude, não fala este Egipto, tanto é que muitos goles que marcamos nestes primeiros jogos são bola roubada. Então, também os amistosos contra Egito, contra Panamá, bola roubada, que significa boa atitude do equipe, a recuperação.
6: Próximo jogo será ou contra a Holanda, ou contra o Japão, ou contra a Suécia. O senhor acha que o nível de dificuldade que a seleção brasileira está enfrentando vai crescer diante do próximo adversário, seja ele qual for?
1: Sem dúvida, os adversários, os três adversários, são adversários.

0: con molta qualità, differente. Ovviamente Holanda è più esperiente che Giappone, però anche il Giappone sta, soprattutto antes da Copa del Mondo, teve un risultato molto bonito, non amistoso, e anche Svezia tiene una frente molto potenziale. A ver mañana che passa.
1: Técnico Carlo Ancelotti aqui no Rádio Esportes, meio-dia 17. Ale, você começou a sua análise do programa falando a respeito do encaixe do time. É, ontem me impressionou muito a marcação alta, a recuperação muito rápida de bolas, e saíram dois gols desta maneira. Era pra ter sido três, né? Não fosse o gol anulado, aliás, mal anulado, né, Ale?
2: É, mal anulado, não foi falta. O juizão mexicano acabou se equivocando. Agora, a gente viu o Ancelotti, que a gente tá acostumado a ver, que foi cinco vezes campeão da Champions League, com uma marcação muito forte em todos os setores, principalmente a partir do tiro de meta do adversário, e uma transição muito rápida. E aí uma aposta muito vitoriosa dele, Ancelotti, porque quando ele errou na escalação do Brasil contra Marrocos, né, colocando ali o Igor Thiago, colocando o Ibanez, a gente criticou muito e até duvidou que ele tivesse um plano, né? Mas ele acertou muito no Rayan como a sua opção para substituir o Rafinha. Ele tinha o Luiz Henrique, ele tinha também o Hendrick, que acabou entrando, ele tinha outras opções como o Martinelli e até o Danilo do Botafogo no meio-campo, mas ele fez a aposta certeira. Por quê? Porque o Rayan se mostrou muito comprometido no momento defensivo, ele faz essa função de centroavante também, faz muito bem.
1: Aliás, quase faz um golaço, né, cara?
2: Golaço, que ele dá um chapéu no Robertson, ex-Liverpool, e acaba errando na finalização. Ele consegue dar profundidade, porque é um cara de habilidade e também de muita força e velocidade, e ele consegue também fazer essa recomposição. Então foi uma aposta certeira do Rayan. Entra, eu acho que para não sair mais do time, acho que enfim a gente vai ver uma escalação, um time titular repetido do Ancelotti pensando na segunda-feira, e aí ele consegue fazer um jogo que privilegia o Vinícius Júnior. Então todo mundo corre para trás, todo mundo marca e todo mundo procura o Vinícius Júnior, principalmente nas costas do zagueiro. Ele fez dois, poderia ter sido três e poderia ter sido mais. Teve até aquela bola que ele tentou cavar por cima do goleiro, que ele saiu na cara do gol. Então assim, é um time que parece que encaixou, que entendeu o que o treinador quer, e principalmente atuações individuais muito, mas muito destacadas.
1: Boa, Ale Oliveira, o Rayan não pode perder um gol daquele, filho. Era pra você consagrar, era o tipo do gol pra ficar pra história. Chapelou o zagueirão. Escocês tá procurando o Rayan.
2: Nossa senhora.
1: Vai tomando, filho. O Brasil tá voando na Copa e eu tô botando pé na próxima fase. Aliás, o Cláudio Rezende acompanhando a seleção brasileira. Já vou acionar o Cláudio com mais do Brasil aqui no Rádio Esportes. 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Rádio Esportes com mais do Brasil. Cláudio Rezende. Cadê você, Rezendão? E a seleção brasileira agora partiu. Houston, Rezendão. Boa tarde, ao vivo. Cláudio Rezende, concentração do Brasil, Cláudio.
3: Um abraço, Thiago. Boa tarde a você. Boa tarde a todos do Rádio Esportes. É, a delegação do Brasil já retornou ontem mesmo após a partida para a base, para Nova Jersey. E hoje é dia de folga geral para os jogadores. Terminou a primeira fase para o Brasil. E a partir de amanhã serão treinamentos na quinta e na sexta e no sábado apenas. Sexta e sábado em Nova Jersey, porque o time vai viajar no sábado à tarde para Houston, porque tem um jogo na segunda-feira na hora do almoço. Houston tem 2 horas a menos em relação a Belo Horizonte. Então, duas horas da tarde, BH, meio-dia. Em Houston, o jogo do Brasil, esperando o adversário que sai logo mais. Ô, Thiago, o Rafinha segue o tratamento. Não vai estar disponível para esse jogo agora. Está sendo preparado caso o Brasil avance para as oitavas de final, a fase seguinte. E o Vinícius Júnior, Thiago, ele assumiu a artilharia da era Carlo Ancelotti na seleção brasileira. Com os gols de ontem, são 7 agora, ultrapassou o Estevão. Tem 5 gols e era até então o artilheiro da era, o Carlo Ancelotti. E um detalhe, né? Ele entrou numa lista seleta, Thiago Reis. Jairzinho, 1970, Romário, 94, Ronaldo Fenômeno e Rivaldo, 2002. São jogadores que marcaram gols nas 3 partidas iniciais de Copa do Mundo.

0: Tá voando o Vini e agora o Brasil, todo mundo ligado hoje pra saber o adversário. Partiu Houston segunda-feira, Thiago.
1: Boa, Cláudio Rezende, já que você falou aí do possível adversário do Brasil, vou acionar o Pedro Abílio, que já está por lá acompanhando a Itatiaia, vai transmitir, hein? Imperdível, hoje à noite, os dois jogos simultaneamente, você vai ficar sabendo primeiro aqui na Itatiaia, o gol sai antes, o gol sai primeiro na rádio mais ouvida do Brasil. Ô Pedro Abílio, qual que é a matemática aí para apontar o adversário do Brasil na próxima fase? Um abraço, boa tarde, Abílio.
2: Um abraço, Thiago, para você e para todo mundo no Rádio Esportes. 8 da noite com Hugo Sérgio aqui na Itatiaia. É bola rolando para conhecermos o adversário do Brasil. Lembrando que aqui em Dallas teremos Japão e Suécia e essa partida tende a definir o adversário. Isso porque no grupo F, que faz o cruzamento com o grupo da seleção brasileira, a Holanda vai jogar no Kansas, também 8 da noite, hora de Brasília, contra a Tunísia, já eliminada e sem nenhum ponto. Como está a situação do grupo, Thiago? A Holanda, que joga contra a adversária mais frágil do grupo, tem 4 pontos. Mesma pontuação do Japão. Os holandeses têm mais gols marcados. Já o Japão, que tem 4 pontos, apenas um à frente do seu adversário de hoje à noite. Portanto, este Japão e Suécia vai definir o segundo colocado. Em caso de empate, o Japão permanece e em caso de vitória dos suecos, eles podem jogar os japoneses para a terceira colocação e assim saindo, né, do caminho da seleção brasileira em Houston na próxima segunda-feira. Ontem, Thiago, técnico Hajime Moriyasu revelou que ainda não é possível contar com Kubo, jogador que lesionou o joelho na primeira partida, o empate contra os holandeses 2-2, que também aconteceu aqui em Dallas. Ele falou sobre o apoio da torcida japonesa, né, que está acompanhando aqui de Dallas essa fase de grupos. Vai para o seu segundo jogo no AT&T Stadium hoje, o Japão. Lembrando que a Suécia tem treinado aqui em Dallas, então tem muita gente também já, né, essa expectativa para este importantíssimo jogo. Aliás, dois jogos muito importantes. Reforço o convite: 8 da noite. Vamos conhecer o adversário do Brasil para a próxima semana, Tiagão.
1: Olha, Oliveira, tudo leva a crer que nosso adversário ficará entre Suécia e Japão, imaginando que a Holanda vá vencer o seu jogo. E pensando num jogo meio-dia em Houston, coitado de suecos e japoneses, né?
3: É, são adversários que estão acostumados com essa alta temperatura, porque tudo indica que serão esses dois. Porque Holanda e Japão têm 4 pontos, empataram, inclusive, na primeira partida por 2-2. Só que a Holanda pega a baba do grupo, que é a Tunísia. A Tunísia tomou 9 gols nos dois jogos e fez apenas um, já não tem mais chance de classificação. Então a tendência é que a Holanda vença a seleção da Tunísia, por quanto precisar, inclusive. O Japão já tem uma disputa direta, né? Porque o Japão, com os 4 pontos, vai disputar a vaga com a Suécia, que tem 3, que ganhou da Tunísia de goleado. Então o Japão joga pelo empate contra a Tunísia para ser o segundo do grupo, e a Suécia tem ganhado o Japão para ser a segunda. Eu imagino que, assim como o Brasil não quer pegar a Holanda também não quer pegar o Brasil, né? Então, evidentemente, que a Holanda vai fazer de tudo para ficar realmente, para garantir essa primeira colocação. Agora, em termos de preferência, eu vou te falar que eu acho que eu prefiro a Suécia, que é o adversário que o Brasil mais enfrentou em Copas, né? São 7 vezes. Agora a Escócia, já, o Brasil já enfrentou 5 vezes, mas a Suécia o Brasil enfrentou 7 vezes e não perdeu nenhuma. São 5 vitórias e 2 empates. O Japão a gente enfrentou só 1 vez e ganhou por 4-1. Agora, no ano passado, o Brasil enfrentou o Japão em partida amistosa, que foi até o jogo do Fabrício Bruno, e perdeu pro Japão por 3-2. 3-2 pros Pokémon, naquela partida em que o Fabrício Bruno não foi bem. Foi a última vez que se encontraram, mas em Copa o Brasil ganhou por 4-1. Acho que o Brasil é favorito contra esses dois, mas vou te falar que eu prefiro a Suécia como adversário da segunda-feira.
1: Vamos acompanhar hoje à noite, hein? 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Ale, tivemos outros dois grupos sendo encerrados ontem também. No grupo B, a Suíça venceu o Canadá 2-1 e a Bósnia venceu o Catar 3-1. Nesse grupo B, Suíça e Canadá avançaram, primeiro e segundo, respectivamente. Bósnia também avança como terceiro. Chegou a 4 pontos com essa pontuação. Está classificado. Também tivemos, o Ale Oliveira, o encerramento do grupo A. A África do Sul surpreendeu e venceu a Coreia do Sul por 1-0. E o México fez 3-0 na Tchequia. O time mexicano, né, em casa faz uma grande Copa do Mundo sem

0: 100% de aproveitamento, 9 pontos. Em primeiro, a África do Sul passou em segundo e a Coreia agora fica aí com a matemática, esperando se vai conseguir avançar ou não como terceiro colocado. E a Tchequia está eliminada. México, surpresa na Copa, Lê?
1: É, a única com 100% de aproveitamento em 3 jogos, tá jogando em casa, com o apoio do seu torcedor, tá muito motivada, mas dificilmente, aliás, nunca aconteceu da seleção mexicana passar das quartas de final e só chegou a essa fase quando foi sede. Agora, a África do Sul surpreende, né? Surpreende porque não era favorita para ficar com a segunda colocação, ficou e vai ter, já temos um jogo ruim na segunda fase, é a África do Sul e Canadá, dois segundos colocados que se enfrentam. Tô lembrando que 8 grupos vão ter a possibilidade de classificar um terceiro colocado, vai ter esse confronto de primeiro contra terceiro, o Brasil não, o grupo do Brasil pega obrigatoriamente um segundo colocado.
0: Lembrando que hoje, além dos jogos do grupo F, né? Que vai apontar o adversário do Brasil, Tunísia, Holanda, Japão e Suécia, hoje tem também 5 da tarde no grupo E, Equador e Alemanha, Alemanha já classificada, Curaçao e Costa do Marfim. E no grupo D, Paraguai e Austrália, Estados Unidos e Tunísia, Estados Unidos também poder chegar a 100% de aproveitamento. A Argentina joga sábado, Marcelo Beckler, os argentinos estão empolgados, vamos à concentração da seleção campeã do mundo, a atual campeã, sendo acompanhada de perto pelo correspondente da Itatiaia, Marcelo Beckler. Fala aí, Beckler.
2: Tudo bem, um abraço pra você, pra todo mundo que tá com a gente aqui no Rádio Esportes. Hoje aqui em Dallas tem Japão-Suécia, né? Jogo que vai definir o adversário da seleção brasileira. Mas no sábado aqui a gente vai ter a terceira rodada com a Argentina em campo. A Argentina jogou aqui no início da semana, na segunda-feira contra a Áustria e vai jogar contra a Jordânia no final de semana. A gente já vê muito movimento dos argentinos voltando pra Dallas. É curioso que eles não passaram a semana aqui. Muitos voltaram pra Miami, tem uma comunidade grande argentina por lá e estão voltando hoje, porque amanhã a gente vai ter o tradicional bandeiraço dos argentinos. Eles vão mais uma vez aqui para a praça da cidade, lotar a praça para cantar as músicas, beber, fazer churrasco, balançar suas bandeiras por ali para começar a concentração para o jogo da Argentina. Fará muito calor, tá? Nesse final de semana por aqui. Hoje a máxima de temperatura é de 35 graus, amanhã vai chegar até 36 e o calor vai aumentando durante o dia. Aqui no nascer do sol, por volta das 7 horas da manhã, 6:30, 7 da manhã, já tá 25, 26 graus. Lá pelo meio-dia tá 30 e às 4, 5 da tarde é que a gente chega ao topo da temperatura com 35, 36 graus. Então a festa da torcida argentina vai ser com muito calor e com muito sol por aqui. Do time da Argentina, espera-se que o técnico Lionel Scaloni possa fazer mudanças. A Argentina não chegou 100% fisicamente para a Copa do Mundo e alguns jogadores, veremos inclusive Lionel Messi, devem ser poupados nessa terceira rodada, porque a Argentina já está classificada para a próxima fase, já está classificada em primeiro. A Argentina tem Áustria e Argélia podendo chegar aos 6 pontos no confronto direto, mas a Argentina já venceu esses dois adversários, então ela será a primeira colocada porque ganhou o confronto direto, ou contra austríacos ou contra argelinos. A Jordânia pode chegar no máximo aos 3 pontos. Diretamente de Dallas para o Rádio Esportes, repórter Marcelo Beckler.
0: Valeu, valeu, Beckler. É a equipe da Itatiaia espalhada nos Estados Unidos, México, Canadá, a maior Copa do Mundo de todos os tempos, com a maior cobertura do rádio no Brasil, é a Itatiaia no Mundial. Lembrando, hein, hoje transmissão dos 2 jogos, a Suécia, o Japão, a Holanda, quem vai enfrentar o Brasil, você fica sabendo essa noite aqui na rádio mais ouvida na Copa do Mundo também, é a Itatiaia na cobertura do Mundial.
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0: Meio-dia com mais 31 minutos. 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
0: Oi, Isabela Gouveia, informação do trânsito, parece que teve um acidente

0: frio na região do bairro São Lucas. Alô, São Lucas, o que tá pegando lá no São Lucas, hein, Isabela? Boa tarde.
1: Oi, Thiago, boa tarde pra você também, boa tarde pra quem nos acompanha aqui no Rádio Esportes. Isso mesmo, Thiago, um caminhão de lixo atingiu uma casa que fica na rua Espinosa, no bairro Vila Novo São Lucas, na região centro-sul aqui de Belo Horizonte. Causou bastante transtorno para os moradores, muito susto no local. A gente entrou em contato com a Prefeitura de Belo Horizonte, que informou que não houve feridos, apenas danos ao veículo e também nesse móvel atingido. Ainda segundo a Prefeitura, as causas do acidente serão apuradas. Agora a via está parcialmente bloqueada. A gente entrou em contato também com a CEMIG, que informou que uma equipe vai ao local para verificar se a rede elétrica foi atingida. Situação bem complicada por lá, mas felizmente, então, segundo a Prefeitura de Belo Horizonte, ninguém ficou ferido, embora os danos materiais tenham sido bastante significativos. Volto com você aí, Thiago.
0: Isabela de Deus, tô vendo as imagens no YouTube, hein? Você que tá no YouTube, olha, não ter ficado ninguém ferido nessa cabine do caminhão. Se puderem colocar de novo a imagem, rapaz, a cabine do caminhão, é um caminhão de lixo, né? Como você explicava.
1: Isso, um caminhão que faz a coleta de lixo aqui em Belo Horizonte.
0: Caminhão da SLU, olha, a cabine ficou completamente destruída. O motorista aí nasceu de novo. Ainda bem, graças a Deus. São imagens pra você no YouTube da Itatiaia. Cola comigo no YouTube, você responde a pergunta do programa de hoje. Quantos gols o Brasil já marcou na Copa do Mundo 2026? Intervalo é rápido. Na volta, conexão Miami Cidade do Galo. Conexão Miami Toca da Raposa. Bora falar de Galo e Cruzeiro aqui no Rádio Esportes.
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3: Agora, meio-dia, 37 minutos, é o Rádio Esportes, hein? Aqui direto de Miami pra você, caminhoneiro. Como tem caminhão aqui nos Estados Unidos, no Brasil também. O Brasil para sem caminhão, mas não pode parar porque você vai ser.

0: 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Zeredo, vamos fazer a conexão aqui em Miami, Cidade do Galo. Teve treino aberto hoje. Qual o clima na Cidade do Galo? Preparação do Atlético pro segundo semestre. Fala aí, Paulinho.
1: Tudo bem, Thiago? Abraço pra você, quem tá ligado com a gente aqui no Rádio Esportes, meio-dia 37, aqui na Cidade do Galo, em Vespasiano. Neste momento, o Léo Duarte vai se caminhando pra sala de imprensa aqui no CT para ser apresentado oficialmente pelo Atlético aos jornalistas que estão presentes aqui na Cidade do Galo, Thiago. Um treinamento aberto pra imprensa, o Atlético abrindo as portas do CT para os jornalistas, e pudemos observar um pouco o trabalho técnico e tático que foi desenvolvido pela comissão técnica e também pelo treinador Barba Domingues. E posteriormente a este treinamento, nós transmitimos por live no arroba Itatia Sport, quem quiser conferir com imagens todo este treinamento, Thiago, tivemos entrevistas aqui na Zona Mista, e um dos jogadores que ouvimos foi Renan Lodi, que também já passou pela seleção brasileira, que está aí com você em Miami, nos Estados Unidos, e vai falar com a gente aqui no Rádio Esportes, Thiago, sobre esse momento de retorno e como o Galo finalizou a temporada antes da Copa e a expectativa para retornar no dia 21 contra o Bahia. Fala, Lodi!
2: Concordo na última questão que você colocou, que é manter vivo em todas as competições, né? Acho que classificamos nas duas, brasileiro estamos vivo e podemos almejar mais coisas durante o brasileiro. É claro que não vai ser fácil, né? Tem muitos jogos, é muita coisa, é muito difícil também, mas só que nós temos um grupo muito forte, um grupo que está trabalhando muito para poder conquistar alguma coisa durante a temporada. Eu acho que com esse trabalho que pós-férias estamos iniciando já fazem 3-4 dias, acho que vai ter uma resposta muito gratificante lá no final.
3: Ô Lodi, muitas das torcidas vem se falando sobre a sua liderança dentro do vestiário ali, no campo, com os companheiros. Eu queria que você comentasse um pouco sobre isso, né? Sobre essa identificação que você vem criando e tem já com o Galo.
2: Não, eu sou uma pessoa muito simples, assim, que acaba repercutindo muito quando eu falo, é que eu sou honesto, né? Falo aquilo que tá na minha cabeça, e eu sempre vou ser assim. Aqueles atletas que estão passando um momento difícil, eu tento falar o máximo possível, tento botar para cima, porque já passei por isso também. Eu acho que quando um atleta nosso, um companheiro, passa por um momento difícil, eu acho que é o momento que você tem que acolher, dar o respaldo necessário que ele tiver. Se for para vir aqui falar e pôr o meu nome em vez dele, eu prefiro colocar o meu. Então, eu sou uma pessoa simples e tento ajudar o máximo dos meus companheiros.
1: Pois então, Renan Lodi, que falou muito mais com a gente também aqui, é claro, vamos repercutir não só ele, mas Tomás Coelho, Léo Duarte, Henrique André também fez uma entrevista muito legal com o Guilherme, né, que hoje tá aqui como gerente também do Atlético. Então a gente vai repercutir tudo isso na programação da Itatiaia. Thiago, pra fechar, jogadores treinaram pela manhã aqui, amanhã dois períodos, sábado mais treinamento e domingo será de folga. O Atlético buscando também realizar neste período de preparação até o jogo com o Bahia, dia 21, na Arena MRV, dois jogos treino, mas serão aqui dentro do CT, fechado para imprensa, mas para dar ritmo mesmo aos jogadores. Thiago, é o Galo buscando reforço, sim, ainda para atrair ainda mais qualidade para esse time do Atlético, mas também se preparando. Dia 21, 7:30, a massa alvinegra vai poder matar a saudade do Galo pelo Campeonato Brasileiro. Thiago Reis.
0: A turma já tá na ansiedade. Primeiro, legal demais essa abertura da diretoria pra imprensa na Cidade do Galo, né? Poder mostrar pra torcida, não pra imprensa, é importante pra gente também, mas pro torcedor poder vivenciar um pouco mais de perto esse dia a dia do Galo, mostrar que tem trabalho, sim, e muito na Cidade do Galo. E ali, Oliveira, Renan Lodi, olha, eu aposto muito nele, eu acho que tem tudo pro Lodi se tornar uma grande referência desse elenco reconstruído do Atlético, Alex.
4: Você sabe que o Lodi, né, que é um cara que eu tenho uma admiração e tem uma boa relação, ele volta pro Brasil para jogar num grande clube, como é o caso do Atlético, mas também para tentar uma vaguinha no time do Ancelotti, para tentar uma vaga na seleção.

0: ele tem histórico de seleção brasileira, e vou te falar que tem futebol também para estar jogando na seleção. O problema é que ele evoluiu, assim como o Atlético, muito tarde, né? E aí eu acho que o tempo ficou apertado, mas ele visava também a disputa da Copa do Mundo, as coisas acabaram não acontecendo, mas sem dúvida alguma é um ótimo reforço, um jogador que ainda é jovem e que tem muito, mas muito para dar pro Atlético, já fez um bom primeiro semestre e a tendência é que no segundo semestre seja ainda melhor.
1: E com a bagagem que tem, inclusive de seleção brasileira, para ser esse grande líder, essa referência também que o Galo precisa. Vamos fazer um intervalo rápido para na volta a conexão com a Toca da Raposa. Tem novidades também no Cruzeiro, nós voltamos já já.
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0: agora meio-dia, 46 minutos e o Cruzeiro, hein? Vamos direto à Toca da Raposa com informações do Emerson Pancieri. Cruzeiro tá trabalhando. Ô, Panci, vi um vídeo ainda há pouco do Cássio no Instagram, rapaz. O homem tá querendo, hein, Pancieri? Um abraço, boa tarde, Emerson.
1: Um abraço, Tiagão, seu nome, seu bairro, um abraço pra Lê, um abraço pra todo mundo que nos acompanha aqui no Rádio Esporte Itatiaia. Estamos ao vivo aqui na Toca da Raposa, meio-dia e 46, inclusive, tem ali a turma também cuidando do campo. Acabou o treino, pô, tem coisa de 30 minutos, há pouco tempo o treino finalizado aqui na Toca da Raposa, essa etapa da manhã na intertemporada do Cruzeiro. E aí a notícia é essa, Tiagão. Eu até coloquei na nossa manchete hoje da abertura do programa, temos imagens do Cássio trabalhando com o Robertinho, com o João Paulo Lacerda, os preparadores, né, de goleiros aqui da Toca da Raposa, do Cruzeirão, e o Cássio vem evoluindo bastante, vem cuidando dessa parte de musculatura, também cuidando do trabalho ali de campo, né, fazendo as atividades de campo, até para ter uma noção, o departamento médico, o departamento de fisioterapia, como anda essa recuperação do atleta. Ele tem

0: teve uma lesão séria multiligamentar no joelho esquerdo. A previsão, Thiagão, era só em novembro. Agora pensa, com todo esse trabalho de quem tá aqui na Toca da Raposa, Dr. Sérgio Amarotone, ele tá para ser liberado às atividades e aos jogos ali no fim de agosto. Mas pensa, no mês de junho, tendo uma evolução legal, já bem aparente, para que possa também voltar ao gol do Cruzeiro. Essa é uma boa notícia, né, Thiagão?
1: Excepcional notícia. Aliás, se tem alguém que a gente tem que valorizar também no Cruzeiro, né? Tantos outros bons profissionais tem o Cruzeiro, é o Robertinho, preparador de goleiro. Alô, Robertinho! Você é bom demais, Robertinho! E o Cássio voltando com o Otávio numa fase incrível. Ale, que problema bom, né? Você tem um jovem que tá voando, que é o Otávio, e daqui a pouquinho tem o Cássio com toda a sua experiência, com toda a sua bagagem à disposição. Briga boa, hein, Ale?
2: Boa, e tem o Robertinho, né? Que é um monstro, né? Na preparação de goleiros. Você tem o Arthur Jorge, que normalmente respeita muito a verdade do campo e da bola, né? Que é quem tá jogando mais, quem tá jogando melhor, vai ser o titular. Então o Cruzeiro só tem a ganhar, porque em tese, né? Só tinha o Cássio de goleiro, agora tem duas grandes opções, um mais experiente, outro muito promissor, mas o Cruzeiro tá muito, mas muito bem servido nessa posição.
1: É, o Cruzeiro revelou um baita goleiro de perdigão pro mundo. Otávio, tem também o Cássio com toda a sua experiência. Gente, aqui Copa do Mundo, hein? Estamos aqui em Miami, a torcida brasileira tá junto, lutando pelo Hexa. 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Agora, meio-dia, com mais 49 minutos. Vamos fazer um intervalinho rápido. Na volta, mais do Rádio Esportes, aqui direto de Miami para você.
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0: 52 minutos. Rádio Esportes, hein? Pra falar do América e a Série B do Brasil. Fabrício Calazans Coelho tá buscando mais um reforço no exterior. Quem é, Fabrício?
1: Tô ligado, Thiago. Deixa comigo. Boa tarde pra você, pra quem se liga no Rádio Esportes. O América voraz no mercado, hein? Se movimentando para se reforçar e tentar evitar uma iminente queda para a Série C do Campeonato Brasileiro. Hoje, na apuração da Itatiaia, notícia exclusiva, o América negocia com o lateral esquerdo do Estudiantes Rio Quarto, equipe de Córdoba, que está disputando a primeira divisão do futebol argentino. Estou falando de Tobias Ostega, jogador que foi contratado no início do ano pelo Estudiantes Rio Quarto, veio de graça, estava no Belgrano, e ele está afastado do elenco da equipe argentina, vem trabalhando em separado, ele e outros 9 atletas. O Estudiantes Rio Quarto vem sofrendo no campeonato argentino, está na lanterninha do grupo B. Um jogador que fez a sua carreira no futebol argentino vai rescindir com a equipe do Estudiantes Rio Quarto e vai chegar ao América provavelmente sem custos. O América de olho no futebol sul-americano. Recentemente contratou o Lucas Sosa, zagueiro também argentino, que estava no Barcelona de Guayaquil. Então esse é o nome do dia, viu, Thiago? Anote aí na agenda, o Tobias Ostega. O América tem uma carência na lateral esquerda, conta apenas com o Dalbert. E o garoto Luigi do time sub-20 vem sendo relacionado para os jogos desde que o Paulinho saiu para o Vasco e o Arthur foi negociado com o Londrina. É o América tentando se reforçar, Thiago, lateral esquerdo argentino na mira, chega nos próximos dias para exames médicos e assinatura de contrato.
0: Você falou Estudiantes, eu me animei. A Estudiantes de Rio Quarto, nunca ouvi falar, viu, Fabrício? 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Rápido intervalo, aí sou eu, do lado do ouvinte do Rádio Esportes, com prêmios para você.
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5: De volta para fechar o Rádio Esportes ao vivo de Miami, com assistência técnica de Rodrigo Marinho, aqui direto dos Estados Unidos, na maior Copa do Mundo de todos os tempos. E a pergunta do Rádio Esportes é a seguinte: quantos gols o Brasil marcou na primeira fase da Copa, hein? O Brasil ganhou 2 jogos, empatou 1, classificado em primeiro lugar. O Brasil marcou 7 gols. O kit Top Food para Yara de Moraes, par de ingressos para o Arraiá do Aras Paraíso, André Luiz Rodrigues, e os ingressos para o Space Friends Park, Lucas Fonseca de Assis. Se você ganhou, fique tranquilo. Nossa produção para contato explicando como retirar o seu prêmio. Agradecendo a audiência, o carinho, o Ratinho, o João Vitor das Gaiolas de Piracema. Turma tá aqui nos Estados Unidos, mas não desgruda da Itatiaia, acompanhando o Rádio Esportes em tempo real pelo aplicativo, pelo YouTube, no rádio. Alô, você em BH, região metropolitana, que saudade! Muito obrigado pelo carinho da audiência, pela companhia. É a Itatiaia na cobertura da Copa do Mundo FIFA. 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Muito obrigado pelo carinho da audiência, pela companhia. Até a próxima. E hoje tem transmissão, hein? Os 2 jogos.
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2: 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O que é uma densitometria óssea? O que é osteoporose? É a doença mais frequente associada com envelhecimento, especialmente em mulheres, podendo acelerar no período de pré e pós-menopausa. Caracteriza-se pela diminuição da quantidade e desestruturação óssea, ficando com ossos finos ou ocos, o que leva a um estado de fragilidade extrema, podendo ocorrer fraturas. A densitometria óssea se estabeleceu como um dos métodos mais modernos e sem riscos para se medir a densidade óssea, alinhando precisão e rapidez na execução dos exames com baixa exposição à radiação. A osteoporose pode ter a sua evolução retardada por medidas preventivas como atividade física regular, exposição ao sol para fixação de vitamina D, alimentos ricos em cálcio como leite e derivados, brócolis e repolho, camarão, salmão, ostras e outros. Quando diagnosticada precocemente e tratada de maneira adequada, diminui a intensidade da perda óssea e reduz significativamente a possibilidade de fraturas e sequelas. Osteoporose. 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
4: 2:59.
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0: para retransmitirem diretamente aqui do Santuário Nacional de Nossa Senhora Aparecida a consagração a Nossa Senhora para todo o nosso querido Brasil. E nós rezamos com você, que reza conosco através da rádio Bom Jesus FM de Bom Jesus da Lapa, Bahia, rádio Santa Helenense AM de Santa Helena de Goiás, estado de Goiás, rádio Rural FM de Tefé no estado do Amazonas, rádio Difusora Pai Eterno FM de Goiânia, Goiás, rádio Cultura AM de Ituverava, São Paulo, rádio Educador FM de Jacarezinho, Paraná, rádio Difusora FM de São Sebastião do Paraíso, Minas Gerais, e todas as demais rádios que fazem parte da rede Aparecida de rádio. O sinal da cruz é o sinal de todo cristão, é o sinal de que nós pertencemos a Deus, de que nós sempre andamos na sua companhia. Em nome do Pai, e do Filho, e do Espírito Santo.
1: Amém.
0: E agora voltamos os nossos olhares e corações à pequenina imagem de Nossa Senhora, para saudá-la com as mesmas palavras que um dia ela ouviu do anjo. O anjo do Senhor anunciou a Maria,
1: e ela concebeu do Espírito Santo.
0: Eis aqui a serva do Senhor.
1: Faça-se em mim segundo a vossa palavra.
0: E o Verbo se fez carne
1: e habitou entre nós.
0: Ave Maria, cheia de graça, o Senhor é convosco. Bendita sois vós entre as mulheres e bendito é o fruto do vosso ventre, Jesus.
1: Santa Maria, Mãe de Deus, rogai por nós, pecadores, agora e na hora de nossa morte. Amém.
0: Rogai por nós, Santa Mãe de Deus,
1: para que sejamos dignos das promessas de Cristo.
0: Oremos. Infundi, Senhor, vos rogamos a vossa graça em nossos corações, para que nós que conhecemos pela anunciação do anjo a encarnação de Jesus Cristo, vosso Filho, cheguemos por sua paixão e morte de cruz à glória da ressurreição. Pelo mesmo Cristo e Senhor nosso.
1: Amém. Amém.
0: Você que está aqui no santuário, tenha a bondade de se sentar por um pequeno instante. Em alguns momentos, nós nos perguntamos o que é que nós estamos fazendo com a nossa vida? E onde é que a vida que vivemos vai lá nos levando? E agora há pouco nós estávamos diante de Jesus sacramentado, junto de Nossa Senhora. Nossa Senhora nos conduz ao encontro perfeito com o seu Filho. E nós chegamos ao santuário com tantas perguntas no coração, com tantas dúvidas na alma, mas quando nós nos encontramos com a pequenina imagem de Nossa Senhora, ela nos dá o único e o mais belo de todos os recados: fazei tudo o que meu Filho disser para vocês. Certamente você que está aqui no santuário, diante de Jesus sacramentado, pôde ouvir o que ele queria e quer da vida de cada um de nós. O que Jesus quer que você faça? Talvez voltar para casa diferente já é o grande gosto de Deus. Que a gente possa ser mais comunicativo, que a gente possa ser mais caridoso, que a gente possa ter mais paciência. Então, quando a gente chega ao santuário, a gente chega com tantas perguntas e saímos com uma certeza, que nós não estamos sozinhos. Nós voltamos na companhia de Nossa Senhora, estamos todos sob o manto da Mãe, de amor, carinho e cuidado, e nós voltamos para os nossos lares, para as nossas comunidades, para fazer tudo o que seu Filho quer. Ele quer que nós sejamos instrumentos de paz e sacramentos de amor. Ser sacramento é ser sinal sensível e visível. A Eucaristia é o sacramento do amor. E Jesus quer que nós também sejamos no mundo sacramentos de amor. Ele quer que as pessoas, ao olharem para nós, possam reconhecê-lo. Porque afinal de contas, o ato da criação foi impressa em nós a imagem de Deus. Por isso, temos o dever, não só ético e moral, muito menos religioso, mas humano, de sermos um outro Cristo no mundo.

0: Peçamos a Nossa Senhora a graça de sermos continuadores de seu Filho. Rogai por nós, Santa Mãe de Deus,
1: para que sejamos dignos das promessas de Cristo.
0: Tome nas mãos você que está com a sua água para ser abençoada, você em casa, no trabalho. Queremos pedir a bênção de Deus sobre a água e agradecer a Deus por ter feito a água ser a mãe da vida. A nossa proteção está no nome do Senhor,
1: que fez o céu e a terra.
0: O Senhor esteja convosco.
1: Ele está no meio de nós.
0: Deus eterno e todo-poderoso, quisestes que pela água, fonte de vida e princípio de purificação, as nossas almas fossem purificadas e recebessem o prêmio da vida eterna. Abençoai esta água para que nos proteja e renovai em nós a fonte de vida de vossa graça, a fim de que todos nós sejamos livres de todos os males e perigos e possamos nos aproximar de vós com coração puro e receber a vossa salvação. Nós agradecemos porque pela água destes ao povo brasileiro a pequenina e milagrosa imagem da Senhora Aparecida, para ser um sinal de esperança para todos aqueles que estavam entristecidos, abatidos e cansados. Que esta água também recorde o nosso batismo como fonte que jorra para a vida eterna por Cristo nosso Senhor.
1: Amém. Amém.
0: E agora, convido você a tomar nas mãos o folhetinho da consagração à Nossa Senhora e juntamente com todo o Brasil se une para renovar o seu amor à Mãe Aparecida. O Brasil se consagra à Nossa Senhora. Com a nossa mão estendida em direção à sua pequenina imagem, renovemos juntos o nosso amor, a nossa consagração.

Ó Maria Santíssima, pelos méritos de nosso Senhor Jesus Cristo, em vossa querida imagem de Aparecida, espalhais inúmeros benefícios sobre todo o Brasil. Eu, embora indigno de pertencer ao número de vossos filhos e filhas, mas cheio do desejo de participar dos benefícios de vossa misericórdia, prostrado a vossos pés, consagro-vos o meu entendimento, para que sempre pense no amor que mereceis. A minha língua, para que sempre vos louve e propague a vossa devoção. Consagro-vos o meu coração, para que depois de Deus vos ame sobre todas as coisas. Recebei-me, ó Rainha incomparável, vós que o Cristo crucificado deu-nos por mãe, no ditoso número de vossos filhos e filhas. Acolhei-me debaixo de vossa proteção. Socorrei-me em todas as minhas necessidades espirituais e temporais, sobretudo na hora de minha morte. Abençoai-me, ó celestial cooperador, e com vossa poderosa intercessão, fortalecei-me em minha fraqueza, a fim de que, servindo-vos fielmente nesta vida, possa louvar-vos, amar-vos e dar-vos graças no céu por toda a eternidade. Assim seja. Acenando para Nossa Senhora, cantemos.

0: está no meio de nós.
1: Pela intercessão de Nossa Senhora da Conceição Aparecida, Mãe, Rainha e Padroeira do nosso querido Brasil, o perpétuo socorro de amor do povo brasileiro, que desça sobre você, sobre a sua família, sobre a sua romaria, sobre você que está em casa, no trabalho, nos hospitais, pelas estradas deste nosso querido Brasil, e permaneça para sempre a bênção do Deus Todo-Poderoso, Pai e Filho e Espírito Santo.
0: Amém.

0: agora com as nossas mãos lá no alto, vamos uni-las numa grande salva de palmas à padroeira do Brasil. Viva a Senhora Aparecida!
1: Viva!
0: Viva a Rainha e Padroeira do Brasil!
1: Viva!
0: Viva Cristo!
1: Viva!
0: Viva os devotos de Nossa Senhora!
1: Viva!
0: Obrigado a você que rezou conosco aqui no santuário. Pode se aproximar para a bênção dos objetos, a aspersão com água benta. E muito obrigado a você que rezou conosco através da Rádio Aparecida e Rede Aparecida de Rádio. Fique ligadinho na sua programação local. Afinal de contas, é bom estar onde a mãe está. Que Nossa Senhora possa abençoar você e toda a sua família. Cantemos.

0: Jesus, que a todos ensinastes o caminho da vida e por todos expirastes no alto da cruz. Volvei para o mundo ingrato os olhos de vossa divina misericórdia. Visto que a todos nos conquistastes pelo preço infinito de vosso sangue, vossos somos e vossos queremos ser agora e sempre. Nós vos oferecemos nossos pensamentos para que os santifiqueis, nossas palavras e ações para que, segundo a vossa vontade, sejam retas e puras, nossos sentidos para que sejam por vós refreados e dirigidos para o bem. Nós vos entregamos de modo absoluto e perpétuo nossas almas e nossos corpos, suas potências e seus sentidos, nossos negócios e nossas intenções, nossas alegrias e nossas mágoas, o presente e o futuro, nossa vida e nossa morte. Exterminai, Senhor, em nós todos os vícios e aumentai todas as virtudes. Defendei-nos contra as insídias dos inimigos, visíveis e invisíveis, e acendei em nossos corações o fogo do vosso santo amor. Continuai, ó amantíssimo Jesus, a amparar com vossa especial proteção todos aqueles que visitam vosso santuário, pela piedade dos fiéis, erguido no cabeço de formosa colina, e por tantas e tamanhas maravilhas da vossa bondade e onipotência distinguido. Em vós, ó bom Jesus, depomos toda a nossa confiança e toda a nossa esperança, pois vos escolhemos para nossa única riqueza e nosso único tesouro no tempo, para termos a ventura de vos gozar e louvar na eternidade. Assim seja.
1: Alegrai-vos sempre, orai sem cessar. 1 Tessalonicenses capítulo 5, versículos do 16 ao 17. 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
4: 3:25.

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3: 3:35.
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0: 3:44.
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2: Três e cinquenta e um.

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1: 3:57.
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bom demais ter você curtindo aí o nosso Parada Sertaneja. 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E toda a galera que está participando durante o dia de hoje vai, pode levar para casa e no finalzinho do nosso programa um copo Stanley aí, ó, do Brasil, tá? Pois é, com escudo e tudo mais, um lindo copo aí. É da Canadá Outlet, presentaço aí pra você, que hoje, como a gente não tá fazendo placar premiado, porque não temos ainda o adversário oficial do Brasil, que será nessa segunda-feira, pois é. Então, chama aí que a Canadá Outlet, a Vida Nova, não vai te deixar sem o presente do dia de hoje, beleza? Então, fique à vontade, hein? Michele Andrade, Samira Maia, é chegando... Ou, oh, Xaveco, amigo Xaveco. Chama aí!

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1: Tamo junto aqui no Parada Sertaneja, 4:17. Oi, boa tarde.
2: Boa tarde, Sindmar, Serleia, beleza? Toca pra mim, trio, parada dura, sonho de um caminhoneiro.
1: É, milionário José Rico.
2: Saulo, pra todos meus familiares aqui em Goiânia, pra Geraldinha, Dona Lica, pra Maria e família na Jacutinga, Delito do Bernardinho e família, pro Leandro e família na Jacutinga, das Neves e família, Ritinha e família, Lurdinha e família, pro Misael, Everson, Nayara, Graciana, Messiaria, Milô, pro Ronaldinho, a esposa dele, que chorou das pombas, pro Anderson, Laninho, Luzia, pro Cleidione, pro Ederson, e pra todos que estão ligadinhos no Parada Sertanejo, tenha uma ótima tarde. Deus abençoe você e sua família. Tchau, tchau.
1: Valeu, Celeia. Abraço, tchau, tchau. Tudo de bom pra você. Obrigado pelo carinho da sua audiência aqui na nossa programação. É bom demais ter você em nossa companhia. Chama aí 3421-2056. Pode pedir a sua música, mandar pra quem você quiser. Tá na sintonia, tá de bem com a vida, curtindo aí a Vida Nova FM, sempre com você. Bacana demais, hein? Chegando então por aqui, trio para... Milionário José Rico, sonho de um caminhoneiro. Na sequência tem trio Parada Dura.

Caminhão sem pena, trio Parada Dura aqui na Vida Nova, em 4h25. Magno Alves, gente da melhor qualidade, tá aí participando a fim de curtir bijuteria. Essa música que você pediu é boa, hein? Cê tá doido? Aproveitar e mandar também pra Aparecida, né? Pimenta, lá em Conquista, tá aí na sintonia da Vida Nova FM, junto com o maridão Ladinho. Estão curtindo a programação, maravilha, hein? Abraço, Aparecida, tudo de bom pra você, tá? Obrigado aí pelo carinho da sua audiência. Em Sabinópolis, abraçar Rosineia Pereira, tá também curtindo a Vida Nova. Turma em Sabinópolis, abraço aí pra todos aí, né? Que tá sempre na sintonia. Turma de Dom Joaquim também, Conceição do Mato Dentro, pessoal de Gororó, só gente finíssima aí. Região toda aí curtindo o nosso Parada Sertaneja, maravilha! Bom demais, hein? Tá aí você na Vida Nova curtindo, chegando Bruno e Marrone na 91. Essa é linda, hein? Júlia Fazenda Quartel, sei que você gosta. Bijuteria!

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E sua paróquia São Miguel e Almas informa que hoje, quinta-feira, haverá terço das mulheres às 7 da noite na capela Nossa Senhora do Carmo. 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Tamo junto, hein, na programação da Vida Nova. Adilson Pedreiro, lá em Milho Verde, tá na sintonia, curtindo a Vida Nova FM, a fim de ouvir a próxima música. E tá oferecendo a sua namorada Rivana no Alto do Cruzeiro. Valeu, Adilson! Abraço pra você, pintando por aqui, Amado Batista. A saudade tá doendo.

0: música linda essa, em medida protetiva, João Bosco Vinícius e Gustavo Lima, aqui na 91, 4 horas 46 minutos, hora certa, Pimenta Resfriadores. Próxima música, Júlio César, do Santa Teresa, tá aí na sintonia, tá curtindo, a fim de ouvir Henrique Juliano, oferecendo para sua família, todos seus colegas de trabalho lá no fórum, também para toda a equipe da Rádio Vida Nova FM, todos os ouvintes da 91, sempre com você. Lembrando que você pode levar, faturar aí, é só de participar aí, um presentaço aí da Canadá Outlet, finalzinho aí do nosso programa, para quem participou durante toda a nossa programação, hein? E amanhã começa, volta aí, né, o palpite premiado, que hoje, às 10 da noite, já sabemos aí quem será o próximo adversário do Brasil. O Brasil já está lá, esperando aí alguém para jogar, né, na próxima rodada e da próxima fase aí da Copa do Mundo. Obrigado, Deus, Henrique Juliano.
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0: pela saúde de cada um de vocês aqui nessa noite. Obrigado, Deus. Obrigado.
1: Legal demais, você curtindo aí o Parada, agora 4:50, breve intervalo, daqui a pouquinho tem essa aqui na 91.

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1: E você com a gente sempre, né? Curtindo a nossa programação. Que bom, né? Ter você em nossa companhia. Chama aí, 3421-2056. Alô, alô, Silvana Velar, gente finíssima, tá aí a fim de curtir Eduardo Costa. Imagina eu. Pois é, ela tá mandando pra sua família, pra todos que estiver ligadinho aí, curtindo a nossa programação, né? Agradecendo pelo atendimento, pelo carinho. A gente que agradece, viu, Silvana? Abraço pra você, tudo de bom, tá? Muito obrigado aí pelo carinho da sua audiência aqui na Vida Nova FM, sempre com você. Tem mais participação por aqui no nosso Parada Sertaneja. Galera curtindo, chamando, participando. Oi!
7: Boa tarde, Cedimar. Cecília do Correntinho.
1: Oh, tudo bem, Cecília?
7: Manda um alô pra mim, manda um alô pra minha família, meu marido, José Ronaldo.
1: Beleza.
7: E pra toda a minha família, pra todo mundo que estiver ouvindo.
1: Beleza, valeu, Cecília. Abraço pra turma em Correntinho, curtindo a Vida Nova. A Ione Lucas barra Sabinópolis também tá curtindo, né? Tá mandando a próxima música pra toda a sua família, todos que gostarem da música. Ela pediu o Alemão do Forró e pintando por aqui. Brasil rumo ao Hexa. E também tem Eduardo Costa, imagina aí. Vida Nova FM, sempre com você, hora certa. 4h58.

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9: Daí você na Vida Nova, curtindo Parada Sertaneja, 5:08, bom demais, hein? Oi, boa tarde.
10: Ah, boa tarde, aqui Fátima de Cerro. Eu gostaria de ouvir José de Camargo e Luciano, Olhos de Lua. Ofereço para meus filhos Ramon, Luana, Luara, para minha irmã Josimara no Riacho em Contagem e para meu irmão José Mário no Corvo dos Bernardos, município de Paulista, e para minha amiga Gorete e para todos os ouvintes da Rádio Vida Nova e para você também.
9: Valeu, Fátima, abraço para você, a turma Encerro na sintonia, Zezé de Camargo e Luciano, Olhos de Lua. Na sequência tem Benzadeus, João Mineiro e Marciano. Tá indo aí para nosso ouvinte Vanilda, né? Lá no Graipu, tá na sintonia, ligadinha, curtindo e participando aqui do Parada Sertaneja 5:09.

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0: Paróquia São Miguel e Almas informa que hoje, quinta-feira, haverá terço das mulheres às 7 da noite na capela Nossa Senhora do Carmo. Geraldo Gitt, da melhor qualidade, fala comigo.
1: Boa tarde, tudo bem, né?
0: Bom demais.
1: Boa tarde aí, ó. Sumarito.
0: Trio Azouro.
1: Lembrar os velhos tempos.
0: Beleza, João Boiadeiro.
1: Fama Balica, mandar pro Felisberto, mandar pro Emílio, mandar pro Adael. Vou mandar pro Éder Joia, pra Miri Santos, Zé Roberto, pra minha amiga Célia lá no Aldo Pereira, Coleção Venda Maraty, Dona Aparecida, Geraldo Bicudo e pra todos os ouvintes de mar, que vocês tenham uma boa tarde aí, ó.
0: Valeu, Geraldo.
1: Deus continue abençoando.
0: Amém.
1: Mandar pro Zé Churrasquinho também, que tá na escuta do programa.
0: Gente da
1: boa
0: melhor
1: tarde,
0: qualidade.
1: Sidmar. Põe meu nome pra correr a caneca aí, ó.
0: Beleza,
1: 88-23-21. O Brasil vai ganhar de 2-1 segunda-feira, Sidmar. Boa tarde.
0: Valeu, Geraldo.
1: Ô, Sidmar.
0: Opa.
1: Eu falei errado. Eu tenho que ganhar o prêmio aí, Sidmar, ó. Caneca aí,
0: caneca,
1: ó.
0: Caneca, né?

0: beleza.
1: Boa tarde, Copistani. Achei que era o prêmio, tava valendo já, viu?
0: Beleza, o placar a partir
1: boa
0: de amanhã,
1: tarde,
0: Geraldo.
1: Pensei, põe meu nome aí, já é o Carlos Miranda.
0: Valeu, Geraldo.
1: Rural 87, Bairro Esperança, 988-23-81-21, boa tarde.
0: Beleza, tamo junto, é Janinho, Ultimóveis é pra você que ela existe, jeito da melhor qualidade, fala comigo.
2: Ô, Sidmar, meu brother, fala comigo, toda escuta aqui.
0: Aí sim,
2: hein? Cadê minha camisa da seleção? Eu acertei o placar, hein? 3-0 Brasil,
0: ué. Pois é, rapaz, só que você entrou no sorteio que quatro ganhadores, né? Teve quatro ganhadores, fez o sorteio, você não ganhou, não foi dessa vez, né? Mas continue participando da nossa programação, você tá concorrendo aí um copo Stanley aí da seleção, beleza? Tamo junto, meu Janinho, abraço pra você, continue participando aí da Vida Nova FM, sempre com você. Oi, boa tarde!
3: Oi, Sidmar, tudo bem com você? Tudo aqui é Margarida. Bem.
0: Beleza, Margarida?
3: Sidmar, se possível, passa a música pra mim. Eu gostaria de ouvir Zezé de Camargo e Luciano, Cada Volta um Recomeço.
0: Aí, música boa.
3: Feliz para minha família, para Neuza, para Estele, para meu filho Igor, minha nora Camille, para meu netinho Miguel e para todos que gostarem da música e para você.
0: Beleza.
3: Um abraço.
0: Valeu,
3: e com Deus.
0: Margarida, abraço para você também. Tudo de bom. Trio Azul de Ouro, João Boiadeiro, na sequência, Zezé de Camargo e Luciano. 5

0: Zezé de Camargo e Luciano na Vida Nova, 5h34, hora certa, pimenta resfriadores. Oi, boa tarde.
1: Boa tarde, Sidimar. E a Zileia Chedas com o Sidimar.
0: Beleza, Rosileia.
1: Pedi passar pra mim a música do Eri Grimeu.
0: Ok.
1: É, acho que é Bica d'Água.
0: Bica d'Água.
1: Não sei, beleza. Acho que é. Bica d'água. Não, você passou.
0: Ok.
1: Eu queria fazer isso pra todos que escutam na rádio, vocês da rádio, Chedas com tudo popular. Enfim, passou sintonizado na rádio. Uma boa tarde, uma boa noite. Fique com Deus.
0: Valeu, abraço, com Deus também.

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0: Ribeiro, a fim de curtir uma moda aí com o milionário José Rica. É, Mirissão. Com esse friozinho dá até pra tomar uma, né? Pois é, lá na fazenda Adriano Barão, saída para São João, curtindo lá com a família. Um abraço, Mirissão. Obrigado pelo carinho da sua audiência aqui na programação da 91,5, sempre com você. Bom demais, hein? Oi, boa tarde!
1: Oi, Sitimar! Boa tarde!
0: Tudo bem?
1: Meu nome é Mariana.
0: Tudo bem, Mariana?
1: Moro no Maia.
0: Maia.
1: Gostaria de oferecer a próxima música do Chitãozinho Chororó.
0: Chitãozinho Chororó?
1: Adeus, solidão.
0: Adeus, solidão. Beleza.
1: Ofereço. Toda minha família.
0: Ok.
1: O Lautinho. A Cachoeira das Bombas.
0: Ok.
1: Para todo ouvinte. E para vocês.
0: Obrigado.
1: Boa tarde.
0: Boa tarde.
1: E fica com Deus.
0: Com Deus também. Tudo de bom pra você, tá? Bom demais, hein? Ter você em nossa companhia. Oi, quem tá aí?
2: Boa tarde, Sidmar. Ronaldo, Ronaldinho da Cachoeira da Fome, meu amigo, na área, mas cansado, Sidmar, daquele naipe.
0: Aí sim, hein?
2: Sidmar aí, meu filho, como é que tá as coisas?
0: Bom demais.
2: E o jogo ontem, gostou?
0: Bom no mundo, você tá doido?
2: Foi bom, né?
0: Bom demais.
2: Também, né, o Brasil inspirou no Cruzeirão, né?
0: Ah!
2: Aí sim, né, Sidmar?
0: Inventa moda, não.
2: Sidmar, musiquinha pra gente aí, meu amigo. Começando lá pra Cachoeira das Pombas, né? Salvador Simão, Dona Aparecida. Para Júlio Neco, a Rosileia e o Daniel, também lá para Maia dos Buracos, só João Mendes, Dona Silvana, também para as crianças lá, também lá para José Roberto Garrafão, na fazenda Adriano Barão, gente boa, amarrado, também para o Geraldo no sítio Itamaraty, para Zé Tatu na Pacheca, para Dona Lica na Jacutinga, para Sileia, para o Saulo. Também pro Walter lá do Gamo, também pro Miltinho que trabalha na Termeps.
0: Ok.
2: Também pros meus amigos da prefeitura. Também pro meus amigos lá do Corrente Canoa.
0: Beleza, Ronaldo.
2: Sidmar, toca pra gente aí, Frete com Chitãozinho Chororó. E essa vai pra você também, meu amigo.
0: Valeu, Ronaldo. Obrigado, hein? Vai então, Frete com Renato Teixeira e Sérgio Reis. Na sequência, Chitãozinho Chororó, Adeus Solidão. E depois tem Milionário José Rico. Pedido da Mirissam, Paixão de um Homem. É o nosso bloco musical aqui na Vida Nova, hein? 5:48.

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Em nome do Pai, e do Filho, e do Espírito Santo. Amém. O anjo do Senhor anunciou a Maria, e ela concebeu do Espírito Santo. Ave Maria, cheia de graça, o Senhor é convosco. Bendita sois vós entre as mulheres, e bendito é o fruto do vosso ventre, Jesus. Santa Maria, Mãe de Deus, rogai por nós, pecadores, agora e na hora da nossa morte. Amém. Eis aqui a escrava do Senhor. Faça-se em mim, segundo a vossa palavra. Ave Maria, cheia de graça, o Senhor é convosco. Bendita sois vós entre as mulheres, e bendito é o fruto do vosso ventre, Jesus. Santa Maria, Mãe de Deus, rogai por nós, pecadores, agora e na hora da nossa morte. Amém. E o Verbo se fez carne e habitou entre nós. Ave Maria, cheia de graça, o Senhor é convosco. Bendita sois vós entre as mulheres, e bendito é o fruto do vosso ventre, Jesus. Santa Maria, Mãe de Deus, rogai por nós, pecadores, agora e na hora da nossa morte. Amém. Rogai por nós, Santa Mãe de Deus, para que sejamos dignos das promessas de Cristo. Oremos. Infundi, Senhor, em nós a vossa graça. Nós vos pedimos, a fim de que, conhecendo pela anunciação do anjo a encarnação de Jesus Cristo, vosso Filho, cheguemos pela sua paixão e morte na cruz à glória da ressurreição. Por Cristo nosso Senhor. Amém.

ai de mim se não anunciar o Evangelho. Primeira carta de Paulo aos Coríntios, capítulo 9, versículo 16. Celebremos jubilosos 40 anos da nossa Diocese de Guanhães. Rezemos com nosso bispo diocesano, Dom Otacílio Ferreira de Lacerda.

palavra do Senhor. Quem ouve estas minhas palavras e as põe em prática é como um homem prudente que construiu sua casa sobre a rocha. Passagem do Evangelho de São Mateus, capítulo 7, versículos 21 ao 29. A vida cristã é a edificação de nossa vida sobre o fundamento que é o próprio Jesus, sua palavra e projeto do reino, do qual somos instrumentos. Refletimos sobre o modo como edificamos a nossa vida, sobre a base em que construímos nossos projetos, que alavancam sonhos cultivados no mais profundo de nós, sempre regados pela graça da vigilância ativa e da oração. Sonhos, utopias, desejos, metas, conquistas, novos horizontes. O reino de Deus presente já em nosso meio e ainda não plenamente. O novo céu e nova terra, a Jerusalém celeste. Sempre haverão de nos acompanhar e se renovar. É preciso pensar no juízo de Deus, que será como uma tempestade violenta, que só deixará em pé as construções sólidas.

as que estiverem fundadas, diz Jesus, sobre a sua palavra, sobre os valores por ele propostos, sobre as suas bem-aventuranças, um projeto de vida e de felicidade. Não ficar submerso num verbalismo religioso, individual, comunitário ou até mesmo litúrgico, profundamente lamentável e abominável pelo Senhor, porque seria uma piedosa ilusão, sem visibilidade e concretização numa vida operosa e comprometida com a boa nova. Urge construir nossa vida sobre a rocha consistente que jamais será abalada, a palavra de Deus que ouvimos, lemos, meditamos, palavra que se faz pão, vida, luz, libertação, ser vivida, garantia de salvação. Ele é a rocha consistente, nós, uma pedra viva e preciosa aos seus olhos. Venham os ventos, as adversidades, as provações, as inquietações, as seduções, que aparentemente nos roubam forças e nos aniquilam, mas se com fé enfrentadas, com o esplendor e o vigor da palavra e da Eucaristia, nada ruirá, nada sucumbirá, porque Deus fala, promete e cumpre. Somente nele, uma vida solidificada, as tramas da existência entrelaçadas, páginas do cotidiano com a tinta do amor do Santo Espírito escrita, é que alcançaremos o desejo universal, inerente a todo ser humano, a felicidade que somente encontramos na divina fonte da felicidade, Jesus, se ouvirmos e pusermos em prática a sua palavra. Ouvintes e praticantes da palavra do Senhor.

Alegrai-vos sempre, orai sem cessar. 1 Tessalonicenses capítulo 5, versículos do 16 ao 17. 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
1: 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Tá aí você ligado na 91, bom demais. Agora 6:16, hora certa. 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Bom demais ter você por aqui em nossa companhia. Vamos atender a Valdineia Maia. Gente da melhor qualidade lá no Alto Pereira, tá curtindo a Vida Nova. A fim de ouvir a próxima, mandando aí pra dona Lica na Jacutinga, pro seu marido João Silveira, também pra Vanderlei Edson e o Matheus lá nos Três Morros. Todos os ouvintes também pro Rian. E todos que estão curtindo aí a Vida Nova FM. Valeu, Valdineia! Obrigado aí pelo carinho da sua audiência. Muito bom, né? Ter você em nossa companhia curtindo aí a nossa programação. Tem mais participações por aqui. Bora que bora, Sidmar, vamos lá atender a galera que tá aí na sintonia curtindo o nosso Parada Sertaneja. Tá de bem com a vida, tá chamando aí no nosso WhatsApp 3421-2056. Chama aí, peça a sua música e manda pra quem você quiser. Beleza? Fique à vontade em nossa programação, hein? Oi, Alessandro!
2: Ô, senhor, toca a música do Rei São Irmão.
1: Chaconó.
2: Se pudesse, pro Zé da Viagem, pro Adim, pro Zé Boss, pro Paim, pro Viz, pro Us, pra bicuda aqui. Pra você, pra Casa Roça, pro Rony.
1: Valeu.
2: E eu quero entrar nesse sorteio.
1: Beleza.
2: 2-2.
1: Ah, o placar tá valendo ainda não, Alessandro. Agora tá valendo, mas seu nome já tá concorrendo aqui, né? Um Copa Stanley da Canadá Outlet. O placar a partir de amanhã, teremos o adversário do Brasil a partir de hoje à noite, tá? O jogo será às 20 horas, 8 da noite. Pois é, vamos saber aí. Após 10 horas sabemos aí quem será o adversário do Brasil. O jogo será na segunda, 14h, transmissão da Vida Nova FM, hein? Bacana demais, tá? Um abraço aí pro Paulo, gente boa, Paulo. Cada qual com seus problemas, né? Gente boa, um abraço pra você, viu? Um abraço também pra Japuliano Ferreira, tá cantando muito, hein? Top demais. Um abraço pra vocês aí, viu? Tudo de bom, obrigado pela audiência. Contar aqui, gente, o Paulo mandou uma foto no churrasquinho pra mim aqui, que eu vou falar com você, você tá doido, menino do céu. Ah, não, aí é covardia.

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3: Tá aí você com a gente, ouvindo Parada Sertaneja 6:32. Bom demais, hein? Ter você por aqui, curtindo. Daqui a pouquinho o sorteio, tá? Ele vai fazer o sorteio aqui de um brinde bacana aí da Canadá Outlet. Beleza? Oi!
4: Oi, Sidmar, boa noite, tudo bem? Marilene aqui de Cerro.
3: Beleza, Marilene.
4: Tá querendo ver a música de Barreirito, Onde Está Os Meus Passos? Feliz pra vocês, hein? Da rádio. Para meu filho Daniel, para minha irmã Marli, minha sobrinha Micaele, Riquelme, para minha irmã Sirlene, Leonardo, Juliano, Zé Carlos, Marlene, Rosilene, Nilcilene, para todos vocês da rádio. Obrigada, Sidmar.
3: Valeu, eu que agradeço aí a participação, tudo de bom para você, tá? Obrigado pelo carinho da sua audiência lá em Cerro. João Miranda, oi!
5: Boa noite, Sidmar. Aqui é Luzia, vai, João Miranda.
3: Beleza, Luzia?
5: Quero oferecer uma música para você, para minha família, para todos os ouvintes. Aqui eu quero participar da promoção.
3: Beleza, Luzinha.
5: Meu nome é Maria Luzista Domingos.
3: Ok, tá com Canadá, né? A um copo estando isso, Canadá Outlet. Abraço também pro Vicente Matheus, bairro Alvorada, tá na sintonia, curtindo aí a vida nova. Valeu, Vicente, gente da melhor qualidade. A paz tem participação demais. É coisa boa, isso é bom, hein? Oi!
6: Ah, Sidmar!
3: E aí,
6: Aparecido City Itamaraty.
3: Gente, finíssima. Sidmar. Oi,
6: Aparecido. Eu quero ouvir aquela música.
3: Ah,
6: Eita Espinheira danada.
3: Espinheira do Duque Dalvão.
6: Vou oferecer pro Geraldo, pro Adriano, pro Alessandro, Zé Roberto, Maricã, Sofia, o Geraldo Rodoviário, Ronaldinho lá da Cachoeira.
3: Ok.
6: Lá pro céu do Porto, a Nisa, Zé Russo, meu irmão. Pro Wilson Bicudo. E pro Lúcio. Lá pra Conquista, Maria Borges, o Lúcio.
3: Ok.
6: O Teatro, meus compadres que eu tenho lá, que é o Sério.
3: Beleza.
6: A Preta, minha amiga. Aí, tudo bem, Sidmar?
3: Beleza, abraço pra você. Barreirito, estão onde estão os meus passos na sequência do Duque Dalvão.
7: 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Mas em nome de Deus, eu agradeço e peço que cada fã, cada amigo, cada irmão que dê um passo por mim, porque eu não sei onde estão os meus passos.

0: saudações. Antes de mais, eu quero pedir a música do Canarinho Prisioneiro. Quero oferecer pra toda a galera lá do Sítio Alegre. Principalmente pro Tuta lá, que é o homem brabo do Sítio Alegre. O Ronaldinho da Cachoeira das Pombas.
1: Beleza.
0: A todos vocês da rádio aí.
1: Valeu.
0: Pra todos os ouvintes.
1: Obrigado.
0: Gostarem da música. Um abraço, uma boa noite.
1: Boa noite, Miltinho. Abraço pra você, tudo de bom, tá? Obrigado pela audiência e participação. E você, Zé Roberto, gente finíssima. Vai mandar pra quem, Zé Roberto?
2: Essa mulher é santa, parecida, Leandro, o Elcio, o Ronaldinho, o Zé Churrasquinho, o Geraldo da Rodoviária e todos mais, meus amigos, Mirissan, Safia.
1: Beleza.
2: Vocês da rádio, beleza?
1: Valeu,
2: Zé. Boa noite.
1: Abraço.

0: prazer, que alegria, que emoção estar nessa festa maravilhosa. Boa noite! Boa noite, Paraná!
1: Boa noite, Chico Rei! Boa noite, gente!
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2: Sempre com você, você ligado, curtindo aí o Parada Sertaneja no oferecimento da Pimenta Resfriadores. Bom demais, hein? É coisa boa ter você em nossa companhia. Oi, direto de Vespasiano, Minas Gerais, pra Vida Nova. Quem fala comigo?
3: Boa noite, Sidmar.
2: Bom? Bom no mundo, hein?
3: Fez uma música pra nós aí.
2: Ô, oh, firme.
3: Fez uma música aí pra minha esposa Gisele, meu filho Matheus Heitor, meu irmão Leonardo, minha irmã Fátima, meu primo Totona aí em Goiânia, Paulinho lá no Sítio Cruzeiro da Aricanga, Natan, Rosinha. Fica pra nós aí um Eduardo Costa.
2: Beleza.
3: Acho que Deus é caipira.
2: Ai, abraço. Valeu, abraço pra você. Tudo de bom, obrigado pelo carinho da sua audiência aqui na Vida Nova FM. Bom demais. É um Tiago de Vespasiano que falou comigo, hein? Oi, quem fala comigo?
4: Oi, Sidmar, boa noite.
2: Boa noite.
4: Gostaria de ouvir alguma coisa aí? Pode, você pode escolher. Eu fiz pra você e pra vocês da rádio, pra todos que estiveram ouvindo.
2: Beleza.
4: Obrigado.
2: Valeu, meu. Abraço pra você. Obrigado aí pelo carinho da sua audiência, hein? Deus é caipira. Eduardo Costa.

0: demais, moleque.
1: Tá doida, é?
2: Vida Nova, sempre com você. Tivemos aí Eduardo Costa na programação. Prince, Deus é Caipira. 91,5 Rádio Vida Nova FM. Bom demais ter você em nossa companhia, curtindo aí o nosso Parada Sertaneja. Tá de bem com a vida? Chama aí 3421-2056. Pode pedir a sua música e mandar pra quem você quiser. Tá na sintonia, tá curtindo aí a Vida Nova FM. Sempre com você. Hora de fazer aquele sorteio aqui, né? Na programação da Vida Nova. Galera aí que participou aí da nossa programação durante todo o dia.

0: tá? É, participou e tá aí concorrendo, né? A um copo Stanley, eu apresentasse aí da Canadá Outlet, como hoje não tem o placar. Mas vou falando com os ouvintes aqui, né? Oi, fala comigo!
1: Espero que todos estejam bem nessa maravilhosa rádio.
0: Tudo bem?
1: É a rádio que sempre tá subindo em Guanhães, graças a Deus.
0: É o Wilton, né?
1: Mas depende dos ouvintes.
0: Ô, Wilton, beleza.
1: E depende também muito de vocês aí, ó. É, sempre mudando programação, melhor.
0: Atrás, Wilton.
1: Isso aí é importante. Eu vivia na Rádio Cidade por causa do esporte. Hoje eu passei para a Rádio Vida Nova. Então sempre a gente tem que ir mexendo, é. Com seus diretores, com vocês aí, reunião, todos mais. Fernando aí é o meu conterrâneo. Nós somos criados juntos, não sei se você sabe. E eu sou o Wilton aqui dos Pintos. Gostaria de oferecer aí uma música aí, ó. Uma música para todos dos Pintos, entre eles o Mauro lá da Serrinha, Reinaldo Zé de Lourdes, pessoal da Ponte Alta, a Mulher do Queijo, Aparecida lá da Conquista. É, não sei se estão andando para cá ainda do próximo jogo. Se tiver, eu vou começar. Se não tiver, eu vou começar com você. É, o próximo pra cá vai ser 2-0. Não posso sair de 2-0. Você acha que a seleção firmou? Não, não. Você não esquece, né? Daquele 7-1. Que nós tomamos, rapaz, dentro do Mineirão.
0: Ali foi complicado.
1: Aquilo me deu uma tristeza.
0: Verdade.
1: Eu tô voltando normal. É agora.
0: Pois é, mas vai dar certo agora.
1: Não vou mais, não. 2-0 por enquanto. Da outra fase aí, ó.
0: Beleza.
1: Se tiver valendo a camiseta aí.
0: Ainda...
1: Valeu, meu amigo.
0: Valeu, um abraço.
1: Uma noite abençoada pra você e
0: amém.
1: Toda a família.
0: Agradeço demais, Wilton, sua participação aqui com a gente, mas o placar não tá valendo ainda, tá? Porque não temos adversário, vai ser a partir de hoje à noite, né? Sai o adversário do grupo lá da Holanda, pode ser Holanda, Japão, Suécia, beleza? Amanhã tá valendo o seu placar, beleza? Pode participar novamente, fica à vontade, aí. Abraço pra Vanilda. Oi, dona Lica!
2: Ô, Deci, boa noite, beleza?
0: Boa noite.
2: Ô, Deci, passamos o rival hoje aniversário do rival, passamos, mandando falar bem por aí, e passamos pra mim, se eu já tô ouvindo lá. A ele, enfim, pra todos os ouvintes, pra você, da rádio, todos os ouvintes. Todos da rádio, todos os ouvintes que você da música.
0: Beleza.
2: Fico com Deus, boa noite, Deus abençoe sua noite aí.
0: Valeu, dona Lica, abraço então, parabéns aí pro Rivaldo, né? É, tudo de bom pra ele aí, muito obrigado aí pelo carinho da sua audiência. Jorge Matheus, chegando aí, pintando a saideira de hoje. Abraço, viu? Tudo de bom, parabéns pro Rivaldo. E quem faturou aí o brinde da Canadá Outlet foi a Cristiane Galdino, né? É, que faturou aí, ó, o brinde da Canadá Outlet aí, pode passar aqui na rádio amanhã, dentro do horário comercial, tá? E pegar o seu brinde aí, é um copo Stanley da seleção, beleza? Valeu, Cristiane, parabéns pra você, tudo de bom, gente. Ótima noite, tudo de bom, hein? Amanhã eu volto, se Deus quiser. Valeu, tchau, tchau.

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5: Estacionamento também. Além de aumentar a capilaridade logística e impulsionar o desenvolvimento da economia sul-mato-grossense, esses novos terminais também vão reforçar a infraestrutura para atender moradores, turistas, empresários e produtores que dependem, né, do transporte aéreo diariamente. Mariana, Luciano.
6: Obrigada, Graziele Bezerra, pelas suas informações ao vivo aqui na Voz do Brasil.
7: E ainda em Mato Grosso do Sul, mais cedo, o presidente anunciou a retomada de uma fábrica de fertilizantes que vai contribuir para a segurança alimentar e o fortalecimento da produção agrícola no Brasil.
6: A obra vai contar com 5 bilhões de reais do novo PAC e vai gerar cerca de 8 mil empregos.
8: Os fertilizantes ricos em nitrogênio são essenciais para o rápido crescimento de plantações. Por isso, costumam ser usados para aumentar a produtividade de lavouras de soja, milho e feijão, por exemplo, para reduzir a dependência de outros países e garantir que esse produto continue fortalecendo a produção interna. O governo do Brasil anunciou a retomada das obras da unidade de fertilizantes nitrogenados 3, na cidade de Três Lagoas, no Mato Grosso do Sul. Serão investidos mais de 5 bilhões de reais com apoio do novo PAC.

0: Ministra da Casa Civil, Miriam Belchior, destaca o potencial de obras como essa para o desenvolvimento do país.
1: Gera emprego, gera crescimento no país, é bom para todo mundo. Reúne o setor público, reúne o setor privado, as nossas estatais.
0: A retomada da construção da fábrica, que estava paralisada desde 2015, deve gerar cerca de 8 mil empregos diretos e indiretos. As operações estão previstas para começarem em 2029. O empreendimento será da Petrobras, que assinou contratos com as empresas responsáveis pela conclusão da obra. De acordo com a presidente da estatal, Magda Jambriar, a localização da fábrica é estratégica.
2: Isso é fertilizante para Mato Grosso, Mato Grosso do Sul, Goiás, Paraná, São Paulo, região que concentra nada mais nada menos do que 40% da demanda brasileira de ureia.
0: A ureia é um dos principais fertilizantes nitrogenados utilizados pelos agricultores. Quando entrar em operação, a fábrica terá capacidade para produzir o equivalente a 16% da demanda nacional. Para o presidente Lula, a retomada da obra representa um passo importante para fortalecer a produção de fertilizantes à base de nitrogênio nacional e impacta diretamente no preço dos alimentos.
3: Você tem quase que 85% da estrutura de uma obra como essa, de repente para e fica 12 anos parada. E o Brasil pagando preços absurdos de fertilizantes que poderiam ser produzidos no Brasil, que aumenta a cada guerra que alguém quer dar no outro lá fora. E o pobre brasileiro que vai comprar uma fruta, que vai comprar uma comida, paga o preço dessa guerra.
0: Quando a unidade de Três Lagoas entrar em operação, junto a outras três unidades comandadas pela Petrobras, a estatal projeta atender cerca de 35% do mercado nacional de ureia até 2029. Antes da retomada das fábricas, 100% da ureia consumida no país era importada. Reportagem Márcia Fernandes.
4: E também em Ponta Porã, o presidente Lula entregou hoje mais de 1.300 títulos de terra para assentados da reforma agrária.
5: A ação faz parte do programa Terra da Gente, que visa agilizar a destinação de terras no país. A segurança do título da terra chegou para 1.390 famílias do assentamento Itamaraty, em Mato Grosso do Sul. A entrega dos documentos aos produtores em um dos maiores assentamentos da reforma agrária do país foi feita pelo presidente Lula. O representante da Cooperativa dos Agricultores Familiares do Assentamento Itamaraty, Ataíde Zambrushi, destacou os impactos para a comunidade.
6: Nós necessitamos desse título para as cooperativas poder crescer, recursos financeiros, agroindústria, para produzir alimento para esse Brasil. É dar de comer para a nossa agricultura, para os nossos alunos na escola, para a nossa Conab. Esse título representa muita coisa para nós.
5: Com mais de 50 mil hectares, o assentamento abriga cerca de 2.800 famílias, que produzem leite, grãos, frutas e hortaliças, e que também criam pequenos animais. Com o título definitivo da terra, os assentados passam a ter estabilidade para produzir e acessar políticas públicas, como crédito e assistência técnica rural. O presidente Lula destacou o esforço do governo para fazer desapropriações que levam à reforma agrária.
3: E está ficando cada vez mais caro. Não pensa que é barato, não, porque é caro. Desapropriar uma fazenda aqui nesse estado é muito caro. Não pense que é fácil fazer. Tudo é uma guerra contra a lei. Tudo é uma guerra contra o manual. Porque o manual é quase tudo para criar dificuldade. É como se a gente estivesse subindo uma escada. A gente cansa, mas a gente não pode desanimar. A gente cansa, mas a gente não pode desanimar.
5: Também foi entregue o título de propriedade à comunidade quilombola Picadinha, localizada em Dourados. Foi assinado ainda acordo para a destinação de mais 72 mil hectares no estado para a reforma agrária. A medida deve resultar na criação de 33 novos assentamentos para quase 5.800 famílias. Foram entregues ainda 42 unidades habitacionais em outros 10 assentamentos sul-mato-grossenses, em um investimento de 4 milhões de reais. Reportagem Luana Karen.
4: E o presidente Lula também comentou hoje assuntos internacionais.
5: Ele prestou solidariedade às vítimas do terremoto na Venezuela e ofereceu apoio ao país para a presidente venezuelana Delta.

0: Alice Rodrigues.
1: E parabenizou o novo presidente eleito da Colômbia, Thaisa Vitória, tem os detalhes.
2: Pela rede social X, o presidente Lula disse que tomou conhecimento com grande preocupação e consternação dos impactos causados pelo terremoto que assolou a Venezuela ontem. O presidente disse ainda que instruiu o Ministério de Relações Exteriores e a Embaixada do Brasil na capital venezuelana, Caracas, a avaliarem as medidas de assistência que o Brasil possa tomar para ajudar os atingidos. Ainda ontem à noite, o Itamaraty divulgou nota declarando que não há brasileiros registrados entre as vítimas até o momento. Em evento nesta quinta-feira em Mato Grosso do Sul, o presidente Lula disse que já conversou com a presidente da Venezuela, Delcy Rodrigues.
3: Nós fizemos uma reunião com vários ministros agora. Eu falei que a presidenta Delcy da Venezuela de manhã do carro para perguntar para ela o que ela precisava que a gente fizesse. E nós estamos reunindo vários ministros para a gente mandar tudo o que for necessário mandar para a Venezuela. Água, bombeiro, defesa civil, comida, remédio.
2: E pela mesma rede social, o presidente parabenizou o povo colombiano pelo processo democrático e soberano que elegeu Abelardo de la Espriella nas eleições do último domingo. Lula destacou a amizade entre Brasil e Colômbia e disse que ela é fundamental para a superação de desafios comuns, como a preservação da Amazônia, o enfrentamento da pobreza e o combate ao crime organizado. Reportagem Thaisa Vitória.
0: E agora há pouco, o presidente Lula divulgou em uma rede social que vai enviar na manhã dessa sexta-feira uma missão humanitária de busca e resgate urbano na Venezuela.
1: O Brasil vai enviar um avião KC-390 da Força Aérea Brasileira, que vai sair de Guarulhos com 36 bombeiros, técnicos da Defesa Civil Nacional, da Agência Nacional de Telecomunicações e 9 toneladas de equipamentos para socorro às vítimas.
0: No sábado, o Brasil vai enviar equipamentos para montagem de um hospital de campanha, purificadores de água com painel solar, medicamentos e material médico para cirurgias.
1: Lula afirmou também que segue acompanhando o trabalho de resgate e que o Brasil vai prestar todo o apoio necessário ao povo venezuelano.
0: Benefícios tarifários do acordo de livre comércio entre Mercosul e União Europeia começaram a vigorar no mês passado.
1: Com eles, inúmeras oportunidades de negócio se abrem para empresas brasileiras no continente europeu, inclusive para as pequenas e médias.
0: E o governo do Brasil quer levar aos empresários mais conhecimento sobre essas oportunidades. Por isso, amanhã vai lançar uma plataforma voltada para eles.
1: Quem nos conta os detalhes sobre isso é o presidente da Agência Brasileira de Promoção das Exportações, a Apex Brasil, Laudemir Miller, que fala conosco ao vivo de São Paulo agora. Boa noite, presidente.
4: Boa noite.
1: Presidente, amanhã o senhor vai participar junto com o vice-presidente Geraldo Alckmin e o ministro do Desenvolvimento, Indústria, Comércio e Serviços, Márcio Elias Rosa, de um encontro com empresários, para apresentar a eles as oportunidades de negócios que podem surgir a partir da entrada em vigor do acordo de livre comércio entre o Mercosul e a União Europeia, né? Que oportunidades são essas?
4: Olha, são oportunidades trilionárias. É, o Acordo Mercosul União Europeia está trazendo um dos maiores, está formando os maiores blocos do mundo, maiores blocos econômicos. E para vocês terem uma ideia, a Europa, ela traz de fora do bloco, ela importa 3 trilhões de dólares. E o acordo, ele vai abranger mais de 9 mil produtos, sendo que desses 5 mil produtos já estão com tarifa zero. E o que significa na prática? Significa que, por exemplo, hoje, né, antes do acordo, para a gente exportar um mel para a Europa, o produtor brasileiro pagava 17% de tarifa, de imposto. Para exportar uva, tinha que pagar 11%, 12%. Para exportar máquina, tinha que pagar imposto também. E com o acordo, essas tarifas vão reduzir e nós temos 5 mil produtos que essa tarifa já é zero. Então, isso vai melhorar muito os negócios do Brasil e vai dar acesso a um mercado de 3 trilhões de dólares.
0: E vocês vão apresentar também, né, presidente, ferramentas para que esses empresários possam aproveitar melhor essas oportunidades. Uma delas é uma plataforma desenvolvida pela Apex Brasil sobre produtos brasileiros aptos a disputar esse espaço no mercado europeu, não é isso? Fala mais pra gente sobre essa plataforma, como é que ela vai funcionar?

0: beneficiado. Mas saber qual é a oportunidade, né, é só o primeiro passo. O que a gente quer mesmo é que esse empresário possa transformar essa oportunidade em negócio, e por isso que a Apex Brasil, junto com vários parceiros, nós já planejamos, a gente tem uma programação de nos próximos 12 meses, até julho do ano que vem, nós vamos fazer 150 eventos de negócios só para o mercado europeu, onde a gente pretende aí beneficiar em torno de 2.600 empresas, para que o empresário conheça a oportunidade que tem, mas principalmente, em conhecendo essa oportunidade, possa encontrar compradores europeus e aí sim exportar e fazer negócio.
1: Bom, e essa plataforma pode também estimular as pequenas e médias empresas brasileiras a entrarem nesse novo mercado trilionário, né, que o senhor falou. O estímulo às exportações de empresas de pequeno porte é uma das metas da Apex para os próximos anos, não é isso?
0: Exato, Luciano, isso é muito importante, que todo mundo que tá ouvindo a Voz do Brasil, os nossos empresários, as nossas cooperativas, os nossos produtores rurais, acreditem que a exportação é possível para todo mundo, é possível para os médios e também é possível para os pequenos. O que precisa fazer? Tem que se preparar, tem que entender o mercado, e nisso a Apex Brasil pode ajudar muito, com ferramentas de inteligência de mercado, planos de negócios e principalmente participar das nossas feiras, das nossas rodadas de negócios, tanto no exterior como no Brasil, quando a gente traz compradores internacionais ao Brasil. Então essa é uma grande mensagem, que é uma grande oportunidade para todos, pequenos e médios também tem essa oportunidade, se prepararem, contando com o nosso apoio, a gente tem uma segurança muito boa de que também essa oportunidade vai ser viável e se transformar em negócio para eles.
2: Agora, o senhor mencionou anteriormente alguns itens que vão estar beneficiados aí pelo acordo, mel, por exemplo. A Apex já mapeou, né, o que vai ter essa redução tarifária para exportação para a Europa. Esses itens, eles coincidem com aqueles que vão ter aumento de tarifas imposto pelos Estados Unidos, né, na última taxação? Ou seja, a minha pergunta é, as oportunidades na Europa, elas podem ajudar a reduzir o impacto dessa taxação norte-americana?
0: Sim, elas podem sim, né? Estados Unidos continua sendo um mercado muito importante, a gente continua promovendo as empresas e os produtos brasileiros nos Estados Unidos, mas a Europa é uma grande oportunidade que se abre também para os exportadores brasileiros. E para vocês terem uma ideia, a exportação do Brasil para os Estados Unidos, se a gente comparar janeiro a maio do ano passado com janeiro a maio deste ano, houve uma redução de em torno de US$2 bilhões da nossa exportação. Só que ao mesmo tempo que nós caímos a nossa exportação para os Estados Unidos, o Brasil aumentou a exportação para a Europa. Nós exportamos a mais 1,5 bilhão para a Europa. Nós exportamos 8 bilhões a mais para a China e exportamos, por exemplo, para a Índia, quase US$2 bilhões a mais também. Então, embora tenha caído a exportação para os Estados Unidos, o Brasil bateu recorde de exportação esse ano, se a gente pegar janeiro a maio, onde nós tivemos US$12 bilhões a mais. E interessante, Luciano, é que das 2.000 empresas que estão com a Apex Brasil, que a gente trabalha, que a gente apoia e exportam para os Estados Unidos, nós tivemos 72% dessas empresas, elas diversificaram o mercado. Elas continuam exportando para os Estados Unidos, mas passaram também a exportar para outros
1: mercados. Presidente, nós temos apenas um minutinho a mais.
0: Para a diversificação.
1: Atualmente o comércio entre Brasil e União Europeia movimenta cerca de US$100 bilhões por ano. Você já tem uma estimativa de quanto esse fluxo pode crescer com a entrada em vigor, né, desse acordo?
0: Olha, Luciano, nós fizemos um estudo pegando só 543 produtos, que são aqueles que a gente tá priorizando, só esses 543 produtos, na estimativa da Apex Brasil, no nosso estudo, que são os nossos produtos prioritários, eles podem render o Brasil no curto prazo, nos próximos 12 meses, um incremento de exportação de até US$1 bilhão. E aí, basta também colocar que a gente tem não só esses 543, mas a gente tem milhares de outros produtos também com oportunidade, de modo que eu acho que a gente está com uma expectativa muito positiva de ter um crescimento.

0: aí de pelo menos US$1 bilhão nos próximos meses para a Europa.
1: Muito bem, nós conversamos com Aldemir Miller, presidente da Apex Brasil, a agência brasileira de promoção de exportações. Muito obrigada pela sua entrevista aqui à Voz do Brasil, presidente.
0: Obrigado, Mariana. Boa noite a todos.
2: Garantir acesso à educação, lazer e proteção para crianças e adolescentes é um dever do Estado e de toda a sociedade, como estabelece a Constituição Federal.
1: Mas essa realidade ainda é distante para mais de 1.600.000 jovens de todo o país submetidos ao trabalho precoce.
2: Para mudar esse cenário, o Ministério do Trabalho e Emprego lançou o novo Plano Nacional de Erradicação do Trabalho Infantil.
1: Com metas válidas até 2035, a iniciativa quer fortalecer a rede de fiscalização e assistência social em todo o Brasil.
3: Brincar, estudar e se desenvolver. Direitos que ainda estão longe da realidade de milhões de crianças e adolescentes brasileiros. Segundo o IBGE, em 2024, o país registrou cerca de 1.650.000 crianças e adolescentes entre 5 e 17 anos em situação de trabalho infantil. O Nordeste concentra o maior número de casos, com 506.000 crianças e adolescentes nessa condição, seguido pelas regiões Sudeste, Norte, Sul e Centro-Oeste. Entre as principais causas estão a desigualdade social, a baixa renda familiar e a evasão escolar. No Brasil, qualquer trabalho é proibido para menores de 14 anos. Dos 14 aos 16 anos, só é permitido na condição de jovem aprendiz. Para enfrentar esse problema, o Ministério do Trabalho e Emprego lançou o Plano Nacional de Prevenção e Erradicação do Trabalho Infantil e Proteção a Adolescentes no Trabalho, com vigência até 2035. Uma conquista coletiva, destacou Roberto Guimarães, coordenador nacional de erradicação do trabalho infantil.
4: Esta quarta edição representa avanços significativos que conferem maior estabilidade, continuidade e capacidade de planejamento de longo prazo.
3: O documento reúne metas, indicadores e estratégias para fortalecer a proteção de crianças e adolescentes em todo o país. A proposta foi construída de forma coletiva, com participação do governo, trabalhadores, empregadores, sistema de justiça, sociedade civil e organismos internacionais. Para o ministro do Trabalho e Emprego, Luiz Marinho, cabe à sociedade monitorar, fiscalizar as metas do plano e combater o trabalho infantil.
5: Esse é o compromisso deste quarto plano. O compromisso de todos e todas, para que nós possamos sonhar e trabalhar para realizar esse sonho, para um dia sermos declarados trabalho infantil erradicado.
3: Para adolescente de Sergipe, Ellen Hipólito, representante do comitê que debateu o novo plano, lugar de criança não é no trabalho, é na escola, no brincar e na oportunidade de sonhar com um futuro melhor.
6: É por isso que esse plano, ele é muito mais do que um documento. Ele representa a construção de oportunidades e para que crianças e adolescentes, eles possam realmente estar na escola e sonhar, que é o que a gente sempre quer na nossa infância.
3: Com duração de 10 anos, o novo plano vai orientar as políticas públicas de combate ao trabalho infantil em todo o país. A meta é fortalecer a rede de proteção e garantir que crianças e adolescentes tenham acesso à educação, ao lazer e ao desenvolvimento pleno de seus projetos de vida. Reportagem Pablo Mundim.
2: E essas foram as notícias do Governo do Brasil.
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1: Fique agora com as notícias do Poder Judiciário e do Congresso Nacional. Boa noite.
2: Boa noite para você, até amanhã.

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1: Você vai ouvir agora notícias do Poder Judiciário.
2: STF começa a julgar ações que questionam a exclusão de pessoas com autismo da isenção de impostos na compra de veículos.
3: STJ valida uso da ferramenta conhecida como teimosinha em execuções fiscais.
2: TSE lança manual do eleitor.
3: Boa noite, eu sou Marcela Luiz.
2: E eu sou Walter Lima.
3: O Supremo Tribunal Federal começou a analisar dispositivos da regulamentação da reforma tributária que restringiram a isenção de impostos na compra de veículos por pessoas com deficiência.
2: A discussão envolve as regras de isenção do imposto sobre bens e serviços e da contribuição sobre bens e serviços instituídos pela reforma tributária.
3: Pela nova legislação, pessoas com deficiência têm direito à alíquota zerada

0: na compra de veículos, mas o benefício foi restrito ao excluir situações que demandam suporte à mobilidade, como o autismo de nível 1. Na sessão de hoje, o plenário escutou as partes do processo. Depois, o julgamento foi suspenso e será retomado em uma outra data ainda a ser definida. A reiteração automática de ordens de bloqueio via Cisbajude pela chamada teimosinha é medida legítima para efetivar a execução, cabendo ao executado demonstrar causas impeditivas do gravame.
1: Essa tese do STJ deve ser seguida pelos tribunais de todo o país. Fátima Uchoa.
2: A teimosinha permite a repetição automática das ordens de bloqueio de dinheiro nas contas bancárias do devedor sem necessidade de nova decisão judicial. Para o relator na primeira sessão do STJ, ministro Sérgio Cucchina, essa ferramenta contribui para a efetividade da execução, a duração razoável do processo e a eficiência da prestação jurisdicional, além de contribuir para impedir o esvaziamento de contas pelo devedor e aumentar as chances de localização de ativos financeiros para satisfazer o crédito. Ainda segundo o ministro, o risco de a teimosinha alcançar valores protegidos por lei é controlado pelos meios legais de impugnação e pelo dever do juiz de cancelar indisponibilidades irregulares ou excessivas.
0: TSE lança Manual do Eleitor, um guia que reúne as principais orientações para quem vai participar das eleições 2026.
1: O anúncio foi feito pelo presidente do TSE, ministro Cássio Nunes Marques, durante sessão desta quinta-feira. Estevão Furtado.
3: Além das versões impressa e digital do manual, a iniciativa também prevê vídeos explicativos no canal da Justiça Eleitoral no YouTube, um site exclusivo e conteúdos nas redes sociais do tribunal. Entre as orientações estão a obrigatoriedade de apresentar um documento oficial com foto para votar e a proibição do uso de celular na cabine de votação, medida que garante o sigilo do voto. O presidente também destacou o lançamento do programa Seu Voto Importa, que amplia ações de inclusão e acessibilidade nas eleições e busca incentivar especialmente a participação de jovens de 16 e 17 anos no processo eleitoral.
0: Estatal é condenada a indenizar analista de RH ameaçada com canivete.
1: A trabalhadora deve receber R$12 mil por danos morais. Marja Lacerda.
4: A analista trabalhava em uma empresa que prestava serviços para a Celesc Distribuição em Blumenau, Santa Catarina. Quando a empresa foi vendida, o salário dos empregados passou a atrasar. Um deles, num ato de desespero, fez a analista refém, ameaçando de morte. Para os ministros do TST, a Celesc, como empresa contratante, também é responsável por descumprir as normas de segurança no trabalho, permitindo que a trabalhadora terceirizada fosse exposta à situação de risco.
0: Justiça Federal atende a pedidos do MPF e determina consolidação de terra indígena no Pará.
1: Entes governamentais foram condenados a pagar mais de R$2 milhões por danos morais coletivos por omissão histórica. Vanessa Pereira.
5: A sentença reconheceu a validade do decreto estadual publicado em 1945, que garante o direito do território ao povo indígena Amanaié, no Pará. Além do pagamento de indenização por danos morais coletivos e por omissão histórica, o governo do Pará, o Instituto de Terras do Pará, a União e a FUNAI deverão fazer estudos técnicos e realizar a retirada de ocupantes irregulares da área.
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0: Uma boa noite.
1: E até amanhã.
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8: Eu sou Paula Groba.
9: E eu sou Humberto Pinheiro.
8: E estes são os destaques de hoje do Jornal do Senado, que começa agora.
9: O próximo presidente da República enfrentará desafio de ajuste fiscal, aponta relatório da IFE.
8: Discussão no STF sobre controle de gastos públicos repercute no Senado.
9: Nova lei amplia atendimento no SUS para pessoas com dor crônica.

0: Boa noite.
1: Boa noite.
0: Existem dores que duram meses ou até anos, afetam milhões de brasileiros e podem comprometer o trabalho, o sono e a qualidade de vida.
2: Para ampliar o atendimento a esses pacientes, uma nova lei garante assistência integral pelo SUS e cria o Dia Nacional de Conscientização e Enfrentamento da Dor Crônica. A repórter Marcela Cunha tem os detalhes.
0: As pessoas que convivem com dor crônica agora têm direito a atendimento integral pelo SUS. O texto prevê acompanhamento na rede pública e determina que o paciente seja informado sobre os riscos e possíveis efeitos adversos dos tratamentos. Segundo a Sociedade Brasileira de Estudos da Dor, a condição atinge cerca de 60 milhões de pessoas no Brasil. Para o senador Dr. Irã, do Progressistas de Roraima, a medida corrige uma lacuna no acesso a tratamento.
3: Um tema tão importante que é negligenciado pelo nosso Sistema Único de Saúde, que tem um tripé pétreo da universalidade, da equidade e da integralidade, que é o nosso SUS. Ao fazer a defesa desse projeto, você beneficia essas pessoas para que elas tenham acesso amplo e rápido ao nosso sistema de saúde, pessoas com dor crônica, e eu me incluo aqui, e assim é com muitas pessoas.
0: A nova lei também cria o Dia Nacional de Conscientização e Enfrentamento da Dor Crônica em 5 de julho. A data será representada pela cor verde e deve estimular campanhas sobre prevenção, diagnóstico, opções de tratamento e combate ao preconceito contra quem vive com dor constante. Para a senadora doutora Eudócia, do PSDB de Alagoas, a criação de uma data nacional tem um papel estratégico na ampliação da conscientização e na mobilização de profissionais e gestores em torno do tema.
4: A iniciativa confere visibilidade a uma condição que afeta milhões de brasileiros e que muitas vezes permanece invisível no debate público. A dor crônica compromete a qualidade de vida, limita a autonomia e interfere nas relações sociais, familiares e profissionais, configurando um importante desafio para o sistema de saúde e para a sociedade.
0: O projeto teve origem na Câmara dos Deputados e foi aprovado pelo Senado em maio, sob relatoria do senador Flávio Arnes, do PSB do Paraná. A regulamentação pelo Executivo deverá detalhar como esse acompanhamento será oferecido no SUS.
5: E o senador astronauta Marcos Pontes, do PL de São Paulo, defendeu que a avaliação para o exercício da atividade médica seja realizada pelo Conselho Federal de Medicina e não pelo Ministério da Educação, como prevê a medida provisória editada pelo governo federal. A proposta torna obrigatória a aprovação de um exame nacional para exercer a profissão. O texto já está em vigor, mas ainda precisa ser analisado pelo Congresso Nacional.
2: Segundo o parlamentar, a certificação dos profissionais deve ficar sob responsabilidade da entidade que representa a categoria, de forma semelhante ao que ocorre com a Ordem dos Advogados do Brasil. Já o MEC caberia avaliar a formação dos estudantes, além de fiscalizar a qualidade dos cursos de graduação. Para Marcos Pontes, é necessário separar as funções de formação e fiscalização. Ele afirma que o órgão responsável pelo ensino não deve ser o mesmo encarregado de atestar a proficiência dos futuros médicos.
6: A função do Conselho Federal de Medicina é a avaliação dos profissionais. Assim como é feito na advocacia, você tem os cursos de formação de advogados e depois você tem a OAB, para que o profissional possa ser certificado pelos seus pares para poder exercer essa profissão, da mesma forma da medicina.
5: O Supremo Tribunal Federal vai analisar uma proposta de súmula vinculante que pode impedir a criação de despesas públicas ou a concessão de benefícios sem a indicação do impacto no orçamento e da fonte de recursos para custeá-los.
2: O tema repercutiu no Senado. Os detalhes com o repórter Alexandre Campos.
7: Na opinião do senador Eduardo Girão, do Novo do Ceará, o Brasil não precisa escolher entre irresponsabilidade fiscal e ativismo judicial. O caminho correto, na visão dele, é cumprir a Constituição, respeitar a lei de responsabilidade fiscal e preservar o papel de cada poder. Já o senador Oriovisto Guimarães, do PSDB do Paraná, classificou de oportuna a proposta de súmula vinculante.
8: Vem no momento em que o país está ampliando gastos, desrespeitando a lei de responsabilidade fiscal, e é preciso que aqueles que querem que essa lei seja cumprida recorram ao Supremo e que o Supremo tenha um instrumento dessa súmula vinculante para facilitar os julgamentos e para que realmente a lei da responsabilidade fiscal seja respeitada.
7: Para Marcos Pestana,

0: diretor executivo da instituição fiscal independente, órgão vinculado ao Senado, que tem como uma de suas atribuições mensurar o impacto fiscal, especialmente os decorrentes de decisões dos poderes da República, a iniciativa é redundante. Ele explicou que a Constituição e a Lei de Responsabilidade Fiscal já exigem que qualquer gasto extra proposto venha acompanhado de medida compensatória, como corte de despesa ou aumento de tributos.
1: E quem assumir a presidência da República no próximo ano terá pela frente um grande desafio: equilibrar as contas públicas.
2: Um relatório da instituição fiscal independente alerta que, sem medidas de ajuste, a dívida do governo pode alcançar um nível recorde na próxima década. A reportagem é de Douglas Castilho.
3: Segundo a entidade, a instabilidade em alguns dos maiores produtores de petróleo do mundo pressiona a inflação e prejudica o poder de compra das famílias, o que deve levar o Banco Central a manter uma política de juros altos por mais tempo. Assim, o relatório prevê que a inflação feche o ano em 5%, resultado acima do teto da meta, e que a taxa Selic diminua apenas 0,25 ponto percentual. O diretor da IFE, Alexandre Andrade, explicou como todo esse processo acontece na prática, dando o exemplo do diesel.
4: O diesel mais alto vai afetar fretes, custo de transporte de mercadorias, e isso tudo é repassado para os preços finais dos produtos. Então, a depender dos desdobramentos do conflito, isso tende a ser muito ruim para os índices de inflação.
3: Apesar desse aspecto negativo, o Brasil pode se beneficiar em outro ponto, ao menos no curto prazo. Como grande produtor de petróleo, o país aumenta o preço da venda, ganha dividendos pagos pela Petrobras e ainda melhora a arrecadação de tributos, cumprindo a meta fiscal no ano. Mas o relatório reforçou a preocupação com o aumento constante da dívida pública, que, segundo o documento, pode chegar a níveis insustentáveis em 2036.
1: O senador Isalci Lucas, do PL do Distrito Federal, destacou a instalação da Frente Parlamentar Mista de Defesa dos Feirantes. Segundo o parlamentar, a iniciativa busca fortalecer a atividade das feiras livres e valorizar os trabalhadores do setor.
2: Isalci defendeu ainda projeto de autoria da senadora Leila Barros, do PDT do Distrito Federal, que propõe a criação de regras para garantir que os feirantes que trabalham há pelo menos 5 anos na mesma feira não precisem se submeter à licitação e tenham o direito de transferir o ponto para familiares.
5: Eles estão passando por um momento difícil porque o governo não tem a sensibilidade, está querendo licitar todos os boxes das feiras, quer dizer, os grandes empresários que têm grana vão lá e vão ganhar a licitação.
1: E o fim da escala 6x1 terá sessão de debate temático no Senado. A sessão será no dia 1º de julho. O objetivo é discutir os impactos sociais, econômicos e produtivos da redução da jornada de trabalho.
2: A PEC, aprovada pela Câmara, reduz a carga semanal de 44 para 40 horas, garante 2 dias de descanso e prevê uma implementação gradual ao longo de 14 meses. Repórter Lana Dias.
6: Devem participar do debate especialistas, representantes do governo, do setor produtivo e dos trabalhadores. O presidente do Senado, Davi Alcolumbre, também confirmou a presença da Frente Nacional de Prefeitas e Prefeitos. O senador Randolfe Rodrigues, do PT do Amapá, diz ter expectativas de votar o texto antes do recesso parlamentar.
7: Então nós estamos até 17 de julho para votar o fim da 6x1 e a instituição da escala 5x2. Eu estou confiante que antes de entrarmos em recesso nós apreciaremos.
6: Mas o senador Oriovisto Guimarães, do PSDB do Paraná, disse que a proposta não deveria ser votada em período próximo às eleições.
8: E votar essas coisas em período pré-eleitoral é uma loucura. A escala 6x1 é a maior de todas as bombas fiscais que nós podemos aprovar.
6: A proposta de emenda à Constituição, que acaba com a escala 6x1, já foi aprovada na Câmara dos Deputados.
2: Com edição de Paula Groba e trabalhos técnicos de João Lira, o Jornal do Senado fica por aqui. Acompanhe agora as notícias da Câmara dos Deputados. Boa noite.
1: Boa noite e até amanhã.

0: que amplia a promoção de eventos do esporte feminino.
1: Propostas ampliam suporte para mulheres grávidas e mães que estudam.
0: Câmara prioriza emissão de documento a vítima de violência doméstica.
1: Parlamentares aprovam novo símbolo para a identificação da pessoa idosa.
0: Boa noite. Os deputados aprovaram um projeto que estabelece um novo símbolo nacional para identificar pessoas idosas. O texto pode seguir agora para o Senado, como informa a repórter Sofia Peçanha.
2: A Comissão de Constituição e Justiça da Câmara aprovou o projeto que institui um novo símbolo nacional de identificação da pessoa idosa. Hoje, o símbolo mais conhecido é o desenho de uma pessoa curvada com bengala. Pelo projeto, essa imagem será substituída por um novo símbolo, uma pessoa em pé acompanhada da inscrição 60+. O texto altera o Estatuto da Pessoa Idosa e a Lei de Atendimento Prioritário para determinar que um novo símbolo seja utilizado em assentos preferenciais do transporte coletivo, vagas de estacionamento, filas e caixas prioritários, além de demais sinalizações destinadas ao atendimento preferencial da população idosa. Na justificativa do projeto, o autor, o deputado Gabriel Nunes, do PSD da Bahia, argumentou que o símbolo atual passa uma imagem negativa e estereotipada do envelhecimento, associando a pessoa idosa à fragilidade e à limitação física. A relatora do projeto, na Comissão de Constituição e Justiça, a deputada Maria do Rosário, do PT do Rio Grande do Sul, afirmou que o país vive uma mudança no perfil da população.
3: Nós estamos cada vez mais velhos, mas nós queremos a longevidade com qualidade de vida. As próprias palavras que a gente usa, parece que a gente fala sobre o mundo produtivo quando não estamos aposentados. E quando estamos aposentados, falamos em inativo.
2: O projeto não muda direitos nem cria novos benefícios para a população idosa. Apenas altera a identificação visual. Essa padronização do símbolo, segundo Maria do Rosário, também ajuda no reconhecimento dos direitos da pessoa idosa em diferentes ambientes.
3: Esses símbolos unificados no plano nacional contribuem também para que, independente do letramento da pessoa, a gente olhe para uma vaga de estacionamento, para um espaço, para uma fila e faça cumprir as demais leis, seja na saúde, seja no estacionamento, como eu falei, seja em todas as áreas. Então, eu creio que criar esse símbolo hoje faz uma diferença para um Brasil que quer assegurar dignidade, direitos e respeito, sobretudo, à pessoa idosa.
2: Alguns estados já utilizam o símbolo sugerido em suas regiões, mas agora o projeto institui a imagem como símbolo oficial em todo o país. Aprovado pelas comissões da Câmara, o projeto seguirá para o Senado. Da Rádio Câmara de Brasília, Sofia Peçanha.
4: Segurança Pública.
1: Adilson Barroso, do PL de São Paulo, apresentou o projeto que cria um sistema de alerta por aplicativo para avisar vítimas de violência doméstica sobre a aproximação de agressores monitorados por tornozeleira eletrônica.
0: Adilson Barroso ressalta que a ferramenta permite chamar o serviço de emergência com envio da localização em tempo real, registrando as violações como elemento de prova. Ele acrescenta que, segundo o projeto, o poder público poderá fornecer celular às vítimas atendidas.
4: Votação.
1: A Câmara dos Deputados aprovou prioridade na emissão de documentos para mulheres vítimas de violência doméstica. A repórter Júlia Lopes conta como deve funcionar.
5: Mulheres vítimas de violência doméstica que tiverem seus documentos destruídos ou roubados pelo agressor poderão ter atendimento prioritário para emissão de novos documentos. A medida está prevista no projeto de lei do deputado Duda Ramos, do Podemos de Roraima, aprovado pela Comissão de Constituição e Justiça da Câmara dos Deputados. A proposta altera a Lei Maria da Penha e também poderá beneficiar os dependentes da vítima. A mudança busca fortalecer a proteção e a autonomia das mulheres ao reconhecer a importância da documentação pessoal para garantir independência e acesso a direitos. O texto prevê atendimento prioritário em órgãos de identificação civil, cartórios e demais entidades responsáveis pela emissão de documentos com medidas de segurança e proteção da privacidade das vítimas. A regra vale para todos os documentos pessoais da mulher e de seus dependentes. O relator da proposta, deputado Diego Garcia, do União do Paraná, destacou que o projeto prevê mecanismos de proteção e sigilo durante todo o processo.
6: A comprovação será feita presencialmente por meio do boletim de ocorrência ou outro documento equivalente que comprove a situação de violência doméstica E um ponto muito importante, o projeto também garante que todo esse processo seja feito com segurança e sigilo, protegendo a vítima e evitando qualquer risco adicional à sua integridade.
5: O texto aprovado também altera o Código Penal. Assim, a retenção, subtração ou destruição de documentos da mulher ou de seus dependentes será classificada como violência psicológica contra a mulher.

0: O projeto que garante prioridade na emissão de novos documentos para vítimas de violência doméstica segue agora para análise no Senado. Da Rádio Câmara de Brasília, Júlia Lopes.
1: Direitos Humanos.
2: Projeto que obriga pais agressivos a participar de programa de prevenção de violência pode seguir para o Senado. A repórter Paula Bittar tem os detalhes da proposta.
3: A Comissão de Constituição e Justiça da Câmara aprovou um projeto que obriga pais ou responsáveis que tenham praticado violência contra criança ou adolescente a participar de programas de prevenção desse tipo de agressão. A relatora na CCJ, a deputada Laura Carneiro, do PSD do Rio de Janeiro, disse que o texto se harmoniza com a Constituição Federal, que assegura às crianças com prioridade a proteção integral e o resguardo contra toda forma de negligência, violência, crueldade e opressão. O texto aprovado modifica o Estatuto da Criança e do Adolescente para estabelecer que, uma vez verificada a hipótese de violência física, sexual, psicológica, negligência ou abandono, a autoridade judicial poderá determinar, além do afastamento do agressor da moradia, seu ingresso em programas de prevenção de violência contra crianças ou adolescentes. O autor do projeto, o deputado José Medeiros, do PL de Mato Grosso, disse que a proposta caminha no sentido de trabalhar a saúde mental desses agentes.
4: Um projeto muito importante, porque trata, inclusive, sobre saúde mental. Nós temos vários casos, por exemplo, de violência doméstica em casa com crianças e que chega ao óbito. Esse projeto, ele amplia a atuação do juiz. Ele dá instrumentos para que o juiz possa, não só a questão da pena ali, que ele tem que se ater a isso, mas também demandar um tratamento para a saúde mental do pai ou da mãe que tiver envolvido em casos de violência contra crianças.
3: A proposta que obriga pais ou responsáveis que tenham praticado violência contra criança ou adolescente a participar de programas de prevenção desse tipo de agressão já pode seguir para análise do Senado, a menos que haja recurso para votação antes pelo plenário da Câmara. Da Rádio Câmara de Brasília, Paula Bittar.
1: Justiça.
5: A Câmara aprovou a proibição de candidatura ao Conselho Tutelar de pessoas condenadas por crimes graves. A repórter Fabielle Pires nos conta quais são os casos.
6: A Câmara dos Deputados aprovou uma proposta que proíbe a candidatura ao cargo de Conselheiro Tutelar de pessoas condenadas por crimes graves. Atualmente, para ser integrante de Conselho Tutelar, os candidatos devem ter reconhecida idoneidade moral, mas a lei não lista critérios para esse requisito. Por isso, a deputada Ana Paula Lima, do Partido dos Trabalhadores de Santa Catarina, apresentou a mudança para impedir que condenados por crimes graves não possam concorrer. O Conselho Tutelar é um órgão de fiscalização que busca garantir que crianças e adolescentes tenham seus direitos respeitados. Os membros são eleitos em cada município a cada 4 anos. A relatora da proposta, deputada Laura Carneiro, do PSD do Rio de Janeiro, que foi secretária de Assistência Social, defendeu a importância dos conselheiros tutelares na proteção de crianças e adolescentes que estão em situação de vulnerabilidade. Ela julga que não pode ser conselheiro tutelar qualquer pessoa.
7: Não pode ser conselheiro tutelar aquele que comete um crime, né? Mesmo que ele tenha cumprido a sua pena, ele tem sob a sua tutela aquele delito que foi cometido na sua história.
6: O texto final aprovado foi elaborado pela relatora. Laura Carneiro definiu os crimes graves como aqueles previstos em algumas leis de combate à violência, como a Lei de Crimes Hediondos, crimes violentos previstos na Lei Maria da Penha, além de crimes de injúria contra criança e adolescente, racismo e de improbidade administrativa. O projeto que proíbe a candidatura ao cargo de conselheiro tutelar de pessoas condenadas por crimes graves foi aprovado por todas as comissões e segue agora para análise do Senado. Da Rádio Câmara de Brasília, Fabielle Pires.
1: Economia.
2: Dimas Gadelha, do PT do Rio de Janeiro, apoia o projeto que proíbe a exploração, a oferta e a publicidade de apostas de quota fixa. A proposta revoga a legislação que regulamenta as bets e prevê o bloqueio de plataformas, aplicativos e transações financeiras ligadas à atividade.
5: Dimas Gadelha alerta para o aumento do endividamento das famílias e para os prejuízos à saúde mental associados às apostas online. Segundo ele, a ideia é conter os impactos sociais e econômicos dessa atividade, prevendo inclusive punições para quem facilitar o acesso a plataformas proibidas.
1: Relações Exteriores.

0: comissão aprova a revogação de confisco de bens de alemães, japoneses e italianos por causa da Segunda Guerra Mundial. A repórter Maria Neves contextualiza a proposta.
1: A Comissão de Relações Exteriores da Câmara aprovou o projeto do deputado Kim Kataguiri destinado a revogar um decreto de 1942 que tinha por objetivo confiscar bens de alemães, japoneses e italianos. Durante a Segunda Guerra Mundial, de 1939 a 1945, Japão e Itália se alinharam ao governo alemão de Adolf Hitler e formaram o chamado Eixo. No Brasil, o presidente da época era Getúlio Vargas, que ao final do conflito se alinhou aos adversários do Eixo, grupo chamado de Aliança e formado por França, Inglaterra, Estados Unidos e a antiga União Soviética. Foi nesse contexto da guerra que o governo brasileiro editou o decreto agora revogado. Kim Kataguiri ressalta que japoneses, alemães e italianos não tinham nenhuma influência ou participação nas decisões políticas e militares tomadas pelos governos de seus países durante a guerra. Para o deputado, manter o decreto em vigor não faz nenhum sentido e afronta os princípios de justiça e igualdade. Relator do texto, o deputado Luiz Felipe de Orleans e Bragança, do PL de São Paulo, afirma que a norma já era injusta em 1942. Ele ressalta que os imigrantes alemães, japoneses e italianos e seus descendentes jamais deveriam ter sido punidos pelas ações dos governos do Eixo. Hoje, na opinião do parlamentar, o decreto contraria o Estado Democrático de Direito.
2: Na diplomacia, os gestos são muito importantes. Esperamos que a revogação de norma tão cruel sirva como gesto de amizade em face de países tão caros à política externa brasileira e às relações internacionais do país.
1: Ainda em 1946, um decreto do então presidente Eurico Gaspar Dutra devolveu bens e direitos dos cidadãos italianos. As propriedades confiscadas de alemães e japoneses foram restituídas ao longo dos anos. Apesar disso, o decreto de 1942 nunca foi revogado. A última propriedade tomada pelo governo brasileiro na época era uma escola japonesa localizada em Santos, no litoral de São Paulo. Em 2018, o prédio foi devolvido à Associação Japonesa de Santos como parte das comemorações dos 110 anos da imigração japonesa para o Brasil. Os bens não reclamados foram incorporados ao patrimônio da União. O projeto que revoga decreto de Getúlio Vargas que confiscava bens de alemães, japoneses e italianos ainda será analisado pela Comissão de Constituição e Justiça. Da Rádio Câmara de Brasília, Maria Neves.
3: Educação.
4: Propostas ampliam a rede de apoio para grávidas e mães que estudam. A reportagem é de José Carlos Oliveira.
5: As comissões da Câmara dos Deputados analisam 5 projetos de lei que ampliam o apoio a estudantes grávidas em período pós-parto ou que estejam amamentando. A intenção é criar condições nas escolas e universidades para que elas possam se manter nos cursos normalmente. A relatora, a deputada Cristo Nieto, do PL do Rio de Janeiro, apresentou o texto consolidado das propostas nas comissões da Mulher e de Previdência e Assistência Social.
6: A gente sabe que tem um momento que é muito sagrado para a mulher, que é justamente a maternidade. Agora, também não é justo que uma mulher, justamente por estar grávida, por estar passando pelo período depois, no caso, puerpério, parto, que ela tenha ali algum tipo de cerceamento dos seus direitos, né? E principalmente esse vínculo materno-infantil. O projeto, ele promove um acolhimento, ele viabiliza a oportunidade para que a mulher possa ter o seu direito à educação assegurado.
5: O texto altera a Lei de Diretrizes e Bases da Educação Nacional para garantir adaptações necessárias nas instituições de ensino. A lei que regula os exercícios escolares em casa também ganha novas regras específicas para essas estudantes, sobretudo em relação a acompanhamento pedagógico e material didático. Cristo Nieto cita outros benefícios.
6: Às vezes a flexibilização de prazos administrativos, para que ela possa entregar eventualmente a monografia com um tempo um pouquinho mais dilatado, porque é uma questão de direito. Então, no ambiente acadêmico, a gente precisa de oferta mesmo, de espaços que possa

0: a mulher amamentar o seu bebê, que ela possa, de repente, trocar uma fralda do bebê, se ela tiver que, por alguma razão, levar esse bebê, eventualmente, questões de acesso remoto para esta mulher, para que ela tenha a possibilidade de não deixar e não negligenciar, em hipótese alguma, a sua vocação primária, que é justamente a maternidade, mas também sem sacrificar, de alguma forma, os seus sonhos, os seus projetos.
1: De acordo com o texto, os mesmos direitos serão garantidos às estudantes que adotarem uma criança ou receberem guarda judicial para adoção. Nesses casos, o prazo do benefício é limitado a 120 dias, o mesmo da licença maternidade. A proposta ainda vai passar pela análise das comissões de educação e de Constituição e Justiça. Da Rádio Câmara de Brasília, José Carlos Oliveira.
2: Saúde.
3: O projeto de Florentino Neto, do PT do Piauí, garante que laudos, exames e relatórios médicos emitidos por profissionais da rede privada sejam aceitos pelo SUS. De acordo com o texto, os documentos poderão ser usados para encaminhamentos, regulação de consultas e continuidade de tratamentos na rede pública.
4: Florentino Neto acredita que a medida evita a repetição de consultas e exames já realizados. Segundo o deputado, o objetivo é reduzir a burocracia e acelerar o acesso dos pacientes a diagnósticos e a atendimentos especializados.
2: Esporte.
3: Projeto que busca ampliar a promoção de grandes eventos de esporte feminino avança na Câmara. A repórter Silvia Munhato tem os detalhes.
5: A Comissão de Esporte da Câmara aprovou o projeto para obrigar as entidades esportivas responsáveis pela organização de grandes eventos a adotar medidas de promoção do esporte feminino. A ideia é melhorar a visibilidade institucional, com acesso a estruturas esportivas adequadas e o desenvolvimento de categorias de base e formação profissional feminina. A proposta original da deputada enfermeira Rejane, do PCdoB do Rio de Janeiro, tratava do fortalecimento do futebol feminino com várias medidas para garantir a igualdade de gênero. A relatora, deputada Nélia Aquino, do Podemos de Minas Gerais, alterou a proposta, retirando alguns pontos que, segundo ela, já constam da Lei Geral do Esporte, e aproveitou para ampliar o alvo da proposta para todos os grandes eventos esportivos, não apenas o futebol. A deputada enfermeira Rejane apoiou as mudanças.
6: Quanto mais a gente consiga aprimorar uma proposta legislativa para valorizar, né, as mulheres, e eu tenho muita luta também com mulheres negras, com a população LGBT, enfim, eu acho que a gente tem que ir à frente. Não dá para retroceder.
5: O projeto, que trata da promoção da participação feminina em grandes eventos esportivos, será analisado agora pelas comissões de Defesa dos Direitos da Mulher, de Finanças e Tributação e de Constituição e Justiça. Da Rádio Câmara de Brasília, Silvia Minhato.
4: O projeto reconhece as seleções brasileiras masculina e feminina de futebol como manifestação da cultura nacional e símbolo da identidade brasileira. Autor da proposta, Hélio Lopes, do PL do Rio de Janeiro, destaca o papel histórico das equipes na formação da memória e do sentimento de pertencimento dos brasileiros.
3: O texto ressalta tanto a trajetória da seleção masculina quanto a contribuição da seleção feminina para a valorização do futebol. Segundo Hélio Lopes.
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3: Itu e 4.
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0: 8 e 14.
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0: 8 e 16.

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8: 8:31.

0: 8:46. 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
6: 8:49.

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